maneira, você tem a tabela, porque quando você vai pro fundo, a perna mais ou menos ali, a direitinha pode funcionar. É o que acontece, quando você tá perto da grande área, o cruzamento é no segundo pau. Quando você tá longe da grande área, o cruzamento é no primeiro pau, você pode dentro da, né, que é muito maneiro, você tem a tabela, porque quando você vai pro fundo, a perna mais ou menos ali, a direitinha pode funcionar. É o que acontece, quando você tá perto da grande área, o cruzamento é no

0: antigamente, né? O ponta direita era destro, o ponta esquerda era canhoto. Hoje a coisa mudou justamente por isso, pra você ter jogadores diferentes, com pernas diferentes, vamos dizer assim, de cada lado. Mas é interessante, vai ser curioso ter Arroio e Kenji hoje desde o início e como vai ser o comportamento das funções, né, do lado desses jogadores. Se vai haver mais inversão, se vão ficar mais postados, vão jogar por dentro, por fora, vai ser interessante.
1: Qualidade eles têm, né, Edu? Eles têm aquela batida seca também. E o Kenji também bate muito bem falta. Ele tem aquela batidinha, estilo Marcelinho Carioca, sabe? Aquela batida de chapa seca, que a bola sobe e cai rápido. E o Arroio também, né? Bate muito bem falta.
2: É isso, vamos ver daqui a pouquinho, né? Como é que vai funcionar o Cruzeiro. Fabrício e Edu vão ler o jogo pra você aqui no Mineirão, aqui na Itatiaia. 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Aliás, pré-jogo KTO, vamos para aquele momento das odds da kto.bet.br. Preste atenção em como estão as cotações para esse duelo entre Cruzeiro e Goiás pela Copa do Brasil. 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Vitória do Cabuloso, tá pagando 1.40. Já pro time visitante, o Goiás, a odd é 9 nesse momento. 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

0: gigante da Pampulha, acionando Emerson Panzieri, mais Cruzeiro. Fala, Panzieri.
1: Deixa eu passar esse banco do Arthur Jorge, as opções do Arthur Jorge. É estranho, né? Ô, Cirilo, no meio desse caminho aqui que eu vou falar do banco, tem o Christian. Uma respirada aí também, né? Mais um jogo, o Panzi tá sempre falando, toda vez da turma do bate-bola, o Panzi, ó, gente, precisa dar uma descansada, precisa cuidar do Christian, e aí isso tá acontecendo no jogo de hoje, o Christian mais uma vez no banco de reservas do Cruzeiro, não é lesão, não é nada, mas é realmente deixar o jogador na ponta dos cascos. O Cruzeiro, que tem o banco de reservas com o Matheus Cunha, o Fagner, também compondo esse banco de reservas do Cruzeiro, o time celeste tendo também o pra zaga o Vidalba. O Vidalba é outro jogador que tá como opção, o João Marcelo, o Lucas Silva, o Christian pro meio campo, o Japa também pro meio campo, e aí pro ataque, Marquinhos. Segunda vez, né, o Marquinhos sendo relacionado na temporada. Sinisterra, colombiano Sinisterra, que foi titular no jogo do Bahia. Neyser, Villarreal, o Wanderson, já falei, o Bruno Rodrigues. Bruno Rodrigues retornando a essa condição de ser relacionado, ficou de fora do jogo da Católica, ficou de fora também do jogo contra o Bahia. O Bruno Rodrigues tinha um edema muscular e por isso então, retornando à equipe do Cruzeiro, as opções do time celeste, eu falei em nome de Sindeac.
0: Pedro Abílio, mais do Goiás, fala aí, Pedro.
2: Ô Cirilo, é engraçado ver de perto, né? Os jogadores do Goiás estão fazendo nesse momento aquele trabalho de cruzamento para a área e também de finalização. É a parte final do aquecimento dos atletas comandados do Daniel Paulista. E o goleiro Tadeu, uma lenda já no futebol brasileiro, ele tem só 1,84m, né? Fica pequenininho ali em meio aos outros jogadores grandalhões, os zagueiros, os centroavantes, quando vem a bola cruzada para a área. Mas o Tadeu, falava há pouco, está batendo recordes atrás de recordes em termos de números de partidas com a camisa do Esmeraldino. Ele está completando hoje 398 jogos com o Goiás. Está vindo até aqui pro vestiário agora, um pouquinho mais cedo. O goleiro Tadeu já terminou seu trabalho de aquecimento. 398 jogos, o terceiro maior jogador em números de partidas com a camisa do Goiás. O segundo

0: segundo é o Hernando com 405 e o primeiro é o Ali, né? 831 jogos. Tadeu está a poucos jogos aí de se tornar o segundo jogador que mais vestiu a camisa do Esmeraldino. Para hoje o Daniel Paulista tem como opções vários jogadores experientes e aqui eu começo a lista pelo Thiago Rodrigues, goleiro, 37 anos. Para a zaga ele tem o Luizão, de 22 anos, e tem também o Luiz Felipe, camisa de número 3, jogador de 32 anos. As opções para lateral, o Diego Caito, número 20, 21 anos, é lateral direito, e tem o Djalma, lateral esquerdo da base do Goiás, mas que rodou e posteriormente retornou, né? Lateral esquerdo de 1,80m, 31 anos de idade hoje para esse jogador. Os volantes, o Baldoria, 55, tem também o Juninho, ex-América, jogador já com 38 anos, muito experiente, está no banco do Goiás. E aí também para o meio campo, as opções do Lourenço, era até cotado para ser titular, né? Camisa de número 97, o Brian, número 88, assim como o experiente Bruno Sávio, jogador que passou pelo CRB lá de Maceió, 31 anos de idade. Para o ataque, Esli Garcia, autor daquele gol no fim do jogo, venezuelano, apenas 1,65m, mas é um habilidoso atacante de velocidade desse time do Goiás. E completando o banco, o experiente Anselmo Ramon, no auge dos seus 37 anos, informando o KTO.
1: Valeu, Abílio. Amigos, queria a opinião de vocês. Aliás, terminando o trabalho de aquecimento do Cruzeiro nesse momento, com uma volta aos vestiários daqui a pouquinho, chegando pro jogo, daqui 22 minutos a bola vai rolar. Edu e Fabrício, como é que vocês enxergam nesse momento o nível de trabalho do Cruzeiro? Em que nível está o trabalho do Arthur Jorge? Fizemos aí algumas análises de número nos últimos dias, trouxemos até no goleada. No brasileiro, o Cruzeiro tem 19 pontos, 15 com Arthur Jorge, né? 15 dos 19 pontos do Cruzeiro com Arthur Jorge, 5 vitórias em 7 jogos. Na Libertadores, teve vitória grande contra o Boca, vitória grande contra o Barcelona, teve tropeço em casa com a Católica, enfim. E aí a Copa do Brasil, primeiro jogo, empate por 2-2. Que nível tá o trabalho coletivo do Cruzeiro nesse momento com o Arthur Jorge? Como é que você avalia, Edu?
2: Ah, pra mim tá em evolução, cara. Constante evolução, melhorou muito, né, em relação ao trabalho anterior, ao trabalho do Tite, muito criticado, com razão. Desde a chegada do Arthur, a gente tem visto evolução em todos os setores. A partir do momento que você evolui coletivamente, individualmente, alguns atletas começam a corresponder. O Gerson, para mim, é o maior expoente entre todos eles. É quem mais se desenvolveu desde a chegada do Arthur Jorge. Aí você pega o Fagner se consolidando como titular na direita. O Jonathan Jesus, que já vinha sendo aproveitado com o Tite, vamos ser justos, né? Aí ele teve uma lesão lá em Betim, ficou ausente. Quando se recuperou com o Arthur Jorge, voltou a ter oportunidades e seguiu titular da equipe. O Arthur levou o Christian pro lado esquerdo e manteve o Christian na esquerda. O Tite até tentou fazer isso em algumas oportunidades. O Arthur dando mais sequência ao Arroio. Enfim, é evolução. Eu não vou dizer que o Cruzeiro tá pronto, porque eu não acredito nisso. Eu ainda vejo algum tipo de oscilação desse Cruzeiro do Arthur Jorge, mas é absolutamente normal ainda ter oscilação, mas eu já enxergo o Cruzeiro num nível muito, muito melhor do que aquele do início da temporada.
3: Ah, eu também acho, Edu, mas tem margem para melhorar, né? É lógico que a missão tem que sempre, quem futebol de alta performance tem que vivenciar isso no dia a dia, né? Sempre tem que procurar a perfeição. Mas tem melhorado, tem criado um bom padrão. Eu acho o fator primordial aí que o Arthur tá colocando nessa rapaziada é o fator competitividade, sabe? É nos treinamentos, isso ele tem falado muito, e isso, quem treinar bem, quem fazer ele sentir, né, que ó. E tem acontecido, né, com alguns jogadores. O próprio Fagner, Jonathan Jesus ganharam isso, a posição nos treinamentos. Agora o Kenji teve essa oportunidade vindo dos treinamentos também. O próprio Sinisterra, eu acho isso importante. E aí ele coloca nas quatro linhas, coloca no jogo, coloca que aonde que vai ser avaliado mesmo o jogador. E quem tá indo bem, tá tendo essa oportunidade, tá tendo continuidade. Eu acho que isso é muito importante num grupo que quer chegar lá na frente, todo mundo ligado, tá precisando todo mundo. Não, nenhum jogador. se sente desvalorizado. Isso é muito importante, o que ele vem colocando nessa equipe. Lógico, tem muita coisa para melhorar. Eu acho que o sistema defensivo melhorou, mas ainda comete algumas falhas, principalmente na parte de bola aérea, na parte que vem o cruzamento pelas laterais. Mas isso tudo tem melhorado e está sendo uma constância aí, o Cruzeiro melhorando. Outra coisa também é o time está aprendendo a vivenciar jogo a jogo. Uma hora tem que expor, tem que sair mais, outra hora tem que defender mais. Isso é o beabá do futebol, e o Arthur Jorge está começando a colocar isso no grupo.
2: Hoje é mais um daqueles jogos em que o Cruzeiro tem tido dificuldade, né? Não só o do Arthur Jorge. Foi assim com o Cruzeiro do Tite, o próprio Cruzeiro do Leonardo Jardim. Quando enfrenta equipes que jogam fechadinhas, linha baixa, bem compacto, o Cruzeiro tem tido dificuldade. Então hoje é mais um teste para e que venha ao encontro exatamente disso que a gente está falando. Diz muito sobre evolução. Como que o Cruzeiro vai encarar, qual que vai ser o estilo, qual o tipo de facilidade ou dificuldade que o Cruzeiro vai encontrar diante desse Goiás. Evidentemente, é uma equipe muito inferior, mas o Cruzeiro tem tido dificuldade contra equipes também inferiores que se fecham. Hoje é mais um bom teste. Se o Cruzeiro encontrar mais soluções, é mais uma prova de evolução.
1: Tivemos dois momentos de homenagem aqui no Gigante da Pampulha. Há pouco o Vidalba levou para casa a camisa com o número 100, né? 100 jogos completados com a camisa do Cruzeiro. Cara que, desde a primeira entrevista, entendeu que era jogar no Cruzeiro, né? Perguntado sobre Europa, ele falou: minha Europa é aqui, né? É a oportunidade que eu tô tendo e que eu vou agarrar, e sempre dedicou realmente muito com essa camisa do Cruzeiro. Não sei se vai ficar aí pro próximo ciclo, né? Mas é um cara que merece de fato respeito. Teve o nome gritado pela arquibancada, uma boa quantidade de pessoas, muito legal ver a homenagem ao Vidalba. E nesse momento também tá em campo, eles que fizeram história em quadra no fim de semana, né? O elenco do Sara Cruzeiro tá por ali também, comemorando o decacampeonato da Superliga Masculina de Vôlei. No fim de semana estivemos em Ibirapuera e transmitimos mais uma conquista histórica desse time, com a narração do nosso Pedro Abílio, com o Emerson Romano nos comentários. Estivemos nas reportagens lá em São Paulo. Sada Cruzeiro, esse histórico time, histórica equipe do esporte brasileiro. Não há precedentes, né? Não há nenhum projeto tão vitorioso quanto esse Sada Cruzeiro, em qualquer que seja a modalidade esportiva. No último fim de semana, o título 60 de uma história que começou em 2010. 84 campeonatos, 72 finais e 60 títulos. Os caras são inacreditáveis.
2: Costumeiramente, quando há esse tipo de homenagem, né, a jogadores campeões ou a equipes campeãs, geralmente eles trazem todos os troféus, né? É que hoje não ia dar para entrar uma carreta antes do jogo, que ia atrapalhar e atrasar muito o jogo.
1: Não ia rolar, né? Parabéns ao Sada Cruzeiro, turma boa, diretores todos aí, não vou citar nome de todos aqui não, porque é muita gente boa trabalhando, mas parabéns ao elenco comandado aí pelo Felipe Ferraz. Campeões no fim de semana, deca campeões da Superliga Masculina de Vôlei, não é pouca coisa, incomparável Sada Cruzeiro. 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Quer falar, guerreiro?
3: Um daqueles gigantes do Sada agora colocou o raposinha do ombro, meu. Imagina o medo com o raposinha, meu irmão. Tá lá nas nuvens, mano, altitude.
1: Com o dobro da altura do raposinho, né? Dobro da altura. Ô, meus amigos, a gente tá falando de jovens, né? A gente tem que dedicar um tempinho também a falar do Cauã Moraes, né? Porque ele vem ganhando espaço, né, gente? O Fagner assumiu a titularidade dos jogos grandes da lateral direita. O Kaique já é um titular na lateral esquerda do Cruzeiro já há um bom tempo, mas esse Cauã Moraes vem mostrando que tá pronto para jogar em qualquer uma das duas, né? E de novo no fim de semana esteve em campo, em jogo grande, jogo importante, foi para cima, fez gol, enfim, o Moraes já é uma realidade do Cruzeiro também, né, Edu?
2: O jogador jovem, eu acho que o primordial, eu não vou nem entrar na questão técnica, mas é ter personalidade. E o Cauã tem, né, cara? Impressionante como ele tem personalidade. Porque ele é lateral direito de origem, né? Aí, no primeiro jogo improvisado na esquerda, ele vai lá e mete um golaço. Um chute de arco, até teve um desvio, mas mete um gol contra o Vitória, se eu não estiver enganado. Aí depois o Kaique vai ser, tá suspenso, expulso no clássico. Ô, Vidalba improvisado, não sei mais que, não, vai de Cauã. Aí lá vai o moleque e mete outro gol. É impressionante. Ele tem muita personalidade. Hoje, mais uma vez, de volta à sua posição de origem. É o reserva, é a primeira opção quando o Fagner não está disponível. É um cara que tem tudo para despontar como uma realidade do Cruzeiro já esse ano de 26.
3: Ô Edu, e se tiver humildade, assim, dá para aprender demais, né? Primeiro com o Fagner, né? O Fagner é uma referência lateral, sabe? Que é bom na marcação, o cara ganhou tudo que disputou aqui no Brasil, sabe? O modo competição é lá em cima, o modo grupo. Se tiver humildade, dá pra beber muito com o Fagner e assim, e com o treinador também, né? A gente tá falando de um treinador que tá dando oportunidade, com um treinador que cobra, tem muita ambição, sabe? Tem muita ambição de título, jogo a jogo, ganha um jogo, empolga, volta pra terra, como ele fala, tem humildade de competir todo jogo. Todo jogo a final. Então, se ele tiver humildade aí, tem muito pra dar pro futebol brasileiro, né? Porque é uma posição que tá em falta no nosso mercado, né?
1: Definitivamente, todo mundo sofrendo com o lateral, né? 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Pré-jogo KTO. 43 do segundo tempo, lá no Beira-Rio, em Porto Alegre. Inter 3, Atlético 2. 5-3 no agregado. O Atlético de São João del Rei está sendo eliminado nesse momento. Thiago Reis, chega mais. Vamos para mais uma, seu nome e seu bairro.
4: Bora lá, Cirilo. Sempre aqui para registrar a galera. E hoje eu tô botando o pé, viu? Tô botando o pé no Cruzeiro. E meu palpite na KTO, para maiores de 18 anos, kto.bet.br, é vitória do Cruzeiro com mais de 1,5. Mais de 1,5 e gol do Kenji. Ô Kenji! Ô Kaique Kenji! Sou mais você, garoto! E bora lá, né? 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Ô querido Giba Pastel, é o novo rei de Santa Catarina, Giba Lara, querido amigo, seu nome e seu bairro?
5: Pablo de Ibirité.
4: Ô Pablo, um abraço pro povo querido de Ibirité. Hoje, confiante no Cruzeiro, muitos garotos na opção do Arthur Jorge. Tá gostando da montagem, da temporada do Cruzeiro até aqui?
5: Com certeza, confiante numa vitória aí de um placar mais elástico, talvez uns 2 ou até uns 3-0. E é isso, é dar oportunidade para os jovens e o ano, até o fim do ano, eu acho que o Cruzeiro vai ter um time aí para brigar.
4: Pensamento quanto à postura hoje no jogo. Você quer ver aquele Cruzeiro agressivo já pra liquidar o jogo logo? Ou tem que ter paciência, vai cozinhando o Goiás ali esperando a melhor oportunidade?
5: Eu acho que não há necessidade de agredir. Eu acho que tem que segurar um pouco, tocar a bola. Eles vão sair pro jogo, vai abrir. Não sei se o Caio Jorge tá de titular hoje, mas se tiver, é espaço pra ele correr. E é isso, é Cruzeiro.
4: Boa, garoto, tá no jogo, olha aqui. 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Vem cá, minha amiga Ruiva. Seu nome e seu bairro?
6: Meu nome é Larissa, de Toronto, Canadá.
4: Canadá, como é que tá o preparativo lá pra Copa do Mundo do Canadá? Pô, tá ligado, não tá nem ligando, como é que tá a expectativa? Copa do Mundo no Canadá, e tá de vai, viu? Não sei se eu vou no Canadá, meio longe. Você tá branquinho assim, é de tanta neve do Canadá, Laris. Agora me conta, como é que tá o preparativo, a ansiedade, o pessoal tá esperando a Copa lá?
6: A comunidade brasileira tá todo mundo preparado já.
4: Agora, você veio aqui só pra ver o Cruzeiro, já matou saudade da família, quanto tempo lá e matando saudade do Mineirão?
6: 8 anos sem vir aqui, hoje matando a saudade.
4: Nossa, mãe, aí você acompanha a Itatiaia lá no YouTube pra acompanhar os jogos do Cruzeiro?
6: Sim.
4: Manda um abraço então pra comunidade, a comunidade de Cruzeiro, são muitos, muitos brasileiros, muitos mineiros, né, que acompanham a Itatiaia lá.
6: Um abraço para torontozeiros, a comunidade do Cruzeiro lá em Toronto.
4: Torontozeiro, você é bom no francês ou no inglês ou nos dois?
6: Não, no inglês, francês não.
4: Oh, eu ia perguntar pra você, Tonanto Cartier, que é seu nome, seu bairro francês, que também é a única coisa que eu falo em francês. Vem cá, meu filho, vou fechar com você, que os times estão vindo pro campo de jogo com o apoio da Prefeitura de Belo Horizonte, hein, gente? Domingão, feriado, é ônibus de graça pra toda a família curtir a feira, o futebol, o parque, zoológico também, claro, Mineirão, né? Bora pro Mineirão com o apoio da Prefeitura de Belo Horizonte, é ônibus de graça no domingo, trabalho da Prefeitura de BH que não para. Seu nome e seu bairro?
7: Vitor Tolentino, Inconfidentes.
4: Ô Vitão, você que veio hoje aí pra apoiar o Cruzeiro, você espera jogo sofrido, jogo mais doído, tem que ter respeito nesse Goiás ou não? É pra atropelar hoje?
7: Não, tem que ter respeito sempre, Thiago, um jogo difícil, um jogo de Copa, ele é sempre traiçoeiro. O Mister deu uma entrevista essa semana dizendo que a gente não pode nunca menosprezar um time menor em Copa, porque é um jogo que tudo pode acontecer. Então, acho que hoje é um jogo que tem que respeitar muito o Goiás, mas de certa forma também partir pra cima e mostrar respeito é jogando em cima do Goiás, e hoje tá entrando com 3 atacantes, né? Então, um jogo interessante pra gente.
4: Boa! Ela tá duvidando que eu falo francês. Põe aí o dia que eu entrevistei o povo lá em Paris e a turma me cercou e cantou seu nome, seu baitô, não tô cantinho. Como é que foi aí, peixe?
8: Thiago, Tonanto Cartier, Thiago, Tonanto Cartier, Thiago.
4: Ah, eu falo em todos os idiomas, pelo menos seu nome, seu bairro, isso eu aprendo, viu, Cirilo? 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Cirilo, o Goiás vem com o seu uniforme de número 2, camisa branca, calção e meiões, não a cor verde, aí sim, a cor esmeraldina. O Cruzeiro com a sua camisa azul, calção e meiões brancos, times no campo de jogo e a torcida, o público, a presença melhorou bastante aqui no Mineirão, menos, como eu disse, pra torcida do Goiás, que as organizadas não conseguiram chegar ao estádio, Cirilo.
1: É isso, seu nome e seu bairro, Thiago Reis, pré-jogo KTO, Sindeac, o sindicato que é a cara do trabalhador. 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Emerson Pancieri, repeteco do cabuloso, fala Pancieri.
9: Agora, para passar esse Cruzeiro com Otávio, Cauã Moraes, Fabrício Bruno, Jonathan Jesus e Kaique. No meu campo, Lucas Romero, Gerson, Matheus Pereira, Kaique Kenji, Arroio e Caio Jorge. Esse é o Cruzeirão mais lindo do mundo. Ó, detalhe, hein? Chico da Costa, nem no banco de reservas, hein? Vem perder espaço com o técnico Arthur Jorge. 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
1: 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Pedro Abílio, repeteco do Goiás, Pedro.
10: Tadeu, goleiro capitão número 23, lateral pela direita. Rodrigo Soares, número 2. Ramon Menezes, 4. E Lucas Ribeiro, 14. Formam a zaga. Nicolas, pelo lado esquerdo, com a 6. Felipe Machado, 5. Lucas Rodrigues, 35. GG, 28. Lucas Lima, 10. O meio-campo, Cadu Souza, número 40. E Jean Carlos, número 21. No ataque, este o esmeraldino de Daniel Paulista.
1: 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A arbitragem carioca com Bruno Arleu de Araújo. Ele será auxiliado por um baiano, Luanderson Lima dos Santos, Federação do Estado da Bahia. Outro carioca é o assistente 2, Thiago Henrique Neto Correia Farinha. E a arbitragem de vídeo é da Federação Paulista, José Cláudio Rocha Filho. Equipe de arbitragem escalada para o jogo de daqui a pouquinho. Piquitito também está escalado, tá aqui do meu lado, daqui 4 minutos a bola vai rolar. Pique, o que você espera desse jogo? O que você está aguardando desse desafio? Como é que você enxerga a escalação do Cruzeiro com quem de titular? Tá tudo pronto, a bola rola em instantes. Fala comigo, Pique.
11: Alô, João. Abraço. Belo trabalho lá no Ibirapuera.
12: Tamo junto.
11: Show do Moçada Cruzeiro. Espetacular. Bom, seguinte, espero um bom jogo. O time vem numa crescente, tem conquistado vitórias importantes. Na Libertadores veio de Santiago com um empate, mas se não fosse a expulsão do Arroyo, poderia ter sido até uma vitória. E em Brasileiro venceu o Bahia na Ponte Nova. Mesmo com o Bahia sem vencer há 4-5 jogos, não é tarefa fácil. Conseguiu vencer jogando bem. Agora hoje é outro torneio. E é mata-mata, onde o Cruzeiro é o maior vencedor. Vai passar as oitavas. Tem tudo jogando aqui. O torcedor veio. Não é casa cheia, mas o torcedor que veio vai empurrar o time. Eu gostei de um ataque, um trio, né? Tem K de Caio Jorge, tem K de Kens e tem o A do Arroyo. Vamos que vamos.
1: Vamos nessa, Pique. Você viu? 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Chegamos ao fim do nosso pré-jogo com oferecimento de KTO. Agora é bola rolando, meus amigos. É noite de Copa, noite do cabuloso na Itatiaia.

0: Copa para o Rei de Copas. O Cabuloso em campo, rumo às oitavas da Copa do Brasil. E lá no Sul terminou, hein? Inter 3, Atlético 2. 5-3 no agregado. O Inter avança, o Atlético fica pelo caminho. Cruzeiro não vai ficar pelo caminho, não. Cruzeiro vai avançar. Vamos nessa, Poeta Azul!
1: O amor fez parte de tudo o que nos guiou, meu Cruzeiro, e continua nos guiando. O amor pelo Cruzeiro é eterno. E nesse momento eu faço uma homenagem a um querido amigo que nos deixou hoje. Uma sumidade como ser humano, de caráter, de grande profissional. Doutor Rodrigo Mineiro nos deixou hoje. Homem da comunicação, da inteligência e da afinidade com as pessoas. Deixa a esposa, dona Sônia Lúcia Garzon Mineiro, nossos sentimentos aos filhos Cláudia, Rodrigo, Flávia, Soninha, Soninha Mineiro, foi da TV Globo, grande comunicadora, e o querido Eduardo Mineiro, com quem eu trabalhei no sistema Globo de Rádio. Meus sentimentos a toda a família. Doutor Rodrigo, como era bom conversar com o doutor Rodrigo Mineiro. Quantas coisas ele nos ensinou. Descanse em paz, meu amigo. Descanse em paz. O velório é amanhã, na colina, às 9 da manhã. Apito alto, rala a bola, começa o jogo. Brasil, é o Cruzeiro atacando a esquerda do seu Radinho, contra o gol que dá. Entrada agora, Pampulha, já brigou Matheus Pereira, roubou a primeira, ganhou ali do Lucas Rodrigues, trabalha agora, o Cruzeiro vai tentar a primeira vantagem, agora vem Calvão, domina, Romero passa, já recebeu, dominou, trabalhou, agora vem pro Arroio, Arroio dominou, pé canhoto, ele vai voltar, essa bola volta com o Romero, Romero recua com o Gerson, Gerson trabalha, agora vem pra Calvão, Romero se apresenta primeiro, agora vai chegar no Calvão, Calvão domina, vê o garotinho, trabalhou, Arroio, pediu, recebe também, torcedor começa cantando, tem que empurrar mesmo, incentivar, Copa do Brasil é jogo duro, lá foi 2-2 em Goiânia, agora vem outra vez ali no segundo central, Fabrício Bruno domina, trabalha com o Jonathan, recebeu o zagueiro e volta, entrega a bola com Fabrício Bruno ao começo do jogo, a bola de Fabrício Brasil, recolheu pela meia esquerda, caiu, pediu a falta, brigou, lutou, tentou por ali Matheus Pereira, e o Bruno Arreio, árbitro carioca, marca falta sobre o Gerson, não é isso?
2: Isso aí, Pique, GG foi quem cometeu essa falta, Cruzeiro vai cobrar aqui no meio campo, primeira falta do jogo neste primeiro minuto, 0-0.
1: 0-0, Cruzeiro vem para campo de ataque, outra falta. Tava ali o Matheus Pereira, Pedro.
2: GG de novo. Primeiro ele deu o rapa ali à frente do círculo central, agora já passando da metade do campo ofensivo do Cruzeiro, um pouco mais à direita. Matheus Pereira e Arroio estão posicionados 0-0. 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
1: Prefeitura de Nova Lima, o futuro Maracanã, quem sabe o gol no comecinho, hein? 1:50, é mais pela minha direita. Dois homens na barreira, bola colocada aproximadamente 13 metros da risca da grande área. Vem pra cobrança, Arroia, quem sabe o gol, uma bomba! Passa a esquerda no gol, linha de fundo, Pedro.
2: Foi tão bomba assim, né, Pique? Ele pegou até forte, mas a bola mais rasteira, sem direção, saiu à esquerda. Tadeu já cobrou o tiro de meta.
1: E a bola vai voltar outra vez ali na zaga. Trabalha a bola, Ramon, Ramon toca a bola, bola para a direita. Rodrigo Soares está marcado, volta. Ramon Pérez, tem Lucas Ribeiro também. A bola tocada, o Cruzeiro marca a saída ali embora do Goiás. Vem Gerson, brigou também. Kaique toca na bola, bola para fora. Em lateral, que favorece a equipe do Goiás. 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Lateral vem com Rodrigo Soares, 0-0 com o mesmo no, cortou o Jonathan, bola volta, briga GG no meio, tem também Bruninho Felipe, a bola vai voltar outra vez ali com o Cruzeiro, tenta Romero, briga, toca na bola, a bola vai sobrar, Lucas Lima brigando, lutando, voltando a bola vem, trabalha Lucas, toca na bola, sai jogando o time do Goiás, o time Esmeraldino, bola no meio. quando é derrubado o volante.
2: O Lucas Rodrigues, foi uma falta cometida pelo Kenji, já cobrada pela defesa do Goiás, Piqui.
1: E a bola vai jogar com Rodrigo Soares. Lateral mete pro campo de ataque, hein? Vem o Cadu, vem pra cortar por ali, trabalhou, essa errada, bola voltou, Jean dominou, ia ganhar na grande área, tirou Calvã. Esse Jean Carlos, número 21, ele é perigoso, viu? Ele é muito rápido, esse número 21. Atacante da equipe esmeraldina. E agora vem com o Ramon, tá marcado, ele vai voltar, volta a bola com o Rodrigo Soares. Trabalha a bola, Gerson para brigar pelo meio, vacilou, perdeu, comete falta. O ato para pro Marleu, marca. Falta pro Goiás. 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E a bola vai voltar por aqui. Lucas Ribeiro trabalha no meio, recebe. Lucas Rodrigues trabalhando, bola abre na esquerda, bola vem com Ramon. Ramon domina, passa a pedra lateral, Cruzeiro já corta. Romero vem, toca no meio para Matheus Pereira. Tá marcado, escapou no primeiro, abre pela direita, houve falta. Aqui no meio, não foi lateral apenas. Bateu no jogador esmeraldino. Chegamos à marca de 4 minutos e meio. 0 a 0, 0 a 0. Você comigo com a Itatiaia. Obrigado pelo carinho, pela audiência. É a Copa do Brasil, primeiro jogo em Goiânia pela Copa do Brasil. 2 a 2. Fabrício Bruno trabalha a bola na intermediária, vem com o Jonathan, todo recolhido, tudo atrás do time esmeraldino, time do Goiás, 0 a 0, 0 a 0. Bola com o Fabrício Bruno, se posiciona Romero, sempre ele, o capitão. Romero volta a bola, segura o central, trabalha Fabrício, Fabrício vem com o Jonathan, ele recebeu, dominou, fez o passe, a bola vai chegar no Caio Jorge, protegeu, dominou, voltou, trabalha o bola com o Jonathan, já procura Kaique, toca pra Caio, Caio domina, trabalha a bola, bola boa, boa, bola abriu, pra Cauã, quem sabe o gol, meteu na grande de área, Arroio dominou, trouxe pra perna canhota, levou pro fundo, cruzamento, zagueiro cortando, escanteio, Pedro.
2: Atrevido Arroio, né? No trabalho em dupla com o Cauã Moraes, ele encarou, foi pra dentro do Ramon Menezes, forçou o cruzamento aqui na linha de fundo, lado direito, no ataque do Cruzeiro, zagueiro do Goiás mandou pra fora, Matheus Pereira cobra o escanteio, Pique.
1: Fabrício Bruno na grande área, Kaique por ali, Gerson também, Caio Jorge, quem sabe o gol, é na fé, paixão e fé. 5 minutos e meio, já passamos. Escampeão na ponta direita, vem para a cobrança, Matheus Pereira, autorizar a cobrança, Bunarleu, levantou primeira trave, Ramon subiu, cortou, bola vai voltar, Arruio, dominando, voltando bola, Matheus Pereira, mexe na grande área, de novo a zaga tirando ali com o Lucas, cai a bola pro time esmeraldino, toca na bola, vem pra contar, corta, mergulhando, Romero trabalhou, tocou, brigou no meio, luta, toca na bola por ali, Kaique vem, entrega pra Gerson, acelera, bola boa, vem pra Matheus, é agora, meteu na grande área, errado o passe, tira por ali, Felipe Machado, dentro do contra-golpe, o time do Goiás já volta em defesa, Fabrício dominando e tocando bola na intermediária, acelerando, a bola vai por ali, Kaique Kenji brigando, já deixando a bola com o Romero, é o time se movimentando, 6 minutos e meio, placar de 0 a 0, 0 a 0, a bola com o Romero, abriu para Calvã, Calvã toca errado no meio, já corta o time do Goiás, vem contra-ataque, a bola para Cadu, Cadu domina, passa Lucas Lima, vai voltar na ponta esquerda, cresce, tenta Nicolas, ele vai dominando, ele para, ele prende, ele domina, toca um pouco mais na frente, vem o Cadu, vem pro cruzamento, aperta a marcação em cima dele, Fabrício, a bola vem outra vez na ponta canhota, luta, briga, Lucas, tenta, pinta, pra lá, pra cá, tá marcado, volta, pede bola, o Lucas Rodrigues, vem Nicolas, recuando, trabalhando tudo, a bola vai voltar cá atrás, Ramon Menezes entrega a bola com o Nicolas, dominou pela minha esquerda, 0 para o Goiás, 0 para o Cruzeiro, Cruzeiro Goiás, 0 para 0, a bola com o Lucas Ribeiro, o zagueiro toca a bola com o Rodrigo Soares, avança, vem o Goiás, a bola para Giancarlo, ele tenta o toque, bate no Kaique, sai em lateral para o Goiás, vem se apresentando para a cobrança, Rodrigo Soares, 0 a 0, você comigo, Maitá, obrigadão pelo carinho, pela audiência, Lucas Rodrigues, toca no meio, vem Felipe Machado, trabalhando, Lucas Lima, meteu na grande área, chance no Goiás, cruzamento, Jonathan curou, e a bola para fora, bateu no pé esquerdo de Jonathan Jesus, escanteio, passe.
3: É porque o Jonathan Jesus, Piquetito, ele não saiu de perto do Giancarlo. Se ele dá uma vacilada, essa bola tinha um o endereço certo, tinha o endereço certo. Escanteio lado direito de ataque do Goiás. Eu tô vendo o Lucas Lima por ali.
1: Ele bateu no bico da grande área. O Rodrigo Flávio voltou com o Lucas Lima, tocou na grande área, a chance, a cabeçada. Há um desvio. Outra vez no defensor do Cruzeiro, escanteio, passe.
3: Até porque chegava o Ramon. Ramon Menezes, ex-Cruzeiro, forçando a barra, lado esquerdo de ataque, é bola pro Goiás.
1: Escanteio na ponta esquerda, 8 minutos e meio, Goiás tem o segundo escanteio consecutivo, bola pelo alto, a defesa para tirar, tirou quem, gente? Volta a bola aqui para dominar, Lucas Lima, vem a canhoto, vai jogar na grande área, ele tá marcado, quem voltava era o Marruio, ele recua tudo, trabalha a bola vai chegar ali pro Nicolas, na grande área, bola passou por todo mundo, vai para fora, você viu? 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
4: O Goiás teve uma grande chance agora há pouco pelo lado direito do Cruzeiro, que é o lado do Cauã, lá no Serra Dourada. O Cauã não fez um bom primeiro tempo, melhorou muito no segundo tempo, e no clássico aqui contra o Atlético também teve problemas do lado direito, e aí o Goiás força por aquele lado, o Arroio, o próprio Cauã, então o Cruzeiro tem que ficar atento a isso e ter um pouquinho de paciência no tocar a bola lá na frente. Tá muito ansioso, Fabrício.
5: Tá sim, mas tem que melhorar na energia, né? Eu acho que tá pouco confronto, sabe? Olhando muito os jogadores do Goiás tocar bola. Tem que confrontar, tem que ter mais humildade, tem que entrar mais no jogo.
1: 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Trazendo sempre a opinião dos comentaristas da Itatiaia. E a bola com Rodrigo Soares. Ele procura sempre o Cadu, hein? Cadu tava ali, Fabrício primeiro. Mete a cabeça na bola, bola pra fora. Lateral vai ser cobrado aqui com o Rodrigo Soares. O Jean pegou a bola, mas a bola com o Rodrigo. Atrás tem o Lucas Lima pedindo. Ele recebeu, dominou, voltou para o Rodrigo Soares, meteu na grande área. Quem é que vai chegar? Cauã de cabeça mal, hein? A bola vai ficar para Nicolas, dominou, voltou. Lucas Rodrigues ajeita a bola, dominou, tentou. Por ali o Felipe, já ganhou Romero para Gerson, feitou contra-ataque. Simbora, simbora, Arroio, ele recebeu, dominou. Ele tentava o passe para o Matheus Pereira. Chega para cortar a defesa do Goiás e a bola chega até o goleirão. Tadeu Pedro,
2: que vai fazer hora, né? Porque o recuo foi de cabeça vindo pra ele. Primeiro bateu no Felipe Machado, depois o Ramon viu que tava desmarcado, o Tadeu deu o grito e aí o goleiro pode pegar com as mãos. Já repõe, 0-0, informando o Banco Mercantil.
1: Ele procura aqui, ó. Já Carlos, pra Lucasinho, pra Jean. Kaique. Não quer saber de brincadeira. Girou, corta, canhou, jogou pra fora. Esporte, isso é essencial para os mineiros. Tem a ver com a barra 0-0, 0-0. Chegamos a marca de 11 no primeiro tempo. 0 para o Cruzeiro, 0 Goiás. Lá em Goiânia, placar foi de 2-2. É. Mata-mata, vale vaga para as oitavas. Lucas Lima domina pela meia. Chega, dá o combate nele para ganhar. Ganhou Kaique, trabalha a bola. Quando toca no Gerson, houve um pé para fazer falta e a falta para o Cruzeiro. 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A bola de Fabrício. Já procura o Cauã. Recebe, para e prende. Volta para Romero. Será que vai tocar no Fabrício? É esse o jogo. Primeiro com o Jonathan. E aí volta todo o time do Goiás. Ele recuado no seu campo. Trabalha Gerson, entrega a bola para Kaique Kenji. E fez aquele gol da vitória. Lindo gol lá na Fonte Nova. A bola vem para Arroio, dominou. Passou o filho Romero e agora. Não, não foi agora. O passe dele era de boa intenção, mas saiu errado. Tira Nicolas. Sai pro contra-ataque do time do Goiás. Domina a bola Cadu. Ele tentou passe, Fabrício tira. Vem Arruio, volta, ajuda. A defesa toca Romero, vem. Trabalha a bola com Cauã. Cauã no Fabrício aqui na intermediária. Placar de 0-0, 0-0. 12 minutos e meio. Simbora, simbora, simbora. Romero vem tocando bola.
2: Pique.
1: Jonathan se apresentou aí.
2: O Fluminense está abrindo o placar contra o Operário. Savarino de pênalti. 1-0 pro Flu contra o Operário. 1-0 é o placar agregado também. Maracanã informando no Unimed BH.
1: Gerson meteu na grande área. Caiu o jogador do Cruzeiro. Cruzeiro, pedindo falta o KJ. Brunaleu disse que não houve nada e o goleirão Tadeu ficou com ela, Pedro.
2: Lucas Ribeiro e Caio Jorge. O Lucas encostou ali no Caio e ele escorregou no gramado à esquerda do campo de ataque, fora da grande área. Nada de falta, segue o baile Goiás na posse.
1: Trabalhando bola, Lucas Lima toca no meio, Cruzeiro tenta chegar, se atrapalha ali. O Felipe Machado joga para fora, arremesso para o Cruzeiro no campo de ataque. 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Vamos lá, Cruzeiro, para buscar o gol, hein? Buscar esse gol aí. Placar de 0-0, 0-0. Cruzeiro Goiás, primeiro jogo, deu 2-2 lá em Goiânia. A bola vem dominada na direita, trabalha a bola, vem o Cauã, não pro grid, ele volta com o Fabrício. Fabrício Bruno de primeira, trabalha a bola no círculo central com o Gerson, toca de primeira para Arroio. Arroio tá por aqui, ó. Tá pela meia. E abre, procurando o Kenji. Kenji na frente, Romero. Romero volta na ponta, ganhou até pra cair. Fez a fita, ganhou, pintou a chave, gol, vai no fundo. Cruzamento, a cabeçada. Pega, Tadeu. Tava subindo, era o Matheus Pereira pra tentar a cabeçada, Pedro.
2: Cabeceou pro chão, a bola deu um kick antes de chegar às mãos do Tadeu, mas o detalhe é o drible de corpo. O Kaique mudou a trajetória e deixou o Rodrigo Soares na saudade lá na ponta esquerda no ataque do Cruzeiro, que vai se aproximando do gol, Pique.
1: 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A bola vem pela meia esquerda, Matheus Pereira para Kaique, vai no fundo, vai tentar o cruzamento. Rolou pro Gerson, agora fintou o primeiro. Opa! Ele caiu, chamou a falta. Brunaleu disse que não houve nada. Bola com o Lucas Lima, sai tocando errado também. E a bola para fora.
2: O Pique.
1: Ui.
2: Essa foi. O Lucas Rodrigues tomou a caneta e para o corpo na frente do Gerson. A bola já tinha passado.
1: Agora o Jorge conversando com o Romero ali. E atenção, torcedor do Brasil, Itatiaia, marca para você 15. Meia hora para terminar o primeiro tempo de jogo. É Copa do Brasil, o segundo jogo, jogo da volta. Placar Mineirão, placar KTO. 0-0 Cruzeiro e Goiás.
6: Maracanã, gol de Savarino. Fluminense 1, Operário 0. Temos 14 do primeiro tempo. Primeiro jogo foi 0-0.
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1: A emoção de todos é a minha própria emoção. Se embora Cruzeiro com o Calvã. Não, ele não foi se embora. Ele acabou voltando essa bola. Toca a bola, trabalha com Gerson no meio. Para Matheus Pereira. Ele recolheu pela minha direita. Passou Romero, recebeu, pintou a tia do gol. Pro Caio, bateu. Passa direto no gol. Tirou tinta na placa. Linda trama do Cruzeiro. Pedro Abílio.
6: É que tinham três marcadores observando o avanço do Matheus Pereira. Ele deu aquela cadenciada e olhou como se fosse passar pro Cauã Moraes, livre pela direita, mas enfiou o passe em profundidade pro Lucas Romero. Romero, inteligente que é, de primeira colocou mais à frente ainda, já perto da pequena área pro Caio Jorge. Na saída do Tadeu, ele tocou rasteira. A bola saiu à direita do gol. É tiro de meta para o Goiás. 0-0 no Mineirão. 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
1: 16:30. Chegou bem o Cruzeiro, quase o KJ. Levou sorte nessa aí o time do Goiás. 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Goleirão Tadeu manda pro campo de ataque com o pé direito, a bola viada. Vai chegar Jonathan, tirou com a cabeça, a bola para fora. Arremesso para Goiás. Não chega a sair, porque o Rodrigo Soares dominou. E a bola vem ali com o Lucas Ribeiro, zagueiro na esquerda. Nicolas vai dominar no peito, ele tá marcado. Ramou o pé dele, furou, perdeu. É a bola boa, Caio Jorge. Ele fintou o primeiro, quando ele faz o passe, sai torto. E o Rodrigo Soares ganha a jogada. Ele recupera o Cruzeiro. Trabalha Kaique pro Gerson. Drible de corpo, joga muito. E recebe a falta do Jean. Poderia sair o cartão amarelo aí, viu? Poderia sair, Pedro.
2: Jean Carlos, é o que o Gerson tá pedindo também, viu, Pique? O Jean até tá colocando a mão na boca aqui, dizendo que o Gerson o atingiu. Mas ele comete a falta e o Cruzeiro já bateu rapidinho, tá no campo de ataque.
1: E agora pra bater os Billers, chamando o Cruzeiro para buscar o gol. 0-0, 0-0. De noite no primeiro tempo, assim comigo na Itatiaia. No Rio ligadinho no YouTube. E a bola para Cauã Moraes na ponta direita, a bola para Romero, voltou na tabelinha, é pro Cauã, evitou a saída, vai garoto, vai garoto, vai que eu tô te vendo, para lá, para cá, vai tentar a finta, lindo lance aí do Cauã Moraes. Quando ele tenta o passe, erra, gira por ali o Felipe Machado, mas insiste, briga o Cruzeiro pra ficar com ela. É luta, é vontade, é raça, é isso que o torcedor gosta. Lateral vai ser cobrado com o Cauã, vai voltar, volta tudo. A bola vem, Fabrício trabalha a bola, toca, encosta, fere. Arruio, Arruio tá ali, Romero pedindo, Cauã se apresenta, bola com o Cauã, minha ponta direita pro Arruio, dominou, ele traz a bola pela meia, Romero é quem trabalha a bola para Matheus Pereira, livrou do primeiro, ainda ele, abriu a bola para Kennedy, pedalou, lindo lance, vai cruzar, cruzamento, Lucas Ribeiro, zagueiro, tirou com a cabeça, escanteio, Pedro.
6: Ele estava na primeira trave para interceptar esse cruzamento do Kenji, que foi até a linha de fundo contra a marcação do Rodrigo Soares. Escanteio na ponta esquerda, o MP desta bola, Pique.
1: Capricha, Matheus Pereira. Quem sabe o governar fé, paixão e fé. Fabrício Bruno tá na grande área, Jonathan Jesus, Gerson, Kaique por ali, a bola pelo alto, é agora, a cabeçada, a bola vai entrando, tira a defesa do Goiás, em cima da linha, e aqui vem Romero brigando para ganhar, ganhou na marcação do Cadu, traz a bola na esquerda para Gerson, Gerson dominou, faz a finta, em cima do primeiro, para, prende, tenta, jogada, toca, toca demais, entrega para Kenji, Kenji de primeira, procura Romero, é o Cruzeiro jogando melhor, buscando seu gol, quase 20 do primeiro tempo de jogo, a bola para Cauã, Cauã, ele recebeu na ponta direita, vai para linha de fundo, para, pensa, vai tocar para Romero, será que vai bater? Bateu! Pega em dois tempos, Tadeu, Pedro!
6: E o Ramon já fala com o Tadeu aqui quando ele passa perto do zagueiro. Calma, calma, Tadeu, segura um pouco a bola, porque o Cruzeiro pressiona. Romero bateu de longe buscando o ângulo esquerdo. Tadeu em dois tempos defendeu o pique. 0-0, informando o Unimed BH.
1: Kenji dominando, trabalhando no meio. A bola vem para Romero, não pode perder, dá o carrinho, perdeu, cometeu falta. Quando a bola escapou um pouquinho, ele esticou a perna e fez a falta. Jogadores do Goiás vão para cima do Bunarleu, querendo um cartão aí, hein, ô Pansi?
3: Exatamente. Mas pelo jeito, vai ter não. Pelo jeito, administrando. Bunarleu nesse início de partida, tá 0-0. 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
4: Aí ele exagera na administração, né? O Jean Carlos tinha que ter tomado o cartão e o Romero agora também. É pelo menos critério ele teve, né?
1: 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É Copa do Brasil, é jogo sempre duro. E agora vem pra Gerson. Já partiu, pediu o Arroio. Se chegar, não chegou. Saiu primeiro Tadeu, trombou ali com o Arroio involuntariamente. E o Tadeu vai ganhar tempo, o goleirão ficando no chão, pelo Abílio.
6: Se sem motivo ele já tem ganhado tempo, né? Em tiro de meta, em reposições. Agora o Arroio se chocou com o Tadeu quando o goleiro já estava no alto. Ele meio que caiu ali batendo a cintura no chão do lado esquerdo, mas já está de pé o goleiro do Goiás. Falta a ser cobrado aqui no campo de defesa. O detalhe é que quando cantou a escalação do time, a torcida, o Pique, cantou o nome do William. E há lá no setor amarelo uma faixa com a hashtag Força William, lembrando também do lateral direito. Pode não viver uma boa fase em campo, mas não foi esquecido pela torcida nesse momento difícil familiar que ele tá passando, Pique.
1: Falta cobrada ali pelo goleirão Tadeu, bola viária, vem pra contar, Jonathan, trabalha a bola pra Kaique, Kaique, vamos acelerar, trabalha pra Gerson, Gerson botou tabelinha com Kaique, bolas, vai carregando, foi falta, o juiz não dá, pô. Foi tocada aí, ganhou, ganhou o Jean Carlos, traz a bola pelo meio, Lucas Lima trabalha na bola, Nicolas se apresenta, vem trabalhando também o GG, tocando na bola, chega o Goiás com perigo, e a bola foi ali na grande área, pela primeira vez, com 22 minutos e meio, pro Otávio pegar essa bola, hein, Pansi?
3: E pegou firme o Cadu Souza, ele deu vacilo, porque ele não esperava essa bola rápida, e o Fabrício Bruno também tava atento, tá 0-0, informando o Cideac.
1: 0-0, 0-0, passamos de 22 e meia bola com o Kaique. Trabalha pra cá o Jorge, vem buscar aqui na ponta esquerda, volta pro lateral Kaique. Um dos selecionados naquela pré-lista, bola com Gerson no meio campo, que passe pro Cauã, na ponta direita, vai jogar na grande área. Defesa do Goiás, tira. Sai jogando na ponta, trabalhando, vem no meio, GG se apresenta. A bola na mesa ali com o Lucas Rodrigues, toca no meio, vem Cadu, Kaique tira, volta para Giancarlo. Giancarlo é muito bom jogador, ele para, ele prende, chama o companheiro, que é o camisa 35, que é o Lucas Rodrigues. Toca no meio, Felipe Machado vai se apresentando. Ex-Cruzeiro, toca na bola, outra vez com o Lucas Rodrigues. Ele recebeu como um ponta, placar de 0-0, briga. A Jota quase ganhou aqui do lateral. Rodrigo Soares toca atrás da bola com Ramon Menezes. Ele domina o zagueiro que jogou também pelo Cruzeiro. Ele ultrapassa a metade do gramado. Passamos a marca de 23:40. Lançamento do Ramon, totalmente errado. A bola para fora, esporte. 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Placar de 0-0, 0-0. É Copa do Brasil. Lembrando lá, 0-0 também. E a bola vem outra vez aqui no meio de campo, dominando bola. Tá trabalhando por ali. Romero solta a bola, bola com o Jonathan, entrega pra Kenji, pintou o primeiro, escapou o segundo, tá no meio de campo, ele toca na bola, procura o companheiro, já vai trabalhar a bola. Chegou Gerson pra direita, Cauã se apresenta, vem Matheus Pereira, pediu, ficou com ela, dominou, trabalhou Gerson virou pra Cauã, na ponta direita, vai tentar o cruzamento, ele volta a bola pra Gerson, 0-0, quem sabe o lance do Gerson. Trabalhou na entrada da área pro Matheus Pereira, tentou a devolução, foi desarmado, ganhou o GG dele e vem contra-ataque, agora para Giancarlo é a válvula de escape, aí chega o Fabrício, tira bem, trabalha para Romero. Quando ele segurou a bola, pegaram, acertaram o Romero, que falou, não dá para prosseguir, aí ele caiu, ficou bravo, hein, Pance?
3: Ficou bravo, o Cadu pegou, né? O Cadu pegou o Romero. Romero tem muita personalidade. E aí o Bruno foi lá conversar com camisa 40 do Goiás 0-0. 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
1: Matheus Pereira pro queijo, entrou na área por cobertura. Por sobre o gol. 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E do Panzer Fabrício Souza, 0-0. Cruzeiro e Goiás.
4: É, o jogo tá controlado até aqui pelo Cruzeiro. O Goiás teve uma chance no início e não conseguiu mais encaixar contra-ataque. É que o Cruzeiro também não encontra espaço para entrar com facilidade. Teve uma ótima chance com o Caio Jorge, numa jogada do Matheus e do Romero. Fora isso, né, Fabrício? Muitos cruzamentos que vêm do lado do campo. Entrar com tabela, triangulação, tá difícil até aqui.
5: É manter o que o Cruzeiro vem fazendo. Tocar ritmo, dar velocidade na bola. Vai lá.
1: Romero pra Kaique, fintou o primeiro, parou em frente, segundo, mas vai levando, entrou na área, pintou a chance do gol, bateu! Palma, Tadeu! Trocou de mão, hein? No ar. Defesa, seria um golaço de pé direito no Kaique, é no ângulo, Pedro!
6: E o Matheus Pereira já se posiciona para cobrar o escanteio aqui da direita. Kaique com o pé direito, bola alta, Tadeu espalmou, agora o escanteio.
1: Capricha, Matheus Pereira. Quem sabe o gol, passa a mão nela. Faz um carinho nela, vê se ela fica na rede. Levantou, segunda trava, cabeçada, a bola vai entrando. Tadeu de novo. O pé no milagre. Tapinha na bola, bola pra fora. Pedro.
6: Na segunda trave, Fabrício Bruno cabeceou no chão e o Tadeu pegou. Matheus de novo, pique.
1: Ele vem pra cobrança. É agora, hein? Vai sair o gol agora. Tô com o pressentimento que é agora. Escanteio, vem pra cobrança. Matheus Pereira na ponta direita. Fabrício Bruno na área. Ele é bom pelo alto. Kaique também. Caio Jorge. Gerson autorizada a cobrança de escanteio. Na ponta direita, é a Matheus Pereira, jogador do Cruzeiro, caiu ali. Demorada a cobrança. Capricha. Matheus Pereira, quem sabe o gol. Bruno Arleu tá conversando com 2, 3, 4 jogadores do Goiás. 27 minutos e meio. Escanteio do Matheus Pereira, levantou, segura a trave agora. Tira o zagueiro. Pedro Abelho
6: tirou a zaga, agora tava lá o Cadu, o atacante voltando pra marcar. Na segunda trave, ele mandou a bola pro alto, ela saiu mais à direita e agora o escanteio troca o lado, ponta esquerda, Matheus Pereira posicionado, vai lá Pique.
1: Matheus Pereira capricha, vê se ela fica na rede. Passamos de 28-0-0 primeiro tempo. O Kenji pediu, Matheus Pereira jogou na segunda trave, agora cabeçada, chance, vem Gerson, toca na bola, bola pra fora, tira o zagueiro, é escanteio de novo, é. o toque no braço.
6: O Cruzeiro tem escanteio, mas o Fabrício Bruno reclama que a bola teria tocado o braço do Ramon. Eu confesso que o corpo do próprio zagueiro tampou ele aqui da minha visão, viu, Pique? Não consegui ver se foi ou não, mas o Fabrício está desesperado e os jogadores do Cruzeiro, antes mesmo de a bola sair, já estavam reclamando. Daqui, de trás do gol, tô vendo o Bruno Arleu dizer para eles, foi normal. Agora só se o VAR disser o contrário.
4: É, o Fabrício sobe e eu nem tô vendo o replay, tô sem monitor. Cabeceia e o jogador do Goiás sobe junto com ele e levanta o braço. E a bola pega no braço do zagueiro do Goiás, só que ele tá de costas pra bola. Aí é um lance interpretativo. Se foi um movimento antinatural do braço, enfim. É decisão interpretativa de árbitro de vídeo de campo.
5: E ele tá escutando no VAR pelo que eu tô vendo aqui, viu? E quando tem muito jogador que reclama ao mesmo tempo, uma chance é grande de ter sido pênalti.
1: Ele vai no VAR. O VAR é do José Cláudio Rocha Filho, que é de São Paulo, em Pedro Abílio.
6: E ele vai conversando com o Bruno Arleu, que é do Rio de Janeiro, que atravessa o campo e chega aqui próximo ao setor azul. Já está no monitor. Vai observar novamente a cabeçada do Fabrício Bruno no escanteio cobrado pelo Matheus Pereira, que teria tocado o braço do zagueiro Ramon. Jogadores do Cruzeiro já pediram o Matheus Pereira para vir para a área, para ficar próximos à marca da cal. E a China Azul explode no Mineirão antes mesmo da decisão, Pique.
1: Meia hora de jogo, hein? O Bruno Arleu tá olhando o monitor, revendo o lance, o toque no braço do zagueiro Ramon Menezes. E ele aponta, pênalti, Pedro Amigo.
6: Pênalti para o Cruzeiro, Pique, com a checagem do VAR. Detectou-se que no cabeceio do Fabrício a bola tocou o braço do Ramon e o pênalti está marcado. Matheus Pereira já coloca a bola embaixo do braço, já protege aqui a marca da cal à nossa frente e quem sabe vai colocar o Cruzeiro na frente. Uma mão em 3 milhões de reais e na vaga as oitavas da Copa do Brasil. Pique, deixou pro Caio Jorge.
1: Pênalti depois de 3 cobranças consecutivas de escanteio. Há uma disputa pelo alto. A bola vai no braço do zagueiro Ramon. E depois de conferir no VAR, pênalti marcado. Caio Jorge vem para a cobrança do pênalti, hein? Caio Jorge vem para a cobrança do pênalti. Ele contra o Tadeu, Bruno Arleu e Araújo, o ato manda todo mundo sair da grande área, autoriza a cobrança de Caio Jorge, expectativa da nação celeste no Mineirão. KJ partiu, bateu, gol! Da nação celeste no Mineirão. KJ partiu, bateu.

0: Cruzeiro. Cajota de pênalti. Ele é rede, é rede, é rede, é rede, é rede. Emoção. Azul estrelada. Pela primeira vez no Mineirão. Cajota assim, vai. Vai que eu tô de vela, mas na fé, paixão e fé, adoro com fé, que a fé não costuma fé agora. Lindo, Mineirão 1, Cajota de pênalti, Cruzeiro 1, 0, Goiás, detalhe, Pedro.
1: E tudo que o Mineirão queria era voltar a fazer o carro. Olha o Matheus.
0: É, a planária pintou o segundo gol pra trás. Chega Marroio. Cajota, a bola pra fora, Pedro.
1: Matheus Pereira recebeu do Arroio na linha de fundo, lado direito, tocou pra trás e o Caio Jorge quase fez outro logo em seguida. Mas na cobrança de um pênalti, checado pelo VAR, cabeçada no Fabrício Bruno, mão do Ramon, cobrança de Caio Jorge, como você bem disse, à esquerda do gol, bola no alto. Tadeu queria no chão e à sua direita. Não saiu nem na foto. O gigante da Pampulha tá maluco e volta a fazer o K. Caio Jorge é barbante neles, Cruzeiro 1-0.
2: Terceiro do Rei de Copas na Copa do Brasil, primeiro do Caio Jorge.
0: Edu Paze e também Fabrício. Cruzeiro sai jogando agora. Vamos ver se lance do Romero. É pro Cajota. O gol foi dele de pênalti. Ele espera passar por ali o Kaique, ele vai voltar a bola, trabalha a bola no meio, Romero vem, toca errado. Já recupera ali o Cadu Souza. Trabalha a bola, vem carregando com o Lucas Lima, solta a bola para a direita, recebe Lucas Rodrigues, toca no meio, trabalha para Felipe Machado, toca na frente, a bola vem. Lucas Lima, aleitou, Rodrigues vai bater longe do gol.
3: A partir de agora a gente vai ter mais jogo, né? Goiás vai ter que sair, tá atrás, marcador, desvantagem, o Cruzeiro tá classificando com 1-0, automaticamente deve encontrar mais espaço. No lance seguinte já achou espaço, né, Fabrício? Já teve uma finalização perigosa, o jogo mudou de figura.
4: Ah, o gol era questão de tempo, né, Panzi? Muita pressão, escanteio atrás do outro, depois acabou sofrendo o pênalti lá, fazendo o pênalti o jogador do Goiás, o Caio Jorge bateu bem demais, papai. Faço cair imediatamente. Agora é o Cruzeiro ficar tranquilo, manter o ritmo, não precisa se expor tanto, deixar o Goiás vir pra cima. E essa atmosfera agora no Mineirão ficou maravilhosa pra jogar bola, hein? Chama!
0: Acertar o jogador do Cruzeiro aí fora do lance, hein? Pedro.
1: É que quando o Cauã Moraes dá o passe para trás, para encontrar o Arroio, o Nicolas acabou atingindo com o braço. E aí o Cauã tá com a mão no pescoço aqui. Tá com a mão na nuca, próxima à orelha direita. Tá caído, reclamando de uma cotovelada do Nicolas. O lateral esquerdo do Goiás ajuda o lateral direito do Cruzeiro a se reerguer. Matheus queria cobrança rápida, mas ainda não estava autorizado. O Cruzeiro vai vencendo 1-0, informando Unimed BH.
0: Vira bem Cruzeiro, bala pelo alto, Cauã. Meteu na grande área o goleirão. Passa atrás do Tadeu. Tapinha na bola, escanteio, Pedro.
1: Os invejosos vão dizer que ele cruzou errado, mas ele fez o cruzamento buscando a área e quase encobriu o Tadeu, que é pequenininho, 1,84m, deu um tapa pra fora e escanteio na direita. Matheus Pereira na bola, pique.
0: Quem sabe o segundo gol é na fé, paixão e fé. Fabrício Bruno na grande área, é ótimo pelo alto. Kaique tá por ali, KJ, Gerson, vem Matheus Pereira na pequena área, Ramon tirou, escanteio de novo, Pedro.
1: Mais um, Ramon, tava lá na segunda trave, atento para marcar o Fabrício Bruno, o alvo do Matheus Pereira, mais uma vez nessa cobrança. Agora ele tá aqui na direita e o Fabrício tá lá na segunda trave, pique.
0: Matheus Pereira, conversa com ela, vê se ela fica na rede, levantou, é agora. Cabeçada, ficou ainda pro Tadeu. 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Rodrigo Soares, o lateral tá marcado, tá reclamando ali o Fabrício Bruno, vai voltando com dificuldade o Fabrício Bruno, hein? Tá voltando lentamente, e agora vem com o Nicolas lá na esquerda, vai tentar o cruzamento na grande área, dominou. Olha o Lucas Lima dominando. Ele trabalha a bola pra ponta, canhota. Tem que marcar. Vai cruzar a chance do Goiás. Tira, Kaique. Eu fiquei observando a volta do Fabrício Bruno.

0: que ele deu um pique da área até o meio de campo. Aí ele conseguiu pressionar. Depois ele só dosou.
1: É escanteio, passe.
2: Escanteio, GG pra batida. O Kaique colocou pra fora. Olha o Goiás.
1: Goiás sendo escanteio, GG, bola perigosa. Cabeçada. Outro desvia, escanteio.
3: Pique.
1: Oi.
3: Olha o gol do Fluminense, Lúcio Acosta. Fluminense 2, Operário 0.
1: Escanteio, Emerson.
2: Lucas Lima, quem tirou foi o Jesus. Jonathan Jesus em cima, o Lucas Lima do lado esquerdo agora.
1: Vem Lucas Lima pra cobrança. 37 minutos, cruzamento na marca do pênalti, a cabeçada. Vai tirar, tem que tirar, Matheus Pereira. Calculou errado o tempo da bola, a bola vai voltar por ali para Nicolas, ele recua tudo, vem com Felipe Machado, é o último homem. 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Marcou o KJ e o Cruzeiro vem de novo com Gerson, quem sabe o segundo gol, dominou pela minha esquerda, solta a bola para Matheus Pereira, voltou no Gerson, primeiro vem Rodrigo Soares para tirar, e já toca no Jean Carlos, dominou, ele tenta a finta, dá o carrinho, o Fabrício Bruno não acha nada, ficou pro Cadu, Cadu Souza protegeu, volta a bola, entrega para Rodrigo Soares, domina o lateral, tá pedindo o Lucas Lima, inverte, vem Cauã, tirou. Tirou no gol vazio, não há ninguém no Cruzeiro. 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Chegamos a 39-6 para terminar. Cruzeiro vem com Matheus Pereira na bola boa, dominou, carregou pela meia esquerda, já passou, pediu o KJ, ele viu, prendeu, esperou o tempo certo, entrou na área, rolou, Cauã vai no fundo, cruzou, cabeçada do Cande, vai pra fora. 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
3: Kaique Kenji aproveitando o cruzamento do Cauã Moraes. Olha a garotada do Cruzeiro aparecendo aí. O Kenji cabeceou pro alto, tiro de meta já cobrado, 1-0 Cruzeiro. 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
1: Lucas Rodrigues domina, trabalha, bala, vai voltar ali. Felipe tocando na bala, procurando Ramon. Ramon trabalha com o Nicolas. Já foca no GG, dominou. Vai no fundo, tem que marcar. Ele para, prende, tenta. Volta a bola com o Nicolas, dominou 1-0, Cruzeiro vence, no agregado tá 3-2, o Goiás chega na entrada da área, vem o Lucas, bateu no ângulo, não, não foi tanto no ângulo, né, Piquetito, né, Panza, foi assim não, né, Panza?
2: Pegou na orelha, essa também é nova, né, Piquetito, pegou na orelha, o chute do Lucas Rodrigues, o Otávio foi conferir, Cruzeiro tá vencendo, hein, 1-0, oferecimento de Vale, essencial é viver a emoção do esporte.
1: Jonathan sai jogando a grande área com Gerson. O Otávio, vamos tirar daí, meu Jesus. Isso, Jesus, é o Jonathan. E também é Jesus, trabalha a bola. E toca para Romero, placar de 1-0, gol de pênalti do KJ. Vamos, Cruzeiro. Fabrício tá pedindo o que é com a mão, hein? O que, que é, Fabrício?
4: Sai de trás.
1: A bola vem para sair de trás, agora com o Matheus Pereira, metendo na grande área, a chance. O toque! Eu vi essa bola lá dentro, Pedro, e não entrou.
3: Matheus Pereira enfiou a bola pelo alto e o Kaique ficou cara a cara com o goleiro Tadeu. Tentou um toquezinho mais curto, mas ela bateu no teto da rede. A cobertura não deu certo. A cavadinha acabou falhando. Tiro de meta já cobrado, 1-0.
5: Já tava até pensando qual poesia que o Pique vai soltar agora,
1: papai. E olha a bola pro Jean Carlos, primeiro Jonathan. Com Otávio. É canhoto do goleirão.
0: Ô, Pique.
1: Bateu errado, oi.
0: O Matheus Pereira virou pro Kaique e falou assim: toma, filho meu, faz.
4: Se consagra.
0: Se consagra. O Kaique perdeu.
1: Lucas Rodrigues dominou, Matheus Pereira em cima. Foi no jogador. Tá tudo valendo. Agora vem para Lucas Lima, que domina, carregou 1-0 para o Cruzeiro, no agregado 3-2, Cruzeiro 42. A bola chega para ali para Ramon, trabalha com o Nicolas, está marcado, volta com o Ramon Menezes. Ele vai tocar no meio de campo. Domina a bola para o Lucas Ribeiro. Dominou. É o Goiás. E vem pra cima, bola aberta para Jean Carlos. Vem primeiro Lucas Rodrigues. Pro Jean Carlos, dominou. Vai no fundo, cruzamento, Otávio. Foi no ângulo, hein? Bola perigosa, escanteio, passe.
2: Bola perigosíssima, Piquetito. Bola perigosíssima. O Jean Carlos é um bom jogador. Você sempre fala isso, Piquetito. O Otávio foi conferir, porque essa bola tinha endereço. Eu tô vendo o GG e tô vendo o Fabrício conversando com o Jonathan Jesus.
1: Vem por aqui para a cobrança, Lucas Lima. 42:50. Escanteio. Vem Goiás, 1-0 Cruzeiro. Lucas Lima. Ele vem para a cobrança. Autorizada a cobrança. Escanteio. Lucas Lima. Bola perigosa. Tentou o Nicolas. Matheus brigou com ele. Dividiu bola para fora. Torcedor aplaude o Matheus Pereira. 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Já já tem João Vitor Cirilo comandando o intervalo da Itatiaia. Lateral cobrado. Lucas Rodrigues participa muito do jogo. Volta a bola no campo de ataque. Ele trabalha a bola, toca no meio. Vem Felipe Machado escorregando o passe. A bola vem com o Rodrigo pro Lucas Lima. Limpou, não pode deixar ele bater. Essa ele dividiu com ele para ganhar. Romero de primeira. Bola boa, boa bola. Chegou bem. Cajota passou, pediu na frente. O Arroio vai, Cajota, como ele gosta. Levou pro fundo. Dois do Goiás em cima, ele perdeu. 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Vamos ver quanto a cresce vai dar o ato do Bruno Abril. 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O intervalo, hein? 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Tá marcado ali pelo Kaique, foi falta. Já já eu quero opinião dos dois aqui para Supermercados BH, na Itatiaia, do Banzi e também do Fabrício, esse finalzinho do primeiro tempo.
0: É, eu acho que o Cruzeiro tá aproveitando poucos espaços. Goiás saiu pro jogo. Caio Jorge, por exemplo, muito fominha nesse lance, poderia ter trabalhado melhor a bola, né, Fabrício?
5: Com certeza, a bola no Arroio, né, toca, acabou que quis fazer a jogada sozinho, acabou se complicando.
1: Briga, Matheus Pereira, americano, Bárbara vai voltar com o lateral, domina por aqui o Rodrigo Soares, ele vem carregando, toca a bola para Lucas Lima, Gerson vem para tentar acompanhar com o Lucas Rodrigues, cheio de graça, trabalhou com o Lucas Lima, abriu para a direita, falava assim, Mário Viana, Mangueira, não é isso, Thiago?
2: Não é do meu tempo não, cara.
1: Ah, é sim. 68, se não era nascido? 66?
2: Eu dei um acréscimo, o povo do camarote do lado assustou.
1: Como é que
2: três, Piquetito, vamos quatro, até os 48.
1: Fala de novo aí, quatro?
2: Três, garoto Piquetito.
1: Olha.
2: A moça aqui quase caiu da cadeira. Tá?
1: 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Já já o intervalo, 46:40, 1-0. É Copa do Brasil, bola com o Matheus Pereira. Lá em Goiânia, o placar foi de 2-2. A bola com o Matheus Pereira para Jonathan Jesus. Dominou, parou, prendeu, volta. No ciclo central com o Matheus Pereira. Ele bateu na bola e sentiu, hein? Bateu na bola o Matheus Pereira e sentiu. Fabrício também olhou, mas ali, parece que... É, vamos ver. Bola pra ele de novo ali. Ele recebeu, girou com o pé direito. Tá legal. Pra Cauã. Cauã, pra Gerson. Vai voltando o Cauã. Zagueiro tirou, volta, Gerson domina. Reta final dos acréscimos, vem o Gerson. Houve uma falta aí, Pedro?
3: Houve sim, do GG pra cima do Gerson. Deu um chute no tornozelo do camisa de número 11 do Cruzeiro. Matheus Pereira se posiciona pra cobrar a falta. É aquele escanteio com outro ângulo, né? Quina da grande área, lado direito, meia direita, ataque do Cruzeiro que busca o segundo gol no Mineirão. Vence por 1-0. 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
1: Como cairia muito bem o segundo gol agora, hein? É na ponta direita. Matheus Pereira vem pra cobrança e a falta. É a bola parada, vem. Bola aérea, quem sabe o segundo gol. 47 minutos. Matheus Pereira direto. Ele procurava, acho que o chute direto. E aí, tiro de meta. Olha o Tadeu, hein? Rapidamente, Romero. Cobertura perfeita. Vai chegar no Cauã. O Arroio. Arroio trabalha para Matheus Pereira. Limpou o primeiro. Toca na frente. Vem Caio Jorge. Brigou. Perdeu. Reclama de falta o Matheus. A bola veio outra vez ali com o Arroio. Houve falta que favorece a equipe esmeraldina. Já já Dom Vitor Cirilo comanda. O intervalo aqui na Itatiaia. No radinho do YouTube. A bola para Nicolas. Dominou. Passou. Pediu. Vai pro fundo. Chega o Goiás com perigo. Chute, a bola travada, escanteio, lance.
2: Foi escanteio. O Jonathan fala que não, mas foi. Ele foi o último a tocar a bola e foi o toque mais do que providencial, senão o Jean Carlos dominaria essa bola. Ó, o Lucas Lima, lado esquerdo de ataque pro escanteio, pique.
1: 48, escanteio perigoso, a cabeçada, Otávio. Ficou com ela e termina, hein? Termina o primeiro tempo no Mineirão. De Caio Jorge aos 31. 1 para o Cruzeiro, 0 para o Goiás. Ele está de volta na Itatiaia.
3: Pique, vamos juntos nesse intervalo para você, torcedor, participar pelo YouTube, no Itatiaia Oficial, no Itatiaia Esporte também. Edu Panzi, manda aquele destaque positivo do primeiro tempo aí, Edu.
0: Ah, eu acho que a primeira metade do jogo, o Cruzeiro foi bem, teve postura de Copa do Brasil, demorou um pouquinho para engrenar, é verdade, o Goiás teve uma ótima chance no início, mas até o momento que fez o gol, o Cruzeiro muito superior, e agora na reta final, acho que poderia ter forçado um pouquinho o ritmo, mas controlou bem o jogo, não sofreu. Primeiro tempo bom, o Cruzeiro merece a vitória.
3: Qual o destaque negativo do primeiro tempo, Panzi?
0: Acho que essa diminuída do ritmo na reta final, não precisava, mas eu entendo. São muitos jogos, o Cruzeiro controlou o jogo dando a bola ao adversário, que não tem tanta qualidade, não sabe muito o que fazer com ela. Agora, início do segundo tempo, forçar o ritmo de novo.
3: Edu Panzi, Fabrício vai falar daqui a pouquinho também, eles falam em nome de Supermercados BH, você torcedor participa pelo YouTube, no Itatiaia Oficial, no Itatiaia Esporte, deixa seu like, manda sua mensagem, quero registrar a opinião da galera no intervalo interativo. Pausa rápida, voltamos em instantes, essa é a Jornada Esportiva.
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3: Estamos de volta, intervalo de jogo, jornada esportiva, rádio, site, aplicativo, também no YouTube. Cruzeiro está vencendo o Goiás, 1-0, gol de Caio Jorge, cobrando o pênalti aos 32 minutos do primeiro tempo. Deixa eu destacar que Fluminense e Operário estão jogando lá no Maracanã. Savarino, aos 10, fez de pênalti 1-0 Fluminense. Lúcio Acosta, aos 37, fez 2-0 para o Tricolor. 2-0, inclusive, é o placar agregado. O primeiro jogo foi 0-0 lá no Paraná. Fluminense vai avançando. Primeiro classificado para a próxima fase da Copa do Brasil é o Internacional de Porto Alegre. Venceu o Atlético por 3-2. Mais cedo, lá no Beira-Rio, em Porto Alegre, já havia vencido o primeiro jogo por 2-1. E desta maneira, 5-3 no agregado, o Internacional avança e o Atlético, após passar da segunda, terceira e quarta fases, cai na quinta fase. A boa campanha do time de São João del Rey, hoje marcou duas vezes com Ian Lucas contra Rafael Borré, Alex e Bernabé. 3-2 pro Internacional, o Atlético fica pelo caminho. Amanhã mais jogos, em especial pra gente destacar a jornada esportiva de Ceará e Atlético. A partir de 8:30 da noite, começa o pré-jogo da Itatiaia. Tem turma do bate-bola até 7:30 e 8:30 começa a jornada esportiva de Ceará e Atlético. Tá no YouTube, deixa o like aí, tem mais um intervalo interativo e em instantes, Edu Panzi e Fabrício comentam e o segundo tempo.
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3: De volta, temos 9 de intervalo. Cruzeiro está vencendo o Goiás por 1-0. Preste atenção às odds para o segundo tempo de Cruzeiro e Goiás. 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Com esse 1-0, a odd do Cruzeiro, 1.15. 1.15 a odd do Cruzeiro. Já era favorito antes do jogo, né? Agora com 1-0, 1.15 a odd está na tela do YouTube para você. Vitória do Goiás. Odd 20. 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Edu Panzi e Fabrício vão falar em nome de Supermercados BH. A opinião de vocês sobre esse primeiro tempo, amigos. Cruzeiro tá em vantagem. Gol do KJ de pênalti, amigos.
4: O placar ele é muito menos do que foi o primeiro tempo, né? O Cruzeiro poderia ter ido para o intervalo vencendo no mínimo por um 3-0. Não fossem ótimas defesas, intervenções do Tadeu e gols perdidos pelo Cruzeiro, né? Caio Jorge teve duas chances, o Kaique perdeu um gol na cara, teve duas bolas paradas em que o Tadeu apareceu muito bem, fora o lance do penal que o Caio Jorge converteu. O Goiás teve uma grande chance logo no início. A bola cruzou a pequena área e por muito pouco o Jean Carlos não escorou pro gol. Então foi um jogo absolutamente controlado. Acho, Fabrício, que se depois do gol, que foi aos 31, o Cruzeiro segue forçando o ritmo, ele teria sim chegado ao segundo gol ainda na primeira etapa. Mas compreendo, né? São muitos jogos, muitas competições, o jogo que está controlado, o jogador ele acaba instintivamente dando uma poupada. Vem aí todo o segundo tempo pela frente, a se manter o que a gente viu no primeiro, a tendência é que o Cruzeiro construa um placar ainda maior.
5: Ô Edu, é que é muito tenso, cara, jogo de mata-mata, cara, ainda mais se com o placar empatado, 0-0, tem que ser erro zero, cara, então a coisa tava tensa, sabe, depois que saiu o gol, até o torcedor, né, melhorou a atmosfera aqui, deu aquela respirada também, passou o nervosismo. E o próprio time entrou na onda, né? Logo depois teve a oportunidade com o KJ, 2-3 minutos depois teve a oportunidade com o Kaique, era pra ter saído mesmo 3-0. Mas o jogo tá controlado, e aí a cabeça dos jogadores voltou ao normal. Opa, pera aí, gente, estamos ganhando 1-0 agora, então vamos posicionar, vamos deixar o próprio Goiás dar espaço pra gente agora. O mais importante, ô Panzi, é o Cruzeiro voltar pro segundo tempo e tem continuar impondo o seu jogo. Eu acho que não pode deixar o Goiás aportar necessitando do resultado, voltar e querer impor o jogo dele, o ritmo dele. Cruzeiro tem mais técnica, tem mais jogadores, tem mais preparo físico, tá jogando na sua casa, diante da sua torcida, eu acho que tem que procurar se impor, mesmo ganhando de 1-0, é se impor, lógico, uma maneira mais controlada, mas ficando com a posse de bola, chegando na frente, controlando o jogo, sem dar brecha, sem dar oportunidade de contra-ataque. O Goiás naturalmente vai tentar sair em algum momento, se desesperar, se desorganizar, e aí de repente o Cruzeiro pode chegar no segundo gol e aí sim, né? Aí com 2-0 dá pra você controlar melhor o jogo.
4: Eu até gostei do comportamento do Goiás, cara, me surpreendeu positivamente.
5: Personalidade, né?
4: Porque mesmo quando o jogo tava 0-0, o Goiás tentou contra-atacar, ficar com a bola, não ficou apenas voltando e entregando a bola pro Cruzeiro de volta. Isso valorizou o jogo do Cruzeiro na primeira etapa. E quando sofre 1-0, aí o Goiás saiu pro jogo mesmo. É porque falta qualidade mesmo e o Cruzeiro se defendeu bem. Então sofreu pouco lá atrás, e mesmo com 1-0 teve pelo menos duas grandes chances ali. Eu acredito que no segundo tempo o Cruzeiro volte a acelerar, aumentar o ritmo, vai tentar buscar o segundo gol, que vai trazer tranquilidade, não só no placar, mas pro próprio Arthur Jorge fazer uma gestão de grupo, gestão de elenco. Alguns jogadores ali com 2-0, talvez ele tire, rode um pouco o elenco, porque faz parte também. O que não pode é achar que 1-0 o jogo está definido. Porque Copa a gente sabe o quanto é traiçoeira. É voltar para o segundo tempo, viu, Cirilo? Com um ritmo mais acelerado. Aquele ritmo que a gente viu na primeira metade do primeiro tempo de um bom jogo de futebol, tá? A gente teve ali 48, quase 49 minutos de tempo corrido e 27 minutos de bola rolando. Então é uma boa média. Um jogo de mata-mata, sem dúvida nenhuma, uma boa média, um jogo bem jogado aqui no Mineirão.
3: Edu Panzi e Fabrício, em nome de Supermercados BH, arbitragem já voltou, o goleiro do Goiás está voltando agora, o Tadeu. Amanhã mais Copa do Brasil, hein? Até quinta-feira, definidos todos os classificados aí a próxima etapa. Amanhã, 7 horas, tem Vasco e Paysandu, tem também Juventude São Paulo, 7:30 tem Coritiba e Santos, 8:30 tem Mirassol e Bragantino, 9:30 tem Remo e Bahia, Ceará e Atlético, Jacuipense e Palmeiras. Acho que esse do Palmeiras é o que tá definidaço, né? 3-0 pro Palmeiras no primeiro jogo em casa. Na quinta, 6 horas, Chape e Botafogo, 7 horas, Confiança e Grêmio, Atlético Goianiense e Atlético Paranaense, 7:30, Corinthians e Barra, 8 horas, CRB e Fortaleza, 9:30, Vitória e Flamengo. São os jogos de volta nesse meio de semana da Copa do Brasil. Quinta fase, hein? É a fase, inclusive, em que as equipes da Série A estrearam. Meio de semana aí dedicado à Copa do Brasil. Tivemos Série B do Campeonato Brasileiro hoje também, mais cedo. O São Bernardo venceu Londrina por 3-1. Vitória da equipe do São Bernardo, jogando como visitante, inclusive. São Bernardo vai ser o próximo adversário do América. América em apuros nesse momento, passando um aperto danado nessa Série B do Campeonato Brasileiro. E vai ter o São Bernardo de ótima campanha como próximo adversário. Thiago Reis, Cruzeiro tá de volta. Fala aí, Thiago.
6: Tá voltando agora. Aliás, o Pitito falava sobre o Matheus Pereira ali no finalzinho, né? Ele deu uma manquitolada. Eu pensei, Matheus Pereira fez que nem eu, antes do Rádio Esporte, sábado. Você dá aquela valorizada, né, amigo? Ah, tô meio cansado. Ô, Cirilo, Goiás vai mexer, viu? Vem aí o Bruno Sávio, revelação do América, cria do Coelhão. O Bruno Sávio, ele tem a camisa de número 11, atacante. O Bruno Sávio passou pelo Guarani de Campinas, teve uma passagem muito boa no futebol boliviano. Tava meio caído na carreira, na Bolívia ele arrebentou e aí ganhou moral. Tá voltando a jogar em Belo Horizonte, ele é mineiro. Bruno Sávio, número 11. Sobe a placa aí, filho meu.
7: Dito isso, né, Tiagão? É do América, cria do Coelho, mas hoje o quê?
6: Hoje não, Bruno Sávio, nem pensar. Bem lembrado, Fabrício, tá saindo o Cadu. Saiu o Cadu Souza, número 40, entra o Bruno Sávio. Um atacante por outro, mexe o Goiás. Cruzeiro é o mesmo, Cirilo.
3: Falei de São Bernardo, próximo adversário do América. Com essa vitória de São Bernardo, ele virou líder da Série B, né?
6: Só isso.
3: Então, fim de semana, tem líder contra lanterna, 30 feio.
6: Nada é tão ruim que não possa piorar, meu garoto.
3: Não é fácil, não. Vamos pro segundo tempo, Poeta Azul. Mas é preciso ter raça, gana, sonho sempre. Quem traz na pele essa amarga possui estranha mania de ter fé na vida. Vai Cruzeiro, Cruzeiro mexe comigo. Vou mexer com a nação celeste. Apito, apto. Rola a bola, começa a etapa final da Copa do Brasil. Cruzeiro tá vencendo por 1-0. Cruzeiro atacando agora à direita no seu radinho, né? Outro gol que dá para a cidade. E a bola com o Jonathan, trabalhou, tocando bola. Bola para Kaique. Depois eu vou perguntar para os comentaristas sobre essa posição do Kaique. Ora pelo meio, cai na ponta e tal. Pode ser agora, Edu e Fabrício.
4: Pro qual Kaique?
3: Para quem está nos ouvindo.
4: Tem dois Kaique.
3: Nos acompanhando.
4: Tem dois Kaique. Qual Kaique você quer saber?
3: Quem, gente?
4: O Kenji. É, porque, ô Piquetito, hoje no futebol, o ponta, ele joga por dentro e por fora. Como o Cruzeiro joga com os atletas, às vezes, com o pé invertido, o lateral é quem vai jogar por fora. Mas no caso do Kaique, ele pode jogar pelo corredor central, o Arroy também. Isso tem acontecido com o próprio Christian. Os laterais do Cruzeiro é que atacam por fora.
3: E agora Fabrício Bruno. Vai em cima dele, Bruno Sava, ele volta a bola com o goleirão. Otávio, olha aí, deu um chutão, encontrou, Kaique, amorteceu no bico da chuteira, fez embaixadinha, torcedor uma loucura, ele fez o passe, vem trabalhando, tentando na frente por ali, o Kenji. Primeiro vem pra cortar, cortou por ali, Lucas Ribeiro, sai jogando, toca a bola pela direita, a bola vem com o Rodrigo, o lateral toca na ponta direita, Gerson não chega, a bola com o Jean Carlos, tem que parar esse rapaz, carrinho do Romero. Foi falta, Pedro?
8: É, Pique, eu achei que ele foi a bola. É porque tinham dois jogadores, né? O Romero e o Kaique. E aí acabaram chegando junto com o Gerson. Falta já cobrada pelo Goiás.
3: Vem Goiás, a bola para a direita, domina a bola, vem. Jean Carlos trabalha a bola para Rodrigo. Vai no fundo de escola, o cruzamento, a bola espirrada pelo alto. Jonathan tirou, vai voltar o Goiás. Goiás veio que veio, hein? Começa em cima, tá perdendo por 1-0, a bola chega até o zagueiro. Domina Lucas Ribeiro, trabalha a bola com Ramon. Ramon domina a bola aqui. Já no campo de ataque, pedindo bola, Bruno Sávio. Recebeu, encarou a marcação do Cauã. Traz a bola com o Lucas Rodrigues. Abriu, Jacar dominou, ele é perigoso. Rolou pra direita, vem Rodrigo, cruzou. Tira Romero. Salta, toca na bola também. Tava ali chegando o Kennedy. É o Goiás gostando, chegando, lutando. Mas o Matheus Pereira brigando, ganhando também. Tive a impressão que ele foi agarrado. Ele foi seguro. Bruno Arleu de Araújo mandou seguir. E a bola volta com o Goiás. Domina por aqui, Nicolas. Trabalha a bola pela ponta canhota. É o Goiás tentando chegar aqui na esquerda. Bruno Sábio. Ele trabalha a bola. Olha o Kennedy. Deu carrinho, vacilou, errou. Tem que tirar, né? Tem que tirar. Cruzamento do Nicolas. Passa a boca do gol. Tem que tirar essa bola. Goiás com perigo no comecinho do segundo tempo. Trabalha a bola, vem Lucas Lima, vai no fundo, cruzamento. Jonathan dominando, caiu Gerson. Tira, tira. É que eu falo tira, tira, mas o cara tem categoria, ele domina, hein, Pedro? E aí mata a gente no coração, né?
8: E além da categoria, ele é muito forte, né, Pique? Tava em cima dele ali o Jean Carlos e não fez nem cócegas no Gerson. Ele conseguiu proteger com o corpo e sair jogando, mas antes o árbitro já tinha pego a falta, já cobrada pelo Cruzeiro, que vence 1-0.
3: Gerson rola a bola com o Jonathan, trabalha para cair, que tem liberdade, tem corredor. Simbora, simbora, simbora! Ultrapassa a metade do gramado, quem sabe o segundo gol. Vem Kaique, pedalou, levou pro cruzamento, caiu Jorge, opa! Tive a impressão que ele foi tocado na grande área. Fiquei com essa impressão. Bruno Arleu de Araújo estava em cima, disse que não houve nada. Pansi,
9: eu acho que ele forçou. Ele forçou a barra. Ele agora até cumprimenta o Ramon, mas para mim forçou a barra.
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8: Pediu pra esperar, viu, Pique?
3: Pediu, Pedro?
8: Pediu pra esperar, segurou a cobrança do lateral aqui, que tá com o Rodrigo Soares do Goiás, tá ouvindo o que tem a dizer o Rodrigo Rocha Filho. Nada feito, sem pênalti.
3: E a bola chega até o goleirão, Tadeu, ótimo goleiro do Goiás. Ele abre para a esquerda, não, para a direita. A bola com o Lucas Ribeiro, zagueiro sai tocando no meio, vai receber Lucas, tem Felipe Melo passando. Que Felipe Melo, Piquetito? É Felipe Machado, ó. O Melo tá comentando futebol agora, né, Panza?
4: O Melo dava machadada. Esse é o Machado.
3: Esse dá menos?
4: É, não sei.
3: Ah, você não sabe. Os dois davam.
4: O Melo era machadada. Esse é o sobrenome Machado.
3: E a bola para a direita, domina o Goiás, trabalhando bola aos 5 minutos, 1-0 para o Cruzeiro, agregado. Os dois jogos, 3-2 Cruzeiro, 2-2 em Goiânia. Lucas Ribeiro, zagueiro, vai em cima dele. O Kenji, ele volta a bola, entrega para Tadeu, Tadeu no meio, Cruzeiro tira. O Romero falta, peraí, cadê o cartão, hein? Ah não, tem ou não tem?
9: Tem. Lucas Lima, anota aí, Piquetito, falta nele, no Lucas Romero, Lucas do Lucas, e aí o Lucas Lima, faz a falta no Romero e reclama. Ô meu velho, vai jogar bola, pai. Tá 1-0 Cruzeiro, informando o Liberty BH.
10: Calma, domina. Tem que recuar a bola, recua com o Fabrício. O Bruno Sávio nem chega ali, nem Lucas Lima, ele solta a bola e pega para João. Vamos lá, Cruzeiro, para buscar esse segundo gol, hein? Jonathan domina, trabalha para Fabrício. 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Mora aqui, erra o Cruzeiro. Já ganha Lucas Rodrigues. Esse cara é perigoso. Solta a bola com o Bruno. Bruno Sávio na ponta esquerda vai tentar finta. Ele tá marcado, volta tudo, entrega a bola, trabalha a bola com o Nicolas. É o Goiás, Cruzeiro fica assistindo. Boa demais, não tô gostando. E a bola aberta para a direita. A bola com o Rodrigo Soares. Ele vai tentar o cruzamento. Bem, Romero. Tira. Volta a bola, Jonathan. Aí tome bola para ataque. Vai voltar para Felipe. Olha o Felipe Machado. Deu o chapeuzinho no Cajota. Entrega a bola para a direita. Lucas Rodrigues trabalha com o Rodrigo. Volta com o Rodrigues. Trabalha a bola, solta no meio. Felipe vem dominando. Abre aqui na esquerda. É o Goiás tocando bola. Vai tentando chegar.
3: Piqui.
10: Oi.
3: Começou o segundo tempo lá no Maracanã. Fluminense 2, Operário 0. E o Flu teve outro pênalti. Primeiro o Savarino bateu e fez. Agora John Kennedy foi bater, mandou no travessão e a bola foi pra fora. Segue 2-0 o Flu. Vai dando o Fluminense também 2-0 no agregado. 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
10: De goleiro pra goleiro. Tadeu bateu pra frente aí o. Botá pegou com Gerson. 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Vamos lá, Cruzeiro, agora com o Fabrício. Trabalha para acalmar com a manta canhoto. Toca na frente. Foi falta aqui no Arruia, hein? Luizão mandou seguir, ganhou o Goiás. E a bola chega ali com o Lucas Rodrigues. Abre com o Bruno Sávio. Chega com perigo. Vai para a linha de fundo. E aí tentou balançar o corpo, perdeu. Romero tirou. Tocou no Matheus Pereira. No peito, botou na gramada. Ajeita a bola, bola boa. É com o Romero. Quem sabe agora? Romero tentou com a Arruia o mal. Romero cai no chão. Põe a mão no rosto, fala, meu Deus do céu, era um bom contra-ataque. Ele olha lá, ele tá dizendo pro Arthur Jorge que ele foi tocado. Não é isso? E aqui vem Lucas Rodrigues. Trabalha o Goiás, a bola com o Nicolas. Chegamos a 8 minutos, etapa final 1-0. Cruzeiro vence do agregado, tá 3-2. E a bola recuada com o Ramon. Ramon zagueiro para Lucas Ribeiro, que é outro zagueiro. Vai voltar no Ramon, vai em cima dele o Kenji, ele solta a bola, trabalha, recebe Lucas Rodrigues, carrega a bola, vem pela minha esquerda, é bom jogador, eu tô dizendo, lá pra Lucas Lima, na ponta canhota, Bruno Sá pediu. Olha o chute. Longe do gol, oi.
6: Você falou do Lucas Rodrigues, ele é considerado a grande revelação do futebol goiano dos últimos 20 anos. O Goiás já recusou proposta na casa de 8, 10 milhões de euros por ele, alegando que só começa a negociar a partir de 20 milhões, viu, Pique? Olho nele, esse garoto Lucas é bom de bola.
10: Até agora que eu vi do Goiás, o cara sabe jogar, com certeza. Gerson também sabe jogar e joga muito, ultrapassa, vai dar no gramado. É bola boa, boa bola na esquerda, fechou, que ele sai do gol, Tadeu! Disseram que ele tocou a mão na bola. Cruzeiro vem, Matheus Pereira, pé direito. Tentou direto, Tadeu pegou o passe.
9: Ele tentou cobrir, cobriu o Tadeu, tentou cobrir o Tadeu e ele pagou geral pra defesa do time goiano. Meu Deus do céu, Tadeu tá bravo, hein? Tadeu tá bem bravo. Cruzeiro tá vencendo 1-0. 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
10: 9 minutos e meio, etapa final 1-0, Cruzeiro, aquele gol e pênalti do KJ aos 31 da primeira etapa. Lucas Rodrigues toca na bola com o Nicolas, recua até o zagueirão. Ramon abre. Lucas Lima toca de cabeça, ganha Gerson. Gerson, trabalhou. Opa, falta, né, gente? Aí o Brunaleu vai ter que marcar falta no Kaique Kenji, é isso?
9: Ele vai ter que marcar a falta, porque a falta existiu e foi do GG. E ele pegou foi o Kaique. O Kaique que tava ali pra dominar a bola. Muita força, né? O Kaique vai arrastando todo mundo. É o estilo do Kaique. Precisa renovar esse contrato aí, hein, Kaique? Nação Celeste tá esperando isso. Falta favorável pra equipe do Cruzeiro. 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
10: E a falta pela meia esquerda. 10 minutos e meio, etapa final 1-0 Cruzeiro. Nos dois jogos, lá em cá 3-2. Falta cobrada, mas o juizão mandou voltar. Matheus Pereira não concorda, né? Essa coisa de esperar o tal do apito.
9: Ele falou assim, Piquitito. Ele falou assim, você não me falou, você não me falou. O Matheus falou umas três vezes com o Arleu.
10: E apito, eu gosto do apito final da Itatiaia.
9: Eu também.
10: Esse aí do Arleu eu não gosto não. Vem Matheus Pereira, pela minha esquerda, ele muito longe. Joga na grande área, cruzamento da César, gol. Tirou o Lucas, voltou. Arroio. Pega mal, hein? Longe do gol, meu Deus. Poderia ajeitar, parar, olhar e bater melhor. Opa, se.
9: É o lance afoito, né? Do Arroio, que tem 19 anos. Eu acho que ele vai aprendendo a não rifar a bola assim. Não tem necessidade com a construção ofensiva do Cruzeiro. Ele dá um bico. Ela foi parar lá na quase do fubá. Tá 1-0 pro Cruzeiro. Em cima do Goiás. 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
10: 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Etapa final de jogo. É Copa do Brasil. Jogo da volta. Placar do Mineirão. Placar KTO. 1 para o Cruzeiro. De pênalti, KJ, 0 Goiás.
3: 12, segundo tempo, Fluminense está fazendo 2-0 contra o Operário. Primeiro jogo, 0-0, vai dando o Fluminense na próxima fase.

0: para a promoção. Anotem. Alterações.
1: Vamos lá. São três alterações de uma só vez no Goiás. E o juizão levantou a última placa errada lá. Tá apanhando. Vamos lá, Piquetito. Está saindo o Rodrigo Soares, número 2, para a entrada do Diego Cato, número 20. Diego Cato, número 20. Está entrando o Anselmo Ramon, número 9. Está saindo é o 28 aqui, pronto. Anselmo Ramon, número 9, na vaga do Lucas Lima. Vai embora Lucas Lima, entra Anselmo Ramon, número 9. Está entrando Lourenço com a 97 na vaga do GG. Saindo GG, 28, entra Lourenço, 97. Então, além do Lourenço, entrando Diego Cato, número 20, e Anselmo Ramon, número 9. Saindo Lucas Lima, GG e Rodrigo Soares. Rodrigo Soares, GG e Lucas Lima. As três alterações no Goiás. Anotou tudo aí, Pica? Eu tô te vendo pra lá, pra cá, rabisca, pra lá. Pegou tudo, filho meu?
2: Peguei tudo e o Goiás perdeu tudo, agora a chance de fazer o gol, né, Pedro?
3: Foi quase, hein? Cruzamento aqui da direita na primeira jogada do Diego Caíto. Ele colocou na cabeça do Bruno Sávio. Tava sozinho na segunda trave e mandou à direita do gol. Tiro de meta já batido. Cruzeiro vence 1-0. 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
2: 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Copa é sempre traiçoeira. Goiás chegou com perigo agora, hein? Não é isso, Fabrício?
4: Na minha opinião, tá melhor no jogo, né? O Cruzeiro precisa se impor, precisa pegar a bola, precisa disputar mais. O Goiás melhorou.
5: É, o Goiás voltou melhor no segundo tempo. O Cruzeiro baixou muito a linha, tá aceitando o jogo do Goiás. O Daniel Paulista tá entendendo, tá ousado, tá, entrou, voltou pro segundo tempo para empatar o jogo. Bom, o Cruzeiro é muito superior, o Cruzeiro precisa se impor na partida, né?
2: É, falta aqui. Quem tá na cobrança aqui? Vira pra cá, filho meu.
3: Acho que é o Lourenço.
5: É o Lourenço.
2: É o Lourenço. Ele vai pela cobrança pela ponta esquerda, Goiás no ataque. 15 minutos, etapa final. Bola perigosa na grande área, desvio, minha Nossa Senhora, pra fora do gol. Tô dizendo. Pedro Abílio.
3: Perigoso demais, cruzamento do Lourenço vindo da esquerda, o Nicolas dá a casquinha e aí de cabeça o Bruno Sávio tenta complementar. Se vai o desvio para a reta do gol, enganaria, ia no contrapé do Otávio, mas foi para fora. Cruzeiro segue vencendo 1-0, Pique.
2: 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Jonathan, tem que tirar a Gerson que tá com ela. Vamos sair jogando para Matheus Pereira, perdeu. O Goiás se aproveita, domina a bola, vem Bruno Sávio. Na grande área, meu Deus do céu, limpou, clareou, cruzamento, Fabrício tira. É o Goiás em cima, Pedro.
3: Diego Caíto veio aqui a linha de fundo com o pé trocado, tentou trazer pro pé direito para cruzar, a bola pegou no Cauã. Escanteio, Lourenço cobra na esquerda.
2: Lourenço vem para a cobrança, é o Goiás crescendo, querendo o gol de empate, tá 1-0 para o Cruzeiro. Todo o Cruzeiro dentro da grande área para tentar tirar bem o Goiás, quase todo mundo dentro da grande área também, bola perigosa do Lizinho. A sobra da segunda bola é pro Goiás, hein? Vem Felipe Machado, é o último homem. Abre na esquerda, Lourenço. Ele recebeu, dominou. Vai tentar acelerar a jogada ali com o Lucas Rodrigues. Volta para Lourenço. Ele recua com o Felipe. Vamos pro dedo. Tem que marcar. Tem que tentar chegar. E a bola solta aqui no meio de campo. Domina a bola. Vem Lucas primeiro trabalhando a bola pela direita. Diego Caíto. Ele vai tentar a jogada, não. Ele volta tudo ali com o zagueiro, que é o Lucas Ribeiro, que chama Tadeu. Tadeu toca aqui para Ramon Menezes, domina o zagueiro do Goiás, toca para Nicolas, recebe, volta com Ramon, corre em cima dele, o Kaique queija, bola até o Tadeu, goleirão, domina, pé direito, tome bola para frente, 1-0 para o Cruzeiro. O Jonathan chegando, não marcha a bola, ele vai na segunda tentativa para ficar com ela, domina, volta a bola. Ela vai chegar até o goleirão.
0: Domino, tá? Oi?
1: E sentindo o drama do Cruzeiro, vai mexer o Arthur Jorge, hein? Sinisterra, 17, e Bruno Rodrigues, número 9. As duas primeiras alterações no Cruzeiro. Vai sair o Arroio com a 99 para a entrada do Bruno. O BR9 vem aí na vaga do Arroio. Tá saindo lá de lá o Arroio. E o Sinisterra vai na vaga do Kenji. Então são dois atacantes na famosa 6 por meia dúzia, um atacante pelo outro. Sai Kaique Kenji, 70, entra o Sinisterra, 17. Vai embora o Arroio, entra Bruno Rodrigues, número 9. As duas primeiras alterações no Cruzeiro que vence. 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
5: É, aí eu acho que o Arthur entendeu que houve uma queda física. O Cruzeiro perdeu a capacidade de pressionar o Goiás na construção. Então ele troca os dois jogadores fisicamente, renova o Cruzeiro, porque as funções são praticamente as mesmas, né, Fabrício?
4: É isso aí, Paz. É sangue novo. Manter a intensidade, recompor, sair rápido no contra-ataque. O Kenji até que foi bem no jogo. O Arroio que ficou devendo um pouco, na minha opinião.
0: Jonathan solta a bola para Caio Jorge, dominou, trabalhou na frente, Sinisterra entrou na área, ele tenta a finta, adiantou demais, Tadeu sai do gol e pega Panzi.
1: O passe do Bruno Rodrigues, tinha endereço Sinisterra na hora daquele passe final, não foi bem, né? Tá vencendo o Cruzeiro, hein? 1-0, informando o Sindeac Pique.
0: 19 jogadas, etapa final, torcedor volta a cantar, tem que empurrar, jogo duro. 1-0 Cruzeiro, 3-2 no agregado. Vem Goiás trabalhando, bola solta na frente, domina a bola, vai tentar o Anselmo Ramon, Cruzeiro ganha, sai trabalhando no contragolpe, carregando bola, dominando bola, vem o Cauã tocou, Sinisterra agora no mano a mano pra ganhar do marcador, pintou o gol, bateu, espalma, Tadeu Pansi.
1: Esse é o Sinisterra que o Cruzeiro tá adquirindo de forma definitiva do Bournemouth da Inglaterra. Olha a jogada, ele vem arrastando a defesa do Goiás e da minha lua manda o pé direito. Era um golaço, mas foi uma defesaça também do Tadeu. Escanteio lado direito de ataque, Matheus Pereira para colocar a bola na área.
0: Vem para a cobrança por aqui, Matheus Pereira. Quem sabe o segundo gol em 20 minutos. Tô vendo o Gerson na primeira trave, Bruno Rodrigues tá pedindo bola aqui, bateu o rasteirinho, Matheus, a bola batida pelo Sinisterra, espalma, Tadeu de novo, já é o melhor em campo esse goleiro, hein? Pelo amor de Deus, que defesa, Pansi!
1: Os caras viram nóia, né? O Tadeu é um grande goleiro. De hoje, né, Pique? A batida do Sinisterra de fora da área de novo, jogada ensaiada ao Cruzeiro com o Matheus.
0: De novo, é agora, hein? Agora vem o segundo gol. Matheus Pereira no gol na segunda trave, agora a bola passa para todo mundo, quem é que vai chegar? Brigando, o Jonathan tocou no jogador do Goiás, é lateral, Belo Horizonte. 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Esse Tadeu, que elasticidade, hein? Que coisa. Cruzeiro tentou esse goleiro aí, né? Lateral vai ser cobrado ali com o Kaique na ponta esquerda. 1-0 Cruzeiro, e Tadeu vai se transformando na melhor figura do goleiro do Goiás. Bola na grande área, Gerson dominou, Arneito tentou, era o Jonathan ali, tá reclamando de um toque, tira Ramon, volta com Matheus Pereira. Foi empurrado, houve falta, né?
1: O Pique,
0: você
1: tá dizendo que o Cruzeiro tentou o Tadeu, o Brasil inteiro tentou o Tadeu, né? Impressionante. E ele sempre renovando e fazendo juras de amor e permanecendo no Goiás. Lá se vai quase uma década de titularidade absoluta. Olha, o Arthur Jorge já tá avisando aqui que vai começar a mexer de novo. O Lucas Silva, já no Cruzeiro, Pique.
0: Belo Horizonte, Prefeitura do Povo, aqui o trabalho não para, falta cobrada, agora vai chegar no Bruno Rodrigues, trabalha a bola, vem tocando nela, tentando a jogada pela direita, brigou o Cauã, perdeu, ele insiste, luta, briga, cai, perde, ganha, vem Bruno Sabe, a bola para fora, remessou para o Goiás, fazendo a cobrança. 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Edu Pazzi, passamos da metade do jogo na etapa final.
5: Em curto prazo, deu certo as alterações, porque a primeira jogada foi do Bruno Rodrigues e do Sinisterra. Segunda finalização, Sinisterra. E o Goiás não chegou desde então. Então, pelo menos de início, as mexidas surtiram efeito e o Cruzeiro melhorou no jogo.
4: E você vê como faz diferença, né? Apesar de entrar o 6 por meia dúzia, né? Que a gente fala, mesma posição, não mudou nada taticamente, mas só de jogadores entrarem com sangue novo, com essa intensidade, já fez total diferença. O Cruzeiro já tomou conta do jogo, Pique.
0: 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Itatiaia marca 23, etapa final, vai Copa do Brasil, logo na volta. Placar do Mineirão, placar Cateó. Para o Cruzeiro, 0 para o Goiás.
6: 24, segundo tempo, Fluminense 2, Operário 0, 2-0 no agregado.
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4: Ô, Pig, treinador tem que ganhar bem mesmo, né? Você viu como muda o jogo rapidinho?
0: Vai. A bola ali na esquerda. Erra o Cruzeiro, lateral para a equipe do Goiás. 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Mais uma alteração no Cruzeiro.
1: Ah, vai dar aquela segurada agora no Gerson, né, Pique? Sequência pesadíssima. Afogou o Coringa. Sai o Gerson. Entra o Lucas Silva, camisa de número 16. É a terceira alteração do Cruzeiro. 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
0: Aqui brigando, brigando, lutando, tentando. O Cruzeiro é bola boa. Com o Cauã, o passe é pro Caio Jorge. Primeiro goleiro. Firme Tadeu. Já sai jogando, é o jogo que fica aberto, né, Fabrício? Tá aberto, né?
4: Tá aberto o jogo, Goiás já vem pra cima, bom time do Goiás, né? Tem personalidade, mas o Cruzeiro tá muito bem, tá mais próximo do segundo gol.
0: Agora vem Goiás, Goiás chegando com perigo, meu Deus do céu, tem que marcar. É o Lucas Silva quem tá ali? Foi ele? Ah, entrou. E evitou a progressão do atacante, escanteio, Pedro.
6: Dois jogadores que entraram no segundo tempo, Diego Caíto tentando cair aqui pela direita na grande área, na velocidade o Lucas Silva ganhou dele, acabou saindo com bola e tudo. Escanteio pela direita, Lourenço cobra.
0: Lourenço vem pra cobrança, a Prefeitura de Nova Lima, o futuro Maraqui, 25, etapa final, Goiás tenta o gol de empate, 1-0 Cruzeiro, no agregado, 3-2 Cruzeiro, é a Copa do Brasil, Lourenço autorizado pra cobrança. Ser escanteio, pé direito, bola perigosa. Fabrício Bruno pra tirar. E a bola fica aqui na esquerda, dominando, tentando a largada pro cruzamento. Outra vez na grande área, pra fora, ninguém de fundo. Pedro, tiro de meta.
6: Foi o Lucas Rodrigues, quem aqui do lado esquerdo tentou encontrar alguém na segunda trave. Não achou Anselmo Ramon, não achou Lucas Ribeiro, zagueiro, não achou o Ramon Menezes. Tiro de meta que o Otávio faz a cobrança. O Cruzeiro vence por 1-0. Vai tendo 3-2 para avançar no agregado. 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
0: E a bola vem no campo, ele ataca, o Jorge vai tentar chegar, zagueiro tira, sobra com o Sinisterra, pra Caio Jorge, capricha, Bruno Rodrigues, Caio Jorge pintou a chance do Caio Jorge. Juiz da pita, marca a falta, o goleirão sai do gol, vem reclamar, falta perigosíssima, contra o gol do Goiás, Pansi.
1: Ele deu a falta pra cima do Bruno Rodrigues. E aí o Tadeu, ele vai lá dar aquela forçada também. Tadeu, é experiência, né? Pura a serviço do gol do Goiás. O Big Tito, ele levantou ali o apito, ó, só quando eu autorizar. Contando os passos da barreira, Matheus Pereira, hein? Dali Benedito, seria o segundo, hein? Nada mal, pique pra cair esse gol do Cruzeiro, vencendo 1-0, informando o Unimed BH.
4: Grande chance de gol agora, Pique, porque ali é exatamente onde é que os jogadores mais treinam, daquela posição.
0: É pela meia direita, um pouquinho mais pela meia direita. Todo o Goiás dentro da grande área. 27 minutos e meio. Eu tô vendo ali Matheus Pereira, Bruno Rodrigues. O Caio Jorge conversou também ali. Essa bola é para quem tem a perna esquerda, hein? Lucas Silva também. Eu tô vendo ali Matheus Pereira, Bruno Rodrigues. O Caio Jorge conversou também ali.

0: segundo gol. Matheus Pereira vai, quem sabe o gol, colocou. Passa, tira no Tim. Tá na trave direita. O Tadeu tirou com os olhos, viu? Com certeza. Em passe.
1: Também tive essa impressão. Ele ficou com os pés cravados no gramado Mineirão. Só olhou, só espiou, como a gente fala aqui em Minas. Tá vencendo o Cruzeiro 1-0, informando o CDA.
0: Sai jogando Lucas Ribeiro, trabalha a bola pelo meio-campo, domina a bola, carrega a bola, vem Lourenço trabalhando, o Goiás tenta, Bruno Sávio, toca de calcanhar, a bola para Nicolas, recebeu, dominou, agarrado pelo Bruno Rodrigues, solta a bola, trabalha Lourenço, vem trabalhando Felipe Machado, primeiro toca na esquerda, vem tocando bola, a equipe do Goiás, vem Lourenço, meteu na grande área, Jonathan tira, tem que chegar, tem que chegar, tem que chegar, chegou, sai jogando Kaique, e agora, hein? Vamos lá. Fez o passe, bola boa, boa, bola, bola, boa, boa, bola. Caio Jorge do Numeru, tá na ponta esquerda, abre pra direita. Bruno Rodrigues, capricha pra Madeção, o goleiro de Blue pintou o gol. Foi agarrado, foi seguro, não. Eu não entendi o que o Bruno Rodrigues quis fazer. Pintou o goleiro e caiu, pelo amor de Deus.
1: Pinteou a bola, Piquetinho. É só pegar e bater. Ele deu um passo a mais e aí acabou favorecendo pro Tadeu, né, Pique? Favoreceu pro Tadeu, um lance que poderia ser o segundo gol do Cruzeiro, 1-0 pro time celeste, informando Belo Horizonte, Prefeitura do Povo, aqui o trabalho não para.
0: É uma chance que não pode ser desperdiçada, viu, Fabrício? Você jogou bola, você sabe, pô.
2: É, pior que todo mundo vê isso também dentro de campo, dá uma balada, né? O time tem que se recuperar logo.
0: Cauã entra na área agora, cruzamento errado. Aqui vai entrar o Piquetito deles aí, que fez o gol de empate lá, hein?
3: É o Wesley Garcia, o perigoso Piquetito, o perigoso. É o Piquetito deles, viu? Wesley Garcia, o venezuelano, camisa de número 15. Vai sair o 21, Jean Carlos. Tá indo embora Jean Carlos. Entra Wesley Garcia. 1, 2, 3, 4, 5 alterações. O Goiás já não pode mais mexer no jogo. Wesley Garcia tá no jogo, tá na partida. 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
0: 1-0, Cruzeiro na agregada. 3-2, bala com Romero, Romero pela bala, bala. Solta a bala até com o Bruno Rodrigues. Tentou e toca mal. Mas o que tá acontecendo com o Bruno Rodrigues, hein? Eu não sei. Bom, você poderia me explicar, Pans? Daqui a pouco, depois desse lance. Agora vem ali com o Lourenço trabalhando no meio, toca Felipe. Felipe trabalha a bola com o Nicolas. Nicolas domina, toca no meio, trabalha a bola, vem outra vez ali com o Lourenço. Lourenço, Felipe, Felipe volta. 1-0 para o Cruzeiro. Pode ser agora, Edu.
4: É, o Bruno, ele perdeu aquele gol ali. Ele poderia ter tocado naquele lance. Acho que era o Caio Jorge, estava livre. Era só tocar e o gol. Ele poderia ter chutado. Ele tomou a decisão completamente errada. Me parece que perdeu a confiança.
0: E a bola solta para a direita. Domina para ali o Diego, Diego domina, vai voltar, volta a bola, 1-0 Cruzeiro. Torcedor volta a cantar Copa do Brasil. 1-0. O Goiás vai para dentro para tentar. A bola com o Lourenço. Abre aqui na esquerda. Ele recebeu o lateral Nicolas. 1 para o Cruzeiro, 0 para a equipe do Goiás. Felipe Machado trabalha, toca curtinho. Corre atrás ali, marcação. O Romero, o Romero tá dando bronca em todo mundo. Tá pedindo pro pessoal pegar mais, chegar mais. 32 minutos 13 para terminar o tempo regulamentar. A bola com o Ramon, Ramon trabalha. Caio Jorge também olha feio para marcação. Aí chegou o Jonathan, brigou, lutou, ganhou com falta. Os caras estão tocando bola, alguém tem que chegar. Aí o Jonathan veio lá de trás e atropelou, né, Pedro?
5: Atropelou o Lucas Rodrigues. Falta já cobrada, 1-0 Cruzeiro. 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
0: Diego Caíto voltando, bola vai chegar para Lucas. Lucas Ribeiro domina o zagueiro. Abre aqui na esquerda, vai o Garcia, vai subir. Vai sobrar com o Bruno Rodrigues. Opa, o que é aquele ali, velho? O cara subiu, caiu. O moleque lá é venezuelano, né?
4: É, mas você vê a vontade que tá o time do Goiás, né?
0: A vontade dele?
4: É, os caras tão brigando do jeito que dá. O Cruzeiro precisa brigar igual.
0: Também acho. Concordo com você. Agora vem ali com o Diego Caíto, sai da ponta, vem pela meia. Enfia a bola para receber, vem Lourenço, cruzamento, a defesa tira, escanteio, é o Goiás que força, ganha escanteio, Pedro.
5: O

0: que apareceu fechando a porta na cara deles. O Goiás fica com a bola, tenta entrar na grande área e o Cruzeiro resiste. Lourenço cobra aqui pelo lado direito, escanteio para o Goiás. Cruzeiro vence 1-0. Pique.
1: Quem tá por aí na batida?
0: Lourenço.
1: Sempre ele, né? O Lourenço. Vem todo o Goiás pra grande área. Fica um 2-3 só aqui. Vai esperar o rebote. Lourenço autorizado, cobrança perigosa. Cabeça na passa, boca no gol. E não é. Eu vou dizer pra vocês. Agora quem tirou com os olhos fui eu. Foi o Fabrício Guerreiro. E o goleiro Otávio, porque o Otávio foi vencido, hein?
0: Pedro. Foi vencido. Ele subiu, o Fabrício e o Bruno subiu com ele e os dois se chocaram no alto. Também houve um choque com o próprio Bruno Sábio. Foi quem cabeceou essa bola direita do gol. O Otávio disse que não precisa do atendimento médico, mas ainda tá no chão aqui com a mão na mandíbula. Tá se levantando aos poucos aqui o goleiro do Cruzeiro, que vence por 1-0. 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
1: E atenção, torcedor do Brasil. A Itatiaia marca 34, quase 35, 34,5 passados. Placar da Copa do Brasil, jogo da volta. Placar KTO no Mineirão. 1 para o Cruzeiro, gol de pênalti de Caio Jorge no primeiro tempo, Goiás 0.
2: 34, segundo tempo, Maracanã, Fluminense 2, Operário 0. 2-0 também no agregado. Fluminense vai avançando às oitavas.
1: Com emoção na Copa do Brasil, você, Thiago.
3: Liga lá, Thiago Reis. Pique! Anote aí, tá saindo o Matheus Pereira para entrar do Marquinhos com a número 7. Marquinhos reaparecendo no Cruzeiro número 7, sai o Matheus Pereira. Tá saindo o Caio Jorge para entrada do Neyzer 22. Neyzer 22. Quem tá te acompanhando, Pique, é o Léo Esperi e a nossa Beatriz. A Helena tá chegando, a filhinha dos dois,
1: viu, Pique? Que tem uma boa hora, hein? Venha, venha, venha, Helena. Beijão, Bia, gente da melhor qualidade. Ali derrubado o jogador do Cruzeiro, não foi a falta. Um abraço ao Adalto, meu querido amigo, grande amigo. Tá lá com a sua filha, ótima médica, doutora Daniela. A filha que é a netinha do Adalto, né? A filha da Daniela, a Helena, que é lindíssima. E filha também, o genrão tá lá, né? O Gustavo. Todos ouvindo a Itatiaia e torcendo pelo estrelado. E a Bravia ali com Fabrício Bruno. Entrega para Neyzer. Neyzer dominou pela direita. Câmera ataca, bola com Cauã. Cauã trabalhou. Bola pro Neyzer. Tá impedido o passe.
4: Tava impedido. Tava impedido o Neyzer na jogada. Você falou aí do Adalto, da Dani, do Gustavo. Que família boa, hein? Dani, médico excepcional. Tá aí cuidando da Bela, cuidando da Mara também. Esse abraço foi bem dado. Olha o Goiás.
1: Goiás com o perigo, Diego Caetano, solta a bola, Selma Ramon, girou pra lá, pra cá, vai entrar na grande área, a bola chega no Lourenço, tira o defesa do Cruzeiro, outra vez do Goiás, a bola aberta aqui na esquerda, vem o Nicolas dominando, carregando, 37, 8 pra terminar o jogo, placar de 1-0, Cruzeiro no agregado 3-2, fica difícil, hein? Goiás é um bom time, bem armado, bem trabalhado, bola com o Lucas Ribeiro, solta a bola para Diego Caetano, vai no fundo, aí que tirou dele. 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Fabrício Souza está aqui do meu lado esquerdo. Tá com a cara, tá com o cabelo rupiado. É isso aí. Lateral vai ser cobrado, Diego Caetano. Pertinho do pau da bandeira, volta a bola com o zagueiro Lucas Ribeiro, dominou, vai como um ponta. Ele vai tentar a finta, Kaique dá duro em cima dele, toca na bola, o Cruzeiro vem. Marquinhos ajudando, defesa, tocando na bola, tentando. Kaique tenta, toca na frente, brigando o Neyzer. A bola passou por ele, vai sobrar, vai ficar com o Felipe. Recua até o goleirão Tadeu. Tadeu que pegou de bola, vou te contar. Agora 37,50. Praticamente 7 minutos para acabar o jogo. Felipe passado jogou contra a marcação ali. Tava ali o Sinisterra. Lateral cobrado, você comigo na Itatiaia. Obrigado pelo carinho, pela audiência. Cobra Brasil. Em Goiânia, jogo terminou em abril. Empatado por 2-2. Agora que Cruzeiro 1-0, tá 3-2 no agregado. Vem Diego. Pra... trabalhou, o Goiás chega com perigo. Cruzeiro tem que chegar para a marcação. A bola com o Lucas Rodrigues. É bom jogador o garoto. Volta a bola com o Felipe. Felipe trabalha, toca atrás. A bola com o Ramon. Ramon entrega para Lucas Ribeiro. Lucas Ribeiro dominou. Aperta a sinisterra. Bola para o Diego. Recebeu lá na ponta direita. Torcedor do Cruzeiro vai. Goiás vai tocando bola. Cruzeiro tem que chegar para a marcação. Kaique lutou, brigou, ganhou. Tocou essa bola. Sinisterra prende. Vamos segurar Cruzeiro. A bola com o Jorta. Joga errado nos pés do Lucas. Anselmo Ramon de calcanhar na grande área, a chance, tentou Garcia. Otávio ficou com ela. Eu busquei o fôlego, o oxigênio. Pedro, você me salva.
0: Um gol do Fabrício Bruno. Quase em cima da linha, o Esli Garcia recebeu esse passe. Que calcanhar do Anselmo Ramon para encontrar o Bruno Sávio na linha de fundo. Aí veio o Esli, já com o Otávio batido. E o Fabrício Bruno deu o carrinho na hora H para evitar o que seria o gol de empate do Goiás. Um gol do Fabrício Bruno aqui no Mineirão, Pique, segue 1-0.
5: É, mas o Fabrício Bruno tem que salvar essa bola e sair pegando geral, meu irmão. O time tem um apagão, o Goiás tá comandando o jogo. Não pode ser final, isso é Copa do Brasil. Perdeu hoje, sai fora. O Cruzeiro tem que voltar pro jogo.
1: 39, etapa final, fica dramático para o Cruzeiro. Cruzeiro recupera a bola, bola para Marquinhos, trabalhou, tocou para o Neyser. Vai ganhar a grande área, pintou a chance no segundo gol. Sinisterra dominou. Ele tentou o cruzamento, era o Neyser. Tira a defesa, tirou o Lucas para a defesa do Esmeraldino. E a bola bate ali na marcação. Kaique vem, tenta pelo alto. Há um pé que atingiu o jogador do Goiás. Lucas Silva brigando, ele pôs uma solada. Houve a falta, o apto para e marca. 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Torcedor sente o momento. Falta cobrada. Kaique toca para trás, agora com o Romero. Romero vem. Entrega com o Fabrício.
2: Fique.
1: Fabrício Bruno. Oi.
2: Felipe Augusto, ex-América, ex-Cruzeiro, tá marcando pro Operário. Operário sobrevivendo no Maracanã, hein? Fluminense 2, Operário 1, é o mesmo placar agregado.
1: É, quer dizer que. Ó, vamos aqui. A bola vem ali pra Cauã, que recebeu do Lucas, e a bola pra fora. Jogo lá no Paraná deu fantasma.
2: Lá deu 0-0, né? Então tá vivo ainda o Operário no finalzinho. Quem vem, é igual aqui, terminou empatado lá, então quem vencer vai avançar. Se empatar, teremos pênaltis. Já temos ali 5 de tempo regulamentar, mais acréscimos. Operário vai atacando.
1: E a bola solta ali com o Lucas Ribeiro, domina o Goiás, 41 minutos e meio. 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Estou observando aqui a minha direita, Edu Panza, a minha esquerda, Fabrício. Vocês querem falar o jogo? Querem falar? Não. Devem falar sobre o jogo.
6: Não, Pique. O Cruzeiro construiu o suficiente para ter uma classificação tranquila. O Tadeu pegou demais. E o Cruzeiro não pode sentar nas chances que construiu, cara. Tá 1-0. O Cruzeiro tá correndo risco. O jogo inteiro, o Goiás tá brigando, lutando e o Cruzeiro assistindo, cara. Nesse momento, o Cruzeiro tá com um time misto em campo. Do meio pra frente é só reserva. Ou esses caras se matam em campo, correm, ou o Goiás vai aprontar.
1: A bola com o Garcia, e Garcia dominou, tocou. A bola bateu no juiz, né? É isso?
2: Foi.
1: Bateu no Bruno Arleu.
0: Bateu nele. Reposição pro Goiás, Felipe Machado já colocou em jogo, 1-0 Cruzeiro.
1: 42,5. 1-0 para o Cruzeiro, no agregado 3-2, é Copa do Brasil. E a bola vem com o Lucas Ribeiro, trabalhou, tocou para Diego, Diego domina, volta a bola com o Lucas. Ele vem trabalhando, bola com a perna da canhota, da direita, inverteu, da direita para a esquerda, aí chega o Marquinhos. 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Daqui a pouco a Itatiaia vai anunciar o melhor em campo. 43 minutos, torcedor do Cruzeiro canta. a bola vem ali pra cortar, cortou, Jonathan trabalha a bola com Kaique, errou na primeira, tira o Goiás, é valente o Goiás, a bola com o Diego, o Goiás vem ganhando, a bola vai chegar no Anselmo Ramon, Romero chegou pra marcação, melhor pra Anselmo, abriu, Bruno sabe, dominou com Garcia, Cauã pra tirar, perdeu, meu Deus do céu, Garcia jogou pra grande área, César, gol de empate, a cabeçada, Lucas Silva tira, mas que sufoco, meu Deus do céu! É impressionante, o Goiás vai pra cima. O Arthur Jorge fica desesperado. 43:50. Cruzeiro tem que segurar essa bola. Lucas Silva brigando, lutando, ganhou. Sinisterra. Toca, segura, gente. Bruno Rodrigues. Agora capricha. Trabalha pra Neyser. Perdeu. Ele insiste, luta, briga, ganha. Aí vem, não acha a bola. O Bruno Rodrigues. E o Goiás vai, 44 minutos e meio. Garcia meteu na grande área. Otávio caiu pra defesa. Quanto tempo contra a Gobi assim, Fabrício? Como teve o Nízio, pelo amor de Deus, não pode desperdiçar a chance. Segura a bola.
5: Falou tudo, é caprichar, né? Essas chances que aparecem tem que matar o jogo. O jogo fica, continua perigoso.
1: Não dá nem pra falar muito, né?
5: Não dá, não, meu Deus do céu.
6: Displicência aos 45 do segundo tempo.
1: Bruno Rodrigues planeja, saiu o goleiro. Tadeu, dividiu, ganhou. Sentiu ali o Neyser.
6: 5!
1: Joga até 50. 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
4: Ô Pique, o que aconteceu é que o Neyser, ele partiu no contragolpe, no vazio, e aí o Tadeu foi fechar a porta, foi fechar ali o ângulo dele. Ele acabou acertando, pelo jeito, o tornozelo do Tadeu, levou a pior. O Neyser também não tá grandes coisas não, tá no chão, doutor Thiago Daniel, fazendo atendimento ao jogador do Cruzeiro.
5: É verdade, é que ele dominou de canela, meu irmão. A canela, Thiagão.
6: E ainda assim deu certo, que ela picou pra ele. Ele dá um corte no goleiro, sofreu o pênalti. Ele tentou cavar em cima do cara. A tomada de decisão do Neyser é muito ruim. Eram 3-1 no lance anterior. Dava o tapa do outro lado, o companheiro entra livre. Ele esperou o zagueiro chegar e dar o bote.
7: É, o lance anterior pra mim foi pior do que esse, porque o lance anterior foi displicência, cara. Um jogo de Copa aos 45 minutos do segundo tempo. O jogo tenso. Você ser displicente, cara. Você perder o gol é do jogo. Você tomar uma decisão errada é do jogo. Displicência não pode, cara. Bruno Rodrigues entrou displicente. Neyser entrou displicente. Aí explica porque joga pouco.
5: Aliás, a chance que o Goiás teve lá foi displicência. Jonathan Jesus saiu jogando bola errada, tentando sair jogando perigosamente. Depois o Cauã Moura desarmou o jogador do Goiás e foi tentar sair na boa de novo. Então é muita displicência, cara. Tem que encarar esse jogo como uma verdadeira final.
1: E aí, atendimento ao goleiro. Tadeu, 46. Ele prometeu até 50. Ele vai dar mais alguns minutos, né? Ah, o Bruno Aleu tá falando com alguém.
3: Ô, Pique.
1: Oi.
3: Olha aí o público, 26.337 torcedores, 26.337, a renda, 1.211.872 reais, 1.211.872 reais para o público de 26.337 torcedores. Vai se levantando agora o Tadeu. Nesse frio, rapaz, tá um friozinho bom aqui na Pampulha. 17 graus agora, viu, Pique? Aí na cabine você fica quentinho, safado. Aqui embaixo tá um gelo, viu, Pique?
1: E recomeça o jogo. Queria você lá em Santiago do Chile na quarta-feira passada. Com 4. E a bola solta ali na esquerda, vai tentar o Diego Caito. E a bola para fora, arremesso que favorece a equipe do Goiás. 48. O Tadeu parece que não tá se sentindo bem, né?
7: E não é cera, né?
3: Olha, tá, ele vai sair. Ele vai passar a camisa. O Goiás vai ficar com um homem a menos. E vai colocar um jogador de linha no gol. Tá de frente aí pro Pansieri, o jogador que vai pro gol.
7: Felipe Machado.
4: Machado. Essa baixinho. Não sabia não.
3: Mas baixinho não desse não. Jeito?
5: Olha, Tadeu também é. Olha, mas foi um herói esse goleiro hoje, hein? O que esse jogo, que esse cara jogou bola hoje e ainda saiu machucado.
1: É, na entrada do Neyce. O Pansieri pegou o tornozelo dele? Você que tá atrás do gol aí, dá pra ver?
4: Pegou. E aí, como ele levou a pior, vai pro tudo ou nada, vai pro sacrifício, é o que tem, é o que tem pra hoje, é colocar o jogador de linha no gol.
1: É reta final, 49, Esporte 6, essencial, Vales Menezes tem a ver com a Vale. 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A Rádio Itatiá anuncia o Melani Campé, Itatiá com você no radinho, no YouTube. 49, Goiás agora tem jogador de linha no gol e vai lutando e vai tentando ali com Caio, vem Ramon brigando, o Cruzeiro tira mais uma e a bola para fora. 49 e meio, ele olhou aqui pro quarto árbitro, fez sinal, viu, Pedro Abílio? A bola vai voltar com o Nicolas. Olha o Goiás, tem que marcar, recebeu Garcia, bateu no ângulo, na trave. Esquerda, Cruzeiro tenta o contra-ataque, a bola vem sinistra, não, meu Deus do céu, houve uma falta ali atrás, sinistra ia tocar a bola, esse mesmo danado, esse pequenininho aí, eu amo os pequenininhos, eu amo os pequititos, lá ele fez o gol, agora meteu na trave, velho, que cara danado que é esse aí, bicho, ô Pedro, tira esse menino daí, ué.
0: Foi uma bola com curva colocada na trave esquerda do Otávio. Se tem um pouquinho mais de ângulo, seria uma tragédia, Pique.
3: Mais quatro!
1: É, o Bruno Arleu tá ficando louco, né? Ficando louco. Mas acho que foi por aí também, 3 minutos no mínimo, né? Acho que é isso mesmo.
3: E mais a alteração, né, Pintito? Teve o atendimento ao Tadeu e ainda a substituição. Agora, o Arthur Jorge tá maluco com o Cauã aqui, viu? Tá demorando pra dar o bote na marcação.
1: E o Goiás com 10 em campo. A bola vem pra direita, toca na bola. O zagueiro Ramon, escanteio. Quem tá no gol, Felipe Machado. Felipe Machado é pouco mais alto que eu, né, Pansi?
4: Ele não é alto, não. Você não é dos mais pequenininhos, não, porque
0: tinha 1,74, viu, Pansi?
1: Escanteio com Bruno Rodrigues. Não entendi. Por que que não jogou essa bola na área?
5: Aí vem pra. O resto do tempo,
7: é, tá ganhando tempo. Ganhando tempo. Fica com a bola. Com a
5: zagueiros bola. Ficam posicionados.
1: Tá certo. Outra vez bateu curtinho ali o Marquinhos pro Bruno Rodrigues, joga contra o Nicolas. Você aplaudiu aí?
5: Isso aí é catimba, malandragem, é isso aí, ó. Futebol é isso aí.
1: O jogo vai até, então, quanto? 54, me ajudem aí.
3: Isso, 5 mais 4, 54.
1: Aí tá certo. Bruno Rodrigues.
0: 5 mais 4, 54.
1: 5 mais 4, 54? Você falou.
3: Se é 45.
1: Não, não vem.
5: Vocês querem ele fazer conta nessa altura?
1: Não vem, não.
3: Quanto é 45? 45 mais 9, gente. Ah, pelo amor de Deus.
1: Bruno Rodrigues vem, Nicolas tira. 52, joga até 54. E ele achou ruim, rapaz.
3: 45 mais 9, meu Deus do céu.
1: Você falou 5 mais 4. E agora vem colocar aqui. Que isso? Que entrada, velho. O Bruno Sá, cartão amarelo pra ele, Pansi.
4: Cartão amarelo, pegou. Pegou e foi amarelado. Pegou o Romero, tava em cima.
1: É, rapaz.
3: Eu juro que eu tô querendo te perguntar quanto que é 5 mais 4.
1: 5 mais 4? Até ontem era 9.
3: Ah, tô pronto.
1: Então, e você falou 54.
3: 45 mais 9, gente.
1: Tá certo. Foi ótimo, aluno. Fala para Bruno Rodrigues. Vai no fundo. Joga contra a marcação do Nicanhão. É o terceiro ou quarto escanteio que ele consegue. Em passe.
4: E vai assim. vai assim segurando. Mais uma bola ali do lado direito.
5: É isso aí, meu irmão. É isso aí.
8: Ô, Fabrício, o cara que fez uma fezinha na KTO no escanteio agora, hein?
5: Já colocou. Se fizer mais uma, eu vou ganhar, hein?
8: Soltando foguete. Opa! Aí
9: agora o cara vai em cima do Bruno. Ô, Lourenço Rodrigues, tem 3 minutos que tá com a bola aqui, hein, Pance?
4: Exatamente. E aí. Ó, agora ferrou tudo, agora tá brigando, agora tá ali, ó, tem que chegar o juiz, o auxiliar, e o Cruzeiro tá vendo, o Goiás também apelar.
8: Lourenço amarelado, ó, ficou barato pra ele, que ele deu uma cotovelada, agora sobrou um amarelo pro Romero também, que foi ali acolher o Bruno Rodrigues, mas o Lourenço deu uma peitada no Bruno que mandou longe. Pro Cruzeiro tá bom, vai segurando aí.
9: Bom, 54. Já pode acabar o jogo. E o Felipe Machado, que tá no gol, está com 10 em campo ganhado. Nenhuma bola foi no Felipe Machado, que o Tadeu saiu machucado. Outra vez a bola com o Bruno. Vem pro Marquinhos. Vai tentar acabar o escanteio, ganha o escanteio. Não, tiro de meta. Ele vai pedir a bola, vai acabar. Vai acabar, Bruno Rodrigues vibra. Acabou! Deu Cruzeiro! 1-0, gol no primeiro tempo de pênalti do Caio Jorge. Um jogo duro no segundo tempo, amarrado. Tadeu, goleiro do Goiás, pegou demais. Mas o Cruzeiro passa as oitavas de final. Torcedor vibra. Gol de pênalti do Caio Jorge. 1-0 para o Goiás no agregado. 3-2 de volta. Ele.
2: Pique, vamos juntos aqui na Itatiaia, UFA, classificado. Cruzeiro está nas oitavas de final da Copa do Brasil. Mais sorte do que juízo, né? Mas no fim das contas, o que vale hoje é a classificação. O Cruzeiro avança às oitavas de final da Copa do Brasil. Agora é aguardar tranquilo. As próximas semanas teremos definições na Libertadores. Reta final da primeira parte do Brasileiro e depois da Copa do Mundo, voltar a pensar na Copa do Brasil. Oitavas de final vem aí e o Rei de Copas lá estará. Vamos lá pro pós-jogo Itatiaia 7 Cabete.
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2: Vamos juntos, repercussão completa em todas as plataformas, Thiago Reis.
8: O Tadeu com suspeita de fratura, goleiro do Goiás, não consegue sequer descer da maca, vai ser levado de ambulância para um hospital em Belo Horizonte. A suspeita de fratura no tornozelo do goleiro do Goiás. Cirilo
2: não conseguia colocar o pé esquerdo no chão. Emerson Pancieri, grande vitória do Cabuloso. Importantíssima, Pancieri.
4: Grande vitória, Cirilo. Grande vitória do Cruzeiro buscando essa vaga nas oitavas de final da Copa do Brasil. Mas vamos destacar também, né? O Goiás foi um time que no segundo tempo lutou, né? Lutou e valorizou ainda mais essa classificação do Cruzeiro. A verdade é essa. Cruzeiro que consegue também 3 milhões de reais. A Nação Celeste feliz da vida com esse resultado. O Cruzeiro com moral, Cirilo, depois daquele jogo do Bahia, no Brasileiro, que o Cruzeiro ganhou várias posições, era importante, porque fim de semana tem Palmeiras no sábado, terça tem Boca, e o Cruzeiro precisava ter essa força de buscar a classificação ao lado do torcedor e também para dar ainda mais gás a esse trabalho do técnico Arthur Jorge. Cirilo.
2: Cruzeiro classificado, Edu Panzi.
6: Cirilo, o Cruzeiro construiu na partida o suficiente para ter uma classificação absolutamente tranquila. Cruzeiro construiu o suficiente para fazer 2-3-4-0 no Goiás. Não fosse uma partida praticamente perfeita do goleiro Tadeu. O que esse rapaz pegou hoje no Mineirão foi uma atuação histórica do Tadeu no Mineirão. Disparado o melhor em campo. Só que o Cruzeiro sentou nas chances criadas e esqueceu que ele aproveitou uma de pênalti e desperdiçou todas as outras. E a Copa, um jogo de Copa, não perdoa. E por muito pouco não perdoou. O Cruzeiro flertou com o empate do Goiás o segundo tempo praticamente todo. Faltou juízo ao Cruzeiro. Faltou o Cruzeiro entender a importância do jogo. Não precisava ter passado pelo que passou no final da partida. Um time que criou tanto, que transformou o goleiro adversário no melhor em campo disparado, numa atuação histórica, não precisava de, nos últimos 30 minutos, ter praticamente largado o jogo, displicente, atacando e defendendo. Displicência essa que por pouco não se transformou em empate do adversário. Que sirva de lição. Um jogo que tinha tudo para ser absolutamente tranquilo, porque o Cruzeiro produziu para isso, por muito pouco, por muita sorte e por falta de juízo, o Cruzeiro não pôs tudo a perder. Que sirva de lição. Segue na Copa do Brasil, vem aí Copa Libertadores, e Copa não costuma perdoar esse tipo de displicência que o Cruzeiro teve na reta final. Valeu pela classificação, valeu pelo que construiu, mas que fique um alerta, não pode terminar jogos dessa maneira.
2: E quem foi o melhor em campo aqui no pós-jogo 7KBet, Edu?
6: Daqui até Goiânia, Tadeu.
2: Impressionante que pegou. Fabrício, já quero a sua opinião também sobre o jogo, vou te ouvir aqui no pós-jogo 7KBet. Primeiro, volta no melhor em campo aí, guerreiro.
11: É, agora eu só consigo falar uma palavra, Tadeu. Daqui a pouco eu recupero o fôlego. Misericórdia. Mas não, Tadeu jogou, né, demais. E uma pena que saiu machucado e lesão grave, né? Pra sair ali na ambulância, provavelmente suspeito de fratura. Coitado, jogou muito hoje.
2: É, tudo na conta do Neyser, né? Matou de canela, depois foi na canela do Tadeu no tornozelo ali também, né? Emerson Pancieri, seu voto, Pancieri.
12: Ô, Cirilo, não tem como ser diferente, né? O Tadeu pegou muito, é um grande goleiro, né? Hoje foi mais uma noite que ele mostrou o que é, né? Um grande goleiro do Goiás, né? Agora vamos torcer que não seja nada grave com ele, como relatou o Thiagão.
2: Abílio.
13: Tadeu, tá aqui na minha frente, viu, Cirilo? Com muita delicadeza, viu, pra colocá-lo na maca, pra não movimentar muito o tornozelo esquerdo. O médico do Goiás vai acompanhá-lo ao hospital e ainda está sendo colocado aqui na ambulância por conta da preocupação. Melhor em campo, mas está deixando o estádio de ambulância para exames complementares. E só para registrar aqui, viu, Cirilo? O torcedor entregou uma faixa enorme para o Felipe Machado, uma foto dele com a camisa do Cruzeiro. Tinha muita gente que falava que ele era muito aguerrido, né, quando jogava no Cruzeiro. Tá aqui no campo até agora, eliminado da Copa do Brasil, mas rindo de uma orelha a outra, recebendo esse carinho da torcida. Enfim, Tadeu, melhor em campo pra mim, Cirilo.
2: Thiago Reis.
14: Ah, sem dúvida, né? Paredão, Tadeu, já deixo aqui um abraço, tá chorando, viu? Chorando muito aqui na ambulância, o goleiro do Goiás.
2: Piquetito.
15: É, realmente tá chorando demais. E fez uma partida exuberante. É um goleiraço, né? É um goleiraço. Melhor em campo. Que não seja fratura, porque, bom, tem o período da Copa e tal, mas na Copa ele tá na Série B, na Copa do Mundo os jogos da Série B vão continuar. E ele é peça fundamental no time do Goiás. Eu voto nele, o melhor em campo, disparadamente.
2: Valeu, Piquetito. Como é que é, Thiago? Thiago Reis não é fácil, não.
15: É, ele é difícil demais.
14: Eu ia chegar aqui próximo ao Tadeu pra ouvir o choro, até Serrote, não, rapaz, vai tomar banho. A torcida do Cruzeiro aqui atrás. Eu ia colocar o microfone aqui pra gente registrar o Tadeu, mas eu vou.
15: Estão falando lá o sinal de
14: Serrote. Você fazendo gestos na live, né, Piquetito? O povo fica gritando. Eu vou entrevistar vocês aí. Quero ver se vocês falam isso na minha cara, rapaz. Cirilo, eu vou lá, tá? Entrevistar esses caras. Ou entrevistar, ou agredir, mas eu vou lá pro meio da galera.
16: Tá ok, Thiago Reis. Tadeu,
15: você é da paz, você é da paz.
16: Tadeu, melhor em campo aqui no pós-jogo 7K10. Tá classificado também o Fluminense, hein? Venceu o Operário por 2-1. Chegou a levar uma pressãozinha na reta final aí, mas o Edwin Torres acabou expulso. Tranquilizou a reta final do jogo do Fluminense. 2-1 Fluminense contra o Operário. Fluminense avança, 2-1 no agregado. Internacional também avançou, 3-2 contra o Atlético hoje, 5-3 no agregado. E o Cruzeiro, 3-2 no agregado contra o Goiás. Cruzeiro avança também. Piquetito, Cruzeiro classificado. Sua opinião no pós-jogo 7, Cabete.
15: Um primeiro tempo que o Cruzeiro poderia ter feito uma vantagem maior. Vai pro vestiário com 1-0. Poderia ter feito mais 2, no mínimo 3-0. Já aparecia muito bem o goleiro Tadeu, disparadamente o melhor jogador em campo, o goleiro do Goiás. Segundo tempo, Goiás veio melhor. Em dado momento, em bons momentos, foi melhor do que o Cruzeiro. Fabrício Bruno salvou em cima da linha, teve bola do Garcia na trave, já nos acréscimos. Cruzeiro desperdiçou com o Neyser, desperdiçou chance com Sinisterra e no final quase que se complica. Vale a classificação. Copa do Brasil é uma Copa traiçoeira. Cruzeiro continua. Aí vem Copa do Mundo, é descanso. Oitavas de final, só depois da Copa do Mundo dos Estados Unidos. Valeu pela entrega, valeu pela vitória, mas que sirva de exemplo. Você tem chance, você não pode deixar de fazer 1, 2 gols, aumentar a sua vantagem, porque no final as coisas podem se complicar. O importante, Cruzeiro avança, que venham as oitavas de final da Copa do Brasil para o Rei de Copas.
16: Valeu, Pique, Belo Horizonte, Prefeitura do Povo, aqui o trabalho não para. 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Vamos nessa, pós-jogo 7, Cabete. 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Chega mais, seu nome e seu bairro.
14: Ah, bora lá, né, Cirilo? 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

0: muito feliz lá em Porto Rico, na Índia, né? Acompanhando aqui o nosso pós-jogo, muita gente chegando, tá todo mundo nessa expectativa pra gente falar desse sofrimento que foi, velho, com o apoio da prefeitura de Belo Horizonte. Seu nome e seu bairro?
1: Juan Campos, bairro Serrano.
0: Juan, rapaz, não precisava, né, ter sido contando.
1: Tá? Não, não precisava ter sido tão sofrido dessa forma. A gente esperava, sim, assim, um jogo mais completo, mas, cara, a gente fez a nossa parte, né? A gente fez a nossa parte, entregamos o que a gente veio, né?
0: O sentimento, né, hoje em relação ao jogo, como você disse, esperava mais, mas jogo de Copa também, né? O importante é avançar, o time vai criando casca, hoje, como os garotos saíram do time do Cruzeiro.
1: Claro, claro. O segundo tempo, ele até colocou, né, o Marquinhos e o Neyser, que eles fizeram um bom trabalho, mas precisava estar um pouco mais entrosado, principalmente os dois, pro final do jogo a gente ter avançado um pouco mais, mas entregamos o nosso resultado. Avançou.
0: Você falou que o Neyser fez um bom trabalho, velho. Pelo amor de Deus, matou o contra-ataque. Ele 3-1, pô. Aí perdeu. Mas, garoto, né? Vou dar o crédito.
1: Não, não, não podemos, não podemos. Cara, o cara acabou de chegar, o cara tá entrando, então a gente não pode também crucificar o cara dessa forma.
0: Tá certinho. Beleza, irmão. Vem cá. Como é que é? Vem cá, minha filha. Fala aqui, seu nome e seu bairro.
2: Priscila Belmont, de Contagem, Barreiro Dourado.
0: O que você disse aí sobre o Neyser?
2: Ele entrou até bem, mas precisava melhorar o tiquinho, né?
0: Pro Neyser, a esperança é o quê?
2: Esperança é a última que morre.
0: A bola tá morrendo antes no pé dele, porque a esperança, viu? Que dominou na canela ali, que a bola morreu antes da esperança. Vem cá, meu filho, eu não posso, eu tô muito. Tchau, tchau, Priscila. Deixa eu trazer o torcedor, hein? Lembrando a você, ó, 11:43, daqui a pouquinho, meia-noite, precisou de ônibus, tem madrugão. 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Seu nome e seu bairro?
3: Aqui quem fala é Nilson, sou do São João Batista.
0: Ô, Nilson, querido São João Batista. Ô, velho, me conta uma coisa. É, o sentimento, né, do torcedor hoje, me parece que é aquele de que não precisava ter sonso, ou o Tadeu também, né, pelo amor de Deus, pegou demais o goleiro do Goiás.
3: Tiagão, você tá falando tudo, a gente passou um sufoco desnecessário. Eu sei que o professor trocou algumas peças, porque tem jogo importante contra o Palmeiras, contra o Boca aí, mas eu acho que não precisava passar esse sufoco todo, não. O Neyser, pelo amor de Deus, colocou o Marquinhos aí, que não tinha muito tempo, que não jogava, mas graças a Deus a gente conseguiu aí passar de fase.
0: O Bruno Rodrigues também entrou, né? O Bruno Rodrigues entrou aí no segundo tempo. Dessa hora que mexeu, no início deu um gás, né? A turma mais jovem ali com o tanque mais cheio, mas depois o rapaz, o menino acertou a bola. Ele, que pé bom tem aquele pequenininho do Goiás aí.
3: Pelo amor de Deus, entrou pra bagunçar. Graças a Deus, eu acho assim, o Jonatas Jesus fez uma partida excepcional novamente. O Fabrício Bruno foi muito seguro. Lucas Romero, eu sou fã de carteirinha. Então, assim, graças a Deus, a defesa foi muito coesa ali. E a gente passou sufoco, mas passamos de fase, graças a Deus. Posso mandar um abraço?
0: Claro!
3: Quero mandar um abraço pra família Batista, lá de Pirapora, minha terra, que tá ouvindo a sua rádio aqui, Itatiaia, melhor do Brasil.
0: Pô, tá dando tanto peixe lá em Pirapora, hein, bicho? O povo tá aproveitando lá, rapaz. Leva o nosso abraço a Pirapora, querida, viu? O povo para pra comprar minhoco su lá em Pirapora, né?
1: Surubim não é o pote, é o surubim.
0: Tem que ter o meu suba pra pegar o surubim, caramba. Como é que você de Pirapora não conhece a Zisca, ô fila da... Um abraço, velho. Obrigado. Vem cá, deixa eu trazer mais um torcedor aqui. 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Ô, oh, derramou tudo aí, menino. O latão caiu todo aqui, ó. Você ri, né, menino? Seu nome e seu bairro?
4: Gabriel Assis, de São José da Lapa.
0: Ô, Biel, um abraço pra São José da Lapa, querido Gabriel. Rapaz, vai chegar tarde em São José hoje, hein?
4: É, rapaz, tem um trânsito aí, mas vale a pena. Pelo Cruzeiro, tudo vale a pena, Thiago Reis.
0: Jogo hoje sofrido, apertado, mas importante resultado, a classificação que veio.
4: É, o jogo apertado devido aos limites de tantas sequências de jogos, mas eu creio que o Cruzeiro comportou bem a sequência de jogos. Destaque para João Jesus, muito bom zagueiro, excelente. Sistema defensivo do Cruzeiro, muito bom mesmo. E preparar agora para o confronto contra o Boca. Respeitando o Palmeiras no brasileiro, mas o confronto principal agora é contra o Boca.
0: É, aliás, para quem não acompanhou, é Boca eliminado no Campeonato Argentino. Tá em crise lá, meu filho. O Cruzeiro acabar de afundar o Boca agora na Libertadores. Obrigado, viu? Deixa eu trazer outro torcedor aqui. Hein?
4: O Fatalzinho, que é seu fã, criou a música lá do Alterosa Alerta, né?
0: Ah, o Fatalzinho.
4: Muito meu amigo. Josiel, um meu abraço aí do seu amigo Bidão. Tamo junto. Mais uma vitória do Cruzeiro cabuloso.
0: Falou, garoto. Fatalzinho apoia o futebol amador lá em São José da Lapa, ajuda muito a turma da várzea. Abraço pra todo mundo lá, viu? 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Chega pra cá, meu filho. Seu nome e seu bairro?
5: Alisson do Santa Amélia.
0: Você engordou bem, hein, velho? Naquela época das vacas, era cruzeiro nas vacas magras, e você também. Que a gente, você vinha aqui naquelas broncas, né? Ali, 19, 20. Você agora deu, tá bem ruliço, hein, ó.
5: Você lembra da confusão, né?
0: Nossa senhora, falou que é confusão, é comigo mesmo. Ô, Alisson, hoje quase que o Cruzeiro entra na confusão, né, velho? Ganhando o jogo, o Goiás, os caras também, né? Vem da Série B e joga a final de Copa do Mundo. Correu demais o time do Goiás hoje.
5: Então, o Arthur Jorge, quando ele chegou, ele falou que ele não ia priorizar nenhuma competição. E todo mundo falou assim, esse cara é maluco. Mas ele mostrou que ele acredita no Cruzeiro, na camisa, e que ele tem um objetivo grande no clube. E isso é fundamental, não só para 2026, como para o contrato até 2030, né? Porque o Pedrinho chamou ele para um projeto de longo prazo. E para ser treinador do Cruzeiro de time grande, você tem que arriscar, você tem que ousar. E você não pode falar assim, ah, eu vou priorizar competição A, B ou C. Você vai colocar o que você tem de melhor, em algum momento você vai poupar jogadores e correr risco, igual foi no final do jogo.
0: Mas ele vem dosando, né? Sabe que ele tirou o Caio Jorge, né? Tirou o Coringa, que também já tava cansado, o Gerson. Ele vai equilibrando a turma e tanto. O pessoal tem que se explicar também, né? O Neiser! Pelo amor de Deus. O Bruno, tá achando o Bruno meio parruta, tá igual você, tá meio rulista, não?
5: Aqui, mas se a gente parar e pensar, o Caramelo, o Christian, ele tem dois jogos que ele descansou.
0: É verdade. E como é o motorzinho do Cruzeiro, né?
5: Então, assim, o Cruzeiro depende muito da condição física do Christian pra rodar bem, pra funcionar bem. Então, assim, o Arthur Jorge foi corajoso, foi consciente, correu o risco e, assim, não corneta o Neiser, não, porque o menino tem 20 anos.
0: Tô cornetando é você, não é o Neiser, não.
5: Mas ele mete muito mais gol que você, Thiagão.
0: Ah, não, isso nunca! Vou mandar meu YouTube, meu link do YouTube. Um abraço.
5: Tiagão, um abraço. Obrigado a todos. A todos.
0: Oh, grande abraço a todos. Obrigado à turma da segurança privada aqui do Mineirão pela gentileza sempre. Aí, Itatiaia, lado a lado com o torcedor. 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Ô Cirilo, vou agora em direção à zona mista pra registrar os jogadores do Cruzeiro. Nós ouvimos os torcedores do Cruzeirão. Cruzeiro ganhou, ufa no sofrimento, mas o Cruzeiro venceu, te avisei, Goiás. Hoje não, Goiás. 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Cirilo, já já eu volto com os jogadores do Cruzeiro aqui no Mineirão.
1: Combinado, seu Cirilo. Nome e seu bairro, diga lá.
6: Deixa eu só trazer uma informação, porque o Cruzeiro obteve hoje um efeito suspensivo para o Kenny Arroyo, tá? No STJD, a punição de uma partida de suspensão aplicada ao jogador está temporariamente suspensa até o julgamento definitivo do recurso pelo Pleno. O que que isso significa? Que o Kenny Arroyo fica liberado para atuar normalmente até o novo julgamento e aí ele pode entrar em campo, por exemplo, na partida contra o Palmeiras, jogo no sábado às 9 horas da noite, na capital paulista. Jogo que vê antes, né, do duelo contra o Boca da Copa Libertadores. O recurso, então, nesse caso aí do Arroyo, vai ser analisado pelo Pleno. E aí o Cruzeiro, então, ganhando esse jogador à disposição, né, enquanto aguarda a decisão final.
1: Valeu, Emerson Pansieri. Torcedor, vai participando com a gente pelo YouTube, pelo Itatiaia Oficial, pelo Itatiaia Esporte também. Daqui a pouquinho, coletivo do Arthur Jorge, zona mista, dos atletas falando também com o Thiago Reis. Fabrício, sua visão, cara, dessa classificação. Eu falei mais sorte do que juízo, né? Bola na trave, pressão do Goiás, enfim. Não precisava, mas tá classificado, Fabrício.
7: Não precisava. Ufa, rapaz do céu, hoje foi uma sofrência, hein? Mas o melhor veio, né? O principal era a classificação. Que fica as lições, né, Cirilo? De um jogo que tem que ser Copa, é complicado, é sempre um jogo perigoso.
6: Arthur Jorge.
7: As chances que aparecem.
1: Vamos com o Arthur, já já o Fabrício fala. Vamos lá, Arthur Jorge.
6: Vamos então com a entrevista do técnico Arthur Jorge.
8: Todos daremos início à coletiva do técnico Arthur Jorge. Boa noite, mister. Parabéns pela vitória. Uma vitória importante que coloca o Cruzeiro na próxima fase da Copa do Brasil. Uma vitória em que os atletas demonstraram muita garra, muito empenho. Para campo, eu queria que você fizesse a análise do jogo, a análise dessa vitória importante para o Cruzeiro.
9: Olá, boa noite a todos. Sim, de facto a palavra é mesmo essa, é importante, uma vitória muito importante, conseguida de uma forma justa, no meu entendimento, com uma entrega muito boa por parte dos jogadores, numa sequência de jogo que tem diferenças da primeira metade para a segunda, obviamente, são facilmente identificáveis, mas onde no seu geral, e tendo em conta aquilo que foi aquilo que produzimos, acho que é uma vitória merecida e uma passagem também ela merecida, tendo em conta aquilo que foi o desempenho durante os dois jogos que fizemos contra este adversário.
10: Arthur, Adroaldo Leal, Rádio Fã FM. Queria que você comentasse a respeito dessa evolução do Cruzeiro, né? Que antes a gente via uma certa dificuldade para vencer a partida, enfim, a questão do resultado, como você disse, que é muito importante. Sim. Agora os resultados estão vindo mais naturalmente. Eu queria que você falasse a respeito da evolução do time, né? Até agora o Christian, sem o Christian também, o meio de campo do Cruzeiro crescendo, queria que você falasse a respeito disso, por favor.
9: Olha, uma coisa fundamental que é para termos resultados e obviamente que é necessário o trabalho, há empenho, há um trabalho de campo, há um trabalho mental, há uma série de fatores que são importantes, mas eu queria valorizar a qualidade dos jogadores. Acho que é importante nós podermos dizer que os resultados aparecem porque há qualidade no elenco do Cruzeiro. Temos ótimos jogadores, temos jogadores que percebem o jogo, jogadores que evoluíram bastante também, e falo desde que eu cá estou, porque é sobre isso que me devo resumir, onde tenho, obviamente, ou fico satisfeito, porque noto essa evolução, noto esse comprometimento também, noto e vejo a ambição também por parte dos jogadores, espírito de missão, combatividade quando é necessária, maturidade para termos jogos em que somos de facto mais dominadores e jogos onde dividimos com o adversário e conseguimos manter o mesmo nível de consistência. Fundamental, dentro de um trabalho que é feito, de muito aquilo que eu poderia, estávamos aqui a falar até amanhã, mas dizer-lhe que a qualidade dos jogadores e aquilo que os jogadores têm demonstrado e querido também é fundamental para aquilo que tenha sido ou atingido resultados.
6: Arthur, Pansieri da Itatiaia, parabéns pela classificação. Eu queria te perguntar como evitar um pouco daqueles sustos do Goiás no segundo tempo, né? Porque consegue a classificação, mas o Goiás foi para cima. Como bloqueia isso para não ter tanta adrenalina ali no final?
9: Olha, a forma mais eficiente era nós, naquilo que assustamos o Goiás, termos feito mais dois ou três gols. Acho que seria, era a solução mais prática e também aquela que merecida talvez. Faltou-nos alguma eficiência no momento de finalizar. Temos também que dar mérito ao goleiro contrário, que fez uma ótima exibição, manteve o jogo vivo. E estes jogos de Copa têm isto, estes jogos de Copa têm aquilo que é nós podermos ter o espírito competitivo de poder dar o nosso melhor, mas também de desde o primeiro minuto procurarmos ser dominadores do jogo. Fizemos isso na primeira metade, criámos algumas oportunidades, fizemos apenas um golo e a verdade é que o adversário vai acreditando, vai estando dentro do jogo, portanto num jogo em que não há nada a perder, aquilo que disse, na parte final o Goiás esteve mais próximo da nossa baliza, é verdade, porque mesmo que inconscientemente há uma equipa que está a ganhar e que precisa de ganhar para continuar em frente e há uma outra que não tem nada a perder, portanto aquilo que acontece é aquilo que nós estamos habituados a ver ao longo dos anos em qualquer campeonato do mundo. Agora, é importante referir que tivemos muitas oportunidades para dilatar o resultado e se o tivéssemos feito, o tal se, estaremos aqui a falar de outra forma, mas no final de contas com o mesmo objetivo, que era nós termos passado mais uma eliminatória desta Copa.
11: Mister, boa noite, parabéns pela vitória e pela classificação. 13 jogos em menos de um mês e meio. E agora tem mais 5 jogos pela frente aí nessa sequência do Cruzeiro. Você vem nos últimos jogos rodando um pouco o time, mexendo em alguns jogadores. Isso é devido ao desgaste físico? Seria isso o ponto mais crítico nesse momento, mais difícil de atacar nessa sequência de 9 jogos em 2 meses com partidas muito decisivas?
12: Sim, eu antes do jogo estava a conversar com o meu presidente, estávamos a falar de 18 dias para terminar o mês e esta primeira metade do campeonato e temos 6 jogos ainda para fazer, contando com este. É de facto exigente, mas é necessário também ter resposta de um elenco em que nós temos, seja por desgaste, por opção técnica, por ajuste em função do adversário, porque queremos trazer dinâmicas diferentes à equipa, porque queremos criar estrategicamente outro tipo de dinâmicas, nós mudamos por isso. E quando temos profundidade no plantel, no elenco, para conseguirmos ter esta variabilidade, estamos mais perto do sucesso, ainda que saibamos que, volto e digo isto com alguma regularidade, há muito caminho a fazer, há muito para termos a consistência que eu quero e que naturalmente também os jogadores, porque trabalham diariamente e buscam as vitórias, os resultados validam o nosso trabalho, e é importante também ter todo o elenco que com mais ou menos minutagem se sente parte ativa daquilo que é o sucesso da equipa neste momento.
13: Arthur, aqui, Rafael, o Jornal Tempo, Rafa Nobre, boa noite, parabéns pela vitória, classificação. Praticamente todo técnico, quando vem para o Brasil, ele fala da capacidade que ele tem quando vai se apresentar, de trabalhar com os miúdos, né? Como vocês dizem, os jovens, os no caso do Cruzeiro aqui, os crias da toca. E quando isso acontece, pelo menos num momento mais difícil, como aconteceu, você lançou, por exemplo, o Otávio, e responde bem, é claro que é mérito do jogador, mas qual que é o mérito do treinador de entender isso e de dar tranquilidade para, no caso, Otávio, Kaique Kenji, que hoje começou também numa partida decisiva, qual que é o mérito do treinador de entender também o momento certo para poder lançar esses garotos?
12: Eu acho que o ponto de partida tem que ser sempre a qualidade, aquilo que é o talento, e obviamente que depois nós podemos potenciar esse talento. Potenciamos diariamente, mas podemos potenciar um jovem de 25 anos, e nós temos jogadores nesta altura com 25, 26, 27 anos que estão de facto bem melhores do que estavam há 6 ou 8 meses atrás, mas também os jovens jogadores que nós temos de ter a coragem também de os poder considerar como todos aqueles que consideramos dentro de um grupo de trabalho. Portanto, não pode ser barreira para nós a idade, até porque muitas vezes a questão da juventude tem a irreverência, tem a fome de conquistar alguma coisa, tem a ambição quase que desmedida de fazer disto vida, e portanto este é o ponto de partida. São fatores que acabam por ajudar uma aposta, mas evidentemente que é depois também a resposta que tem que ter dentro de campo, e essa resposta tem sido dada, e falou de dois, do Cauá, falamos de muitos jogadores, ou de alguns jogadores que acabamos por ir tendo no plantel, e outros que estão no sub-20, muito perto de estarem junto de nós e de terem uma oportunidade, porque nós acompanhamos também.
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1: É, a gente vem de um jogo em Salvador, você falou sobre todo mundo que entrou e entrou ligado, mantendo o nível da equipe. Hoje talvez tenha faltado um pouco isso. É um desafio trazer a turma do banco para que eles possam continuar no nível ali que os 11 iniciais estão desempenhando.
2: O desafio é sempre correr,
3: tendo em conta aquilo que são as opções que vamos tomando. Opções

mais médios, mais de contenção, porque de facto o Lucas é de mais contenção do que o próprio Gerson, mas a podermos ter uma equipa equilibrada sem nunca virar as costas àquilo que era o momento ofensivo ou estarmos próximo da baliza contrária. Agora mudámos, foi só um pouco das características, sobretudo do segundo volante e também do segundo atacante, que é um jogador mais de movimento, de ataque à baliza, do que propriamente de ligação, como é o caso do Mateus, baliza contrária. Agora mudámos, foi só um pouco das características, sobretudo do segundo volante e também do segundo atacante, que é um jogador

0: é um em cima do outro, afeta ou direciona o seu trabalho físico e o seu trabalho mental com os jogadores? Obrigada.
1: É aquilo que está a dizer, de facto é um trabalho que exige muito de nós. A minha missão quando cá cheguei era de facto poder não olhar unicamente para aquilo que era o momento do Cruzeiro em termos de classificação geral, mas sim de podermos potenciar uma equipa nas três competições em que estamos envolvidos, seja na Copa, na Libertadores e no próprio campeonato. Claro que o campeonato tem uma visibilidade maior porque temos mais jogos também. A Copa, o objetivo cumprido de ultrapassar esta primeira fase, ou esta eliminatória, e a Libertadores, estamos em primeiro lugar, juntamente com outra equipa, naquilo que é a busca da classificação de um grupo extremamente difícil, já o disse, talvez o grupo mais difícil da Libertadores deste ano. E isso exige de nós muitíssimo de trabalho, daquilo que é compromisso, de superação também, e obviamente também de uma mentalidade ganhadora e competitiva extrema para conseguirmos superar tudo aquilo que são obstáculos para continuarmos essa escalada, que não é uma escalada de três montanhas, é de uma só, para que nós consigamos atingir os nossos objetivos e, quando chegarmos lá em cima, percebermos que foi um trabalho bem feito.
2: Arthur, boa noite, Nath, ESPN. Nesses últimos dois dias começaram os vazamentos da pré-lista da Copa do Mundo e cinco jogadores do Cruzeiro estão entre os pré-selecionados. Eu queria que você me falasse um pouco sobre a importância disso para o seu trabalho e para o elenco também, que você chega no Cruzeiro com muita dificuldade e agora, num momento tão importante para o futebol brasileiro, você tem cinco atletas seus sendo cotados para a Copa.
1: Eu diria que temos cinco, ou poderíamos ter cinco. Falta, podemos dizer que podemos ter mais em relação a outras seleções, outros países. Estamos a falar do Brasil, não é? Concretamente. E da minha parte, só posso ficar satisfeito, porque já o respondi há pouco diretamente, que a minha missão também é potenciar os jogadores, e quero acreditar que dentro de um grupo de trabalho, que também o disse antes, com qualidade, com jogadores com muita qualidade, é de facto muito importante para mim, enquanto técnico, fazer parte de uma pequena parte daquilo que é a potenciação do jogador e a sua valorização e até a sua possível consideração para fazer parte de uma seleção fortíssima e de inúmeros talentos que é a seleção do Brasil. E para o próprio Cruzeiro Clube, de nós podermos olhar para aquilo que é ativos reais do clube, que tem a valorização de poderem estar à porta de uma seleção nacional, de uma Copa do Mundo, onde de facto é um momento especial e um momento esperado, mas também merecido, tendo em conta aquilo que os jogadores e aqueles que destacou têm também desenvolvido ao longo deste tempo.
3: Arthur, tudo bem? Boa noite, parabéns pela classificação. Amanhã você deve já pensar no jogo contra o Palmeiras e depois o Boca. Esses dois clubes, principalmente o Palmeiras, eles fizeram uma pressão enorme na arbitragem. O Palmeiras, depois do jogo contra o Remo, e o Boca Juniors pelo jogo daqui no Mineirão. A arbitragem para você nesses dois próximos jogos preocupa?
1: A arbitragem é para o Nuno Spindle, aquele que fala sobre arbitragem, não sou eu. Eu só falo sobre aquilo que são aspectos que me dizem a respeito. Temos um alinhamento dentro do clube muito bem definido e já tivemos a oportunidade de dizer o que tínhamos a dizer em relação à arbitragem no jogo passado na Bahia.
4: Obrigado, mister. Fim da entrevista coletiva do técnico Arthur Jorge. Obrigado a todos.
5: Aqui na entrevista coletiva do Mineirão, após essa vitória do Cruzeiro, a classificação, passando também Joaquim, Pedro Júnior, Bruno Spindle, a turma aqui do Cruzeiro, a diretoria do Cruzeiro, deixando a sala de entrevista coletiva. Cruzeiro agora, como o Rafael Domingues fez a pergunta, o Cruzeiro agora se preparando para o jogo do Palmeiras, né, Cirilo? No fim de semana, né? Sabadão, às 9h, a sequência do Cruzeiro no Brasileirão. Cirilo.
6: Valeu, Pansieri, ouvimos o Arthur Jorge. Você do YouTube vai participando, vai deixando o like e interagindo com a gente. Já já zona mista também, hein? Já já vamos registrar, Cirilo, os atletas. Thiago chamou?
7: Chamei. Já estamos aqui com Marquinhos, tá aqui também o Otávio e vem ainda o Caio Jorge para conversar com a imprensa. Vamos trazer aqui o goleiro Otávio, né? Que tem sido personagem importante dos últimos jogos do Cruzeiro, agora como titular absoluto da equipe, né? Ele assumiu a posição. Vamos ouvir aqui o Otávio. com o apoio da Prefeitura de Belo Horizonte, hein? 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

0: 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Meia-noite com mais 8 minutos. Tá aqui o Otávio. Tão jovem, né, rapaz? A gente que já começou um dia, né, Cirilo, aqui do outro lado é sempre curioso. Eu entrevistei o Otávio aqui no título sub-20 brasileiro. Tô voltando a falar com o Otávio agora. Imagino que a caravana de Perdigão tá feliz da vida, todo mundo ouvindo agora. E dizem que o bom goleiro também tem que ter sorte, né? Aquela bola na trave no finalzinho ali deixou todo mundo com o frio na espinha, mas o mais importante é que a classificação veio. Parabéns, num jogo duro, né?
1: Obrigado. A classificação é o mais importante nesse momento. Foi um jogo difícil. A gente tem plena ciência disso. Foi um jogo difícil. O Goiás veio pra cima no final, mas a gente soube segurar o resultado. Teve a bola na trave ali também, pude contar um pouco com a sorte. E estamos muito felizes pela classificação. A gente tem que dar sequência no nosso trabalho agora.
0: Como é que tem sido para você essa oportunidade, né? Agora se firmar, porque antes você vem aquela, né? Ah, preciso mostrar serviço, é vestibular todo jogo. Continua sendo, mas hoje com a confiança de ser o goleiro titular do Cruzeiro.
1: Claro, a gente fica um pouco mais tranquilo, com mais confiança, mas eu tenho plena convicção e certeza que eu tenho muito a aprender e muito a evoluir ainda.
0: Pra quem é torcedor como você, né? De uma vida de arquibancada, de torcer, tá vivendo esse momento de decisão de Copa do Brasil. Você deve ter visto o Cruzeiro campeão aqui dentro, na arquibancada, né? Hoje podendo realizar esse sonho em campo. Qual tem sido o sentimento? Como é que tem sido pra você?
1: É muito especial. Fico muito feliz todo jogo que eu tenho a oportunidade de estar lá no campo, de ver a torcida. É muito gratificante. E fico muito feliz por essa oportunidade. Espero dar sequência nesse trabalho aí.
0: Já comprou 35 lotes em Perdigão, que eu tô sabendo, viu, Cirilo? Já corretores, procurem o Otávio, que ele tá comprando lotes lá em Perdigão. Um abraço, né? A gente sabe da audiência da família do Otávio, o carinho de todo mundo lá na cidade de Perdigão. Ô Cirilo, já, eu te chamo com o Marquinhos, tá? Tá passando aqui também, vamos fazer o registro com o Marquinhos que tá voltando. O Espeto, filho, grande cruzeirense, Espetinho tá nos acompanhando com o Flávio Drummond, turma que nos acompanha nesse pós-jogo. Deixa eu ver se eu chamo aqui o Marquinhos, tá falando aqui com alguns colegas. Marquinhos, por gentileza, obrigado. Meia-noite, 11 minutos, para falar da sua volta, né? Acho que para você eu desejo uma boa noite, os parabéns, mas acima de tudo, feliz ano novo, começou o seu ano agora com a camisa do Cruzeiro, velho?
2: Ah, com certeza. Acho que eu vinha trabalhando muito para esse momento, para esse retorno. Então, tô muito feliz. Ainda mais que a classificação fica um gostinho melhor, né? Então, tô muito feliz. Agradecer a Deus, a todos que estiveram comigo nesse momento, departamento do clube também. Então, tô muito feliz.
0: Você recebeu um voto de confiança muito grande da direção do clube, né? No momento em que as coisas não aconteciam, você recebe o voto aí para continuidade, voto de confiança, imagino também da comissão técnica.
2: Ah, com certeza. Eu sei também que ano passado eu não fiz um grande ano, tenho me cobrado por isso também. Infelizmente veio a lesão, né? E agora recomeçar tudo de novo. Então, estou muito feliz de estar aqui no Cruzeiro. É um clube que me deu a oportunidade, um clube que esteve comigo nesse momento difícil. Então, agora com o retorno, espero retribuir toda essa confiança.
0: Você hoje está quantos por cento da sua real condição?
2: Ah, acho que física sim, do joelho tô zerado 100%, mas agora é mais pegar ritmo de jogo, mais quanto mais minutos melhor, né, que aí você entra mais rápido no ritmo. Então é isso, agora é jogo a jogo, é ganhar minutagem pra recuperar a forma 100%.
0: Boa, valeu Marquinhos, obrigado. Maria Clara aqui da comunicação do Cruzeiro, sempre muito gentil, todo o departamento, não, tá bom, obrigado Marquinhos, já tá indo aqui atender aos outros colegas. Marquinhos, agora que você voltou, fica ligado, domingo e feriado é ônibus de graça aqui em Belo Horizonte, para toda a família curtir a feira, o futebol, parque, zoológico, trabalho da Prefeitura de Belo Horizonte, que não para. Eu vou esperar aqui, viu, Cirilo, pra gente ouvir o Caio Jorge, né? O herói da noite, aliás, na comemoração, ele fez aquele gesto, né? De sai, Zica, tava demorando a sair o gol do KJ. A turma tava inclusive pondo culpa no bigodinho que ele lançou. Tá usando um bigode, o KJ. E hoje o gol da classificação foi dele. 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E informação também no pós-jogo da Itatiaia, né, Cirilo?
3: Sempre seu nome e seu bairro. Fabrício, cara, você começou a comentar, interrompemos para chegar a entrevista do Arthur. Cruzeiro levou uma pressãozinha desnecessária, mas tá classificado, Guerreiro.
4: O que ficou mais importante é a classificação, né, Cirilo? Agora ficam algumas lições desse jogo, né? Achei que o Cruzeiro foi displicente em alguns momentos, eu acho que não encarou o jogo do jeito que tinha que encarar. Sabe, essa do jeito que tem que se jogar um jogo de Copa, um jogo decisivo, jogo perigoso, cara. Um jogo que teve várias chances, o próprio Arthur Jorge falou, para ser definido, e aí eu acho que na hora de ser definido é um toquinho a mais, é uma condução de bola a mais, em vez de fazer o simples. As principais jogadas que teve no jogo foi o Cruzeiro que criou, tanto pro Cruzeiro contra tanto pro Goiás. Foi uma hora o Jonathan Jesus saindo na displicência, errou o passe. O Cauã Moraes uma hora roubou a bola, aí foi sair jogando, aí na sequência perdeu. Então tem que tomar muito cuidado esse jogo, sabe? Eu acho que deu muita chance pro azar hoje, mas é muito, cara. Ou é porque a fase mudou, é porque o time tá trabalhando certinho, é porque nós ficamos aqui, o torcedor fica rezando, garra no terço, nós aqui fica respirando, tirando a bola com o olho, ela sai um pouquinho, bate na trave. Eu acho que deu muita chance hoje, mas fica o resultado, fica a classificação. Fica um padrão de jogo, uma postura de jogo aí, que as opções que o Arthur Jorge mais uma vez utilizou o Kenji, achei que foi bem quando teve no campo. O Arroy não foi tão bem assim. Aí entrou o Sinisterra muito bem. Hoje quase que ele já pede aumento, viu? Já renovação que ele vai ficar, quase que ele já pede uma renovação se ele faz aquele gol de chapa ali. Eu achei que foi bem nisso a classificação, mas eu acho que poderia ter sido mais tranquilo, né? Até porque vão vir jogos aí mais difíceis, jogos maiores. O Cruzeiro tem que estar preparado para vivenciar, né? A cada jogo uma final, né? Como tem que ser nessa Copa do Brasil, Cirilo.
3: O Edu, Arthur Jorge claramente foi fazendo alterações pensando na sequência, né? Tira Arroy, o Gerson Pereira, Caio Jorge, todo mundo saiu aí no segundo tempo, além do Kenji, que não é um titular, mas hoje foi titular, né? Fez certo, Arthur?
5: Fez certíssimo. Primeiro de escalar o que ele tinha de melhor, né? Dentro das condições físicas também. O Cruzeiro que começou o jogo, Cirilo, eu já falava no intervalo, poderia ter descido pro vestiário com 2-3-0. No segundo tempo, perdeu mais 2-3 gols. E o Tadeu foi disparado melhor em campo. Então, o que ele pensou pro jogo, deu certo. O papel do treinador é montar o time para que a equipe crie muito e sofra pouco defensivamente. Enquanto o Cruzeiro teve completo, o time criou muito e sofreu menos defensivamente. Quando ele faz as alterações, eu chamei atenção para isso durante a transmissão, eram 6 reservas em campo, né? O Cruzeiro virou um time misto. E aí passou a ser um time incompetente atacando. E se você ataca mal, você defende mal. E o Cruzeiro começou a defender mal e atacar mal. E flertou com o empate até os minutos finais da partida contra o Goiás. Acho que foi muito mais responsabilidade de quem entrou e da displicência dessa turma na reta final do jogo do que das alterações. As alterações precisavam ser feitas. E não tinha como ser diferente. Cruzeiro tem um Palmeiras pela frente, cara. Depois o Cruzeiro tem um Boca pela frente, Copa Libertadores. Então você esticou a corda com Pereira, com Gerson, com Caio Jorge, chega uma hora que você abre mão deles. E o Lucas Silva tem que dar conta, o Bruno Rodrigues tem que dar conta, o Neyser precisa dar conta, e eles falharam a partir do momento que estiveram em campo. Então, acho que responsabilidade de treinador hoje não existe.
3: Tá de acordo, Fabrício? Fez boas escolhas também o Arthur Jorge nesse segundo tempo?
4: Eu acho que sim.
3: O
4: Cara, e assim, e você vê como que muda o jogo, né? O Cruzeiro pro segundo tempo, a gente vinha, era a grande preocupação, a gente falando aqui no intervalo, né? Eu e o Panza, a gente, cara, o Cruzeiro tem que voltar e tem que se impor, tem que impor o ritmo, mesmo ganhando de 1-0, não pode aceitar o Goiás vir aqui dentro, apesar que, sabe, tá fazendo o resultado, 1-0, e aceitar o Goiás jogando, porque fica muito arriscado, muito perigoso. Um gol ali, você imagine se aquela bola entra, que agora a gente pode falar, porque se fala antes parece dar uma zicada, mas assim, aquela bola do pênalti entra, vai 1-1, vai pros pênaltis, é uma pressão absurda pros jogadores do Cruzeiro cobrar o pênalti. Aí o Goiás tava muito melhor na partida. O Arthur Jorge logo se ligou, né? O Arroy já tinha parado, o Kenji também. Fez as duas mudanças, mas na hora surtiu efeito, cara. Mesma posição, só de colocar sangue novo, e aí o Bruno Rodrigues entra, né, e dá uma arrancada ali maravilhosa, que fez uma jogada que o Arroy não fez o jogo inteiro. Em 2 minutos eles fizeram tudo isso aí. E aí lança o Sinisterra vai dar uma chapada, Tadeu pega, defende, na volta uma jogada ensaiada, que aliás essa jogada ensaiada é uma judiação quando não entra, sabe por quê? Os adversários estudam, no próximo vídeo agora o Palmeiras tá lá os caras assistindo, ó, cuidado que essa jogada pode sair. É uma, nossa, cara, tem que caprichar, e ele caprichou, né? Fez muito bem pegar aquela chapada ali do Matheus Pereira, que rolou do escanteio, muito difícil, o goleiro foi lá, defendeu de novo, já fez mais coisa que o Kenji o jogo inteiro. Então essas duas substituições mudou, e aí o Goiás assusta, então já tomou conta ali, mas logo depois o Goiás retomou com as mudanças, enfim, e o Cruzeiro acabou aceitando. O treinador não tinha muito o que fazer, foi tirando, tirou o Gerson, que a perna pesou, tirou o Caio Jorge, que eu acho que até tirou tarde, aí coloca o Neyze, aí o Neyze, tem dia que o Neyze joga, tem hora que o Neyze tem que começar a controlar, às vezes ele quer fazer uma velocidade que não é a dele. Eu acho que ele tem que encontrar a velocidade dele, que é uma velocidade boa. Quando ele tenta fazer a mais, ele meio que se fica atabalhoado, cara, atrapalhado, aquele domínio ali que ele deu com a
0: Fabrício.
4: Dominou a bola com a canela, depois se chocou com o Tadeu, até machucou o Tadeu feio, né? Thiago,
0: perdão pela interrupção, tá chegando aqui.
6: O que você acha?
0: O Caio Jorge. Ah, o Caio Jorge está falando aqui sobre a lista da seleção, né? Na lista larga foram 5 jogadores do Cruzeiro, entre eles o Cajota. Vamos abordar com ele esse tema também, mas primeiro falar aqui com ele da classificação, da expectativa dele pro Cruzeiro, né? Primeiramente, avançando, o Caio Jorge que vem sofrendo, né? O Fabrício já falou isso algumas vezes na nossa programação sobre a lesão de pubis, né? Que é uma lesão pro atleta muito complicado, e pro atleta é sempre muito delicado, né? Vou trazer aqui o Cajota, que lançou um bigode diferente, tá no estilo o Caio Jorge. Vamos ouvir aqui. Foi escolhido pela detentora oficial o melhor em campo, né? Vamos ver aqui. O Cajota fez o gol da classificação. Caio, você comemorou, inclusive, tirando ali já a zica, né? Aliás, tava por a culpa do bigode. Depois você pôr o bigode, não tava saindo gol, hein? Você viu? Você é ligado nas redes, a turma já tava por a culpa do bigode. Finalmente saiu o gol.
7: Graças a Deus, não, acompanho bastante, mas não tem nada a ver não, esse de bigode não. Realmente a pubalgia me atrapalha um pouco. Mas como eu falei ali, eu tô no processo de evolução. Acho que na penúltima partida eu fiquei de fora para contra o Bahia para dar uma recuperada. Vou ficar fazendo isso até a Copa para me ajudar também.
0: Hoje, qual que é a sua maior dificuldade? Porque imagino se para jogo, imagina treinar, né? E pro atleta, depois da LCA, acho que de joelho, o pubis tem sido a grande dor de cabeça geral dos atletas de alto rendimento, né? Como é que tem sido o seu dia a dia? No jogo a gente vê que você ainda não é aquele que joga com aquela explosão que a gente viu no ano passado, por exemplo.
7: Vocês têm essa noção, eu também tenho, mas falta pouco. Acho que o departamento do Cruzeiro vem trabalhando dia a dia ali comigo pra estar recuperando minha forma física o mais rápido possível.
0: Seleção brasileira, hein, velho? Agora é um presente, né? É óbvio que a lista larga, vem aí a convocação final na semana que vem, mas alimenta uma esperança, um sonho de Copa do Mundo?
7: Com certeza. Tenho certeza que não foram alguns jogos esse ano, foi desde o ano passado pelo trabalho que eu já vinha fazendo, e esse ano tô dando continuidade e fico feliz por estar nessa lista.
0: Valeu. Caio Jorge, aqui com as imagens do nosso Tadeu Scafuto. Vou sair daqui para a zona mista no registro ao vivo que fizemos com o KJ. Ele é o último jogador aqui na zona mista e aqui na Cirilha, é aquele combo perfeito da gripe, porque você tá em cima com agora nesse momento em Belo Horizonte, temos 17 graus com a sensação de 15, com aquele ventinho aqui do campo. Aí você chega aqui na zona mista, 30 graus, um calor danado, haja garganta. Por isso a gente fala baixinho para se preservar e para amanhã apresentar o Rádio Esportes na Itatiaia com muito mais da classificação do Cruzeiro, trazendo a repercussão desta vitória e também já falando do Atlético que joga nesta quarta-feira na Copa do Brasil, também buscando a sua classificação. Registros na zona mista, 00h24, quer dizer, já tá rodando o madrugão, mais de 130 linhas noturnas no trabalho da prefeitura de Belo Horizonte. Cirilo, grande abraço a você, bom dia, até daqui a pouquinho, às 11:30 no Rádio Esportes, valeu?
3: 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Vamos seguir aqui com o Cirilo também. Oi.
6: Aqui da zona mista, para destacar para você que o Tadeu já tá no hospital realizando esse exame, altura da tíbia, é a informação que a gente tem, perna esquerda, e a suspeita de fratura. O Goiás só volta para Goiânia amanhã no início da tarde. Eles vão jogar contra o Botafogo de Ribeirão Preto no sábado, 18h30 pelo Campeonato Brasileiro da Série B. E para esse compromisso, claro, o retorno amanhã e a preparação começando, né, a partir dessa quarta-feira. Mas com a expectativa de que o Tadeu já volte com a delegação amanhã. Mas existe a possibilidade de ele precisar dormir no hospital por conta dos exames, da imobilização da perna esquerda nesse momento. É a informação de momento que a gente tem, mas neste instante, né, e madrugada adentro, vai ser melhor observado pelos médicos o goleiro do Goiás, Cirilo.
3: 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Vou analisar as escolhas do Arthur Jorge hoje, Fabrício e Edu.
5: Ô, Cirilo, antes, só para não ser injusto, a gente falou muito da queda de rendimento do Cruzeiro no segundo tempo, mas queria dar mérito ao Goiás também, né? Acho que o Goiás foi corajoso. Daniel Paulista fez alterações para buscar o empate mesmo, para buscar a classificação. A gente viu várias vezes o Cruzeiro com contra-ataque, com superioridade numérica, porque o Goiás se lançou mesmo. Olha, eu vou ter que correr risco. Tá perdendo por um aqui? Se eu tomar um contra-ataque e perder por dois, pelo menos eu peco por ação, não por omissão. Então foi muito corajoso o Daniel. Ao contrário do que aconteceu com o Cruzeiro na reta final, quem entrou no Goiás entrou bem tempo todo. Eu não tô dizendo que quem entrou no Cruzeiro tem entrado mal. Eu acho que o Sinisterra entrou bem. Eu acho que o Bruno Rodrigues, o início dele, quando ele entrou, foi bem, depois ele perdeu confiança. Agora o Neyser, o próprio Lucas, eu acho que não entrou bem. O Marquinhos praticamente não pegou na bola. Agora a turma que entrou no Goiás entrou muito bem. Então, dá mérito também ao adversário. Não foi só o Cruzeiro que teve a displicência, que atacou mal, que defendeu mal no segundo tempo. O Goiás, que é um time modesto, de meio de tabela de Série B, jogou um segundo tempo corajoso aqui no Mineirão e por muito pouco, mas muito pouco mesmo, por centímetros, por uma trave ali, por uma tirada do Fabrício Bruno em cima da linha, o Goiás não teve uma sorte melhor. Então, para dar mérito também ao adversário, porque o futebol tem dois times em campo.
3: Importante, sem dúvida, Edu. Otávio, Cauã Moraes, Fabrício Bruno, Jonathan Jesus e Kaique. Começa aí, Guerreiro, como é que você analisa os defensores do Cruzeiro hoje?
4: Achei que o Otávio foi bem quando foi exigido, acho que deu conta do recado. Saiu uma bola ali que meio que perdeu o tempo dela, se chocou com o Fabrício Bruno, mas achei que foi bem. O Cauã Moraes também, só que ainda não passa tanta segurança na parte defensiva, né? Mas achei que foi bem também nessa parte ofensiva. Jonathan Jesus também seguro e displicente em alguns momentos, né? Principalmente no segundo tempo, quando todo mundo entrou naquela vibe, ele acabou entrando também e acabou cedendo algumas chances ali pro time do Goiás. Fabrício Bruno seguro e ainda fez salvou aquele, foi praticamente um gol dele ali, né? Se ele não tem aquela leitura, né? Se ele não se atira ali, o Goiás teria empatado ali no finalzinho do jogo.
3: Como é que você analisa, Edu, os defensores do Cruzeiro? Todo mundo começou e terminou o jogo.
5: Para mim, o Fabrício Bruno foi o melhor jogador de linha do Cruzeiro. Aliás, o melhor jogador do Cruzeiro, né? Na partida hoje contra o Goiás. Ele tirou uma bola ali que é um gol. Poderia ter complicado muito a situação do Cruzeiro na Copa do Brasil. O Cauã Moraes teve um início de muita dificuldade. O Goiás atacou muito nas costas dele, naquele lado dele do Arroio. Os primeiros 10, 15 minutos, o Goiás criou algumas oportunidades. A melhor chance do Goiás no primeiro tempo foi ali do lado do Cauã, mas depois se acertou. Depois se equilibrou e fez um jogo muito regular. O Jonathan Jesus, dos últimos jogos, foi o pior dele, principalmente no segundo tempo. Essa displicência que eu tenho falado, né? Atacando e defendendo. O defendendo tem muito do Jonathan. E o Kaique no segundo tempo também sofreu muito, muito, muito do lado esquerdo, com bola nas costas. O Diego Gato entrou, né? Foi uma das alterações do Daniel Paulista. E o próprio Lucas Rodrigues, bom jogador do Goiás, eles caíram muito por aquele lado direito e o lado esquerdo do Cruzeiro e dificultaram muito a partida do Kaique. A reta final do Kaique não foi boa, mas nessa linha defensiva, Fabrício Bruno disparado melhor.
3: Edu, Lucas Romero jogou os 90 também. Gerson, depois Lucas Silva, Matheus Pereira, depois Marquinhos.
5: Enquanto estiveram Romero, Gerson e Pereira em campo, foi o momento que o Cruzeiro criou. Foi o momento em que o Cruzeiro transformou o Tadeu no melhor jogador da partida, numa atuação espetacular, magnífica do goleiro do Goiás, porque Gerson e Pereira têm uma capacidade enorme de reter a bola, de criar boas oportunidades, de achar um passe diferente, de dar dinâmica ao jogo com poucos toques na bola. O Romero, a entrega de sempre, não se omite, liderança dentro de campo. E depois Marquinhos, pouco pegou na bola e eu achei que o Lucas entrou mal. O Lucas entrou num momento difícil, que o Goiás estava ganhando confiança. Não gostei do Lucas Silva na partida. O outro, você me perguntou, foi o Kenji ou o Kenji fica mais pra frente?
3: Não, só os três por enquanto.
5: Ah, então eu fico só nos três por enquanto, tá ok?
3: Tá ok. Estatística boa do Pereira no jogo, cara que chamou a atenção. Ele deu 7 passes decisivos, né? Que se considera um passe decisivo, um passe que leva diretamente a uma finalização, né? Então criou muito o Matheus Pereira no jogo, nessa partida de hoje. Como é que você avalia os meio-campistas aí, Fabrício?
4: Ah, o Gerson e o Romero, eu acho que foram muito bem, né? Apesar que a gente já tá vendo o Gerson, de repente, um pouquinho mais cansadinho, sabe? Jogando todos esses jogos aí, ele participa muito do jogo, né? Toda hora ele toca, ele tá em todo lugar, sabe? Então, ele não é aquele jogador que toca muita bola, não. Ele vem, segura a bola, os caras, e vem pro contato, cara, e vira em cima dos caras, que ele tem que ter força pra fazer aquilo, ele é cansativo. Matheus Pereira foi muito bem, só que assim, o Matheus Pereira eu acho que ele ainda tem um pouco de dificuldade quando ele encontra esses times com a linha mais baixa, mais compacto. O que que ele faz? Ele vem buscar a bola muito ali, pra tá participando do jogo toda hora, ele vem buscar muito a bola no meio do pé do zagueiro, no meio dos volantes, e aí ele toca na bola, mas eu acho que ele gasta energia, sabe? Eu acho que ele joga assim, ele tem que ter na consciência dele assim, eu vou participar menos, mas eu vou ser mais objetivo, mais decisivo. Foi aonde ele conseguiu fazer esses passos aí que você falou. Mas ele tocou muito na bola, só que assim, uma área que não é tão produtiva, uma área que o Romero e o Gerson fazem bem. Acho que eu não gosto quando ele vem buscar ali, fica carimbando bola. Eu gosto quando ele se movimenta mais, mesmo que ele toque menos a bola, mas ele procure pegar a bola ali, onde os volantes vão dar uma brecha, ele nas costas do volante ele pega a bola. Aí, meu irmão, aí ele é letal, porque ele tá muito próximo do gol.
3: Edu, vamos pra esse trio ofensivo aí então. Arroio, depois Bruno Rodrigues. Kenji, depois Sinisterra. Caio Jorge, depois Neyzer. Todos atacantes substituídos por atacantes.
4: Só pra complementar um pouquinho, claro. Fazer jus aí justiça ao Matheus Pereira, que ultimamente eu tenho reclamado daquela cavadinha que ele tá dando no escanteio, hoje melhorou. Hoje foram todas bolas rápidas. Isso dificulta muito pro adversário.
5: É, e aquela jogada ensaiada, né, e bem executada, porque existem jogadas ensaiadas e jogadas ensaiadas mal executadas.
4: Que alguém falta o ensaio.
5: Hoje eles só não contavam que o Tadeu também ensaiou, né? Porque fez uma defesa espetacular. Mas vamos lá. Kenji Arroi. É, o primeiro tempo muito melhor do que o segundo, né? O segundo, uma queda brusca. E o Arthur Jorge logo percebeu. O Cruzeiro perdeu a capacidade de marcar a saída do Goiás. E quando o Sinisterra e Bruno Rodrigues entraram, melhorou bastante. O Cruzeiro já deu a resposta logo de cara com essas duas finalizações em que o Tadeu fez outras duas grandes defesas. Então, o Kenji e o Arroio abaixo do que a gente esperava dos dois. O Bruno Rodrigues, os primeiros minutos dele foram melhores, depois ele perdeu um gol e perdeu a confiança. Só que ele foi fundamental nos cinco minutos finais, né? A catimba do Bruno Rodrigues foi espetacular, né? Irritantemente espetacular, principalmente pro torcedor do Goiás. O Cruzeiro passou 4-5 minutos na bandeira de escanteio com o Bruno Rodrigues chutando a bola no adversário e ganhando lateral, falta, cartão amarelo e escanteio. Negócio de louco. E o Neyzer, assim, eu acho que o Neyzer tem muita capacidade. É um jogador de futuro, talentoso, mas precisa ter a cabecinha mais no lugar. Tomar melhores decisões, trabalhar melhor no dia a dia, essa finalização, o último passe, e ser menos displicente. Ô Neyze, jogo de Copa, cara, jogo de Copa, você não dá a sopa pro azar, você olha o companheiro melhor colocado, toca a bola rápido, não tenta florear. Enfim, você é jovem, você aprende, você tem futuro pela frente, gosto do Neyze, mas hoje ele irritou muito mais do que agradou.
3: Nota para o Arthur Jorge essa noite. Nota, amigos, aqui no pós-jogo 7 Cabete.
5: Acho que escalou bem e mexeu bem. Para mim, nota 7.
3: Fabrício?
4: É, nota 7 também. Tô com o Edu nessa.
3: Beleza. Pós-jogo 7 Cabete. 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Você viu? 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E na terça-feira, 9:30 da noite, Copa Libertadores da América, Grupo D, quinta rodada, Boca Juniors e Cruzeiro. Dois grandes jogos fora de casa, Cruzeiro buscando vitórias que seriam fundamentais para a sequência, em especial da Libertadores, né? Brasileiro valendo 3 pontos e contra um grande adversário que é o Palmeiras nesse fim de semana também. Vale lembrar que a Copa do Brasil segue nesta quarta-feira com Vasco e Paysandu, 7 horas da noite. O jogo vai ser no Rio de Janeiro. O primeiro jogo foi vencido pelo Vasco por 2-0. 7 horas tem também Juventude São Paulo. São Paulo venceu o primeiro jogo por 1-0, agora joga em Caxias o segundo jogo. Coritiba e Santos às 7:30, primeiro jogo 0-0, esse no Couto Pereira. 8:30 tem Mirassol e Bragantino, mando do Mirassol, primeiro jogo terminou empatado por 1-1. 9:30, Remo e Bahia, jogo em Belém, primeiro jogo 3-1 pro Remo em Salvador. 9:30 tem também Ceará e Atlético, primeiro jogo 2-1 para o Atlético em Belo Horizonte, dessa vez jogo no Castelão. E às 9:30, Jacuipense e Palmeiras. Primeiro jogo terminou com vitória do Palmeiras por 3-0. Vai mandar esse desafio agora a equipe do Jacuipense. Esse jogo vai ser no Paraná, inclusive, se eu não me engano, lá em Londrina. Eu até conferi essa informação aqui. Na quinta, 1-0 pro Botafogo contra a Chape. Às 6 horas esse jogo. Primeiro jogo é, na verdade, 1-0 Botafogo. Teremos Chapecoense e Botafogo na quinta-feira às 6 horas. Vantagem mínima aí do Botafogo. Às 7 horas da quinta-feira tem Confiança e Grêmio. Primeiro jogo foi Grêmio 2-0. Esse mando do Confiança. 7 horas da quinta tem também Atlético Goianiense e Atlético Paranaense. Primeiro jogo terminou empatado por 0-0. Jogo 2 em Goiânia. 7:30 na quinta tem Corinthians e Barra em São Paulo. Primeiro jogo 1-0 Corinthians fora de casa. 8 da noite, quinta-feira também, CRB e Fortaleza, jogo no estado das Alagoas, primeiro jogo foi 2-1 pro Fortaleza. E também teremos Vitória e Flamengo nesta quinta, 9:30, primeiro jogo no Rio de Janeiro, 2-1 pra equipe do Flamengo. Pós-jogo 7, Cabete, vamos trazer o gol da classificação do Cruzeiro, Gol de pênalti do Caio Jorge com a ajuda do zagueiro Ramon, né? Um cabeceio, uma jogada, uma disputa na área. Ele subiu com o bração levantado. Bruno Arleu foi ao VAR, marcou o pênalti e Caio Jorge marca o gol da classificação do Cabuloso na emoção do Poeta Azul.
8: Fique Tito, Fique Tito.
9: Autoriza a cobrança de Caio Jorge, expectativa da nação celeste no Mineirão. KJ partiu, bateu.

0: bem batido. Bala no canto esquerdo, goleiro pro canto direito, ele saiu para o abraço. Meu coração tá batendo, como quem diz, não tem jeito. Zabumba, bumba, esquisito. Batendo dentro do meu peito estrelado. Na frente o Cruzeiro. Cajota de pênalti. Ele é rede, é rede, é rede, é rede, é rede. Emoção, azul estrelada. Pela primeira vez no Mineirão. Uou! Cajota assim, vai, vai, vai, vai, vai. Vai que eu tô de vela, mas na fé, paixão e fé, adoro com fé, eu vou. Que a fé não costuma fé agora. Lindo, lindo, lindo, lindo, lindo, lindo, lindo, Mineirão 1. Cajota de pênalti. Cruzeiro 1. 0 Goiás, detalhe, Pedro.
1: E tudo que o Mineirão queria era voltar a fazer o K. Cobrança de Caio Jorge, como você bem disse, à esquerda no gol, bola no alto. Tadeu queria no chão e à sua direita. Não saiu nem na foto. O gigante da Pampulha tá maluco e volta a fazer o K. Caio Jorge é barbante neles, Cruzeiro 1-0.
2: 1-0, foi só, vitória importante do Cruzeiro. Cruzeiro tá nas oitavas da Copa do Brasil, juntamente ao Internacional, que venceu o Atlético por 3-2. Hoje, ou ontem, né, que já estamos na madrugada, 5-3 no agregado. Borré fez Inter 1-0 aos 21. Ian Lucas, ex-Cruzeiro, empatou aos 38 pro Atlético. Alex fez Inter 2-1 aos 44 do primeiro tempo. Vem o segundo tempo, Ian Lucas de novo. Empata pro Atlético 2-2. Aos 22 da etapa complementar, e Bernabé define o 3-2 do Internacional. Vitória do Colorado, que avança às oitavas da Copa do Brasil. O Fluminense venceu o Operário por 2-1. Dois gols no primeiro tempo. Ainda perdeu o pênalti no começo do segundo, o Fluminense. Savarino aos 10 minutos, cobrando pênalti. Lúcio Acosta aos 37, fez 2-0. Aí veio o segundo tempo, Fluminense teve outro pênalti, o John Kennedy bateu no travessão e a bola foi para fora, e o Felipe Augusto, ex-América, ex-Cruzeiro, marcou o gol do Operário já na reta final. Tínhamos ali 37 minutos da etapa complementar. Placar final, Fluminense 2-1, no agregado também 2-1, primeiro jogo havia terminado 0-0. Então já temos Inter, Fluminense e Cruzeiro classificados para a sequência oitavas final da Copa do Brasil. Aliás, Copa do Brasil 2026, né? Nessa edição 2026, agora volta com a sua fase oitavas de final. Até pegando aqui a data base para trazer a informação certinha. Oitavas de final nos dias 2. É, a partir do dia 2 de agosto, né? Depois da Copa do Mundo. A partir do dia 2 de agosto, a data base aí da etapa oitavas de final da Copa do Brasil. Até lá tem muita coisa para rolar. Duas semanas decisivas para o Cruzeiro na Copa Libertadores da América. Alguns jogos importantes ainda no Campeonato Brasileiro. E no fim de maio termina essa primeira parte da Série A do Brasil com a disputa de 18 rodadas no total, né? Aí vamos parar para a Copa do Mundo. Aliás, faltando 30 dias para Copa do Mundo FIFA 2026, e a Itatiaia tem direitos adquiridos para mais um Mundial. Estaremos juntos com a grande edição da Copa do Mundo. Deixa eu destacar uma última aqui na jornada esportiva. Hoje tivemos o Novo Basquete Brasil e a despedida de Minas Gerais do torneio. KTO Minas, que havia eliminado o Cruzeiro nas oitavas, perdeu para o Corinthians, 92-81. O Corinthians fecha a série em 3-1 e dessa maneira o Timão avança. O Minas está fora das semifinais. Primeira vez em 5 anos, inclusive, que o Minas está fora das semifinais do NBB do Novo Basquete Brasil. Ano passado o Minas foi finalista, perdeu para Franca e dessa vez eliminado precocemente na fase oitavas de final. Aliás, na fase quartas de final, perdão. 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Nos vemos, hein? 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Esse foi o pós-jogo 7 Cabete.

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0: Alô, bom dia, turma do bom dia, boa noite pra quem é da noite, pra quem roda a noite, pra quem vive a noite e sabe que pode contar com a madrugada mais acolhedora do rádio, a madrugada mais interativa do Brasil. É aqui na Rádio de Minas que tem um Brasil de audiência. 11 para uma, estamos chegando. Alô, Tinelão na área, fala comigo, meu dizinho.
1: Rolando.
0: Bom dia, tudo bem?
1: Bom dia, meu imenso, meu exemplo, meu bitelo. Eu tô bem, e você?
0: Graças a Deus, tudo ótimo. Deu um alívio aí essa classificação do cabuloso Tinelão.
1: Graças a Deus, mais um time mineiro bem sucedido, pelo menos até a oitava fase.
0: Aos oitavas de final, é verdade. Então, show de transmissão, um abraço para esses fenômenos do primeiro time do rádio. O Piquitito tá ligado agora, é?
1: Sempre, meu filho, só vai dormir lá pras 4 horas, a hora que nós fala assim, tchau, que é nosso.
0: É nosso também. E um abraço para o Fabrício Guerreiro, tá indo pra Lagoa Santa, ligado no programa.
1: Lagoa Santa, junto com o Thiago Reis, ouvindo o nosso programa.
0: E o João Vitor Cirilo.
1: Ali é nosso toda a vida, tá aí. Ouvindo nosso. E Pancieri, vai olhar, não é nem pequeno agora.
0: É.
1: Emerson Pancieri. Vai olhar a bebezinha, coisa mais linda do mundo.
0: E o nosso galã Edu Panzi.
1: Ali só desprega o dedo, leva a radinha até pro chuveiro pra ouvir nós.
0: Beleza. Então, um abraço pra todos esses fenômenos do. O primeiro time do rádio, até aqui você teve esse show de transmissão e deu o cabuloso, hein? O Cruzeiro está classificado para as oitavas da Copa do Brasil. E agora todos os detalhes, toda a cobertura você encontra no site itatiaia.com.br. A manchete tá ali, ó. Cruzeiro faz dever de casa, vence o Goiás por 1-0 e avança na Copa do Brasil. Olha o bigode do Cajota, desencantou, hein, o Tinelão?
1: O pênalti bem batido, hein?
0: Ali ninguém pega, nem o Noia, né?
1: O Gutenberg, eu vou falar com você. Não, Noia é que não pega direito, porque não tem reflexo. Você tá falando Noia de rua?
0: Não, não é noiado não, miserável. É o Manuel Noia da Alemanha, lá, o Bruto.
1: Ah, o Brutão, com o Ronaldinho Bruto. Fez dois nele.
0: Não, aquele é o Kahn, meu filho. Você tá viajando, eu.
1: O Kahn, você fala é o Luiz Kahn da
0: Dona do Oliver do Kahn, que é aquele da final da Copa.
1: Muita informação pra um crânio só.
0: É, do Bayern de Munique.
1: O Guti. Que goleiro chamar Tadeu pra agarrar, hein?
0: Eu vou te contar, bom, hein? Saiu machucado, coitado.
1: Não, mas Deus abençoe que vai ser nada, não. Ô menino bom de garrar.
0: Bom.
1: Como é que o Cruzeiro não descobre um moço daquele pra buscar? Ele já foi do Cruzeiro.
0: E jogando a Série B do Campeonato Brasileiro, né? Pelo Goiás. Tinha
1: que buscar um cara. Ele foi do Cruzeiro também.
0: É, muito bom goleiro. E eu vou te contar, se vai pros pênaltis ali, era um terror também, hein?
1: É, eu vou falar com você. Aí, nossa, acaba de arrancar esse implante meu do telhado. É.
0: Olha aqui, então 12:52, agora tudo tá lá para você no site itatiaia.com.br e nas nossas redes sociais. Olha lá a turma do digital, não arreda pé, é Túlio Kaiser, é toda aquela turma maravilhosa lá, trazendo as informações para o Instagram, @itatiaiaoficial e @itatiaiaesporte, e nós estamos chegando com essa audiência, ó, nos píncaros, Tinelão.
1: Lá no alto.
0: Nos píncaros.
1: Eu não sei o que é píncaro não, mas eu confio em você. Lá em cima.
0: É lá em cima, bebê. Lá nas alturas. E sabe quem tá me mandando mensagem aqui? Eu vim até, você viu que eu tô até mais bonito hoje, mas.
1: Você tá todo social de pink.
0: O Iratimir mandou uma mensagem aqui, pelo visto ele não vem ao programa
1: não,
0: hoje.
1: Falou que eu vim hoje trazer picanha de carne seca pra nós. Carne de sol.
0: Mas tá ligado no programa. Então, filho, vai ficar pra uma outra oportunidade. É,
1: avisa, né? Antes, ó, Iratimi, não vem dia de jogo não, que fica muito menino novo aqui. Vem dia que não tiver jogo, eles vão embora, sobra mais pra nós.
0: É verdade, o nosso Wolverine do Carvão, então em breve estará conosco aqui na madrugada, mas de toda forma tá lá ligado, prestigiando o programa. E aí, um abraço carinhoso, quarta-feira, 13 de maio de 2026, já estamos na meiuca da semana e o programa hoje vai ser assim, ó, acelerado.
1: Tá vendo como é que eu tô bom?
0: Você dormiu ontem, desgraçado.
1: Dormi nada, rapaz. Eu, na hora que eu fui cochilar, deu essa zeba no anel ali.
0: Falei, dando flash, dando participação.
1: Eu morro de trabalhar, eu fico rico.
0: Get rich or die trying.
1: Eu, né, não sei o que que é, não, mas tô prestes a morrer.
0: É, fique rico ou morra tentando, né?
1: Eu vou te falar, hoje eu falei, não saio na rua, fui lavar a moto. Na hora que eu voltei, que eu preguei a pestana, começa o telefone. Acidente do anel, acidente do anel. Pronuncia aí, presidente do anel. Falei, deixa comigo, então.
0: Libera o anel, Tinelão.
1: Libera o anel aí, Tinelão. Seu anel tá agarrado. Falei, meu Deus.
0: É, mas quando eu comecei a ver aquelas imagens ali, a gente vai recebendo, a gente fica imaginando a dinâmica de tudo aquilo, e você brilhou ali na sua explicação, porque você viveu aquilo ali durante muitos anos e você conhece como ninguém a realidade da turma do volante grande. Então, parabéns, meu Tinelão. Você mais uma vez brilhou ali, trocando em miúdos, né, para a linguagem do povão entender o que que é a dinâmica de um acidente. E outra coisa, né, se você me permite,
1: introduza-me.
0: Posso introduzir?
1: Introduza-me.
0: Com carinho.
1: Com carinho.
0: Então, olha só, a gente vive falando, né, uma área de escape na altura do Betânia. Resolvia bem ou não resolvia, hein?
1: Gutenberg, ela já tá lá. É só gastar um dinheiro. Ah, Tinelão, mas para de falar bobagem, porque naquela mata que você tá falando ali, pra baixo do pátio de Detran, passa um rio. Vai lá, vai lá em São Paulo e vê aonde eles constroem a área de escape, por cima até das nuvens. Com vida não tem negociação. Se quiser fazer uma área de escape justamente antes da entrada da Via do Mineiro ali naquela mata, dá pra fazer.
0: É.
1: Faz do. Se vira. Mas que dá, Dago Gutenberg? Só não dá quando não tem dinheiro.
0: É verdade.
1: Nós, e com vidas, não tem negociação. Mas que dá, dá. Se vira, engenheiro. É só em São Paulo. É igual aquela saída da Vilma ali, ó, pra pegar pra Vitória, Rio de Janeiro. Gente, se aquilo ali fosse São Paulo, tinha um viaduto pra direita, um pra esquerda, e quem vai pro centro de Belo Horizonte passava direto sem garradeira.
0: É, não dá pra entender. E até quando, né? A pergunta que fica é essa: até quando a gente vai conviver com esse problema, aquele gargalo ali, à altura do Betânia? Então, é até que pela dimensão ali, pelas imagens do que a gente viu, até que, assim, graças a Deus, é pouca gente se feriu por lá.
1: Milagre.
0: Né? Milagre de Deus.
1: Ô, Gutenberg, outra coisa ruim de falar, que muita gente acha que a gente tá sendo negativo. Você sabia que o anel rodoviário, a descida do Betânia, acontece pouco acidente dele?
0: É.
1: Você sabia que é pouco?
0: É mesmo, é?
1: Fica parado em cima da Via do Mineiro ali, conta quantos caminhão carregado desce ali por dia.
0: Ah,
1: é demais. É no mínimo 10 mil caminhão por dia.
0: Meu Deus do céu.
1: Então o risco é muito grande, nós temos que trabalhar identificando os perigos, e ali já é um lugar identificado, então tem que ter melhorias, tem que ter obra, tem que ter algo a ser feito.
0: Olha, o nosso querido tenente Muniz esteve aqui nos visitando semana passada e falou daquela estatística tão triste, né? De número de acidentes envolvendo motociclistas. Cheguei aqui, tava conversando com o Júlio Silva, ele falou, eu evito como a morte passar ali naquele anel rodoviário, porque então é realmente não é mais apenas a questão de meter dá para todo lado, exige uma logística, exige um pensamento diferenciado para fazer aquilo ali fluir da melhor maneira, né?
1: Ô Gutenberg, graças a Deus, depois que nós viemos para a Rádio Itatiaia, nós fizemos muitas amizades importantes.
0: É.
1: Importantes, que eu quero dizer, no cargo político. Eu tenho um sonho de chegar para algum gestor político e falar o seguinte: se você for discutir sobre rádio, programação, música, você tem que pegar quem para discutir? Um radialista.
0: Isso.
1: É um Gutenberg, um Acirantão, é uma pessoa que tem 40 anos de rádio, concorda comigo?
0: É verdade.
1: Se você vai discutir melhorias em escola, você já reparou isso?
0: Chama um pedagogo bom.
1: Não, né? Mas toda reunião que tem de escola, você vê lá, tem 30 professor. Você vai discutir coisas de lei, tem 30. Agora, para discutir coisas de trânsito, não tem um caminhoneiro.
0: É.
1: Não tô falando isso pra me oferecer, não, tem gente muito mais graduada que eu. Eu tô querendo dizer o seguinte, para discutir sobre qualquer outro órgão aí, advogado, professor, aí vai um competente. Agora, quando é pra discutir de trânsito, você não vê um taxista, você não vê um motorista de aplicativo, você não vê um motoqueiro, você não vê um caminhoneiro.
0: E é justamente o cara que vive aquilo ali no dia a dia dele, né?
1: Eu juro pra você, eu não vou ser humilde de falar isso, modéstia nenhuma. Eu queria
0: modéstia as favas, né, ô Tinelão?
1: Eu queria muito sentar com o nosso prefeito, que é nosso amigo, e explicar pra ele só as dificuldades do caminhoneiro. E melhorar a linguagem das placas. Nós estamos em 2026. Parar com esse negócio de aclive acentuado, longo trecho de declive. É meter uma placa ali no alto do condomínio, ali em frente àquela placa Y, do lado de cá. Como é que chama aquele condomínio ali? No entrocamento.
0: Miguelão?
1: Miguelão, 356 ali.
0: É.
1: Mete uma placa ali. Se descer correndo, vai morrer. No último ano, nós tivemos 30 acidentes com dois motoristas presos. Se descer correndo, vai morrer.
0: Vai virar estampa de camisa.
1: É papo de estampa de camisa se descer correndo.
0: É.
1: Agora, enquanto tiver esse negócio, longo trecho em declínio, a letrinha desse tamanho, ó.
0: Uhum.
1: Coloca uma placa luminosa, um trem chamando a atenção, uma placa. Por que que a turma, muita gente parou de fumar?
0: Porque botaram imagem de gente toda estrupiada no macinho de cigarro.
1: Coloca aí aquela imagem daquele caminhão Bonina, que foi o primeiro a dar repercussão nacional no anel rodoviário, deve ter uns 15 anos, inclusive aquele motorista do Paraná pegou cadeia, homicídio culposo.
0: Ah, eu lembro disso.
1: Você lembra disso?
0: Lembro.
1: Até fiquei com dó, porque é um trabalhador, errou, mas foi algemado, pegou, foi a júri popular, deu uma zeba danada. Inclusive, tem pessoas até hoje em cadeira de roda, conhecida a gente por conta daquele acidente. Então, você proteger de um lado, você ofende a família do outro, é complicado. Por que que não pega as imagens de todos os acidentes que tivesse no anel e coloca uma placa lá em cima? Esse acidente foi ali embaixo, viu? Devagar. É. Linguagem popular. As nossas vias, ela é frequentada por mais de 80% de pessoas simples. 20% é quem tem curso superior e é bonitinho.
0: E às vezes até alguém que tá vindo de fora não tem noção do que espera lá embaixo, né?
1: Por isso que tem acidente, é o que eu comentei hoje lá na reportagem. O excomungado, o maldito do engenheiro que liberou 90 quilômetros ali, eu tenho certeza que ele não tem família. Porque como é que você libera uma serra daquela que dá quase 4 quilômetros, um declive daquele, tem que falar bonito, declive.
0: Declive
1: uma serra daquela descendo, você passa o posto mutu, era 100 até outro dia, agora é 80. Você não, ô Gutenberg, um caminhão carregado a 80 é o seu carro a 200.
0: É verdade, pra fazer andar é fácil, o duro é fazer parar. Fazer
1: parar,
0: né?
1: E outra coisa, tá faltando informações, as empresas estão desesperadas colocando os motoristas na pista, tem motorista que não sabe usar o freio de motor, é a pura verdade.
0: É verdade.
1: Hoje você tem caminhão moderno aí, Gutenberg, lá na Lenagem, Degranel, Rodeiro, eles cobram do motorista média de freio, porque não pode frear. Frear que eu tô falando, fica usando freio irregular. É freio de motor, é pra isso que o engenheiro estudou. Você liga um retardo, hoje você desce o anel rodoviário toda 60 ali, sem pisar no freio, um Weber, um top brake, mas infelizmente, não estou dizendo que é o caso de hoje. Muitas empresas, o caminhão tá parado, o cara quer carregar e descarregar, fala, vai lá, você tem carteira? Tem, vai trabalhar. Aí dá no que dá de vez em quando.
0: É isso aí. Então, ao longo do programa, vamos repercutir esse fato que, mais uma vez, mobilizou aí todo o noticiário e a Itatiaia cobrindo lá no local. E sabe quem tá ligado agora no programa, nos dando uma caroninha? Feliz da vida?
1: Quem?
0: Papai Américo.
1: Papai Américo?
0: E titio Amarildo.
1: Olha! Os passeio em família.
0: Estão ligados no programa.
1: O Soleitão não tá não?
0: O Soleitão não tá não. E olha aqui como o Amarildo é pé frio. Olha a camisa que ele tava aqui, ó. Camisa do Goiás.
1: Ô bom. Você nasceu lá? Você nasceu em Cristalina? Você nasceu lá, meu Amarildo?
0: Ê, Goiânia. Não deu pra segurar a barra, então eu voltei, né?
1: É um maligno esse marido.
0: Turma boa, ligada, obrigado pelo carinho. Turma que tá voltando agora depois dessa vitória apertada, mas que valeu a classificação. Então, quem está retornando para as cidades da região metropolitana, a turma que veio do interior também e vai com o radinho ligado, porque programa igual esse, na madrugada, não tem não acha nem com vela acesa, hein, ô Tinelão?
1: De jeito nenhum, viu, Gutenberg? É dinâmico. É música boa? Hoje tem, hein?
0: Tem o quê?
1: Tradução.
0: Tradução.
1: E o que tem de gente apaixonada ouvindo o programa? Meu Deus!
0: Opa, então, rapidinho o intervalo comercial e a gente já volta com essa que é considerada, inclusive vamos submeter em breve ao Guinness Book, o livro dos recordes, a maior abertura de programas do rádio brasileiro. Você conhece a abertura maior do que essa, Tinelão?
1: De jeito nenhum.
0: Isso é igual a entrada do viaduto da Lagoinha, é ou não é? Essa aquela abertura enorme.
1: Larga, isso aqui é larga mesmo, essa abertura é imensa.
0: É.
1: A nossa abertura tem intervalo.
0: Tem intervalo, dois inclusive.
1: Dois.
0: Uma e dois, uma e três, na verdade, intervalo rapidinho, a gente já volta.
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1: 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Ei, Tinelão, a turma é essa grande audiência da nossa jornada esportiva e tudo isso se refletindo na quantidade imensa de mensagens que estamos recebendo também aqui no nosso 999-96-7074. E quem está fora da região metropolitana, por exemplo, nos ouvindo nesse momento, na região de Campinas, onde nós estamos falando pela rádio Cidade das Águas, que é lá da querida cidade de Amparo. Qual é o código para quem tá fora daqui, hein?
0: Ô, Gutenberg, o código nosso é o 31.
1: 31, né?
0: Isso, é só colocar o 31 e o nosso número.
1: E quem tá fora do Brasil agora nos ouvindo aí, em qualquer lugar desse mundão de meu Deus afora?
0: Aí é o código brasileiro, é o +55.
1: Então, para ficar legal, para chegar pra gente aqui, +55.
0: 319-9996-7074.
1: Muito bem, brilhamos agora nesse jogral, hein?
0: Até o Mudinho lá da prestação copiou esse número que nós falamos aí agora.
1: Abu.
0: Abu.
1: Abu. Olha aqui, 1h07, então vem pra cá, vem fazer o programa juntinho com a gente até as 4 horas da manhã. Eu pergunto a você, 13 de maio, hoje é dia de Nossa Senhora de Fátima. Eu tenho uma grande devoção a Nossa Senhora de Fátima e devo a ela o milagre maravilhoso que eu alcancei recentemente. Então, a 13 de maio, na cova da Iria, no céu aparece a Virgem Maria. Ei, aquela bela imagem que os pastorinhos avistaram lá em Fátima, Portugal. Mas eu pergunto a você, o que mais nós temos para hoje? Olha que beleza! É a música de Nossa Senhora de Fátima?
0: Tá rápido. Sobe.
1: Hoje tá bom ele, hein? 1h07 na Itatiaia.

0: viva Nossa Senhora de Fátima nesse 13 de maio. E que mais nós temos para celebrar num dia como hoje, hein, ô Tinelão?
1: Ô Gutenberg, hoje é o dia a abolição da escravatura no Brasil.
0: Ah, é verdade. E a Isabel, a heroína, que assinou a lei divina, então é realmente uma página triste também da nossa história, a escravidão, hein? Que coisa horrorosa. O sujeito era rei lá na África e era trazido para cá para trabalhar como escravo. Então, realmente uma estupidez humana, essa coisa horrorosa que nós temos aí do nosso passado também, né?
1: É verdade, viu, Gutenberg? Sabe o que que se comemora no dia de hoje? Hoje é o dia do zootecnista.
0: É, isso tudo de
1: O que é um zootecnista?
0: É aquele que cuida lá do zoológico.
1: Ah, aí no caso ele cuida dos animais ou das celas?
0: Dos animais, de tudo. Cuida dos bichos, ô Tinelão, dos bichos, entendeu?
1: Aí sim, então é aquele que cuida diretamente de é uma espécie específica, de tudo, em toda a porta para dentro, ele é zootecnista.
0: Entrou lá no posso falar para você, a zootecnia?
1: Fala.
0: É a ciência dedicada ao estudo e aplicação de técnicas para otimizar a produção animal de forma sustentável. Então ela vale também para pecuária, avicultura, suinocultura. Então esses não é só bicho, é bicho interessante, zebra, rinoceronte, hipopótamo, esses bicho besta também, igual porco, vaca, tudo isso, galinha, tá tudo envolvido no trabalho do zootecnista também.
1: Então agora eu entendi.
0: Entendeu?
1: Você conhece a cidade de Cristina?
0: Cristina?
1: Frio toda a vida, do lado de Maria da Fé.
0: Sul de Minas.
1: Nossa, mas ela faz frio demais, menino.
0: Lugar gelado.
1: Hoje é aniversário da cidade de Cristina, sul de Minas, Gutenberg.
0: Que beleza, um abraço aí pra toda essa turma de Cristina. Que mais?

0: Nós temos, hein?
1: Eu não sou cachorro, não.
0: Opa.
1: Hoje é aniversário de, seria, né? Valdir Soriano.
0: Ah, homem bruto, hein? Homem bruto pra cantar. Aquele ali não precisava nem microfone, não. Aquele vozeirão dele, hein? Eu não sou cachorro, não.
1: Pra viver tão humilhado.
2: Ele morreu em 2008.
0: Ei, vou te contar. Aí tinha voz pra cantar. Até o Mamonas Assassinas, né? Aquela música deles é inspirada.
1: É o Falcão, né? Não, Agnog, Agnog.
0: Não, não, ó.
3: Eu não sou cachorro, não.
1: Esse é o Falcão, sou que faz. É. Agnog,
0: Agnog, Agnog. Mas o Mamonas também, porque tem uma lá que é inspirada nesse.
1: Ah, é? Aí, também?
0: Né? Também.
1: É o Sabão Cracrá, não, né?
0: Não, é outra lá. Tão humilhado. Tão
3: desprezado.
0: Ai, vou te contar. Ele tinha aquela fama de machão, bruto, né?
1: Era. Sistemático, rústico.
0: Hoje estaria cancelado, né?
1: Morto de novo, morreu em 2008, já velho.
0: É verdade.
1: Ô, Gut.
0: Oi, essa é outra dele, é? Qual é? A paixão de um homem? Essa também. Essa aí.

0: essa também.
1: Também, manda bem essa aí.
2: Como estou?
0: Amigo, Lias. Faça uma novela, não passa se falando com um amigo seu. Leva essa carta aqui, entrega desgraçada. Conta ela como é que eu tô.
1: Oi, como é que não precisa mandar oficial de justiça? Já vou quitar isso aí.
0: Pagar essa pensão rápido.
1: Quem mais aí, Tinelão?
0: Hoje é aniversário. Esse também, eu vou te falar. Esse é sortudo, viu? 1,90 m de boniteza.
1: Opa.
0: Otaviano Costa, 53 anos.
1: Eita.
0: Aí é de sorte.
1: Casou com aquela moça bonita, né?
0: Casou e segurou. Casar é fácil, entendeu?
1: É.
0: O difícil é segurar.
1: No meio artístico ali é fácil conquistar. O duro é persistir ali, né?
0: É. Eu tiro o chapéu, sabe pra quem?
1: Ah.
0: Otaviano Costa, que casou com a Flávia Alessandra no auge e continuou. Aquele moço que tá passando um momento difícil de saúde, Tony Belotto. Casou com a Malumada no auge.
1: Foi verdade.
0: E tá até hoje. Xande do Harmonia do Samba.
1: Com a Carla Pérez no auge.
0: O Tony Salles casou com a Sheila no auge, tá até hoje.
1: Tá até hoje.
0: Então esses caras que casou e manteve.
1: A tiazinha casou com um jogador de tênis.
0: Ah, não, mas ele tirou da mídia, ele não conta.
1: E a feiticeira.
0: Eu quero ver na mídia.
1: A feiticeira com o Vitor Belfort.
0: Mas ali quem vai meter as caras? Vai tomar soco desembolado, homem campeão.
1: Deus me defenda. É isso aí,
0: casar,
1: viu?
0: Casar é fácil, difícil é manter.
1: É verdade.
0: É segurar, fala assim, eu sou casado com a Flávia Alessandra há mais de 20 anos.
1: É.
0: Aí é bruto.
1: Aí é, tem que tirar o chapéu mesmo, hein?
0: Tem. Ô, Gut, hoje é aniversário dele também, Steve Wonder.
1: Steve Wonder?
0: Steve Wonder, o ceguinho.
1: Opa.
0: Ali canta, hein?
1: Aí é bruto pra cantar,
0: sabe,
1: hein?
0: Sabe quantos anos ele tá completando?
1: Quantos anos?
0: 76.
1: 76?
0: 76.
1: Ô, Difontão, bota uma do nosso querido Steve Wonder, esse fenômeno também.
0: Ah, just é
1: Don't You Say I Love You.
0: Chique, eu não sabia que a de escola era dele, não.
1: Ele. Sabe por que ele cantava assim?
0: Balançando pra ter referência.
1: E o Ray Charles cantava assim?
0: É porque um dá equilíbrio pro outro. Eu tô pra direita, eu tô pra frente, eu tô pra esquerda, eu tô pra trás.
1: Olha aí que beleza, essa música tema do filme A Dama de Vermelho, hein? Ê, então, saudade.
0: Steve Wonder.
1: É,
0: isso. E ele que canta aquela música, Steve Wonder. Mano, ele fez pra ele mesmo?
1: Não. Não. Olha aí, essa maravilha, né? Ê, saudade. Tanta música bonita que esse moço tem, hein?
0: Esse é fenômeno.
1: É.
0: Ele tava no Yard World também.
1: Tava, com certeza. Então é isso. Ó, essa aí chama Overjoyed.
0: Overdose?
1: Não. Overjoyed. Coisa mais linda do mundo. Então fica aí esse registro, ó. Ê, saudade, hein? 1:15 na Itatiaia.
0: Essa tá boa pra tradução, hein?
1: É verdade, hein? Hoje é a turma, vamos ver se a turma manda pra cá, né? Porque senão a gente para com esse negócio de tradução também, né?
0: É verdade, não pode parar, não. Eu fico aqui admirando.
1: Ah, e ele também cantando Part-Time Lover. Esse tem história pra contar e é um fenômeno também. Quem mais nós temos aí pra celebrar no dia de hoje? 1:15, Chinelão.
0: O Gutenberg chega, porque senão fica parecendo programa de fofoca, né?
1: Ah, então tá.
0: Agora nos restou a visão do Chinelão.
1: Ah, então tá certo. Olha, 1:16, vai mandando mensagem pra cá, a gente tá aqui ao vivo e é pra atender vocês, é pra servir vocês e aqui é a nossa família atendendo a sua família. Família também. Então manda pra cá 999-96-7074. Agora, o Kennedy, nós vamos liberar ele já?
0: Já de uma vez pra ficar livre.
1: É verdade, tá ali com o saxofone na mão, olhando pra cá. Foguete do cabuloso também.
0: É.
1: Então, ouvinte. Um minutinho da sua atenção, por favor, logo na abertura do programa. Ouvinte, aquele momento de sabedoria, aquele momento de filosofia. Ouvinte, atenção para a visão do Tinelão.
0: Tome o hábito de acordar feliz, não importa o que você esteja passando. A vida poderia ser melhor, mas também poderia ser muito pior. Então, sempre ore e seja grato.
1: Opa, gostei.
0: Mas a gente só vê a grama do vizinho.
1: Ah, é verdade. Opa.
0: Às vezes você tá passando por desemprego, mas não tá hospitalizado.
1: É.
0: Às vezes você tá passando por desemprego, tá hospitalizado, mas não tá tomando chifre.
1: Uhum.
0: Então tudo pode piorar.
1: É.
0: Tudo na vida pode piorar. Tem gente muito pior do que nós levantando, sorrindo e agradecendo todos os dias. E por que que nós estamos tendo a oportunidade de respirar, de não estar acamado, de não estar passando dificuldade financeira e vai reclamar?
1: É verdade.
0: E se tiver passando também, todo mundo tem um propósito nessa vida, Deus sabe de todas as coisas, isso passa.
1: É tudo um momento ali, né?
0: É isso que eu
1: tenho
0: falar.
1: Outro mantra também que eu repito para
0: então,
1: mim.
0: Então mantra.
1: Mesmo. Então eu vou dizer qual é o mantra. Esteja espere sempre o melhor. Trabalhe para que você seja reconhecido e receba o melhor que você puder. Esteja preparado também para o pior e aceite o que vier. A vida é assim. Agora você não vai passar um momento bom, mas daqui a pouquinho vai mudar tudo. Então é disso que nós estamos falando. Esteja, espere o melhor, esteja preparado para o pior e receba o que vier e faça do que vier o melhor para você também, viu?
0: E se fizer isso tudo que você tá falando com um sorriso no rosto e gratidão no coração, as coisas ficam mais fáceis.
1: Aí é melhor, né?
0: Aí é melhor, viu?
1: É verdade. Então você pode repetir a bela frase que você mandou?
0: Tome o hábito de acordar feliz, não importa o que você esteja passando, a vida poderia ser melhor, mas também poderia ser muito pior. Então sempre ore e seja grato.
1: Cada dia você está trazendo o caderno para mais perto dos seus olhos. Ou é o óculos que é vagabundo, ou é a vista que já não está prestando para nada, hein?
0: Gutenberg, do jeito que eu lavou nessa toada, e se eu passar dos 45, eu tenho que agradecer a Deus.
1: Você está com quantos?
0: 42.
1: Não, meu filho.
0: Mas você sabe que eu tenho 42 de idade, mas de vida eu devo ter uns 65.
1: Ah, não. De minério também, e gasta bem a saúde
0: da
1: pessoa.
0: Eu desafio um ser humano a ter dormido menos que eu.
1: Ah.
0: Não tem, não.
1: Olha lá, hein?
0: Ô, Gutenberg, minha vida inteira, se der uma chuva de sol, cai lua no meu colo.
1: Ei, que beleza.
0: É, até eu fui trabalhar na prefeitura de Betim. Ô, oh, graças a Deus, agora posso dormir até 8 horas, que prefeitura, eles falam que é só uma mata, né? Já pensei, igual os malignos pensam, né? É. Vou chegar lá na prefeitura, vou fazer nada e vou ganhar 5 mil. Plantaram em mim uma coleta pra me fiscalizar de manhã cedo com a turma boa. Tinha que chegar lá às 6 horas da manhã. Tinha que acordar cedo e falar, nossa, ô peleja.
1: É.
0: Depois fui mexer com um bar no Barreiro ali, um bando de doido, ficava até de madrugada. Aí eu vim pra Rádio Tatiaia e falei, vou arrumar uma boquinha de tarde aí, quer ver? Vou ficar igual o Sr. Sérgio Almeida, uma vez por semana de tarde. Papai falou, vai pra madrugada e pra noite pra você aprender, maluco.
1: Ilusão, ilusão, ilusão. É isso aí, 1h20. É dessa maneira leve, alegre, descontraída que a gente chega para iluminar a madrugada de vocês e da mesma forma que vocês alegram o nosso coração. Tanta mensagem. O Elcio lá do chalé, ele não para de mandar mensagem, tá mandando áudio ali, vamos ouvir um já já. Ô Elcio, você é nosso querido, um abraço e obrigado aí pelo prestígio da audiência e tá lá sempre nos recebendo com todo carinho e moço bom tá ali, né?
0: Bom também é o Rony lá da RLR, que além de ser sogro do Popotinho, ele ainda deixa o Popotinho trabalhar pra ele na Scania.
1: É isso, é.
0: Tá ele e o Breno, eles carregaram lá no nosso case, tá vindo embora. No caminhão do Rony. O Popotinho é genro do Rony.
1: E o Rony é aquele que nos recebeu tão bem lá,
0: aquele,
1: né?
0: Ele é fenômeno. O Breno também, mas o pai dele, o Naldinho, que a turma ali eu tenho um carinho. Ô, Popotinho, você tá em boa companhia. Abraço pra você, pro Breno, pra essa turma toda. O Daniel do Reboque tá lá no pátio do Detran. O Daniel hoje buscou os carros lá do acidente.
1: Ah.
0: O louco trem foi um milagre mesmo, viu?
1: Olha aqui o. O DJ Marconi.
0: Isso é possuído, isso é possuído. Eu vi ele.
1: Ele mandou. Nossa, essa moça tava lá no Mineirão?
0: Tava, isso é montagem.
1: Eu não ia ver jogo hora nenhuma. Meu Deus do céu, hein?
0: É. Tá cedo, viu? Sua esposa não deve ter dormido ainda.
1: Não, ela dormiu, que ela falou que jogo ela dorme. Vou mandar pro Papai Américo, ele não pode ver não, senão a Samila vai ralhar com ele lá, né?
0: Ah, meu filho, a Samila pega ele de pancada. É. Boa noite, meus amigos, Tinelão e Gutenberg, eu acho esse nome lindo, Gutenberg.
1: Opa.
0: E Tinelão, o porquê do Tinelão? Deus abençoe vocês e todos os ouvintes. Traduz a música, é Very Team You, Go Away.
1: Olha.
0: É Very Team You,
1: é assim,
0: Go Havaí.
1: É assim não, meu filho, repeat after me. Every time you go
0: away
1: Brian Adams Você cuspiu no microfone da Patrícia Joe, não, miserável.
2: Esse aí é o que
0: Brian tem. Adams.
2: Esse aí é o que tem mais pó de arroz, é?
0: Não, o da Patrícia Joe é aquele lá.
2: Ah, e essa
0: esse aqui é do Hugo Sérgio.
1: Ah, esse é o que fica molhadinho, né?
0: É, esse aí é do Acirante. Então, menino!
1: Entendido. Então é isso. Quanta gente boa ligada, participando.
0: Essa aí quem canta é o Brian Adams?
1: É o Brian Adams. Every time you go away. Ou é Paul Young?
0: Paul Young.
1: É Paul Young.
0: Paul Young.
1: Paul Young, hein?
0: Every time you go away.
1: Olha, tá melhorando bem, hein? Aí, ó. Quer fazer? Quer fazer um trechinho aí de invenção? Vai lá, vai lá.
0: Bora, deixa eu ver. Sapeca a altura aí.
1: Vai lá.

0: Aí fala rápido demais. Você sabe que o Alexandre Pires aventurou traduzir essa música, né? Fazer a versão, né?
1: Foi essa?
0: Foi.
1: Ah, tá.
0: A música ficou linda com o Alexandre Pires. É, é assim agora, ó. Eu até esqueci como é que ele fala.
1: Ele tá falando assim: toda vez que você vai embora, você leva um pedaço de mim com você.
0: É um quebra-cabeça ou um homem?
1: Ah, meu Deus do céu. Aí daqui a pouquinho o namorado pergunta assim: cadê eu? De tanto que ela levou o pedacinho meu, cadê eu?
0: Esse é papo de estampa de camisa.
1: É papo de namoro novo.
0: Esse aí é papo dos bombeiros buscar no viaduto.
1: Com água.
0: Todos eles que falam: não separa de mim, não, que você tá levando um pedaço. Tira as cordas da carroceria da caminhonete. Ele não vai fazer rapel, não, viu? O nosso cego.
1: Eita. É isso aí, 1:24. Manda mensagem. Olha aqui, o rapaz tá mandando ali. Manda um alô pra galera de Capelinha do Volante Grande, puxando carvão pra Timóteo. É o Jean Ramos, tá ligado? É da turma do nosso querido Iratimir, que também tá nos prestigiando hoje. É, ele falou que viria hoje, mas ficou pra um outro dia, né?
0: É até melhor porque teve jogo, né?
1: É verdade.
0: Qual é um dia que não tem jogo? Aí que esses meninos, estagiários, vai tudo embora mais cedo.
1: O digital já não tá ali, aí é melhor, sobra mais pra nós.
0: É, lá, nem dá papo pra gente, vai comer da nossa carne, deixa embora.
1: Não sobra nem um barbearizinho pra nós.
0: Ontem eu pedi uma pizza, nem ofereci ninguém.
1: Ah.
0: Que dia que você comeu uma bala esquisda ali?
1: É.
0: Tô assim agora, tô pau do que Dani Chico, Dani Francisco.
1: É. Olha. Olha aqui, 1:24. Então o programa tá só começando e tá animado hoje. A gente gosta é assim, né, ô Tinelão?
0: Eu gosto assim, cheio de mensagem, animado, esse bate-papo gostoso. Eu posso fazer uma pergunta?
1: Pergunte-me.
0: A programação musical, como é que tá?
1: Ah, a programação, além de ser sempre aquele diferencial do programa, não é aquele rame-rame de todo dia, não. Aqui hoje ainda teremos espaço para tradução. Tradução não é você, não é o defunto, nem eu, quem vai indicar pra gente é o ouvinte. O ouvinte manda nesse programa, viu?
0: Aí você falou, informações teremos.
1: A Itatiaia dá notícia de tudo.
0: O tempo todo.
1: Além de repercutir aquilo que foi destaque na terça-feira, vamos atualizando com as informações de momento. O que acontece na madrugada, você fica sabendo, ligado na Itatiaia.
0: Hoje tem uma oração inédita para os ouvintes às 3 horas da manhã.
1: Às 3 em ponto, uma breve reflexão e uma linda, essa de hoje, Tinelão do céu. Essa, eu vou te contar, essa mexeu comigo. Quando eu terminei lá, falei, essa vai fazer sucesso lá na madrugada, viu?
0: Vou assistir aqui dentro do estúdio.
1: Não, se você puder ficar lá fora, eu agradeço, que eu fico meio intimidado você olhando nos meus olhos. Já basta a tradução que você quer segurar na minha mão.
0: E isso, olhinho de treina, manja.
1: Olhinho de treina. É, então, o que mais nós temos no programa de hoje, hein?
0: Uai, música boa, informação, oração e tradução, o programa hoje está completo.
1: É verdade, viu?
0: Ar, trava, direção, nota fiscal e chave reserva.
1: E manual dentro do porta-luva ali, por
0: enquanto. Nunca rodou na estrada de chão.
1: É desse modo. Então, é só falta mesmo a turma vir pra... Nem falta, porque olha quanta mensagem chegando ali. Olha o Cleiton do Barreiro, tá ligado? Tá dizendo aqui, boa madrugada, não tô com ciúmes, também sou de vocês. É o nosso querido Cleiton lá do Barreiro, tá feliz com a vitória do Cabuloso. Então, obrigado aí pelo carinho e pela companhia.
0: O Fabrício Guerreiro do Cruzeiro tá indo embora pra casa, perguntou se tem jeito de você traduzir uma do Scorpions pra ele mandar pra cremosa dele.
1: É mesmo, é?
0: É.
1: Ô moço bom, ele tá machucado e ainda assim eu tava vendo ele vai pra academia, ele é bruto mesmo, hein?
0: O Fabrício do Cruzeiro?
1: É.
0: Machucado de que nem joga mais?
1: Mas não, machucou alguma coisa lá na canela dele, mas
0: todo tatuado.
1: Todo rabiscado.
0: Ei, tira aquela camisa do Cruzeiro que tem de tatuar. Diz que gastou um galão de 20 litros pra tatuar ele.
1: Eu vou te contar, gente boa até mandar parar.
0: Toda vida, é jogador profissional e trata a gente igual pra igual.
1: É verdade. Um colega nosso de rádio, colega de microfone também, brilhou nos gramados e está brilhando também no microfone, como o nosso querido Marques também, né?
0: Aí você falou, são dois ídolos dos nossos clubes e muito querido aqui na rádio.
1: É isso mesmo. Que mais?
0: Olha, Gutenberg, depois dessa demanda toda aí, não precisa nem passar outra mão, não. Uma só pintou a parede.
1: Ah, então não tem a segunda demão, não?
0: Nada, tá completo, meu filho.
1: Ah, então vem pra cá, porque com a participação de vocês, com essa interatividade, aí o programa fica uma delícia. Manda pra cá, 999-96-7074. Olha lá, o Rodrigo Vigilante, esse também grava a oração do dia e tá dizendo que quer ouvir a oração. Sou o Rodrigo Vigilante da cidade de Ponte Nova. Trabalho na empresa BCR, estou no QAP. Um abraço para todos os ouvintes da melhor rádio do Brasil, Itatiaia. Tá lá só no QAP, hein?
0: Ô, homem bom, quem tá ouvindo o nosso programa também, indo embora para casa, é o nosso querido Ademir da Cachaça Germana. Ô, Ademir bom, abraço pra você, hein? Boa chegada em casa, meu lindo.
1: Tá sumido ele, hein?
0: Esse é, e quando vem trazer cachaça, não traz com miséria, não, traz é pra todo mundo.
1: E aquela da palinha é maravilhosa. Ai, que ai, Ademir, um abraço pra você. Olha aqui do código 37. Bom dia, Gutenberg, Tinelão, Deus abençoe vocês. Gutenberg, traduz um pedacinho da música One Moment in Time, da Whitney Houston. É o Haroldo Prado de Itaúna, que está na puxada da Uzi Minas, lá na Nosquese. Um abraço para ele. Boa, essa ainda não fizemos. Quem sabe ainda hoje, pelo menos, um trechinho pro simpático.
0: Pode, ouvinte não fica na mão, não. Bom dia, meus amigos, Tinelão e Gutenberg. Estou aqui na divisa de Alagoas com Sergipe, no posto fiscal própria, ouvindo pelo AM 610. Tô ouvindo do Recife, ok? Assinado Bolachinha.
1: Ô, Bolachinha, e quem é que teve nos visitando ontem aqui na madrugada?
0: Sapo, Cegonha da Assado, tá indo pra Roraima.
1: Tá lá, bom dia, trio do barulho. É o Sapo Cegonheiro passando Jataí, Goiás. Só curtindo vocês em busca do Cuiabá. Até as 4 ele tá agarrado com a gente e ele falou que botou aquele negócio do Elon Musk lá, o... Como é que chama?
0: Starlink.
1: Starlink. Aí é Itatiaia cortando na alta, qualquer lugar que ele vai, o sinalzinho chegando forte lá. Starlink tá comendo na alta que ele
0: mandou. Na rosca grossa.
1: Aí é bom, hein?
0: Gutenberg, o ser humano, ele não inventa a cura de algumas coisas, porque ele não quer. Agora, ninguém fica sem internet. É caro. Starlink não é barato, não. Mas os caminhoneiros agora podem estar no deserto, meu filho, que agora...
1: Pode estar lá no Atacama que pega nós.
0: O Fabrício falou que a música que marcou a vida dele, da esposa dele, é Holiday, do Scorpions.
1: Ah, é? É.
0: É.
1: É romântica?
0: Vindo do Fabrício não deve ser, não. Deve ser pancada, né?
1: Esse aí é do rock and roll. Eu vi que ele botou uma lá do Ramones, lá o Blitzkrieg.
0: Você deve ter entrado no casamento escutando esse de si.
1: Bobear, ele chamou o Slash pra tocar o November Rain pra ele.
0: Ah, lá. Isso é doido, isso tem juízo não.
1: Um abraço. Então é isso, 1:31, intervalo rapidinho. A gente já volta com o nosso Dona da Noite.
2: Pode parar de bater palma aí, ó. Depois que eles compraram o colchão Toraflex, é ruim eles acordar cedo, viu? Oh.

0: Muito bem, 1:32 aqui na Itatiaia. 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
0: 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Fortalece. 1:34. Ei, Tinelão, programa começando e já são ali centenas de mensagens. Interatividade é o outro nome desse nosso programa Dona da Noite. Que maravilha, né?
1: Isso é gostoso demais, viu? Tinelão e Gutenberg, manda um abraço pra galera da JR Vidros e Acessórios aqui em Bom Despacho. Seus dois mal acabados. É muito bom ter vocês pra alegrar as nossas madrugadas. Sabe quem é? O Elias Maluco.
0: Opa!
1: Elias Maluco é aquele que queimou o Tim Maia, né?
0: Tim Maia não, o Tim Lopes.
1: O Tim Lopes. Não foi o Elias Maluco que mandou?
0: Foi.
1: Pôs no micro-ondas?
0: Foi, lá no Rio de Janeiro, né? Jornalista, Tim Lopes, né?
1: E o Elias Maluco, o apelido. Só que esse Elias aqui é o Elias Couto, é o bom.
0: Ah, esse aí é tranquilinho, né?
1: Esse não é maluco, não.
0: Opa. Esse moço aqui tá mandando dezenas e dezenas de mensagens, vamos liberar ele. Parece com o Chico Xavier, é o Damião Quaresma, do Código 15. Ô, Damião, um abraço pra você e sossega, Damião, sossega. Olha, mas quanta mensagem que ele tá mandando, e figurinha, e alô, e é do Código 15, e não fala qual é a cidade dele, se ele tá nos acompanhando lá.
1: Tá por lá de Campinas ali, viu?
0: Tá lá, não tá?
1: Ah, São Carlos, Campinas. Ô, Damião Quaresma, gente boa.
0: Gente, nossa. Manda um salve pra galera do Volante Grande aí, chegando agora em casa, entreguei agora o 40 janelinhas, é o Cacá de Sete Lagoas, ótima madrugada e tá lá se divertindo com a gente, já chega em casa e ao invés de dormir, ele prefere ouvir o programa. Tá errado ele, Tinelão?
1: Tá nada, tá certíssimo, tá cultura, certíssimo, né?
0: Ah, dormir dorme na eternidade, né?
1: O César atleticano que tava secando o Cruzeiro aí, falou, Gut, tem que jeito você traduzir uma música pra mim, não? É o César Serralheiro de Santa Cruz. Patrick Dimon, Pigeon, Witout, Adove.
0: Olha, essa aí também é boa, né? É o Patrick Dimon, Pigeon Without a Dove. Já fizemos essa aqui no programa, mas nada impede da gente começar a fazer novamente aí, atendendo pedidos da turma. E tá bom assim, né?
1: Ele tá pedindo um pedacinho, você coloca um pedacinho?
0: Peraí, querido, agora não, de mais tarde. O programa tá só começando. Tem que saber se o Fabrício tá ligado lá pra
1: que ele não vai mandando mensagem aqui, ó.
0: É mesmo, é?
1: Tá ligado.
0: E por que travou esse aqui, hein?
1: Ô Fabrício, você tá ouvindo aí? Não, vamos traduzir pra você a música que você pediu, você grava aí pra sua esposa, viu?
0: É, aí qualquer coisa também o nosso Roger Loures manda ali pra gente e a gente manda pra ele essa música. Eu e o Difunto tava ouvindo ali, é Bonita Toda a Vida do Scorpions. Não é aquele grande sucesso não, mas é música bonita do Scorpions.
1: Esse moço do Scorpions também, o vocalista, não envelhece não.
0: Não, esse aí não tem corda vocal, ele tem é cabo de aço na garganta.
1: Ali é bruto, viu? Isso vi ainda.
0: Vai a gente fazer 4 horas de programa de rádio, 2 cerimoniais e 2 eventos por dia. Ah, o que, em quanto tempo a gente está estrupiado, hein?
1: Como diz minha mãe, amanhã nós estamos só o caco.
0: Só o pó da rabiola. Então é isso, 1:37, vamos fazer um trechinho aí da música do Scorpio.
1: Bora, tô com você.
0: Vamos lá, Difuntão. Então, 1:38, manda pra cá você também, 999-96-7074. Manda aí, pode ser música do passado, do presente, música em inglês, francês, italiano, alemão, o que você mandar, a gente diz em bola. Holiday. Um feriado. Scorpions na Itatiaia, no nosso Dona da Noite, porque quarta é dia de tradução no programa.

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0: 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É isso aí, que pedrada é essa, hein? Que música linda, linda, hein?
1: Tem bom gosto, maligno.
0: É, conhece do repertório. E um abraço aí para o nosso querido Fabrício Guerreiro, tá ligado?
1: Tá ligado no programa, agradecendo, viu?
0: Ah, que beleza.
1: O Guti, enquanto você cantava a música, eu tava procurando.
0: Não, eu não, quem cantava era o Klaus Meine.
1: Quando você traduzia, eu vi uma frase aqui que ela é a sua cara de falar.
0: É mesmo, é?
1: Sabe aquelas frases que você falou que marcou na minha vida?
0: Sim.
1: When I got you now to you?
0: Sim, sim.
1: Como é que é?
0: When you got nothing to lose.
1: Olha, essa frase eu nunca vi você falando. Não mexe não, tá no jeito de eu postar no stories.
0: Ah, tá bom, mas.
1: Tem não... nada a ver com a música, não. Olha que frase emocionante a gente chegar a arrupiar.
0: É verdade, hein? Nossa Senhora, fale do meu filho com o seu, que eu me comprometo a falar do seu para o meu sempre. Que coisa linda, hein?
1: Achei por acaso, parece que tem algum motivo, né?
0: É verdade.
1: Eu escutando a tradução, fui olhar o negócio do celular, o que é que apareceu?
0: Muito bonito, hein?
1: Nossa Senhora, fale do meu filho com o seu, que eu me comprometo a falar do seu para o meu.
0: Ou seja, você fala de Cristo para o seu filho e é claro que ele vai ter essa presença na vida dele. Que coisa bonita. Onde é que você achou isso aí, hein?
1: A Thaís, colega minha, que mandou. Eu li agora. Ó, bom.
0: Ah.
1: Fone rebentou.
0: Que beleza. Então, o nosso querido Roger Loures daqui a pouquinho manda em máxima qualidade e a gente envia lá para o querido Fabrício e para a esposa dele, uma família linda, linda, os meninos bonitos também, né?
1: Ô, Gutenberg, não existe filho de rico feio, não.
0: Não tem isso não, é?
1: Filho de rico não nasce com o pé torto. Filho de rico não nasce com bronquite, com que tem.
0: Não dá furúnculo
1: que?
0: Neles, não?
1: Furúnculo na nuca. Eu tive um furúnculo no meio da virilha aqui, que eu fiquei foi 6 meses sem bater coxa. Toda hora que a mulher encostava, ai, dá o pus, olha o pus. Mas...
0: que nojo, hein? É, Tinelo, só acontece com você, hein? Você é cagado de arara.
1: Acha um filho do rico, Zaroi. Acha um filho de rico, adivinha? Já viu?
0: Não,
1: falando. Eles costuram o beijo dele dentro da barriga. Já nasce falando correto. E aí, beleza?
0: Pra falar a verdade.
1: Adivinha? Acha um rico que fala assim.
0: É difícil mesmo.
1: Filho de rico nasce.
0: É.
1: Já faz os exames, tudo bonito, que as meninas bonitas.
0: É, beleza. Então, é isso. Sinalzinho eletrônico já vai marcar 15 para as duas. Mande a sua indicação aí também, aquela música que marcou para você. E vai ser uma alegria a gente poder fazer aqui uma tradução. É toda quarta e todo sábado. É uma maneira também da gente encantar essa nossa tremenda audiência, né, ô?
1: É verdade. Você sabe onde que tá o Dudu? O Dudu tá lá em Campina Verde. Ô, Dudu! Abraço pra você, escutando a rádio lá pelo AM, viu, Gutenberg? É, o Dudu e o Bartolomeu, dupla de dois. Abraço pra vocês, Dudu, Deus abençoe, viu? Dá um abraço do Bartolomeu aí por mim.
0: Ah lá, o nosso querido Lourival Andrade, lá nos transmissores da Itatiaia, botando aquela pressão no AM 610, nos 95.7, e tá dizendo, bom dia, agora o Fabrício fez renovação dos votos, validade para mais 30 anos. Então tá certo, um abraço, Lourival, obrigado e tudo de bom aí pra você, viu?
1: Abraço, Lô. Já peguei logo liberdade.
0: Olha que intimidade, hein?
1: Abraço, Lolo. Deus te abençoe, meu querido.
0: O DJ Marconi não tem base, ele não. Além de ter mandado a moça lá no Mineirão, agora ele mandou ela, não sei se é na casa, na praia. Tem base isso não?
1: Gosto nem de ver.
0: Não tem lógica não.
1: Na hora que você tira o olho do celular, que você volta pra realidade, mas dá uma tristeza no coração.
0: Se essa moça tem algum problema, é apendicite, é amidalite, é tudo alguma coisa interna, por fora não tem nada de errado com ela aí.
1: Pra falar com sua sinceridade, você vai me chamar de falso assim, na cara.
0: É.
1: A mulher dessa aí pra mim não me serve.
0: É mesmo?
1: Porra. Não, tudo na vida tem que ter equilíbrio. É. Você arruma briga fácil, muito bonita assim. Ô, Guti, mulher.
0: Dá trabalho, né?
1: Não,
0: trabalho.
1: Mulher tem que ser igual cremosinha, bonitinha, mas tem um pezinho. Como é que chama aquele negócio dando pé?
0: Joanete.
1: Joanetezinho.
0: Joanete.
1: É, porque tem que ter um
0: pouco. Caspazinha pode dar
1: não,
0: também?
1: Não, caspa não. Caspa é porcaria. Mulher pode dar o que for. Mulher pode dar o que ela quiser. Caspa não. Caspa e macuco não. Caspa, macuco, chulé na guela, chulé. Não. E isso não tá ligado a dinheiro, tá?
0: É.
1: Se você passar um limãozinho, um vinagre, e o mesmo que você passar debaixo do braço, você fazer gagarejo, porque você elimina muito moldor.
0: É verdade.
1: Mulher pode ser um botijão, pode ser o que for. Ela sendo limpinha, vaidosa, igual homem.
0: O feinho, ele larga na frente nisso, né?
1: Seja feinho igual eu fui a vida inteira, sou ainda, mas seja educado. Ande. Pelo menos, você não tem condição de comprar roupa, compra limão e vinagre, mas anda cheiroso.
0: É.
1: Tira essa essência, você sabe, né?
0: Ah, eu sei disso, um limão capeta faz milagres, né?
1: Eu passei muitos anos debaixo do braço.
0: É isso.
1: Quando eu tava dirigindo, se eu ia olhar no retrovisor, eu falei, catinga, era eu mesmo. Eu meti limão debaixo do braço.
0: É, faltando 13 para as duas. Ô, Tinelão, o programa tá animado, a madrugada tá leve, graças ao bom Deus, até agora, nenhuma informação de problema no trânsito, e que assim permaneça ao longo aqui do nosso plantão, do nosso comando da madrugada. Olha o outro falando lá, solupan é a leia?
1: Bata um solupan, meu, foi um desengraxante, limpa, arranca a casca toda. Começando aqui na rodagem, Gutenberg e Tinelão, aqui é o Jones, a meta é R$400 hoje, viu? Aí ele mandou 20 minutos depois, hoje o sono tá forte, aumentei o volume, tá no número 38. Agora o sono vai embora, ouvindo essa dupla de dois.
0: Ah, o volume no 38 é pra estourar o Twitter do alto-falante lá, hein?
1: Aí é, viu?
0: E falar nisso, sumiu o nosso Toshiba, hein?
1: E o Mário tá aí, né? O Mário não separou, não, tá beleza?
0: Não, o Mário mandou ontem, queria que mandasse mensagem pra esposa dele, mas o Toshiba é... Ontem ele não apareceu aqui.
1: Será que o carro tá quebrado?
0: Ah, vamos chamar
1: aquele
0: aqui.
1: Aquele bonitão lá dos Estados Unidos também, que mostrava foto nos carros, como é que ele chamava? Sumiu, hein?
0: É verdade.
1: Um bonito. É. Escutava nós todo dia, já não manda mensagem mais.
0: É, não apareceu mais não. É, mas o Arthur também da Austrália, tá sumido aqui do WhatsApp, mas todo dia lá no Instagram, ele vai lá, curte a oração do dia, manda pra todo lado, então é tudo nosso, às vezes
1: tudo.
0: É, some um pouquinho só pra gente sentir saudade, né?
1: É, você sabe o que o Otávio mandou?
0: O que que ele mandou?
1: Bom dia, turma, pra vocês verem como são as coisas, eu sou atleticano, mas ontem eu estava torcendo pro Cruzeiro só por causa de vocês.
0: Ai.
1: Só pra vocês ficarem felizes. Vocês fazem minha manhã bem melhor, viu? Muito mais feliz. Torço pela alegria e felicidade de vocês também. Um abraço. Otávio, que tá fora do Brasil.
0: Aí, gente boa e gente nossa, né? O Thiago Reis, seu nome e seu bairro, tava falando de 17 graus, tá esse frio. Choveu lá no Serrano agora à noite, hein?
1: Choveu no Barreiro também.
0: Choveu?
1: Choveu, caiu um sereno.
0: Ou não, lá caiu uma chuvinha até de acordo lá, mas não chegou a esfriar tanto assim de agora 17 graus, já começa a ter que tirar uma blusa com cheiro de naftalina do armário, hein?
1: Sabe o que eu fiz hoje?
0: Hã?
1: Aproveitei que eu tava coçando, lavei roupa de cama e coberta.
0: Ah.
1: Você acredita, Gutenberg, que eu comprei?
0: Aquele cobertorzinho Paraíba seu?
1: Não, aquilo lá é manta, meu filho.
0: É manta, né?
1: Aquilo é R$39 no Shopee.
0: É.
1: Se eu falar com você, comprei uma máquina de lavar no leilão, lave seca, pequenos esbarrões. Pô, Vinícius, não é carro pra placa preta pra me ficar com tomar cuidado.
0: Vira ela pra parede e ninguém vê, ué.
1: Samsung, 200 não sei quantos quilos lá, 12 quilos.
0: Ô, hein? Mas lava até tênis, hein?
1: Lava. Levei esse tênis lá pra casa hoje, eu falei, vou fazer um teste. Abri aqui a portinha, dei aqui a rodela e fui chuchando o edredom lá pra dentro. Fui chuchando. Custei fechar a porta. Aí aprendi na internet que tem que jogar pinho sol, um copo, meia colher de Vênus. Sabão líquido e amaciante, Downy.
0: Tá doido, isso é lavanderia, né?
1: Vai escutando. Coloquei assim, ó, lavagem diária, e deu 1h20. Na hora que eu fui tirar da máquina, eu olhei pra máquina, tava escrito assim, secar algodão. Aí eu mexi na rodela.
0: Mexeu na rodela.
1: 2 horas lavagem de algodão. Você acredita que do jeito que eu tirei, eu já deitei na cama com ela.
0: É mesmo, já sai passado
1: o
0: assim.
1: O Gutenberg, o ser humano tá evoluído demais.
0: Aí você quebra o trabalho da moça que passa.
1: Não gasta varal não, eu não sabia que tinha não, que eu tava largando a máquina, eu vi escrito lá assim, ó, lavagem, secagem de algodão. Nossa, mas se você coloca a marmita em cima da máquina também, você esquenta a marmita, tão quente que ficou.
0: Ah, também não é pra menos, né?
1: Tirei a cremosa, chegou lá em casa agora de noite, ela falou, nossa, amor, você tá ficando vaidoso demais.
0: É, tá, você tá meio metrosexual agora, né? É cabelo, é dente.
1: O que significa isso aí? É bom, é pra frente, anda pra frente ou anda pra trás?
0: Não, anda pra que lado quiser, ué.
1: Não, então eu não sou estranho, não.
0: Não, metrosexual é o cara que
1: é
0: tá.
1: É o que tem um metro.
0: Não, tem um meio metro que é o anãozinho, né? Meio metro
1: que
0: sexual.
1: Tem 25 centímetros.
0: Agora,
1: metro. Ela é chata.
0: Aí é o Louris, né? Então, é metrosexual, é o cara que se cuida, o cara que vai num salão, e igual você, botou faceta no dente, botou cabelo, então é metrosexual, né?
1: Ah, então eu sou isso, agora eu sou, não era encardido. É. Agora tô andando bonitinho, escovando os dentes toda hora, fazendo gargarejo.
0: O que o Louris falou lá?
1: Começa assim mesmo.
0: Ê, Louris, um abraço pra essa turma aí. 8 para as 2. Ô, Tinelão, então vamos tocar a primeira música de hoje, que nós já falamos mais do que o Homem da Cobra lá na Praça da Rodoviária, hein?
1: Tô com você.
0: Então vamos lá. Ô, Difundão, quem é que vai abrir a parte musical do programa de hoje, hein? Ei, Leandro e Leonardo.
1: Isso é linda demais.
0: As luzes da cidade acesa.
1: Clareando a foto sobre a mesa.
0: E eu aqui sozinho, trancado.
1: Nesse apartamento.
0: Ah, isso é lindo demais. Desculpe.
1: Mas eu vou chorar. Ah. Sabe a história dessa música?
0: Ah.
1: Aquele moço.
0: César Augusto.
1: César Augusto estava indo embora no escritório de São Paulo. Ele viu o trânsito agarrado, voltou para dentro do escritório enquanto liberava o trânsito e escreveu essa música com menos de uma hora para a esposa dele.
0: Aí, essa pedrada.

0: aquela saudade que faz a turma viajar e se emocionar. Um Rod Stewart é maravilhoso, hein? É o quê?
1: A de baixo é minha.
0: Opa, dá pra suar.
1: Nossa senhora, meia hora que tá com a mão por cima da minha.
0: Ah, você sua, hein?
1: Ah, você é seu também.
0: Meu Deus do céu, é só o Rod Stewart chegar e você já começa a se engraçar. E essa música bonita que mexeu até com a nossa querida, a Cris, que tava sumidinha também. Ela mandou ali, bom dia, lindos, sempre ouvindo vocês. Posso não falar muito, mas sou muito grata a vocês e estou sempre ouvindo. Um beijo pra nossa querida Cris, lá de Santa Luzia, ligadinha também, viu?
1: Ô Cris, beijo no seu coração. Quem tá ligado na gente também é o Edgar, lá de João Malevade. Ele falou, cara, vocês são sensacionais. É felicidade pura. Ê dupla, tô aqui ouvindo vocês após a vitória do Cabuloso. Traduz aí pra nós, Tim M, Ouri e Eze. Edgar de Roma Levade.
0: Eita! E esse aqui tá na mineração lá, ô, você aí do 7532, eu não tenho o nome dele ali, mas manda pra gente ali, ele, uma moça bonita toda a vida com ele lá, um casal bonito, na verdade, e tá gravando vídeo, tá mandando foto e uma neblina danada lá na mineração. Manda seu nome por escrito aí pra gente registrar. Ele mandou um áudio agora, já vamos ouvir o que ele mandou pra nós e toda essa turma que tá sempre interagindo, manda seu nome aí.
1: Tá você na mineração do... não, tá na rodovia.
0: Na rodovia tá daquele jeito ali?
1: Na rodovia tá desse jeito aí, ó.
0: É, tá parecendo até aquele cruzamento lá com aquele viaduto, né?
1: Parecendo o Garapé, isso aí, o retorno do Garapé tá parecendo.
0: É, exatamente isso que eu lembrei aqui.
1: Como
0: agora
1: é que a neblina baixou, Gut?
0: Meu Deus do céu, hein?
1: Perigoso demais, viu?
0: É, e aí já vem esse tempinho pra esfriar mesmo, né? É, valeu. E ele não manda o nome dele pra gente registrar aqui, hein?
1: Não tá enxergando nem o celular, tanta neblina.
0: Ah, olha aí, tá gravando.
1: Você
0: outro.
1: Você viu Maria do da festa à noite? O gramado?
0: Gelou lá.
1: Tampou,
0: né?
1: Os carros de gelo.
0: Meu Deus.
1: O lugar pra ser frio.
0: Ah, não é fácil não, viu? Então, 2:03, intervalinho rápido e a gente volta já. Fique com a gente, hein? 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

0: e também do Reboque e toda a turma que está sempre aí trabalhando e o radinho ligado. O Loures, com aquela gentileza dele, ele mandou aqui a tradução, eu vou enviar para você e você envia lá para o nosso querido Fabrício Guerreiro. Combinado?
1: Combinadíssimo, meu bitrenzão.
0: Muito bom.
1: Bom dia, Frajoli Piu Piu. Deus abençoe vocês hoje e sempre. Eu participo pela primeira vez. Meu nome é Flávio, sou motorista noturno da linha 30. Leia a minha mensagem aí, um abraço, escuto vocês todos os dias. Ô Flávio da linha 30, consórcio BH, abraço pra você, meu querido.
0: Gente boa e seja muito bem-vindo e que seja a primeira de muitas vezes que você vai participar. Esse aqui tá dizendo boa noite, Gutenberg, Tinelão, quem fala é o Soinho. Não é sonho não, é Soinho.
1: Deve ser Zoinho.
0: Não, Zoinho é?
1: Deve ser.
0: Mas tá com esse, então ele é o Augusto Silva, o QRA dele é deve ser Zoinho então, mas ele botou com esse, então olha lá, pior que não dá pra ver que ele tá de óculos escuro, se ele tem Zoinho ou não, mas é o Augusto Silva, ele mandou aqui, quem fala é o Zoinho, então por cá, sentido Uberlândia, positiva, mande um salve aí pra todo mundo da rodagem na 262, passagem de Juatuba, também tá pura neblina, é Soinho Macaquinho mesmo que ele mandou ali, viu?
1: Ô, Zoinho, abraço pra você. Chocolate Belga chegou. Moça bonita, o nome dela é Chocolate Belga.
0: Olha, por que será, hein?
1: Bom dia, cambada, aqui é a Chocolate Belga. Bom dia, meus amores. Olha, é amarga ou é doce?
0: Ah, agora eu já não sei, hein?
1: Ô, Chocolate Belga, abraço pra você, viu? Nossa, bonita.
0: Bonita toda a vida.
1: É pseudônimo que fala, né?
0: É, pseudônimo. Antigamente usava muito no rádio, né? Como é que é? Mariposa apaixonada.
1: Era.
0: Sol, lua. Pessoal, pra não se expor muito, né? Até pelo que eu entendo, pelo que eu me lembro aqui do programa do Hamilton de Castro, todo mundo participava, era com pseudônimo.
1: Tem demais.
0: Eita.
1: Até hoje as manda mensagem pra gente usando pseudônimo.
0: É verdade.
1: O
0: Águia Dourada.
1: É isso, Águia Dourada, Independência, Morada da Serra.
0: Isso.
1: Águia Dourada é nome de bairro.
0: De Birité. E música do Roberto Carlos também.
1: Coração Valente.
0: É.
1: Tem uma que participa nós aqui. Capricorniana.
0: Isso, Sagitariana.
1: Era mesmo.
0: É verdade. Tudo remanescente daquela época ainda, né? Bom dia, aqui é o Dida de Vespasiano, esperando vocês traduzirem o meu pedido há mais de 3 meses. E ele não mandou, como é que a gente vai lembrar? Ô Dida, manda de novo aí pra gente saber qual é a sua indicação, viu?
1: E o Bolinha tá ouvindo a gente, falou, Tinelão, eu lembro você lá no Pau Branco, tamo junto, toca Nequita aí pra nós, Pau Branco é mineração da Valorec.
0: Ah, tá.
1: Ali no trevo ali do entrocamento da 356.
0: Ê, beleza.
1: Em frente ao Alphaville.
0: E essa aqui, que carinho, que coisa boa, Ivete do São Caetano, estivemos lá na semana passada, por que que você não foi lá, Ivete? E ela mandou, bom dia, meus amores da minha vida, amo muito vocês, Deus abençoe vocês, escuto vocês todos os dias, é a Ivete do São Caetano, ela quer a oração, ela vai receber a oração, sobretudo se ela já tá lá na nossa lista de transmissão também, né?
1: É verdade, você vai ouvir, viu, Ivete? Daqui a pouco a gente manda para você. Bom dia, Tico e Teco, traduz para nós aí, Alja Real, After All, Júlia Velar de Sabará.
0: Alja Ru.
1: Tá escrito aqui.
0: After all.
1: Al, já real, é after all.
0: Bonita, quem mandou essa aí?
1: Júlio de Sabará.
0: Ô, Júlio, boa indicação, hein?
1: É lenta, ai, é lenta, boa.
0: Nossa senhora,
1: quem canta?
0: Al Jarro é o nome do cantor e a música After All. Al Jarro.
1: Como é que escreve Al Jarro?
0: Al, A-L-J-A-R-R-E-A-U.
1: Então ele escreveu
0: é
1: certo.
0: É do francês,
1: ele escreveu,
0: Al Jarro.
1: Ele escreveu certo.
0: Eu sei, você.
1: Eu que li errado.
0: Ah, olha aí, ó. Isso aí eu vou te contar, o neném já começa a chorar antes do ato.
1: Já vem o neném?
0: Já vem o neném lá, preparado pra chorar.
1: Estão tudo adormecidos, escuta a música dessa, vocês falam, segura que nós vamos sair agora. Nós vamos passear.
0: Tomara que não seja o azulejo.
1: Vai do ralo.
0: Eu não falei isso não, eu falei...
1: Ai, tio frio! Volta, volta!

0: Agora você perturbado também, viu?
1: Ah, mas que beleza.
0: Música boa, hein?
1: Linda, isso é linda. Vamos deixar esse.
0: Esse homem que é o dono do time lá, começa e joga, né? Al Rally.
1: Não, esse é o cantor aí. Veio no Rock in Rio em 85 também. Tinha aquela música bonita, Morning Listen Radio. E tempo bom que não volta mais, hein?
0: Olha lá o Lourdes, ó. O que, que o Lourdes falou aí?
1: Hã?
0: Roda Zap.
1: Ah, então vamos atender o nosso querido Lourdes, que isso não pede, ele manda. E você mandou lá pro moço?
0: Mandei já pro Fabrício.
1: Ah, então tá. 2:10. Ô, defuntão, bota áudio aí, 99996-7074. Quem tá chegando aí, hein?
2: Chinelão em Gutenberg, boa noite pra vocês. Estou aqui na madrugada na Espanha, no caminhão, ouvindo o Cruzeirão, se classificando no sufoco. E agora tô aqui ligadinho, ansioso, esperando vocês, hein? Vocês são demais, vocês fazem parte da minha vida já. Toda madrugada tô ligadinho no aplicativo da Itatiaia aqui. Boa noite e bom trabalho pra vocês. Todo mundo com Deus.
1: Ô, querido, só não falou o nome dele, né, gente? Boa, áudio bom, hein?
0: Tá lá na Espanha ouvindo nosso programa.
1: Valeu, querido, obrigado. Olha o André, motorista do Volante Grande de Itaquaquecetuba, São Paulo, diretamente de Alvorada do Sul, no Mato Grosso, sentido São José dos Pinhais. Mandou até a foto do painel lá. E esse roda mesmo, hein? Esse tá rasgando o Brasil aí. Itaquaquecetuba, Alvorada do Sul, no Mato Grosso, São José dos Pinhais, é no Paraná, né?
0: Paraná.
1: Tá doido,
0: senhor. Conheço um pedaço bom do Paraná.
1: E Mato Grosso?
0: Do Sul só. Mato Grosso eu não conheço, não.
1: Eu não sabia que tinha essa rivalidade lá. Eu fiquei sabendo semana passada que eu fui entrevistar o moço. Ele falou, eu falei, ah, você é do Mato Grosso? Ele, do Sul! Exigiu.
0: Tem que terminar a frase.
1: É, não, e falou, não, porque lá quando o artista vai e fala, ô, oh, Mato Grosso, e todo mundo diz, do Sul, porque tem uma certa rivalidade depois que separou lá o estado, entendeu?
0: Ah, tá. Entendi, então, porque sentir excluídos, né?
1: É verdade.
0: Cortou um pedaço do mapa de nós.
1: Eita, mais um áudiozinho às 2:12 agora.
3: Boa noite, Lutemberg. Boa noite, Dinerão. Boa noite, aqui é o Ricardo de Garapéu, Ricardo Amato. Aqui, ó, motorista do Volante Grande da Aviação Mota. E aí, como estão vocês aí? Um abraço, uma bela rádio, melhor rádio de Minas. Moçada, de parabéns cada dia mais. Muito mais, sempre boa. É gostoso de ouvir a madrugada inteira aqui conversando com vocês aqui. Uma boa noite a todos e Deus abençoe.
1: Valeu, Ricardo, obrigado e um abraço. E falando nisso, rivalidade, essa bobagem que existe, esse Ed Mota também, ele perde por não ficar calado, né?
0: Ô, Gutenberg, eu posso até tomar um processo, mas as duas pessoas mais idiotas do mundo pra mim é Luana Piovani e Ed Mota.
1: O Ed Mota eu vou te contar.
0: Pra que você sai da sua zona de conforto pra caçar confusão? Se o cara sabia que lá dentro do boteco não podia entrar com vinho, pra que ele entrou com vinho?
1: E se você vai para um lugar que tem lá o cara que vai te atender, tem a taça que vai te servir, e você não quer pagar por aquilo, você... Ó, é a mesma coisa de eu pegar uma marmita em casa e ir pro restaurante almoçar. Ora, pelo amor de Deus.
0: Taxa de rolha que chama, ele tem que pagar porque é direito. Eu não sou obrigado a gastar sabão lavando a sua taça pra você trazer vinho de fora, não,
1: hein? Um sommelier pra ficar lá batendo papo com aquele enjoado. É bem que o Tim Maia falava que ali não enjoado, é boa bisca,
0: não,
1: né?
0: Não é, não. Enjoado usa da fama, porque não existe um homem com aquele peso enfrentar as pessoas, não. É. Aqui não aguenta correr, não aguenta agachar, não aguenta levantar, não aguenta nada.
1: Nem socar ele aguenta.
0: Aí tá com a cadeira em cima do qualquer anão raquítico que espanca um homem daquele. Ele devia era respeitar o trabalhador humilde que tava ali na madrugada servindo ele.
1: E agora veio um áudio dele do ano passado em que ele falava, usava um termo pejorativo para falar dos irmãos do Nordeste, chamando o camarada de Paraíba. Então é um bobalhão esse Ed Mota mesmo, hein?
0: Na gira a gente faz um trouxa.
1: A única música que ele fez que foi sucesso mesmo é o Manuel Foi Pro Céu.
0: Ah, ruim também com força. Manuel Foi Pro Céu. Ruim com força.
1: É verdade.
0: Não gosto dele, não gosto dessa moça aí, Luana Piovani. que usa as redes sociais para ofender pessoas.
1: Entojado.
0: Tô nojenta. É. Toda hora que você vai, acha quem dá ibope ainda, e por isso que fica na mídia sempre.
1: É isso aí.
0: Esse menino novo também, e os meninos que não tem conteúdo, viu?
1: É.
0: Deixa postar nós, deixa postar padre, postar pastor, postar reportagem, postando Luana. Quem é Luana Piovani na fila? Já acabou há muito tempo isso aqui, já foi bonita, já foi famosa.
1: É isso aí. 2:15, pra ver a gente, pra ser amigo da gente, é fácil demais. Qual é o meu Instagram? Eu botei um trechinho de tradução, botei uma foto linda minha lá. Qual é o meu, hein?
0: @ Gutenberg Gomes.
1: E o seu que tá bombando em todo o Brasil, você é dando de um especialista lá no trânsito, @ Tinelão na área, não é isso?
0: Tinelão na área.
1: É chinelão, não.
0: Não, T de Tiago, tinelão na área.
1: É isso aí. O Luiz Virgílio do Cachoeirinha tá falando ali, de um dia desses aí que a gente tocou, uns clássicos do rock. Então tá certo, querido. Obrigado e um abraço e tudo de bom aí pra você. Não some não, hein? Luiz Virgílio do Cachoeirinha tá ligado no programa também, viu?
0: Abraço pra ele, viu, o Gutenberg Gomes. Ô Gutenberg, você poderia mandar as orações de hoje, hoje e a de sexta-feira. Ou seja, manda de todos os dias. Ô querido, então você vai lá na lista de transmissão, a gente deixou o link ali no status do WhatsApp. Clica, você já vai direto pra nossa lista, vai receber as orações todo dia, ô Everaldo.
1: Ah. Olha lá que beleza, do código 38, me parece participando pela primeira vez e dizendo: bom dia, Gutenberg, amo ouvir vocês. Aqui é a Leila de Montes Claros. Sua palavra me anima. Sigo você no Insta. Valeu, meu bem. Obrigado e um beijo carinhoso para você aí na nossa querida Moki. Então, tem um outro jeito fácil também, ô Tinelão. Por exemplo, tutorial aqui. Você vai lá, abrir o WhatsApp. Aí você vem aqui, ó, e passa para o lado. Aí tem uma lupinha lá, atualizações. Você na lupinha coloca orações. Aí aparece um punhado de conteúdo desse segmento. Aí você coloca orações Itatiaia. Pronto, já chega lá no nosso, que já tá quase com 23 mil seguidores, hein?
0: Graças a Deus. Enquanto tá crescendo, é sinal que nós estamos bom, porque a pessoa correr atrás de conteúdo que fala de Deus, é disso que nós estamos precisando.
1: É isso aí. Mais um áudiozinho, às 2:17 agora.
4: Boa noite, Tinelão, Gutenberg, que é o André da Roxinol do Rio. Ô Tinelão, que história é essa aí, só que o Tadeu é um menino bom a te agarrar, lá ele, Pro Max. Você tá doido, você não falou isso não. Um abraço pra você, aí, Tinelão. Agora fiquei com medo assim, você não falou isso não, você tá doido.
1: Lá ele, Pro Max Turbo 17.
0: Ninguém prestou atenção, só o André.
1: É verdade.
0: É bom de agarrar no gol, meu filho.
1: Escapuliu essa aí.
0: Bom dia, estamos juntos e ouvindo a Itatiaia. Manda um abraço para o Arlan do Vilhefote. Quem tá mandando é o Sargento Cota, é o nosso querido Josié Cota.
1: E Cota, bom. E um abraço aí para Cabo Juliana, o nosso
0: Magre.
1: O Magre.
0: Lincoln.
1: E aquela moça bonita?
0: Tainara,
1: sumiu, hein?
0: Sumiu.
1: Foi promovida?
0: Ela tava fazendo os cursos aí, acho que ela já é cabo já.
1: Ah, então sucesso aí pra essa turma e o Lincoln com aquele braço dele parece um tronco de árvore, hein?
0: Ô defunto, se você tá num abismo assim, ó, tá caindo assim, ó, o Magre e a Juliana, você deixa cair o soldado ou você segura o cabo?
1: Eita. Bom dia, sou Adriano, conexão BH Paracatu. Chuva caindo aqui em Felizlândia. Manda um abraço para o avulso na puxa. Avulso do puxa da Amazon.
0: Avulso que as pessoas que não servem para nada.
1: É verdade, deve ser o ajudante dele lá.
0: Eu gostei desse apelido, avulso. Eu vou usar, peraí.
1: E quem gosta muito também lá de Felizlândia é o nosso querido Henrique Braga, que gosta de pescar por lá. Mandou um videozinho, então tá chovendo lá na olha, estrada estreita também essa lá, hein?
0: Antes que a turma fala que eu tô copiando, a partir de hoje eu vou usar isso no meu xingamento.
1: Ô avulso.
0: Aqui, ó.
1: Ah lá.
0: Próximo áudio, usar a palavra avulso. Sai daí, ô avulso, você não serve pra nada. Avulso.
1: Eita, 12h20, mais um áudiozinho chegando aí.
5: Bom dia, Tinelão. Bom dia, Guti.
1: Bom dia.
5: Cagalzinho da madrugada. Aqui é o Cleito. Falei que ia parar de falar com vocês, mas eu sou que nem esses viciados em droga aí, ó. Sou viciado nessa Itatiaia. Sou do volante pequeno, motorista de aplicativo. E trabalho como autônomo no Ceasa. Acabando de sair da Ceasa e me embora pra casa. Deus abençoe vocês aí. Tenham um bom dia.
1: Ô, Cleiton, não faz isso com a gente, não. Não some, não, porque você é nosso e Ceasa também, quem tá comandando por lá é a gente, hein?
0: Graças a Deus, de cada 10 rádios, 11 tá ligado em nós.
1: Ô, graças a Deus.
0: É, isso é bom demais. Bom dia, Guto, bom dia, Tinelão, minha dupla favorita. Amo ouvir vocês todos os dias. Amo acompanhar vocês aí na rádio e no Instagram também. Olha, me deu uma saudade do saudoso Hamilton de Castro, que vocês falaram aí agora. Eu lembro da época dele, viu? Beijos, Deus abençoe e abraço pro defunto também. E não esquece de dar um alô para nós, cuidadoras. É a Irineia.
1: Ah, essa turma que tá aí cuidando com todo carinho. Ontem foi o dia da enfermagem e também um abraço a todos os cuidadores e cuidadoras. Mais um áudiozinho às 2h21 agora.
6: Boa noite, Guti, Tinelão. Tô aqui no meu humilde plantão e acompanhando vocês. Estava acompanhando o Piquetito no jogo do Cruzeiro. Agora tô aqui acompanhando vocês até as 4 da manhã. Não tô mais participando, mandando mensagem, vou participar, porque vocês pararam de ler minhas mensagens.
1: Ah, meu.
6: Então já não tô nem muito participando, não. Hoje eu vim enviar uma mensagem para vocês, para parabenizar pelo programa e mando um abraço aí pro Thiaguinho, pro Elias, pro Robert, pro Marlon, pro Manuel, todos os motoristas dos barrigas de aço da J Bretas e pro Giovanni, motorista das barrigas de aço da Big Log. Um abraço.
1: Valeu, querido, não some não. Às vezes é pelo grande volume de mensagens que a gente recebe, né, Otinelão? Um dia ou outro a gente não consegue colocar todos os áudios aqui. A gente vai, né, nesse carinho que nós temos aqui por cada mensagem que a gente recebe por dia, né?
0: É verdade. Fica triste com nós, não, tá vendo? Hoje rodamos seu áudio.
1: Aí, ó.
0: Bom dia, Guti, Tinelão. Ouvindo vocês todos os dias, viu? João e Yara de Garapé. Ô, João, ô, Yara, abraço pra vocês, obrigado pelo carinho, viu, queridos?
1: Olha, nossa grande audiência no Nordeste e do Código 73 chegou aqui. Boa noite, aqui é Abimael de Ipiaú. Manda um beijo pra minha mãe. O nome dela é Marineuza, mas ela gosta de ser chamada de Yaya. Ô, Yaya. Yaya de Ipiaú, Bahia. Parabéns por esse programa maravilhoso. Muito obrigado e um beijo carinhoso pra Yaya. E falar nisso, quem não tá muito bom nada é o netinho da Bahia.
0: Ô, Gutenberg, o câncer voltou.
1: Eita.
0: Eu vou te falar, ele fez um vídeo tão triste que toca no coração da gente.
1: É verdade.
0: Viu?
1: Ele falando que durante o tratamento ele foi para um lugar de luz e tal. Então, é um camarada que levou alegria para muita gente. Depois se meteu numas polêmicas aí, mas realmente eu tive muito contato com ele naquela época da Líder FM e era sucesso para todo o Brasil. Primeiro lá na banda Beijo, depois na carreira solo dele, né?
7: Ô, Mila, mil e uma noites de amor com você.
0: Na praia do Marco Farol,
1: E quando ele gravou também, Menina, que um dia carreguei no colo. Vou te contar, essa doença é terrível, né?
0: Gutenberg.
1: Meu Deus do céu.
0: Ficou tantos anos fazendo tratamento, tava curado, voltou. Olha como é que canta macio, ó.
1: Suave de tudo, né?
0: Te carreguei, foi no colo.

0: te carreguei no colo.
1: Cantei pra você dormir.
0: É. Tempinho bom, né?
1: Ah, você canta uma música dessa aí nos tímpanos da moça?
0: Ah, eu vou te contar. Derrete, né?
1: Meus amores, vou deixar um presente pra vocês aí semana que vem, viu? Espero que gostem. É simples, mas é de coração. Beijos da Chocolate Belga.
0: Ah, Chocolate Belga, que beleza. Fala, dupla, tamo por cá na mineração, neblina baixou de acordo, viu? Mas a produção não para. Pior foi o novato que chegou atrasado hoje e falou que o anel tava agarrado. Dá a nota aí. Olha, mas que homem danado. 13 graus por lá e a sensação de 11 é a mensagem do Ferreira. Então, deu problema. Olha, tá malhando demais, hein? Não sei se tá malhando perna, mas braço
1: aí. É só o graveto.
0: O graveto, tá parecendo o sorvetinho Ferreira lá, hein?
1: Ô, Ferreiro, cone do MC Donalds.
0: É, bruto. Um abraço e atenção aí, turma da mineração, que tá um frio lascado por aí também, hein?
1: É verdade, Gutenberg. Opa, cambada de vacinados. Bom ou não? Fala aí, aqui é o Ailton de Lafayette. Ô Ailton, abraço pra você, meu amigo.
0: É isso, 2:26, mais um áudiozinho chegando agora aí, ó.
2: Gutenberg, Gomes, Pitinelão,
0: opa.
2: Timão e Pumba, da Rádio Itatiaia, beijão pra vocês, de Cristo, fera do forró, né? Sai cachorro, vai deitar, tio, tamo junto e misturado. Gente, o trânsito hoje é a coisa mais séria que nós temos, assim, principalmente aqui na nossa região, essa 381, dá frio na barriga de pegar. Eu falo que isso é verdade, eu já perdi alguns amigos aí, e falo que isso é verdade, só vimos promessa de políticos e nada é feito, mas é isso mesmo, vida que segue, quem sabe um dia, né, a coisa dá certa. Chinelão e Gutenberg, um beijo pra vocês, toda a galera da Itatiaia, de Cristo, o fera do forró, saca cachorro, vai deitar, tio!
0: Um abraço, querido, obrigado, e falou só verdades, né?
1: É o de Cristo, é o fera do forró.
0: Eita!
1: Abraço pra você, viu, De Cristian? Tamo junto, meu amigo.
0: E esse aqui, boa noite, Gutenberg, Tinelão, me manda um alô aqui, meus queridos. Luiz Paulo, saindo agora de Bambuí, indo para Belo Horizonte, bairro Castelo. Olha, tá indo lá no meu antigo bairro e sempre sintonizado com vocês. Tamo junto, um dia abençoado pra nós e um grande abraço. Então, venha na fé e venha na calma, viu, Luiz Paulo? Olha que cachorro bonito que ele tem lá, hein? Os dois ali, raça mesmo, hein?
1: Nossa senhora, que trem bonito.
0: Se der fiote aí, você me dá um.
1: Esse cachorro bonito e grande, você costuma dar só um?
0: Eu não sei quanto tempo o Spike dura, né? Eu espero que dure muito tempo, né?
1: Você que é o dono, tá gorando desse jeito.
0: E
1: tá
0: ontem, comendo. E você, claro, comprei outro saco de ração enorme. Agora,
1: ontem,
0: não sei quem tava ouvindo a gente naquela hora que a gente tava falando negócio de cachorro, falou, vocês são dois perturbados.
1: Luísa Mel?
0: Eu não sei quem é.
1: Bom dia, de onde você tira tanta cultura, Gutenberg? Você é o cara mais inteligente e culto que eu conheço.
0: Não.
1: Você fez faculdade em que área? Eu sou médico veterinário, grande abraço para todos, Emanuel Caetano de Divinópolis.
0: Ô, Emanuel, um abraço, querido. Eu me formei em comunicação social, habilitação em relações públicas, mas sou pós-graduado na Universidade da Vida, né? Que aí.
1: Uai, eu tô nela.
0: É onde você tá, onde você aprendeu tudo e repetiu várias vezes, né?
1: E o tempo vai ensinando, isso tudo é bom demais, mas inteligência é bem diferente de canudo.
0: É verdade.
1: Agora, não quer dizer que isso é papo de burrinho, não, tem que ter canudo porque o mercado favorece quem estuda.
0: É, mas é claro que tem pessoas que têm esse dom que você tem de ser um grande comunicador. Veja você lá falando de termos técnicos de caminhão, de BR, e fala na televisão e não tá nem aí. Tá certo você. Você brilha, viu, Tinelão?
1: Obrigado, meu exemplo. Me inspira em você.
0: Meu Deus do céu. Olha, 2:29, só mais um aí, de Fontão. Quem é que tá chegando agora?
3: Gutenberg, Tinelão, um abraço, meu irmão. Tamo junto. É o Elcio aqui, tô indo embora. Descansar, trabalhei muito. Não ficou cabuloso, hein? Fala pra mim.
0: O cabuloso ganhou.
1: 1-0.
0: 1-0, classificou na bacia das almas. É isso, isso é o que tá contando. E vai receber aquele Pix
1: três.
0: De 3 milhões, tá bom, hein?
1: 3 milhões. O cabuloso vai cair na conta de Pedrinho.
0: Aí sim, hein? O Moisés também mandou aqui: bom dia, Guti, Tinelão e Avulso. Guti, a sua calopsita ainda vive? É, você não disse mais nada sobre ela? Existe sim, inclusive chama Kaito, e tinha um jogador do Goiás hoje que falava o nome dele, Kaito, e o que ele mais faz de bonito, além de fazer o hino do meu time, é fazer assim. Faz o dia inteiro, Tinelão. Mas o dia inteiro mesmo.
1: Ô, enjoamento, hein?
0: Não,
1: né? Ah, é bonitinho?
0: Tá fazendo Itatiaia, é ótimo.
1: Ah, não, da onde sai o pão, da onde sai o alpiste dele.
0: É verdade.
1: Entendi.
0: Mas é o dia inteiro, o dia inteiro.
1: Uai, não coloquei ele de símbolo aqui.
0: É verdade, vou filmar porque depois alguém diz, ah, é mentira dele, né? Tá puxando o saco da rádio. Não, meu filho, é porque é verdade mesmo, viu?
1: É o que mesmo? Calopsita, né?
0: Calopsita.
1: Esse bicho dura pouco demais.
0: Não, você, quando eu fui pegar o bicho, você falou que não durava nada, que era desgosto, o menino ia ficar traumatizado, tá lá, o menino tá ficando velho, com bigode, e o bichinho tá lá andando pra todo lado e só não abre a gaiola porque que ele voa.
1: Bom dia, Guti, Tinelão, é o Avulso. Ô Guti, a sua calopsita ainda vive? Você não disse mais nada sobre ela? Tinelão disse que não ia durar 2 meses. É o Moisés.
0: Tá na hora de você ir buscar o equipamento, que esse foi o que acabei de ler, esse aí, desgraçado. Acabei de ler, você tá com sono já. É verdade, vai buscar o equipamento, vai. Vai lá em Sete Lagoas buscar o.
1: Defunto, se você for homem, você levanta a voz comigo de novo.
0: Vai buscar o equipamento lá em Sete Lagoas que você já tá prejudicado.
1: Morto de sono. Morto por dentro. 12:31 já.
0: É, e esse aqui do Código 21. Manda um abraço para o meu amigo e companheiro Ulisses, lá na Pão e Companhia, em Copacabana, no Rio de Janeiro. E aí, esse maligno falou: aqui em casa, com as esposas, curtindo o momento. É o bígamo, isso é um bígamo. Antigamente isso era horroroso você ser chamado de bígamo.
1: Bígamo é aquele caroço que dá pé no umbigo?
0: Não, não. Bígamo é o que tem duas mulheres.
1: Ah, esse maligno aí tem.
0: Esse maligno lá do Rio de Janeiro.
1: Ah, eu só acredito se ele mandar uma foto pra nós pelado com as duas. Hoje em dia a inteligência artificial tem tudo.
0: Não,
1: pra saber que é verdade mesmo.
0: Esse perturbado aí, as duas irmãs, não tem base, isso vai pro inferno de cabeça pra baixo.
1: Ele é casado com as duas.
0: As duas,
1: como
0: imagina.
1: É que dá conta?
0: O bom é que tem uma sogra só. Duas mulheres e uma sogra, gostei disso.
1: Os meninos é irmão e primo ao mesmo tempo. É, ué.
0: E uma é mãe e tia do outro. Ô, família bagunçada.
1: Nossa senhora. Uma trocação de nome. E Deus o livre. Tolerar uma tá difícil, duas então. Como é que tem apetite, Guterno?
0: Não tem base, não.
1: Eu fico pensando, é no apetite. Você vira pro lado só querendo dormir, a da direita fala: hoje eu te quero, hein? Aí você vai lá e dá uma sambada. Você acha que você vai descansar com as pernas, tá até bamba, a outra fala assim: se fez com ela, tem que fazer comigo também. Alguma força. Ah,
0: não tem base, não. 12:33 agora, intervalinho rápido, a gente já volta.
4: 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Ouviu?

0: 2:34, daqui a pouquinho às 3 em ponto, uma oração linda, uma oração inédita, que depois vira aquele conteúdo que você vai receber na lista de transmissão do WhatsApp e também lá no Instagram, @ Orações Itatiaia, não é isso, Tinelão?
1: É isso mesmo, Gutenberg, daqui a pouco, inédita bonita que nós vamos compartilhar, tanto na nossa lista de transmissão, quanto no Instagram do Gutenberg, @ Gutenberg Gomes, e o @ Orações Itatiaia. A Edna Rodrigues dos Santos falou assim, isso é seta, tá fazendo alguma coisa, pé de pano entra na surdina, não sei o que é.
0: Ah, deve ser o rapaz que tem duas lá, né?
1: Ah, não, mas pé de pano não entra, não.
0: Ah, e esse aqui que mandou lá no Instagram, no direct, bom dia, estou fazendo uns dentes aqui e vocês mandam essa pedrada aí, na hora do Leandro e Leonardo, é da época lá de Peçanha, quase chorei de novo, é o Marcos Evangelista, ele é técnico em próteses, ou seja, ele faz dentinhos aí pra gente, né?
1: Esse é o bom, faz um trem mais resistente aí pra não comer torresmo, viu?
0: Ah, tem que ser, esse negócio de ficar soltando à toa, não quero não.
1: Não, tem que ser coisa firme, viu?
0: É.
1: O serralheiro é outro, não é aquele que participou mais cedo, não. Ele falou assim, fala os meninos, pergunta aí pros meninos quem não queria dois.
0: Duas, né?
1: É. Eu não.
0: Eu também não tô. Eu
1: juro pra você.
0: Não tô aguentando uma gata pelo rabo, viu?
1: Não, eu tanto.
0: Ah.
1: Você queria dois? Duas?
0: Experimentar. Meu filho, já passou da idade de experimentar. Já passou da idade, eu experimentei quando eu tinha 20, 30 anos.
1: Você experimentou,
0: né?
1: De tudo? Não.
0: Olha lá, não para de comer um minuto, não tem uma base não, viu?
1: É, eu vou te falar.
0: É, bom,
1: 20 anos tava pagando pensão também.
0: É. Bom dia, Gutenberg, Tinelão, tô com vocês mais um dia abençoado por Deus, um abraço para toda a equipe Itatiaia, que Deus ilumine sempre, é o Joel lá de Setubinha, código 33, mesmo com a Aranãs parando de transmitir a gente, continua chegando mensagem desembolada, hein?
1: Graças a Deus, DDD 33, tudo é nosso, vale de Jequitinhonha.
0: Tudo nosso, viu?
1: Se for pra fazer raiva em duas mulheres, eu prefiro continuar em casa fazendo raiva no meu pai e na minha mãe. Augusto.
0: É, Augusto. É, que tá dizendo aqui? Boa noite. Não, essa região que você falou é código 19. Em Santo Antônio do Descoberto, Goiás, tem um cidadão que é casado com 5 irmãs. Aí não, isso é um pervertido, é o que mandou aqui o Francisco lá de Goiás, ele é do código 63, tem base, Tinelão.
1: Então escuta aqui então, hein? Tem um cara aqui em Divinópolis que tem 3 mulheres e dorme todos numa cama king size e tem filho com todas, moram todas juntas com ele.
0: Que bagunça.
1: Três.
0: Hein? Que anarquia isso, hein?
1: Aí eu vou falar com você, viu? Você acha que as 3 é fiel com ele?
0: Ah, não é possível, né?
1: É, aí eu vou falar com você, Gutenberg, tem que ter apetite demais.
0: Tem.
1: Apetite vale alimentação e saúde pra manter 3 mulheres dentro de casa.
0: É.
1: A jogação na cara, a jogação de praga que uma deve ficar com a outra.
0: Uma só reclamando da gente já enche a paciência, hein?
1: Deus o livre. E será que na hora da mistura tudo?
0: Sei lá.
1: Ô, poxa, hein?
0: O post era outra coisa, muito.
1: Rala e misture.
0: E nunca mais ninguém fez um post, né?
1: Ah, minha mãe não podia passar uma dificuldade que ela fazia com banana podre da banca do Sozé. Sozé, quanto que é o quilo da banana? R$1. E essa que tá de badalha? Isso aí é pro porco, dona Vigênia. Pega umas 3 dessa do porco aqui. Pegava mamão, banana e maçã e fazia ponche com queçuca lá em casa. E pra não perder o charme, pegava na concha do feijão.
0: Na concha? Era uma panelona e aqui. É, eu vou te contar, meio anti-higiênico aquilo também, né?
1: Ah, mas a gente não sabia que era isso?
0: É.
1: Fica ruim depois que descobre.
0: É, olha aqui, o Lucas e Léo, meu sonho, então vai dormir pra você sonhar, você já tá com uma moça bonita com você aí, não caça nhaca não, meu filho, para de bobeira, você agora sossega o pé aí, fica quietinho com essa bonita que tá com você aí, viu?
1: É, vai mexendo.
0: Vai copiando moda pra ver,
1: olha,
0: né?
1: Olha que prato bonito, a catorrona lá.
0: Isso é a sobremesa, hein?
1: É o Alexandre Santos Xavier. É. Vamos jantar? Manda um alô aí pra nós aqui, o Alex Bacaninha e todos os operadores de pilhadeira na Nestlé de Montes Claros. Aí mandou um prato lá. Macarrão, salada, carne moída.
0: Dois copos de kisuke.
1: A sobremesa e uma bitela de uma caturra, dando quase dois palmas. Isso é uma janta, gente. Da câimbra nem 2070 mais.
0: Se eu como uma banana desse tamanho, uma hora dessa, parece que comi uma pedra, para no meu peito aqui, eu não posso mais.
1: A vantagem é que você não vai dar câimbra tão fácil. É. Pensa uma caturra de fundo.
0: Eita. Ô, macaxeira. Um abraço, querido, um abraço, e tem que ter saúde mesmo, né?
1: Tem que ter.
0: É.
1: O moço tá falando, chinelão, nessa comissão de pipoca dele aí, vai aguentar não, eu não tô aguentando uma cremosa, imagina duas igual o moço do Rio de Janeiro.
0: É, e o rapaz aqui que tá dizendo, imagina as duas de TPM, hein? Olha aqui, tá falando, é o Jones, é aquele que tá com a meta de R$400.
1: Ô, bruto, as duas de TPM juntos não é ruim não, hein? Problema acabar de uma, começar de outra.
0: Aí vem outra. O Roberto da Terra Belta dizendo, manda um abraço aí pra turma trabalhando no córrego do feijão. O Boca de Égua tá triste porque o Geraldo mandou ele trabalhar. Olha que coisa, hein?
1: Ô, Boca de Égua, faz as pazes com a mão de obra, bora trabalhar, carne de homem da pastel, não.
0: Ah, ontem eu tava conversando com um amigo meu de muitos anos, de a gente, né, se perde, depois se encontra e tal, e estudamos no cursinho pré-universitário Roma, que era ali no centro de BH.
1: Antigo.
0: Era ali quase esquina com Amazonas, Afonso Pena e tal, é o Alisson. Aí tem um amigo dele que tem um restaurante lá em Brumadinho, eu vou lembrar já já, eu vou ouvir aqui o áudio já já, ele te conhece lá do Barreiro, e convidou a gente pra ir lá em Brumadinho, viu?
1: E nós vamos.
0: Nós vamos lá.
1: Brumadinho é perto pra nós, meu filho.
0: E é lindo, né?
1: Lindo, maravilhoso.
0: É verdade.
1: Boa noite, senhores. Agora vocês já imaginaram o rei Salomão com 700 esposas e foi considerado o homem mais sábio da Bíblia. E aí, Tinelão, começou na academia? Ô, Fabiano, nada, viu? Parei pra conversar com o Fabiano esse dia, ele todo moderno de academia. Eu falei com ele que a hora que eu arrumar tempo, o tempo que eu tô tendo eu só quero dormir. Mas eu preciso de malhar pra mim ficar mais forte, viu, Fabiano?
0: Ah, é verdade. Pelo menos uma caminhadazinha tem que fazer, né?
1: É o básico pra saúde, viu, Gutenberg?
0: Agora, quer um exemplo de
1: exemplo de amor,
0: de persistência e de tudo? É aquele maligno ali, ó. Meia-noite às 6, Rádio Itatiaia. Assembleia, 7 ao meio-dia. Tá certo? 7 às 15:30. Aí um danado desse.
1: Hã? O principal você não falou.
0: O quê?
1: Ele tem mulher?
0: Não tem um pinto pra dar água.
1: Ele tem mais é que ficar trabalhando mesmo.
0: É verdade.
1: Ele não tá, mas não tem agora.
0: E sai do segundo trabalho dele, o que todo ser humano normal pensaria? Vou pra casa dormir.
1: E o mercenário?
0: Ele vai pra academia malhar.
1: E disse que cadastrou a moto pra rodar no mototáxi.
0: Aí não, aí vai morrer jovem, né?
1: Bruto.
0: É, bruto. Eu vou te contar, ali gosta de trabalhar, hein?
1: Nossa mãe do céu, e o dinheiro não rende, quem sabe onde vai o dinheiro? Ah, de fundo, você contrata uns gogoboy mais barato.
0: Ai, ai, ai, é isso aí, faltando 18 para as 3, hora boa pra gente tocar uma musiquinha bonita.
1: E eu vou lá buscar os equipamentos.
0: Você tá pronto pra buscar o equipamento?
1: Morto, morto, morto.
0: Ah, o que tá dizendo ali a moça? Boa noite, faz aula de dança, Tinelão, melhor coisa. Não, é o Fabiano que tá falando.
1: Aula de dança é bom pra queimar caloria e desenvoltura e tudo. Eu adoro aula de dança. É. Eu fiz lá no Barreiro. Eu era o único aluno homem da turma. Dança da mãozinha, requebra. Eu fiz mesmo, fiz muito tempo. Pessoal, tu gostava de mim lá. E a dança, além dela deixar você feliz, você queima muita caloria, né?
0: Como é que chama? É lamba aeróbica?
1: Né? Lamba aeróbica. Aí tem uns negócios, depois você vai passando a usar uns negócios lá de dentro da cadeira, spinning, body, não sei o quê. Você pega o pacote fechado.
0: É verdade. Olha quem tava sumido e apareceu, Batata. Ele tá dizendo, defunto, por favor, não esqueça de mandar um feliz aniversário para Jaqueline Maria Pérez, no Santa Mônica. Ô, defuntão, bota aquele parabéns abençoado da Itatiaia, não só para Jaqueline Maria Pérez, lá do Santa Mônica, em nome do nosso querido Batata, mas a todos os aniversariantes do dia, o dia de Nossa Senhora de Fátima.
1: Ô, Gutenberg, é um dia muito especial, é um privilégio nascer no dia de Nossa Senhora de Fátima. A igreja, a esquina lá de casa, é Nossa Senhora de Fátima, viu? Bom dia, Gutenberg, bom dia, Tinelão, defunto. Manda um alô pra galerinha da Fertran aí, na puxada do barro. Ô, turma boa da Fertran, abraço pra vocês, meus amigos.
0: E esse simpático aqui, o William, o motorista da Rouxinol, tá dizendo, passando pra marcar a presença, dar uma passadinha aqui na farmácia, pegar remédio pra dor na coluna e levando vocês no bolso, viu? Manda um abraço pra todos, pro Marcelo da Express, é o William, é motorista também, dá muito esse problema de coluna, hein?
1: Demais, porque passa horas sentada, a posição é muito ruim, o mais moderno que seja o volante grande, as posições não são favoráveis, não.
0: É verdade, William, eu não sei qual é a sua idade, meu filho, mas começa logo um pilates aí, não é velho não, mas tá com a cara de cansado e acabado, hein?
1: Isso deve ter 45 anos com aparência de 59.
0: Meu Deus, isso aqui rodou no minério e muito, viu? Ô William, começa a fazer um pilates aí pra você. Tem 46 aquele velho ali.
1: Aí tá acabado, hein?
0: Ô, bruto.
1: Bom de lata e ruim de ano.
0: Eu vou te contar. William.
1: Ao contrário, ruim de lata e bom de ano.
0: Bom de ano, 46, mas com a cara de 72. Ô, William, começa logo um pilates aí, meu filho, pra você cuidar dessa coluna sua. Senão, daqui a pouquinho, tem uma coisa que tira o brilho e a alegria de viver, uma dor na coluna, viu, Tino?
1: Ah, não, eu nunca tive, não. Diz que dor de ouvido e dor na coluna é ruim demais.
0: Meu Deus do céu, não sei o que é pior, dor de coluna, dor de ouvido, dor de dente.
1: Falou que é dor, nenhum é bom. Falou que é dor, qualquer um é ruim. Eu cochilei aqui, né?
0: Cochilou com o olho aberto. Vou te contar.
1: De fonte, o ser humano é perfeito, quando vai chegando nas férias, o corpo sente.
0: Ele tá com a hérnia de disco na...
1: Eu?
0: Não, o nosso querido William Fernando lá. Aí 3 e 4.
1: Era de disco, é no disco?
0: Era no disco da coluna. Ah, na quinta roda. O nosso queixinho furado lá, o Humberto Martins, ele mandou aqui a foto dele com um cachorrinho lá e tá perguntando quantos anos você dá pra ele, olha lá.
1: Nem nasceu, não dou nem um dia. Sai fora, maligno. Sai fora, avulso.
0: Ô, avulso, vem com essa não, viu? Que tá dizendo aqui? O Charles, esse é outro perturbado. Concorrência na área. Encontrei um programa similar. E esse é ao vivo. Ainda assim, continuarei ouvindo esse aqui. Porque, como é gravado, os erros de gravação são minimizados. Dá vontade de bloquear um homem enjoado desse, né?
1: Enjoado, fica quieto com nós aqui, vai sai mexendo esse rádio seu, não?
0: Ei, que coisa, e o Buga da Ceasa também apareceu, como é que tá o movimento aí no Ceasa, hein, ô Buga? Um abraço, querido, obrigado, e tá lá ligado, e como é que chama aquele homenzinho que fica pitando lá no Ceasa?
1: Buiu.
0: Tio.
1: Tio.
0: Então, lá no Ceasa, o assunto é o programa, é o Zago que chega com aquelas uvas, é o outro Zago com as maçãs, é o da tilápia.
1: Robertinho. Tudo nosso.
0: Ah lá, falei do Zago, ele mandou mensagem aqui, isso aqui não é perder a lua, porque ele ouve mesmo o programa, é igual o Fabrício também do Giló Delivery da madrugada, toda hora que você lembra dele, ele tá ligado também, viu?
1: Ô, meu querido, abraço pra você, viu, Fabrício? Entregador de Giló.
0: É isso aí, o nosso querido Zago também tá lá ligado e todo o pessoal aí da Aliança. Valeu, Frutas Aliança, é tudo nosso lá no Ceasa, viu, Tinelão?
1: Mais de ninguém. A turma também da JF Frutas.
0: É.
1: Né, JF, tem em frente o lixão?
0: Sim.
1: A turma lá do Paizão, tudo nosso. Ó, os meninos do Maurinho aí do Paizão, abraço pra vocês.
0: Valeu, obrigado.
1: Não tem audiência pra ninguém, não.
0: É verdade. Então, 12 para as 3, quem é que tá chegando pra cantar agora no programa aí de Fontão? Ó, Deslizes.
1: Raimundo Fagner.
0: Isso é bonito, hein?
1: Não sei dizer.
0: 99996.
1: 7074.
0: E daqui a pouquinho vem a oração aí, hein?
1: E nós vamos compartilhar com todo mundo.
0: É isso aí. Sobe o som, DJ. 12 para as 3 na Itatiaia. 12 para as 3. Até o Roosevelt apareceu ali só pra ouvir essa moda bruta demais.

0: que timaço para cantar esse verdadeiro hino do sertanejo. Eu me lembro bem da música original, né? Com Donato e Stefano, lembro, defuntão? É, foi sucesso também, foi tema de novela, aí depois veio a versão com João Paulo e Daniel, é de Estou Enamorado, é boa lembrança, e aí juntou um timaço do sertanejo. Você tem um trechinho aí, só um trechinho do Donato e Stefano, que eram dois cabeludinhos também, que cantavam toda a vida, né?
1: Estou enamorado.
0: Ah, não, isso aí não é original, não. Isso aí são os peruanos da Praça 7, hein, ô de fundo? Me ajuda aí, ó. Donato e Stefano. Donato e Stefano é o original dessa música aí, bonita toda a vida. É Estou Enamorado. Agora, miserável, agora você acertou. Lembra até um pouquinho o Extreme, né? Também, dois irmãos ali, né?

tempinho bom que não volta mais, viu? Eu tô ouvindo essa melodia, esse momento de enlevo total, enquanto estou vendo aqui o carioca lá casado com as duas irmãs, e ele mandando aqui vídeo, foto. Eu vou te contar, esse pessoal não tem base, não, não tem lógica o negócio. Não difunda agora, não, agora eu vou rezar. Depois você vem aqui pra você ver, tá? É, depois você vem, agora não. É, senão você me distrai e me destrói também, né? São 3:02, intervalinho rápido, a oração do dia vem aí.

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4: 3:04 aqui na Itatiaia, a rádio de Minas que tem um Brasil de audiência e que tem essa madrugada diferenciada no rádio, né? Olha quanta gente que diz assim: Gutenberg, a minha madrugada era meio vazia, meio sem graça, é, o meu plantão ficava meio complicado, mas agora eu fico ansioso, eu fico querendo chegar logo à madrugada para ouvir o programa de vocês. Isso é gratificante demais, sabe? Você marcar ali um período, né? A gente não sabe quanto tempo a gente vai permanecer. Oso, eu fico querendo chegar logo à madrugada para ouvir o programa de vocês. Isso é gratificante demais, sabe? Você marcar

é um programa que depende em grande medida também da participação de vocês, e isso não falha, isso não falta, e fica aqui registrada a nossa gratidão pela grande audiência, e que cresce mais e mais a cada mês, e também, é claro, a participação de vocês, que é essa coisa boa de você, tudo que a gente fala repercute, tudo que a gente fala, alguém manda uma mensagem, e dia de tradução é pedido, é todo dia, dia de oração. Então, isso é maravilhoso, e fica registrada aqui a nossa gratidão e o nosso carinho por todos vocês, e que essa nossa história esteja apenas começando nas madrugadas. E beleza! Mas agora, 3:06, chegamos há um momento em que a gente faz uma pausa nessa alegria toda, mas para falar de uma outra alegria, a alegria que vem da nossa fé, da nossa devoção e da nossa gratidão, porque é o que a gente sempre fala, né? A gente tem tanta coisa para agradecer, tem coisa para pedir? Sempre tem. E a gente sempre lembra daquilo que a gente precisa, e quase nunca a gente se lembra de agradecer, agradecer a Deus por tudo e, sobretudo, pelas coisas que a gente nem percebe. Quando você está aí respirando, quando você está trabalhando, quando você está rodando na madrugada, pode ter certeza que alguém, em algum lugar, gostaria de ter essa liberdade que você tem, essa autonomia que você tem e, sobretudo, a saúde que você tem para realizar aquilo que você realiza nas madrugadas. Então, lembre-se disso, né? Sempre tem alguém lá que está passando por um problema, seja de saúde, física, saúde espiritual também. O que é a ansiedade, a angústia e a depressão, senão a doença da alma? E quando a alma adoece, aí o corpo também fraqueja. Então, a gente precisa sempre buscar esse equilíbrio, né? Entre ter a saúde do corpo, que é maravilhosa, e também a saúde da alma, que é fundamental. Então, quando eu estava lá pensando na oração de hoje, eu pensei em tanta coisa que eu tenho que agradecer a Deus, e tanta coisa que às vezes eu nem me dou conta, eu tenho aquilo como garantido, e não é. Você não sabe o dia de amanhã. Você está lá, de repente, passando pelo anel rodoviário, vem um caminhão desgovernado e você não sabe se você vai ser a vítima daquele acidente. Então, é pedir a Deus a proteção, é pedir o livramento. E hoje, nesse 13 de maio, eu quero registrar aqui a minha devoção e a minha gratidão por uma graça maravilhosa. Vocês não têm ideia da graça que eu alcancei no dia 13 de maio de 2025. Eu parei diante de alguma coisa que eu queria muito e pedi com muita fé, com muita devoção a Nossa Senhora de Fátima. E aí aconteceu. Graças a Deus, sou eternamente grato e jamais vou me esquecer do momento em que aquilo que parecia um sonho distante, de repente hoje já é uma realidade na minha vida e na vida da minha família. Então, graças a essa intercessão de Nossa Senhora de Fátima, eu realizei um grande sonho e tive uma conquista maravilhosa. E fica aqui registrada a minha gratidão, e que você também reforce a sua fé e lembre-se de agradecer sempre, porque isso é fundamental. Então, se você puder, grave a oração de hoje, mande aí para os seus contatos, e se você quiser receber, lembre-se que ela vai estar disponível na lista de transmissão do WhatsApp e também lá no meu Instagram. Vai lá, tem tradução, tem oração, tem o meu trabalho também de cerimonialista. Então tá tudo lá no arroba Gutenberg Gomes e também no arroba Orações Itatiaia. E essa oração de hoje é muito linda, muito especial, é uma reflexão, na verdade, que a gente muitas vezes, na dor, né? A gente lembra de Deus, é na hora do

Ai, ai, ai, que aí você, ai meu Deus do céu, o primeiro pensamento é esse. Mas quando você está celebrando, quando a vida está uma maravilha, aí é tudo, ó, é mérito meu, e você esquece de Deus. A oração de hoje é um convite para a gente despertar o coração, reconhecer as bênçãos silenciosas que vão chegando ali no dia a dia, e para a gente também se reconectar com aquele que nunca nos abandona, nem mesmo quando a gente não é tão grato a Deus. Então, essa oração de hoje, muito linda, muito especial, e se você puder, grave, e já já ela vai estar disponível, e graças ao carinho de vocês, ela está circulando pelo Brasil e pelo mundo afora. Então, vamos à nossa oração de hoje.

nesse 13 de maio, dia de Nossa Senhora de Fátima, uma oração linda, inédita e que diz: Senhor meu Deus, às vezes me esqueço de rezar, justamente quando a vida parece leve, quando as coisas dão certo e o coração se acalma. Eu me distraio e sigo como se tudo fosse apenas mérito meu. Esqueço que cada sorriso, cada conquista e cada dia tranquilo são presentes que vêm das tuas mãos. E sem perceber, deixo de te procurar, não por falta de fé, mas por excesso de confiança. Perdoa-me, Pai, por tantas vezes não te agradecer como deveria, pelas bênçãos silenciosas que recebo todos os dias, a saúde, a proteção, o livramento, as pessoas que eu amo, as portas que se abrem e as oportunidades que vão surgindo e que, na pressa da rotina, passam despercebidas. Ensina-me a ter um coração atento e grato que reconhece o teu cuidado não apenas nas dificuldades, mas também nas alegrias simples e nos momentos de paz. E mesmo assim, Senhor, tu permaneces, mesmo com as minhas falhas, com a minha ingratidão e com as minhas distrações, o teu amor não se afasta de mim. Obrigado por me amares como sou, por não desistires de mim e por sempre me chamares de volta. Que eu nunca me esqueça, tudo que tenho, tudo que sou e tudo que vivo vem de ti, hoje e sempre, em nome de Jesus Cristo. Amém.

0: de duas uma: ou você nasce rico ou você nasce pobre. Se você nascer rico, não tem motivo algum para se incomodar. Se você nascer pobre, de duas uma: ou você ficará rico ou você continuará pobre. Se você ficar rico, não haverá motivo algum para se incomodar. Se você continuar pobre, de duas uma: ou você terá saúde ou você será doente. Se você tiver saúde, não haverá motivo algum para se incomodar. Se você for doente, de duas uma: ou você ficará bom ou morrerá. Se você ficar bom, não haverá motivo algum para se incomodar. Se você morrer, de duas uma: ou você irá para o céu ou você irá para o inferno. Se você for para o céu, não haverá motivo algum para se incomodar. Se você for para o inferno, bom, você terá de cumprimentar tantos conhecidos que não terá tempo algum para se incomodar. Divino Espírito Santo, luz e graça do universo, iluminai nosso planeta, clareando nossas mentes. 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

0: Que a madrugada é mais gostosa aqui na Itatiaia. Tem tudo que você precisa para passar ali essas quatro primeiras horas do seu dia. E a gente chega sempre para fazer esse bom conteúdo e agradecendo a todo mundo pelo carinho. Olha que beleza, do código 38. Ah, não tem o nome da pessoa, mas fez ali um vídeo bonito toda a vida, uma imagem da Santa Ceia e a oração lá é chegando pelo radinho. Isso é maravilhoso, né? Tô salvando aqui. Hoje eu quero salvar pelo menos uns 10 ou 12. Olha o sapo cegonheiro rasgando aquelas estradas. Tá longe ele, hein? Tá longe. E o Starlink do Elon Musk cortando na alta. Valeu, querido. Obrigado e um abraço aí para você também. Olha que estrada escura que ele tá lá. Esse Starlink é bruto mesmo, hein? O que você gravou em quatro parcelas, hein, ô sapo cegonheiro? Por que não gravou tudo de uma vezada só? Valeu, querido. Obrigado e um abraço aí para você também. Olha o Letinho Braga. Gente boa toda vida esse moço. É o vovó Mafalda com quem nós estivemos no sábado pela manhã, lá no São Caetano. Ô, Letinho, um abraço, querido. Foi uma alegria conhecer você e saber com essa turma que tá sempre aí nos prestigiando também. Outro moço que teve lá, eu com certeza ele tá ligado agora no programa. Quer ver? Oh, meu Deus, qual é o nome do simpático? É, teve lá com a gente também, é o Zilmar. Ô, Zilmar Dourado, tá ligado aí no programa agora? Um abraço, querido, receba aí o nosso carinho e não esquece daquele convite que você fez pra gente andar de jet ski lá na lagoa. Você também vai, viu, defunto? Sabe andar de jet ski? É, meu filho, é na base da loucura. É só subir e se cair, cair na água mesmo, não é? Não tem, não é igual moto que o grau. Olha aqui que vídeo maravilhoso, hein? Opa, que coisa linda. Ele fazendo aqui a manobra dele lá no meio de uma mineração. É a galerinha da Fertran na puxada do barro. Ô, Vander Mário Loyola Guzmão. Nome de barão, hein? Obrigado, querido. Obrigado pelo vídeo que você fez. Esse belo registro aí da oração do dia. Vai mandando, que eu tô salvando aqui um punhado, né? E vai ser uma alegria também registrar. É, olha o outro aqui querendo o Instagram do rapaz que é casado com as duas irmãs. Pra quê, meu filho? Pra quê? Aí você vai falar assim: ô, vidinha miserável é a minha, hein? Até eu agora tô olhando aqui o rapaz e tô falando assim: meu Deus do céu, aí vive, hein? Olha aqui pela 90,5. Onde é essa emissora, hein? E tá lá também no meio da mineração, é o Geoliton, mais conhecido como Alemão. Ô, Alemão, obrigado, querido, obrigado pelo vídeo. Mas agora, enquanto o Tinelão tá lá editando, colocando legenda, vamos à nossa tradução. E hoje muita gente mandou ali indicação no 999967074. Aí o Difontão até me perguntou: ô, Guti, esse Júnior aí é brasileiro? Aí eu pesquisei aqui e ele era filipino. Veja você, e não foi sucesso no mundo todo, não. Aqui no Brasil é porque a música entrou na trilha da novela Anjo Mal. A música foi lançada em 74, mas na trilha da novela entrou lá em 1976. E aí, esse grande sucesso e uma música bonita toda a vida. O que veio de CPFzinho no mundo ao som dessa música. Então, vamos à nossa tradução de hoje. E lembrando que a oração vai estar disponível daqui a pouquinho lá no arroba Gutenberg Gomes e também arroba Orações Itatiaia. Vamos à nossa tradução de hoje.
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0: Uma saudade linda com Júnior. Excuse me. Perdoe-me. No ano de 1974, é Saudade no Ar e é a nossa tradução de hoje na Itatiaia. 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Mas o que você tinha em mente e o que eu sei é que essa fantasia nos deixa loucos. Realmente não pode nos fazer tão mal para me deixar levar mais uma vez. Amor, as chances parecem tão baixas. Perdoe-me pelos erros que eu cometi. Estou me afogando em um oceano de você.

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0: lindo, né? Recordar um momento aí do rei Roberto Carlos, Fera Ferida. Espero que você tenha gostado também da tradução de hoje, a música do Junior, Excuse Me. Então, daqui a pouquinho, é logo mais, né? Depois de um soninho da beleza, eu vou colocar um trechinho dessa tradução também lá no Instagram. A oração já vamos colocar agora, agora, para você dar aquela chegadinha lá e compartilhar e deixar aquele comentário. Oração linda também nessa madrugada. São o olhinhos de trena.
1: Fala comigo.
0: Você viu aquele moço do Rio de Janeiro? Ele é louco mesmo, esse tal de Dido Souza, não tem base não, hein?
1: É, Dido, corro léguas da você, viu? Isso é doido.
0: É louco. Avulso. É louco, louco. Olhinhos de trena, tá até preocupado aqui, viu? Então é isso, que horas são no seu aí, Tinelão?
1: No meu agora é 3:34.
0: Deu um soninho bom?
1: 25 minutos, mas vou falar com você, sonhei com os anjos.
0: Ah, eu pensei que você tava buscando equipamento, miserável.
1: Pois é, isso que eu falei, fui com os anjos 25 minutos pra buscar.
0: É isso aí, 3:34, a gente volta já com a reta final do programa de hoje.
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0: horas e 36 minutos. Olha, mas quanta gente mandando mensagem. Esse aqui é lá da Espanha. Eu não tenho o nome ali da pessoa, mas olha que garotinha linda que tá lá na foto. Então, tá dizendo aqui: gostaria de receber a oração. Disse: bom dia, meninas.
1: Olha, que digitou errado, digitou errado.
0: Digitou errado.
1: É meninos então, brutos.
0: Dessa vez tá, passou. Então tá certo. Um abraço e já já a oração vai estar disponível aí para vocês também, né? Que tá dizendo aqui? Olha, o Ferreira também, outro perturbado. Eu tenho uma namorada, quero apresentá-la para minha esposa. Será que vai dar certo?
1: Certíssimo.
0: Dá sim.
1: Mas assim, mas dá muito certo.
0: Um advogado lá no dia seguinte.
1: Você acabar com a sua vida, você se separando legalmente é bom, imagina com o inimigo.
0: Imagina.
1: É ruim.
0: Imagina.
1: Vai caçando o maligno.
0: Ô Ferreira, vem, não inventa moda não, meu filho. Sossega periquito.
1: Avulso.
0: Aí. Avulso, danado. É, que beleza, né? Que tá dizendo aqui? Bom dia, Guti, quando tocou a música do Júnior, imaginei o Tinelão, você e o Difuntão abraçados e curtindo essa música. Quem é esse perturbado? Vitor Hugo, esse também tá pedindo para ser bloqueado, né?
1: Ô, Vitor Hugo, desce que tá pesado, viu? Você me ajuda aí, meu filho.
0: Ai, ai, ai.
5: Ah, para lá.
0: É, que coisa, meu Deus do céu.
1: Pede o cara do Rio de Janeiro pra falar o arroba dele aí.
0: Olha só, o outro cobiçando também lá.
1: Que é isso?
0: Não tem base não, viu? Então é isso, daqui a pouquinho o Vinícius de Castro vai chegar, mas agora vamos tocando música bonita também, né, Otinel?
1: Eu tô com você, se você quiser falar, né? Fala, se você quiser tocar a música, mas o povo pessoal já pede a música, né?
0: Pede música. E nós também, porque nós temos que postar a oração do
1: postar,
0: dia.
1: Postar, marcar, enviar, editar, colocar a música.
0: É verdade. Então é isso, são 3:37. Aí eu gosto
1: já
0: de um
1: comprei passagem.
0: Ah, é o avião das 9?
1: É ele?
0: Vai chegar lá em Confins, tá na hora boa de sair de casa, hein?
1: Aê, trenjonado.
0: Ê, trio, parada dura. 3:38.

6 na Itatiaia agora. E você, já recebeu a oração? Ainda não? Então corre lá na nossa lista de transmissão do WhatsApp, que a oração tá lá completinha. Gutenberg tá acabando de postar e já está no Instagram @ Gutenberg Gomes e também no Orações Itatiaia. Faz um favor para nós, curte, compartilha, se você puder. Se não puder, a gente fica feliz do mesmo jeito. Agora, se você puder compartilhar, são mais de 21 amigos nas redes sociais e na lista de transmissão são mais de 20 amigos e ouvintes fazendo parte desse grupo maravilhoso que é apenas oração. Se você, meu amigo, quiser receber todos os dias, vou deixar agora, nesse momento, aqui no nosso WhatsApp, o nosso link, ó. Tô indo lá agora, nesse momento, disponibilizando o link aqui, ó. Link do WhatsApp, copiei e tá lá no status. Corre lá, olha lá, acabei de postar. Você clica em cima lá do nosso link, você será direcionado para a nossa lista de transmissão, tá bom? Corre lá, ô difuntão, aperta o dedo e solta a música boa aí. Essa é linda, hein? O que me adianta viver na cidade se a minha felicidade já não tenho mais? 3:47.

0: Ainda não tá assim não, mas do jeito que tá esfriando, hein, Otinelão, já imaginou? Nós dois a 2 graus.
1: Você já imaginou você de bada coberta, agarrado no pé do outro?
0: Meu Deus do céu.
1: Amarrado em nome de Jesus.
0: Minha nossa senhora. O
1: Gutenberg, 2 graus, aí já passa mal.
0: Aí não, aí eu nunca encarei um frio desse não, você já?
1: Não, não, 2 graus, no máximo que eu acho que já peguei na minha vida, o máximo, foi quando eu dormi lá em Maria da Fé, eu acho que uns 8 eu peguei lá, 8 graus. Eu vou falar com você, é de urinar sentado, viu?
0: 8, é muito frio.
1: É muito frio, é coisa que a gente não tem costume. Eu acho que esse ano passado, que deu um frio bom aqui, chegamos a 10, né?
0: É, por aí.
1: 8 eu acho muito pouco.
0: É verdade. Olha, o Avelar Rodrigues está lá na...
1: Avelar.
0: Avelar. Tá lá em Setúbal, Portugal, e aí ele mandou aqui uma foto, tá lá trabalhando no estaleiro e tem um guindaste bruto lá agora levantando uma hélice que eu vou te contar. Isso aí, se for pra fazer vento, atrapalha até o cabelo da gente, hein?
1: Olha aqui essa fofoca. Chinelão e Gutenberg, o filho desse perturbado decidido do Rio de Janeiro, que tem duas mulheres, ele trabalha aqui na padaria. É tudo verdade que ele tá falando aí, viu? O bichinho é bruto mesmo. O bicho é feio igual o cão chupando manga, mas é gente boa toda a vida. Por isso que ele atraiu duas mulheres bacanas. Aqui é o Ulisses da padaria Pão e Companhia de Copacabana, Rio de Janeiro.
0: Tá vendo? Tá confirmando o que a gente recebeu aqui. Então é verdade mesmo, né?
1: É, o moço tem duas mulheres bonitas e mandou até foto.
0: É verdade, mas não queira pedir não, que não vai ter jeito não. E quanta gente tá mandando aqui, esse aqui, por exemplo, o Evandro Rocha, ele já foi lá na lista de transmissão do WhatsApp e mandou inclusive pra gente. Ô Evandro, obrigado, querido, e manda pra Deus e o mundo, e vamos fazer essa oração bonita de hoje circular. E olha quem já tá juntinho com a gente aqui, o Tinelão.
1: O Alisson Góes.
0: Ô Góes, bom dia, Góes.
2: Bom dia, Guti, bom dia, Tinelão, bom dia pros ouvintes aqui do Dona da Noite. Café com Notícia de hoje destaca: polícia prende suspeito de tráfico de drogas ligado ao terceiro comando puro em BH. Câmara aprova multa para quem for pego usando drogas em espaços públicos de Belo Horizonte. Empresas responsáveis por fios soltos na capital mineira podem ser multadas em até R$24 mil. E Senado aprova renovação automática da CNH para motoristas. E no esporte, Cruzeiro vence o Goiás e avança na Copa do Brasil. Essas e outras informações daqui a pouquinho no Café com Notícia.
0: É isso aí. Valeu, Góes. Bom trabalho pra você, viu?
2: Valeu.
0: É isso, Tinelão. Faltando 3 para as 4. Programa leve, bom e que deixa aquele gostinho de quero mais. E tá todo mundo convidado porque logo mais. Vamos entrar um pouquinho mais tarde de novo, né?
1: De novo, porque tem o jogo do Atlético, entraremos no ar às 00:40.
0: 00:40 e o Galão da Massa também vai passar aí na Copa do Brasil, porque isso é bom para nós, né? Pro futebol mineiro de um modo geral. Então é todo mundo com o radinho ligado. A oração já está na lista de transmissão do WhatsApp e já está também no Instagram, @GutenbergGomes e @OraçõesItatiaia. Eu vi que você também já compartilhou. Então hoje vai ser aquele dia de um grande alcance da nossa oração do dia, graças ao bom Deus e graças a Nossa Senhora de Fátima, né, Otinelão?
1: Aí você falou, Gutenberg, muito obrigado, ouvinte, amigo, querido, minha amiga, muito obrigado, viu, pela companhia, pela audiência, obrigado por gostar do nosso conteúdo. Desculpe alguma coisa e fica o convite, voltem com a gente na madrugada de quinta-feira, é a quinta-feira da saudade. Ô, Gut! Deus não castiga.
0: Deus ensina.
1: Deus não tira.
0: Deus livra.
1: Deus não demora.
0: Deus capricha.
1: Fé no Pai.
0: E o inimigo, ó, cai.
1: Meu desenrolado.
0: Abraço. Abraço pra todo mundo. Agora é o show do Vinição. O Vinícius vem aí. Vinícius de Castro e o Café com Notícia é mais um campeão de audiência. Uma ótima quarta-feira para todo mundo. Valeu, Difuntão, e tchau, obrigado.
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coisa boa, ouviu o Gutenberg Gomes, ouviu o Tinelão, essa madrugada que é show, show de alegria, de comunicação, é um show de abraços, né? É um programa delícia da programação da Itatiaia que volta amanhã, a partir do meio da noite. O Gutenberg, quantos cansoninhos da beleza agora, vai lá. Guti, Guti, forte abraço. Alô, Tinelão, bom descanso, meu irmãozinho. Vai descansar, vai descansar. Essa turma volta amanhã com força total, trazendo alegria, felicidade e essa comunicação que só tem aqui na Itatiaia. E a partir de agora nós estamos chegando com tudo. Hoje é quarta-feira, 4:01 na Itatiaia. 13 de maio, 2026, 4:01 na Itatiaia. O termômetro da Rádio de Minas marcando 16 graus. Umidade relativa do ar em torno de 90%. E a partir de agora, todo o primeiro time da Itatiaia está aqui reunido. Vamos levar até você as primeiras informações dessa manhã boa, gostosa, né? Tá delícia, tá delícia. 18 graus agora, gente. Eu falei 16, já tá 18, né? Já subiu? Ah, tô conferindo aqui 18 graus agora. Prestação de serviço e, é claro, muita

alegria, felicidade. 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E o nosso irmão tá aqui prontinho pra fazer o melhor programa do rádio brasileiro. Com os melhores ouvintes do planeta, você faz a festa aqui comigo. A produção do Alisson Góes. Alô, Góes! Bom trabalho, Góes! A programação musical do Mércio Sattler. Quem tá lá na nossa central é ele, com essa energia. No pique do Loures. Alô, Ricardo Loures, eu tô assim, ó. No pique do Loures.

0: Falando é dele, Júlio Silva, o defuntão da madrugada.
1: Sou eu.
0: Maravilha! Eu sou Vinícius de Castro e vamos juntinhos até às 6 horas da manhã.
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0: Os mais íntimos me chamam de Lete.
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0: É fofolete. Você para com isso. Cada hora é uma na minha cabeça aqui, pelo amor de Deus, porque é fofinho, né? I love you. 4 horas e 4 minutos da Itatiaia. Vem comigo fazendo festa, você está na Rádio Divinas.

0: Vem tomar esse cafezinho no dia 13 de maio. Hoje é uma data de grande relevância e uma data histórica, religiosa no Brasil, marcada principalmente o dia da abolição da escravatura, que foi no ano de 1888, e o dia de Nossa Senhora de Fátima. E hoje também é dia dos pretos velhos, né? A data reflete tanto a libertação oficial dos escravos pela Lei Áurea, quanto à devoção católica à Nossa Senhora de Fátima. E você que é de religião de matriz africana, sempre saudando a sabedoria dos pretos velhos, né? Então, adorei as almas. Agora 4:05 da Itatiaia.
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0: Sempre saudando a sabedoria dos pretos velhos, né? Então, adorei as almas. Agora 4:05 da Itatiaia.
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tem que ter na vida. Bom dia, meu povo! Bom dia pra você que tá trabalhando agora, pra você que tá aí no seu plantão. Bom dia, bom dia! Alô, você aposentado, aposentada, alô, trabalhador, alô, trabalhadora, aquele abraço mais que especial, o nosso carinho, viu? O nosso respeito, muito obrigado a você que tá aí na portaria da empresa, você que tá na portaria do condomínio, na portaria do prédio, um abração bem especial, meus amigos.

0: Para, não para, não.
1: A gente se esforça pra sobreviver e perde o lugar pro robô.
0: Mas o trabalho enobrece o homem, gente.
1: Segunda-feira briguei com o patrão. Na quinta meu carro quebrou.
0: É, tá dando tudo certo, né?
1: O trânsito para, mas o tempo não. Lá se vai o tempo do amor.
0: Vão pra cima desse dia, vão pra cima desse dia, sem esmurecer, como diz a minha afinada mãe, não pode esmurecer não, tem que ir pra cima, com alegria, determinação. Você que tá aí na lanchonete, já tá vindo a lanchonete agora? Já chegou, já tem um tempão, já deu aquela geral, ou a estufa já tá bonita, já tem pão de queijo, já tem pastelzinho, já tem salgado, o suco já tá pronto, o cafezinho já tá sendo passado.

lá na mini lanchonete dele, né? Tá lá ouvindo o sonzão da Itatiaia. Toda a turma aí na Praça das Vans. Aquele abração, beijo no coração de cada um de vocês. Alô, querido Bené. Bené tá lá também com a Graça, com essa família maravilhosa e a turma que tá nos curtindo aí na Avenida Amazonas. Você que tá no Barreiro, pra você que tá em Venda Nova, tá no Centrão de BH. Todas as lanchonetes na sintonia. Alô, alô, minhas amigas, meus amigos das padarias. Bom dia, você, meu amigo padeiro. Você que tá aí, já tirou a primeira fornada? Já? Já mandou entregar? Você tá rápido no negócio, hein? Pra você que tá na sintonia aí no balcão da padaria, tá no caixa, tá na segurança, aquele abração bem especial. Meus amigos e amigas do aplicativo, você que tá aí no aplicativo, hoje eu vi com o Wesley, né? Alô, Wesley, querido, um abração, bom trabalho pra você, pra toda essa turma que faz o aplicativo girar, girar, não para, não para, não para não. Hoje tava um pouco mais complicado, né? Na quarta-feira fica um pouco complicado, mas deu tudo certo. Né? Deu certo, graças a Deus. Os amigos do táxi, meus amigos taxistas, aquele abraço pra vocês aí, bom dia pra você que tá no terminal JK, pra você que tá no terminal rodoviário de Belo Horizonte, os amigos aí do aeroporto internacional de Belo Horizonte, na cidade de Confins, aquele abração especial, que Deus proteja, guarde a vida de cada um. E para você que é mecânico, você que é lanterneiro, para você que é eletricista, aquele abração bem apertado, obrigado. A turma da construção civil também, que não perde a programação da Itatiaia. Você que é barbeiro, você da área aí, ó, da cosmética também, aquele abração. Você nas lojas, enfim, todo mundo ouvindo o sonzão da Itatiaia. Meus amigos da área da segurança, alô, turma boa. Um abraço para você, policial civil, militar, policial penal. Um abração para a turma do Corpo de Bombeiros, todos na mesma sintonia, às 4:10. Bom dia para você que ouve a Itatiaia em Belo Horizonte, na grande BH, nas Minas Gerais e ponta a ponta, no sítio, na roça, na fazenda. Um beijo no interiorzão todo lindo de Minas Gerais, nesse Brasilzão de audiência e nesse mundão véi sem porteira. Bom dia, meu povo! Bom dia.

uma manhã em Belo Horizonte. Bom dia, Deus! Bom dia, alegria da sua companhia. E como é bom ter você aqui na Itatiaia. Você não sabe como é importante, né? Antes de qualquer preocupação, tocar meu coração, eu entrego esse dia em tuas mãos. Cuida do que eu não consigo controlar. Acalma o que ainda pesa dentro de mim e me dá sabedoria para viver.

viver esse dia com fé, paciência e coragem. Hoje é esse dia. Não esqueça dessas palavras. Sabedoria para viver esse dia com fé, paciência e coragem. Que nada roube minha paz, que nenhuma dificuldade me faça esquecer que o Senhor está comigo e que, mesmo em silêncio, o teu cuidado continue a me sustentar. Hoje eu escolho confiar, porque quando Deus guia o caminho, até o dia que parece difícil, parece carregado, ele vem carregado sim, mas vem de esperança, de fé, de realizações. Então vamos tirar essa angústia do coração agora, vamos tirar essa angústia do coração. Se a madrugada não foi tão boa, não foi legal, não dormiu direito, é ansioso, ansiosa, não deixa isso bater no seu coração não, não deixa essa ansiedade complicar sua vida, não deixa não, não fica triste não, tem solução para tudo. Tem solução para tudo. Vamos dizer assim: show pra lá, depressão. Sai pra lá, depressão. E vamos agradecer a Deus por mais um dia. Se você tá vivo, tá aqui, é sinal que tem muita coisa para você fazer, hein? A sua missão tá aí e você tem que realizar. Agradeça a Deus nesse momento. Diga assim: obrigado, Senhor, por mais um dia.

0: Café com Notícia.
1: Que vida boa, oh, que vida boa.
0: Trembão é coisa boa. Essa é nossa emoção, nosso carinho das Minas Gerais pra esse Brasilzão de audiência.
1: Boa.

Agora 4:13, você nos Rincões das Minas Gerais. Bom dia, o nosso carinho, o nosso beijo pra você. Pra brindarmos essa manhã, pra você que tá nos Rincões das Minas. Música boa, música bonita, é prateleira de cima. Porta do Mundo, Liu e Léo, na Itatiaia. A Rádio de Minas, o Gari já tá cantando, 4:14, meu povo. Vamos despertar pra mais um dia. Já tá na hora da primeira ordenha. Vambora, 4:14 agora.

0: prateleira de cima, trinchonado sem quantia, hein? Eita, coisa boa. Ouvi Liu e Léo, logo no início da manhã é bom demais, despertando de um novo dia, né? Você que tá aí despertando no sertão, aquele abração bem especial para você que tá despertando aqui na capital de todos os mineiros, vai o meu abraço fraterno. Nós ouvimos Porta do Mundo na Itatiaia. Agora 4:18 e o tempo, hein, Vini? Como vai ficar o tempo hoje em Belo Horizonte? Vamos saber?
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0: É com ela, é com a Fernanda Viegas, amiga querida. Bom dia, boa quarta-feira, Fernanda.
2: Bom dia, Vinícius. Bom dia, gente. Quarta-feira de céu parcialmente nublado, com possibilidade de chuvisco no Jequitinhonha. O céu fica parcialmente nublado no Mucuri, Rio Doce, Zona da Mata, Metropolitana, Campo das Vertentes, Sul e Sudoeste. Nas demais regiões mineiras, céu claro a parcialmente nublado. Em Minas, os termômetros oscilam entre 8 e 33 graus. Em Belo Horizonte, quarta-feira de céu parcialmente nublado. A temperatura mínima fica perto dos 15 e a máxima não deve ultrapassar os 27 graus. Esta é a previsão do Instituto Nacional de Meteorologia. Repórter Fernanda Viegas.
0: Muito obrigado, Fernanda Viegas. Agora 4:19. Ontem eu passei uns números aqui para Mega Sena para a galera fazer, né? Eu fiz. Vou fazer o seguinte, vou pro intervalo, coração batendo forte, quem sabe deu bom pra nós, hein? Depois do intervalo eu te falo o resultado. Vou pro intervalo, 4:19.
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0: Ô, trabalhadora, você que tá aí ligado comigo, tá na sintonia, você tá sentindo a caricia, você viu que o feijão subiu também de novo, né? Vou colocando aí na ponta do lápis, tá tudo subindo. Você que tá aí passando no mercado, nos sacolões, você tá sentindo gradativamente tudo subindo, tá? O que que você tá achando que tá subindo? Mas manda áudio aí pra mim. Você passou a semana passada, tava num valor, agora já tá em outro, totalmente diferente, né? Porque, pelo que eu percebo, o IPCA de abril, os alimentos pressionaram muito a inflação, subiu muito, né? E nisso são os alimentos. O tomate tá um absurdo, gente. Manda áudio, vamos fazer uma pesquisa aqui, né? Vamos dar um de Feliciano Abreu aqui, pelo amor de Deus, viu? Aí no, na sua cidade, como é que estão os preços? Tá tudo alto também? Tudo daquele jeito? É um absurdo, rapaz.
1: A coisa tá feia.
0: É, tá complicado.
1: A coisa tá preta.
0: Fala, Tião Carreiro.
1: Quem não for filho de Deus, tá na unha do capeta.
0: São esses dois mesmo, viu? Pardinho e Tião Carreiro aqui na Itatiaia. Agora 4:22. Ontem a gente tava brincando aqui de fazer a Mega Sena, quem acertasse aí, dividiu o din-din conosco, né? Falei 4, 17, 37, 48, 57, 21, nem passou perto. Nós acertamos qual? Um número só? Eu vi aqui. Então ninguém acertou as dezenas da Mega Sena. De novo, sorteadas ontem, o prêmio acumulou, meu filho. Estimado agora em 60 milhões de reais para o próximo sorteio. Então, os números sorteados: 17, 19, 27, 32, 38 e 44. 17, 19, 27, 32, 38 e 44. 89 apostas acertaram 5 dezenas, irão receber 23 mil reais. 5.035 apostas acertaram 4 dezenas, irão receber R$692 cada. Dá pra passar até o final da semana. Amanhã tem mais, hein? Vamos fazer a aposta então? Vamos tentar repetir o numeral lá. Vão? Você desistiu, defunto? Não pode não, senhor. Não pode não. Vamos tentar mais uma vez, ó. Vamos tentar mais uma vez. 4:23 aqui na Itatiaia. Fazer alguns registros aqui, o povão participando comigo, mandando áudio, mandando beijo, mandando abraço pra turma. Estão falando de inflação, gente. A coisa tá daquele naipão, né? Tá complicado. Eu vou raramente ao supermercado. Quando eu vou, eu assusto. Eu não tenho mania de olhar preço assim, vou pegando. Mas tá caro demais. Eu peguei só uma sacolinha, deu isso tudo. Não é qualquer sacolinha, tá dando 150, 250 reais. Falando coisinha pouca. Imagina você que é chefe de família, vai fazer a compra do mês. Rapaz, é pesado, né? É pesadíssimo. Admilson Vital, tá ligado comigo? Ô Vinição, tá tudo caro no sacolão e no supermercado. Rapaz, tá complicada a vida, Vinição. Vamos pra cima. Admilson Vital, tá ligado comigo? Um abraço, Rosa América. Um beijo, o preço do tomate, Vinição, tá alto demais. R$15 o quilo. Eu encontrei de 9,50, 10,50. Você já achou de 15? Rosa América, minha filha, que é isso? Um beijo pra você, minha amiga,
2: tá
0: no seu Geraldo.
2: Que
0: loucura. Eliana Chocolates, um beijo pra você. Chocolate tá barato, Eliana, me conta. Conte-me tudo, minha amiga. Ô, Vinição de Castel, Dalmir Promoções, mandando um abração pra toda a turma que tá ligada conosco em Matias Cardoso. Ô, cidade gostosa, lá no Nortão de Minas. Um abraço, essa região sua é linda, viu? Forte abraço, Dalmir. Tudo de bom pra você, querido Roberto Alves, do bairro São Cristóvão. Ele tá ligado todo santo dia. Forte abraço ao Roberto Alves, do São Cristóvão. E lá em Sete Lagoas tem um comunicador, Roberto da Galera, que também é Roberto Alves. Transmitindo pra ele um abraço bem apertado. Um abração, Robertão da Galera. 4:25, Estevão, já tá ligado, já tá mandando áudio. Vai mandando áudio aí, tô te esperando, viu? Bom dia, Vinição, Marta Reis em Santa Rita do Sapucaí, essa que não perde a programação da Itatiaia. Café com notícia no ar. Olha, que Deus nos abençoe. Luiz Eduardo Ribeiro, tem que fazer reflexão, agradecer a vida. Dá um chega pra lá no baixo astral, na ansiedade. E se precisar de um bom papo, vamos trocar ideia, vamos conversar. É, nos melhores assuntos, nos melhores papos, a gente acha a definição e a resolução de muitos problemas. Procure um amigo, bata um papo e vamos sair disso, né? Vamos deixar nada atrapalhar nossa vida, não. Viu, meu querido Luiz Eduardo Ribeiro? Ele que tá ligado na programação da Itatiaia. Olha, confirmando a hora certa, 4:26 agora, um abração pros contadores, a turma que trabalha na alta e agora, o contador que passa um aperto, né? Nesse final aí, né? O período final para fazer a entrega da declaração. Aí todo mundo procura o contador, nessa época todo mundo fica desesperado, né? É o Dori Edson que tá aí no Água Branca ligado comigo. O Dori Edson, é isso mesmo que acontece. Posso que o telefone começa a tocar cedo. Aí tá faltando documento, falta uma coisa, falta outra. E ele fica lá querendo que você faça um milagre, né? Ah, é assim que acontece. Dori Edson, lá do Água Branca, tá ligado comigo? Todos os técnicos em contabilidade, os contadores, a turma que tá sempre na sintonia da Itatiaia, salvando o povão aí nesse período agora. O Erli França, meu amigo Erli, como é que você tá, Erli? Bom dia, tudo de bom pra você? Um abraço bem especial a todos os amigos em Vitória da Conquista. Lá na Bahia, a joia do sertão baiano, aí ligadinho conosco aqui, sempre na sintonia, querido Erli França, dando show. Alô, Fernando Baiano, lá em Salvador, tá ligado comigo? Forte abraço, todo especial para esse povo baiano que nos presenteia com essa audiência. Nós estamos falando de caristia, vai mandando áudio aí, 31999967074. Ô, meu caro amigo e irmão, Júlio Silva de Funtão, o que que você preparou de música pra gente aí agora? Tem música boa? Eu vou oferecer para toda a turma lá na Ceasa, essa turma que não perde a programação, turma da Frutas Nozinho. Alô, turma da Frutas Nozinho, um abraço bem especial para vocês aí, a turma da Farofa Moreia, turma boa. Quem tá ligado comigo também é meu querido amigo Raimundo Marques, o Raimundo que tá sempre ligadão comigo aqui na Itatiaia. E ele manda aqui, ô Vinição, esquece de dizer pra turma, não, todos os dias é dia de doar sangue, doar em especial, doe sangue, e a medula também, né? Ele tá falando aqui. Raimundo Max, toda a turma aí da Vela Samaria, um abração bem especial pra você, meu amigo, obrigado por esse carinho, obrigado por essa audiência maravilhosa. Tudo de bom e especial para vocês que estão na nossa sintonia, a turma dos Hemocentros, né? Do Hemominas. Vamos de música boa? Na Itatiaia, você ouve. A canção bonita, o pedaço de poema, com Bruno e Marrone na Itatiaia. 4:29 agora.

0: Trem bom é coisa boa, né, gente? 4:31 aqui na Itatiaia, você ouviu comigo Pedaço de Poema, Bruno e Marrone, Prateleira de Cima, essa aí também, viu? 4:31, nós estamos falando de economia hoje, você tá mandando áudio, tá mandando mensagem pra gente, meu querido irmão Charles Niemeyer, ele mandou uma lista de preços aqui, ô Vinição, os preços estão alto mesmo, ele encontrou cebola de 5,90 o quilo, né? Tomate 9,90 o quilo, a Rosa América achou de R$15 o quilo. Ele achou cenoura de 7,90, batata R$4 o quilo. Uma loucura isso. Agora ele tá reclamando mesmo é da cerveja, que a cerveja também teve um aumento. É, rapaz. E, aí não dá, né? Né, Charles? Tu tá subindo de menos a cerveja, Charles? Nem tanto, né, Charles? Um abraço pra você, meu amigo. 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Agora 4:33, eu vou para um breve intervalo e volto já já com essa turma boa, bonita, ligada na Itatiaia.
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0: essa é a história da vida real. 4:35 aqui na Itatiaia. O Nicolau Filho tá ligado, ao mestre com carinho, um abraço, gostaria de mandar um abração especial para toda a turma da Escola Municipal Júlia Paraíso. Olha só, parabéns para essa equipe da Escola Municipal Júlia Paraíso pelo segundo lugar aqui em Belo Horizonte no ranking de 150 escolas no CIMAVE Alfabetização 2025, né? Essa turma que faz a história. Parabéns para todos os alunos, parabéns para os educadores aí. Educar é acreditar em cada conquista, né, gente? Não podemos desistir, não. E o professor, ele não desiste, ele vai para cima. Ô, Nicolau, um abraço para você, um abraço bem apertado a todo o grupo docente aí da Escola Municipal Júlia Paraíso. Parabéns para vocês, um abraço bem apertado, viu? Obrigado por esse carinho, por essa audiência tão especial. Quem tá ligado comigo? Lucas Lanza. O Lucas, filhão da Helena e do meu querido amigo e irmão Zé Américo. Zé Américo Berta lá para sair afora. Ô Zé, um abraço. Tá mandando um abração bem especial aqui para toda a turma no... Cadê o que ele tá mandando? Aqui é pra turma do Ceasa. A turma do Ceasa. A turma da loja Savana. A Maria, que é a musa das bananas. Toda a turma aí no setor G. Forte abraço. A loja de Paula. Ei, Kátia! Um beijo pra você. A Kátia tá lá nos abacaxi, toda a turma no pavilhão J. A loja Marejo, né? A Stephanie, toda essa turma do Hortifruti, loja Brasil. Ô, Tony, como é que você tá? Que fruta lá da Carol, também na, ligados conosco. A Miami Melancias. Forte abraço pra vocês, meus amigos. Tudo de bom. Obrigado, viu? Tudo de melhor sempre. O Bené deixou essa lista aqui. Falou, manda um abraço pra essa turma lá no Ceasa. A turma que tá sempre ligada com você, Vinição. Esquece não. Pode deixar comigo. E o Lucas tá mandando um abraço aqui para o Alexandre Santana, Lilica. E os parabéns pro Renato Bracinho, né? Ele ficou noivo lá em Pirapora no fim de semana. Ah, nego velho. Agora não tem jeito de escapar mais não. Agora é Casório. O Casório manda convite. Um abraço pra você, Lucas, um abraço pra toda a sua família, pra essa turma joia aí, que tá ligada comigo na Itatiaia. Ô, caro Júlio, tem muito áudio aí, a turma tá mandando áudio, tá participando com a gente no 31999967074. Turma tá na sintonia, isso é bom demais, desejar um bom dia pra você que tá ligado na Itatiaia. Bom dia, meu povo.
1: Bom dia, Vinição, beleza? Você tá bom, né, Vinícius? Acordei agora, Vinícius, são 4:18 e já fui ligando o celular na Itatiaia, viu? Eu não perco o programa, não, viu? Já levanto cedo, faço café e tem algumas coisas pra fazer, né? Eu quero te mandar um alô pra mim aí, viu?
0: Viu mesmo?
1: A Esteva, aquele Coronel Murta do Vale de Jequitinhonha, todos os dias, viu? Não perca a Itatiaia. O povo de Coronel Murta sempre liga na Itatiaia, viu? Sempre você manda um alô aqui pra Coronel Murta também. Então falou, Vinícius, fica com Deus, viu? Deus abençoe a nós todos.
0: Amém, amém. Alô, turma, hein? Coronel Murta, forte abraço pra vocês aí. O Agostinho Luiz Carvalho tá ligado comigo? Ele tá dizendo, Vinícius, eu tô andando é com medo de entrar no supermercado, tá feio. Um forte abraço pra você, pra toda a família Itatiaia na nossa sintonia. O Salatiel também já tá ligadinho. O Eliel Coelho tá ligado. Ele é vigilante, né? Da MAP, Segurança Privada. Eunápolis. Alô, turma de Eunápolis, na Bahia. Um abraço pra você, Eliel Coelho Pena. Um abração, viu, querido? A turma dos noturnos na nossa sintonia. Ah, tá chorando aqui. Ontem eu fui lá no mercado, 4 sacolas deu 157 conto. R$100 não tá valendo é nada. É o que eu falei pra você. É uma sacolinha de nada, tá difícil, tá complicado. É o querido Arley do 9502 do noturno. O Arley tá aproveitando e abraçando todos os garis do sistema. Essa turma que tá ligada na programação da Itatiaia. Gratidão por esse carinho, por essa audiência maravilhosa. Quem tá na sintonia é Letinho Braga. Alô, vovó Mafalda. Um abraço, bom dia. Um abração pro Clóvis da Sada, né? Ele tá sempre ligado conosco aqui na Itatiaia. Gente boa toda vida. E você, onde ouve o sonzão da Rádio de Minas? Bom dia.
2: Bom dia, Vini de Cacho. Bom dia, parabéns pelo esse maravilhoso programa. Bom dia pelo céu pastal. E bom dia, e vamos com muita fé em Deus. Bom dia, aqui é Giovanni Bagaceira de São Paulo. Um abraço, fica com Deus.
0: Fica com ele, Giovana. Ô Giovano, Giovanni Bagaceira, tá lá em São Paulo ouvindo a gente. A Mari Fernandes na sintonia, bom dia, Vini. Olha, em Pau dos Ferros tá muito caro, frutas, tomate, tá muito caro, cenoura também, beterraba, Vinição, tão absurdo, até fígado de boi que era mais barato, até o pé de galinha, R$10 o quilo, Vinição, aí não dá não, uai. Aí não vai dar não, minha querida, aí fica pesado, né? Ô Mari Fernandes, um beijo pra você, maravilhosa, obrigado por esse carinho, por essa audiência sempre constante aqui na Itatiaia. Ô Vinição, é o Vinícius, né? Motorista lá de Bambuí, tô ligado na Itatiaia, um abração aí pro defunto, forte abraço, xará, tudo de bom pra você sempre, obrigado por esse carinho. Alô, querido Ricardo Matias, um abração pra vocês, bom dia, Vinição, toda a equipe Itatiaia. Quarta-feira abençoada pra todos nós, Deus cuidando de tudo, né, Vinição? É isso aí. Forte abraço, meu querido. Fred Lanches, da portaria 5 da Fiat Automóveis. Falou pra gente ir lá tomar um café, Vinição. Ô, Vinição, ele tá me convidando, eu tô te convidando. Convidado convida também, né? Tô te convidando pra ir lá comigo, ô defunto, vamos lá? Falou que tá lá desde 1994, servindo bem, pra servir sempre. Já fez o comercial dele. Ah, é isso aí, rapaz. Forte abraço, Fred Lanches. Tudo de bom pra você, toda a turma aí na portaria 5, aí da montadora da Fiat, né? Tudo de bom pra vocês, obrigado. Esse moço tá sumido, o Moisés da bicicleta. Tá ligadão comigo e a bicicleta dele tem volante. É, um abração, meu querido, toda a turma em Santa Rita do Sapucaí. Ele tá nos ouvindo pela 107,3 Nova Difusora. Um ótimo dia pra vocês aí, os amigos, companheiros da Nova Difusora e o querido amigo Moisés da bicicleta. Agora 4h43 e a bicicleta dele tem volante, né? É diferenciada. 4h43 confirmando, e você, onde ouve o sonzão da Rádio de Minas? Bom dia.
3: Bom dia, Vinícius de Castro. Desejando pra você um dia maravilhoso, para a turma da Rádio Itatiaia também. Eu adoro ver você falar coisas bonitas. É uma lição de vida pra gente. Acordo todo dia pra ouvir você.
0: Obrigada, amiga.
3: Maria Raimunda Rodrigues, Santa Rita do Sapucaí. Um belo dia para você.
0: Muito obrigado, amiga.
3: Todos aí.
0: Muito obrigado, viu? Isso é bom demais ouvir. E saber que em Santa Rita do Sapucaí, a nossa audiência tá daquele naipão, né? Como diz lá em casa, daquele jeito. Ô, Geraldo Eli, bom dia pra você também, meu amigão. Um forte abraço ao Beto Latinha. Forte abraço. Ele fez um omeletão aqui, menino. Que loucura é essa? Logo cedo, mandando o peito e já tá descendo pro Ceasa. É, Beto. Aí dá pra segurar, né? Aí não tem jeito não, meu amigo. Aí não falha, não. O Nilton Batista Filho também tá ligadão comigo, mandou um abração pros amigos lá em Diamantina, o Geraldão do Cachorro Quente na sintonia também, o Tuca. Alô, Vinição, manda um alô aqui pro Derli e pro filhão dele, o Victor Lucas, na cidade de Ancião, lá em Portugal. Forte abraço aos amigos em Ancião, Portugal, toda a turma ligada comigo, os brasileiros aí no Velho Continente em especial, você que tá em Portugal, você que tá na Espanha, muita gente lá na Grécia também, sempre nos ouvindo, na Inglaterra, na terra da rainha, ouvindo o sonzão da Itatiaia. O Zé Maiado tá por aqui mesmo, tá no Barreiro, Zé? Ah não, tá no Teresópolis, um abração pra você, meu irmãozão. E a turma do Vale do Luar, em Jaboticatubas, na sintonia, o Léo. Léo tá ligadão comigo aqui na Rádio de Minas. Ô, gente, 4h45. O projeto de lei que aplica multa de R$1.500 a quem for flagrado usando ou portando drogas em locais públicos de Belo Horizonte foi aprovado em segundo turno na Câmara Municipal. Foram 26 votos favoráveis, 8 votos contrários e 2 abstenções. Então vamos lá. Esse texto, ele institui a punição para quem estiver com a droga em ruas, avenidas, praças, campos de futebol, entre outros espaços públicos. A multa poderá ser extinta caso a pessoa aceite se submeter a tratamento para dependência química. Então, durante a reunião, vereadores favoráveis ao projeto defenderam que é uma oportunidade para devolver os espaços públicos aos cidadãos e frear a dependência química. Já a oposição caracterizou o projeto como eleitoreiro e preconceituoso. O texto agora segue para sanção ou veto do prefeito Álvaro Damião, do União Brasil. É, vai dar pano pra manga isso aí. 4:46, vamos mudar de assunto? Vamos falar do agronegócio aqui na Itatiaia.
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0: O Fabiano Frade já está com a gente aqui, né, Frade? Bom dia, meu amigo.
5: Olá, Vinícius Castro, bom dia para você, bom dia para quem nos acompanha aqui na Itatiaia. Fala seu nome, sobrenome e empresas.
6: Eu sou o Guilherme de Souza Filgueiras, sou representante comercial da Federação Unicaps. É uma central de cooperativas da agricultura familiar do estado de Minas Gerais.
5: Rapaz, interessante, né? A industrialização dos alimentos é talvez a etapa mais difícil para a agricultura familiar, né? A gente sabe que uma agroindústria às vezes é bem complicada, às vezes você não tem, requer um investimento que às vezes o agricultor familiar não tem. Como é que funciona na prática o trabalho de vocês?
6: Então, na prática, o nosso trabalho, ele começa na base. Então, as cooperativas cuidam dos agricultores e nós damos suporte técnico para esses agricultores. Então, tem toda uma cadeia de assessoria técnica agrícola para esses agricultores na base. Após a produção dele, a gente faz a comercialização desse produto em escala. Então, se ele for um produto para ser industrializado, como café, o suco, derivado da fruta, a gente industrializa. Aquele produto que é possível ter o canal de comercial dele sem a industrialização, a gente também comercializa ele, porém, em escala. Um exemplo hoje é o estado de São Paulo, que no último ano adquiriu de nós aproximadamente 30 mil caixas de banana. Isso tudo proveniente da agricultura familiar. Como a gente tem esse contrato num prazo de um ano, a gente não negocia preço duas vezes com o agricultor. Então o agricultor, ele tem estabilidade no preço. Então quando ele começa a fornecer, ele sabe quanto que ele vai receber até o final do contrato. No ano seguinte a gente faz uma nova negociação.
5: Aí a gente tá vendo aqui, por exemplo, esse suco aqui de goiaba e maçã, parecido até com o que é tradicionalmente vendido na indústria. Mas ele tem um diferencial, né?
6: Ele tem um diferencial. Hoje ele foi desenvolvido para atender uma legislação que proíbe na alimentação escolar o consumo, ou restringe, né? O consumo de itens ultraprocessados com adição de açúcar e conservante. Então esse suco ele foi desenvolvido para atender a alimentação escolar, priorizando um produto in natura ou minimamente processado. Então nesse caso do suco, ele consegue atender as exigências da Secretaria de Educação dos municípios, fornecendo um produto de qualidade, sem conservante, sem aditivo.
5: De certa forma, a gente está possibilitando que o produtor da banana consiga ter o produto industrializado, o da maçã, o da goiaba, é mais ou menos como um caminho para a industrialização daquele pequeno.
6: Isso, a gente está potencializando a industrialização da agricultura familiar no estado de Minas Gerais. A gente entende que pelo tamanho do estado, a logística é complicada. Então, a industrialização com responsabilidade é um caminho para o desenvolvimento da agricultura familiar. Então, por isso, nós temos esse pilar. Industrializar, sim, mas adicionar conservante, aditivos para manter ele por muito tempo na prateleira, não. Então, a gente vai fazendo um produto saudável, com responsabilidade e qualidade.
5: Fabiano Frade, Itatiaia Agro.
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0: Forte abraço, Fabiano Frade, meu querido, meu amigo, gente boa toda a vida. O meu querido amigo Namoral tá ligado, né? Pinheirinho Namoral, sempre ligado comigo aqui na Itatiaia. Pieri com as palavras sempre gentis comigo aqui na Itatiaia. 4:50. Antes do intervalo comercial, eu tenho uma música pra turma que tá pedindo, o João Mineiro e o Marciano. Fui homem demais. Você ouve na Itatiaia. Alô, você que se liga na Rádio de Minas, pra você que tá aí no táxi, tá no aplicativo, tá ligado aqui na Rádio de Minas. Muito obrigado, viu? Que Deus nos abençoe, nos guarde, nos guie. 4:50 agora.

0: homem demais. João Mineiro, Marciano, 4:54, intervalo e eu volto já já. Um minutinho, aqui na Rádio de Minas.
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3: De volta no Café com Notícia, 4:56. Não para não. Chegou a hora da gente falar da vida dos famosos aqui na Itatiaia.
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3: Itatiaia Pop. Quem chega com as notícias, Giovana Damião. É Giovana, quarta-feira meiuca da semana. Giovana, bom dia.
5: Ei, Vinícius, bom dia para você e para todos os ouvintes do Café com Notícia. Eu chego com o Itatiaia Pop. A influenciadora e ex-BBB Rafa Kalimann abriu o coração no primeiro episódio da série Tempo para Amar do GNT. Rafa revelou que se sentiu abandonada pelo cantor Natanzinho durante a gravidez de Zuza, sua filha, hoje com 4 meses. Ela desabafou sobre a dificuldade de lidar com a ausência emocional do parceiro, que teria escolhido curtir um pagode com amigos em Gramado, enquanto ela estava no 9º mês de gestação. Natanzinho também participou do relato e admitiu o erro, confessando que, na época, não entendia que estar presente e além de estar no mesmo sofá, um momento de muita vulnerabilidade do casal que está repercutindo nas redes sociais. Tempo para Amar é uma série de Rafa Kalimann sobre esse período da sua gravidez. No mundo do jornalismo, uma revelação que emocionou o público. Chico Pinheiro contou que enfrentou um câncer no intestino em segredo. Em entrevista ao músico Zé Cabaleiro, o ex-âncora da Globo detalhou que passou 1 mês internado após complicações em uma cirurgia robótica. Chico emocionou ao dizer que as músicas de Baleiro foram seu suporte na UTI. O filho do jornalista, Marcelo Pinheiro, prestou uma homenagem pública ao pai, destacando sua resiliência e o bom humor, mesmo nos momentos mais difíceis. A entrevista completa vai ao ar às 7 da noite nos canais do Instituto Conhecimento Liberta. E o Dia das Mães de Adriane Galisteu não terminou como planejado. O filho da apresentadora, Vitório, sofreu uma lesão no joelho e precisou ser levado às pressas para o hospital com suspeita de fratura na tíbia. Galisteu registrou o momento da ressonância magnética e até brincou com o filho, que apareceu usando a bengala da avó. Recentemente, a apresentadora também comoveu a web ao homenagear Ayrton Senna, lembrando os 32 anos da partida do piloto com quem namorou nos anos 90. Esse foi o Itatiaia Pop. Eu sou Giovana Damião, volto com você no estúdio, Vinícius.
3: Valeu, Giovana, amanhã tem mais, né? 4:58 aqui na Itatiaia, fazer alguns registros aqui dessa turma boa. Antônio Carlos de Carvalho tá ligado, tá no Jardim da Glória em Vespasiano. Tá tudo caro demais, tá uma confusão, né? Mandando um beijo pra família. Falou que tá tudo alto, é até demais. A bactéria da infração que tá falando aqui. Eita! Alô, Afonso, meu querido amigo Afonso. Abraçando o Zé Gonçalves. Toda a turma lá, o Raposinha de Sabará. O Zé Vieira, taxista lá de Sabará. Essa turma toda ligada comigo aqui na Itatiaia. Alô, família Itatiaia. Tamo ligado aqui, viu? Tudo de bom pra vocês. Muito obrigado, DJ H20 também já tá na sintonia. Muito obrigado, DJ. O Hélio Felipe tá trabalhando, ele é vigilante do condomínio no Luxemburgo. Um alusão pros vigias, vigilantes, os porteiros, toda a turma da segurança em Belo Horizonte, sempre na nossa sintonia. Um alusão pra toda a turma em João Pinheiro. Forte abraço, turma de João Pinheiro, Sérgio Pacheco. João Pinheiro tem o Wellington aí, tá lá também, né, Wellington? Um abração, meu irmãozão, tudo de bom. Quero ouvir um áudio aí, tem áudio? Vamos ouvir a turma participando com a gente. Alô, alô, alô, bom dia.
6: Bom dia, Vinícius de Castro, bom dia. Meu nome é Luiz Márcio dos Santos. Eu esqueci na linha 8203 ontem, sentido Cachoeirinha. É. Uma pasta com meus papéis todos para fazer marcação de cirurgia.
3: Meu Deus.
6: Eu preciso desse papel e tem consulta hoje para marcar a cirurgia. Se alguém encontrou, por favor, ligar para Luiz Márcio dos Santos, número 99301-3290, por favor.
3: Vamos encontrar aí, vamos encontrar. Você foi na garagem? Foi lá na garagem, procura saber aí direitinho. Ô, gente, vamos ajudar o moço aí. Ele tem que fazer a consulta hoje, viu? Mais informações pode pegar comigo aqui na Itatiaia também. O Lio tá na cidade de Curvelo, tá ligado? Lio, toda a turma da construção civil. O Lucas Diniz na sintonia em São Joaquim de Bicas. Um abração pra você, muito obrigado. Um abração bem especial pro Luciano Rodrigues, tá sempre na sintonia. Tá caindo uma chuvinha boa agora lá em Eunápolis, na Bahia. Muito obrigado, Agostinho, né? É o Ferrugem, tá ligado comigo, tá trabalhando, ouvindo o solzão da Itatiaia. Eita, Agostinho, você não muda, né, rapaz? O Luciano tá sempre ligado conosco. Obrigado por esse carinho, essa audiência. E você, onde ouve o solzão da Rádio de Minas?
7: Bom dia, Vinícius de Castro. Desejando pra você um dia maravilhoso. Para a turma da rádio Itatiaia também. Eu adoro ver você falar coisas bonitas. É uma lição de vida pra gente. Acordo todo dia para ouvir você. Maria Raimunda Rodrigues, Santa Rita do Sapucaí.
3: Ah, Maria Raimunda participou mais cedo.
7: Um belo dia para você.
3: Obrigado, Maria Raimunda.
7: Para todos aí.
3: Um beijo, viu? No seu coração, gratidão. Vamos com a última participação de hoje, às 5h02. Vamos lá.
8: Ô, Vinícius, é o Tuca da Atena aqui de Florestal. Ontem aí passando perto da prefeitura, o João do Polaco, falou: você mexe com o Vinícius lá pra nós, que eu sou só ouvinte dele também.
3: Opa!
8: Manda um abraço pra ele lá. O João do Polaco.
3: João, ô, João, um abraço pra você, João.

dia, bom dia, bom dia, bom dia, minha turma. Bom dia, galera da cidade. Bom dia, turma da madrugada. Bom dia pra você, meu amigo. Bom dia pra você, minha amiga. Bom dia pra você, meu irmão. Bom dia pra você, minha irmã, que tá ligada aqui na 94. Estiveram ouvindo aí Vinícius de Castro, a programação da Itatiaia. E agora é com a gente, aqui na cidade. 94.5. Olha, hoje é quarta-feira, hoje é dia 13 de maio do ano de 2000. Vieram ouvindo aí Vinícius de Castro, a programação da Itatiaia. E agora é

0: bênção de Deus, a gente vai começando muito bem esse dia. Lembrando que daqui a pouco tem aquele momento especial, o nosso encontro com Deus. Ah, já tem gente chegando pra cá no 3662-6030. Vamos conhecer, vamos saber quem tá chegando. Alô, bom dia.
1: Bom dia, sou eu.
0: É a nossa amiga Maria. Como é que você tá, Maria?
2: Como é que você tá?
0: Passou bem de ontem pra hoje?
1: Passei.
0: Tá tudo bem, tudo tranquilo?
1: Tá, tudo tranquilo.
0: Ah, então tá bom. Olha, a temperatura agora na casa de 17 graus, Maria. Hoje é madrugada, foi mais quente.
1: É, foi.
0: Foi mais quente. A gente havia conversado ontem, né? Que havia probabilidade, a possibilidade de chover hoje. Será que chove?
1: Sei não.
0: Será, Maria? Ah,
1: hoje
0: meu Deus.
1: Hoje deu churrisquinho,
0: você
1: viu?
0: Ah, não, não, não, não tem. Que horas foi isso?
1: Ah, não, você tem certeza de casa aí. Não, porque eu fui lá embaixo e tá, deu churrisquinho.
0: Assim, churrisquinho? É. Ai, que bom, olha que maravilha.
1: Só pra fazer o frio. Não, deu pra molhar nada, não.
0: Não
1: molhou
0: nada, não?
1: Deu só
0: ai, ai, ai. Nossa senhora. Não adiantou nada, não. Você tá doido?
1: Não, não,
0: não. Não era um passarinho que tava mijando para abrir do carro. Mas deixa eu ver como é que vai ser. Se vai chover hoje, se não vai. Vamos saber como é que vai ser. Olha, sol com muitas nuvens durante o dia e períodos de céu nublado também, tá? As noites com muitas nuvens, mas se eu ver se chove aqui. Bom, a umidade relativa do ar tá até boa, 92%, mas não chove, Maria, não chove. Ai, ai, ai, mas que coisa, não vai chover. Deixa eu ver se tem alto risco de se pegar um resfriado. Tem que se cuidar, né, Maria? Tem que se cuidar.
1: Sim.
0: Ó, tem alto índice também, sabe de quê? Nessa quarta-feira? De acontecer? Um churrasco na sua casa aí, assim. Você fazer um churrasco, fala assim, não, vou convidar o Maurinho, a turma da cidade, vão lá fazer o churrasco lá em casa. Não tem essa probabilidade, não?
1: Não.
0: Ai. Cadeirudo, nós tá devagar, mas nós tá enrolado, Cadeirudo. Nós não vamos comer o churrasco que a Maria vai fazer. Maria, pede uma música então, Maria, já que
1: eu
0: vai
1: quero
0: ter churrasco.
1: Lembranças hoje,
0: lembranças. Ó, o Carlos tá te mandando um abraço, viu? O Carlos tá
1: outro
0: te mandando
1: pra
0: um abraço.
1: Outro pra ele também.
0: Tá bom? A Maria Áurea também adora te ouvir. Ela falou assim: adoro ouvir a Maria, acha ela uma gracinha. Maria Áurea.
1: Então, um abração pra ela também.
0: Então, tá bom. Maria. Qual a música é Lembranças?
1: Lembranças. Eu ofereço pra você, pro seu esposo, pro seu Ted, pro Zé Roberto, casal de filho, pro Luizinho do Leite.
0: Isso.
1: É pro Luizinho, pro Chorinho, pro seu Salvador.
0: Seu Valcir, coisa boa.
1: Isso, pro seu Lourenço. Pra Dom Tereza, o Cornélio, pro Rogerinho, pro Biloca, deixa eu ver pra quem mais, pro Bala, pro Ivan, pro seu Eli, pra Thaís, pra Dalvani, pra Rosana, pra Eva, pra Claudete, pra Fernandinha, deixa eu ver pra quem mais, pro Destinho, pro Diogo, pra Deixe, pra Duzilma, vai pra toda a turma que tá te ouvindo, tá bom?
0: Tá certo, obrigado, viu, por participar com a gente aqui, viu?
1: Pra toda a turma da cidade.
0: É um prazer te receber, Maria. Tenha um ótimo dia. Cidade.
1: Dá gosto de ouvir.
0: Deixa eu ver quem chegou pro Daniel Augusto, já tá pro Tiagão, a Prumo Cedinho também, rapaz. Eu tô achando que eu sou nem dorme, não tem vazão aí.
3: Fala, bom
0: aí,
3: dia, Thiago. bom dia, Maurinho dos Moraes, como é que você tá? Bora com Deus e Nossa Senhora, Maurinho, que nosso dia hoje seja novamente abençoado.
0: Tá
3: só
0: certo.
3: Só gratidão pela saúde, pelo trampo, e vambora com Deus, né, Maurinho? Bora tá pra sempre, cima, sempre. Pra baixo, você já sabe.
0: É daquele jeito,
3: um abraço.
0: Abraço, Tiagão. O Nadinho também tá lá ligadinho, abração pro Nadinho, Marcelo Highlander, grande Marcelo, pessoal da Movarte, a Cida, o Geovair, o Marrom, também tá lá sintonizado com a gente.

0: Será quem tá no telefone? Alô, bom dia.
1: Bom dia, Maurinho dos Moraes.
0: Zé Roberto tem que vir, apareceu. Zé Roberto, prazer imenso estar recebendo vossa senhoria aqui no nosso programa. Tá sumido, Zé. O que aconteceu?
1: Vai, problema no telefone aqui. Tinha uma parcela dele. Nós tava pagando a quinta, tinha uma outra atrasada aqui, não paguei.
0: Ei.
1: Mas eu tô no celular.
0: Aí atrapalhou tudo, mas bom que deu certo, bom que deu certo, tá aqui conversando com a gente aqui agora, ajeitou tudo. Ô Zé, mas as coisas tá tudo tranquilo aí, tudo na paz, graças a Deus?
1: Tudo na santa paz, graças a Deus.
0: Que coisa boa, coisa
1: melhorar
0: boa.
1: Melhorar mais atrapalha.
0: Melhorar vira festa também, né, senhor? Ô, prazer tá recebendo mesmo aqui, não sou mais não, viu? Sou mais não, senão vai puxar a orelha, tá? Já anotei umas faltas pra você ali no caderninho, tá anotado ali, tá? Depois eu vou cobrar ali. Deixa eu perguntar pra você, qual vai ser a música de hoje?
1: Pô, demais. É... Disco Voador.
0: Disco Voador. Bom, eu tenho esse Disco Voador aqui com outro, pode ser? Deixa eu ver com quem que eu tenho ele aqui, a Disco Voador. Eu tenho ele aqui com o Lourenço e o Tabaí.
1: Pode ser.
0: Pode ser? Pronto, pode. Aí, ó, tá vendo? Aqui entra num acordo facinho. Pode até oferecer, ué.
1: Oferecer pra minha esposa, meus dois filhos, pra você, toda a família, o Zezinho lá da padaria, o velhinho do Caboclo Faminto, o Biloca, São Lourenço no Ibiá, a Romilda Fazenda Congonha, funcionário e esposa, o Tonho dos Doces, o Alquim da Casa das Linhas, o Wes da Batata, a Maria, acabou de ligar aí, né?
0: Participou com a gente aí?
1: Eu sou Cornélio, Dona Tereza, nascido da Toca do Lobo, Joãozinho da Mercearia Água, Moreno do Forró, o Romero do Açougue, o Elias do Guincho lá da Tapira, Carlos da Padaria, o Valdeci, Zé Carlos, o Flávio e as meninas lá, o Elias do Bigode, o Valdo da CBM, a Terezinha mais o Genário, o Marquinho lá da Câmara do Vereador. O Lúcio, não pode esquecer, né?
0: Pode não, ué.
1: O senhor Salvador. E todo esse pessoal que estiver na escuta, tá oferecido.
0: Rapaz, eu tô chateado, é com o senhor Elias Bigode, só.
1: É, né?
0: Ah, eu fui pescar e não me chamou não, ué. Tem base?
1: É,
0: não chamou eu não, aí eu tenho que ficar chateado pra caramba, não tem base não. Tomara que não tenha pegado nada também. Só surupinga. Ei, ai, ai, mas você também gosta de pescar, né, Zé?
1: Pelo menos resfriado, né?
0: Pelo menos o resfriado. Ele deve ter pegado, não é possível. Saúde. Você gosta também de pescar, Zé?
1: Ah, eu também gosto de uma pescada.
0: É bom, né, senhor? Tem gente que eu vou conversar com as pessoas. Nossa, você tá doido? Mexer que não tem desse não, só pescaria. Ficar lá pelejando, lá, o bicho não puxa nem nada. Fala, rapaz, o negócio é o tempo que você vai passar junto à natureza. Revigorar as energias, né? Ficar o contato.
1: Tá certo. Carregar um pouco das energias.
0: É, negativo, pega e atrai as coisas boas, né? Essa é a vida do pescador. Ô Zé, um abraço pra você, tenha uma ótima quarta-feira, dá um abraço na marcha, na turma toda aí, cidade!
1: Que prazer de ouvir.
0: Aí, ó. Mas é pra arrancar. Se der bobeira, eu vou dar uma pescada esse final de semana, que aqui é bruto, aqui é matador, aqui é matador, cadeiro. É chegar na beira do rio, nem puxar mais, puxa, rapaz. É de jeito, aqui é bruto.
2: Ai, como é desgruda, senhor.
0: Desgruda o quê? Ó, alô, Arlen.

0: branca, né, mãe? Alô, bom dia.
1: Bom dia.
0: Ô, Eva, tá joia?
1: Joia, você?
0: Essa aí é a esposa de um ex-pescador. Ex-pescador. Hoje, esse coitado aí hoje, ó, é um sofredor. A mulher prendeu dentro de casa, não deixa ele sair mais.
1: Paulinho, você tá rateando que você vai pescar, você só pega carrapato.
0: Como é que você sabe?
1: Uai, eu sei.
0: Nossa, tem um tal dos carrapatos.
1: Você
0: junto com o Alex, você esqueceu? Não, então, deixa eu te falar, da última pescaria que foi, tinha um tal dos carrapatos, aquele pititico imenso, sabe, minúsculo. Meu Deus do céu. Aquele bicho não tem, que tem impacto com o trem, não tem base não, senhor.
1: Ai,
0: meu, ou oh, que gruda que é a hora que tira, quase arranca a pele. Você besta, cê, que trem atrapalhado, como é que... Nossa, arruma uma coceiraiada danada. É, não, mas é verdade, é verdade.
2: Ué, que isso, velho?
0: Você já pegou carrapato também, Eva?
1: Não, não.
0: Ah, mora na roça e não pega carrapato? Ah, tá doido? Nossa, você tá doido? Não posso falar onde eu peguei carrapato, não posso, eu ia comentar aqui. Deixa eu falar pra você, pede uma música que é melhor, vamos lá que é o caso do carrapato.
1: Ah, toca pra mim qualquer uma de João Paulo e Daniel.
0: João Paulo e Daniel, aí ó, boa pedida, boa pedida. Aquele coitado que é marido seu, tá por aí?
1: Tá sentado aqui.
0: Tá sentado? Tá. Ele não vai caçar a gente tirar um leitinho, não? Vai ficar aí só sentado aí?
1: Ué, mas a ordenha tá trabalhando aqui.
0: Ah, é, vai, ah, e vocês ficam sentados só? Ah.
1: Se você não sentar, você não põe ordem nas vacas, né?
0: Entendi, entendi.
3: Maurinho.
0: Ô, Alex, você tá falando bem demais de você aqui agora, rapaz?
3: Se eu for pescar, você passa aqui, me leva. Ah. A Eva deixou ir.
0: Ô, Eva, você não libera ele não? Só uma noite, só?
1: Ah, vou também.
0: Aí começou a atrapalhar o esquema. É isso que não dá certo. Não, não.
1: Não,
0: não, não. A gente tá querendo ir pra ter paz, gente. Pra ter paz, não é pra ficar.
1: Que ninguém tem paz. Bom saber.
0: Então, é justo. É, ainda bem que você entendeu isso. Entendeu a mensagem. Gente, levar a mulher pra pescaria não tem paz, dá paz da gente não, gente. Cê tá doido, a gente
1: dá
0: quer paz.
1: Levar sua esposa também.
0: Não, tem que levar ninguém não. Não, você tá doido? Eu quero é paz. Eu falei, acabei de falar, tio, eu quero é paz. Olha.
1: Pode pensar que eu vou ligar pra ela.
0: Não pode ligar. Vai pescar vocês, hein? Vocês sozinhos, vocês vão tentar uma outra lá, ó. Tá doido? Ó, você tá doido? Ué, como é que vai fazer, gente? Tá doido? Ô, oh, brincadeiras à parte, quer oferecer pra quem a moda do João Paulo Daniel?
1: É, vou oferecer pro Alex, pro Roberto, pro Soélio, pro Maria, pra você, pro Jazon e pra todos os ouvintes.
0: Jazon fica lá no sítio, eu acho que nem pescar, mas já tá pescando também. Ei, Jazon, gente
1: não,
0: boa.
1: Não, Jazon só ré,
0: ele é o 10. É, ele tá facinho de virar um padre, né, rapaz, vai virar um... É, um freio também. Ó, deixa eu falar pra você, vamos parar de conversar, fiada, já pegou agora na oração aqui agora, pegou com a religião. Ó, forte abraço pra você, Eva, dá um abração no Lecão, que não é mais pescador, e cidade!
1: Pera aí, deixa eu convidar os ouvintes.
0: Ah, tem convite pra esse final de semana.
1: É, você não deixa eu falar, já tá mandando eu embora.
0: Ai, tá vendo? Eu tô te falando, ainda quer ir pescar, já tá começando a tirar a paciência já, rapaz, agora já, ó, tá vendo? Tá vendo? Ó, tem feirinha.
1: Tem, quero convidar todos os ouvintes para vir participar com a gente domingo na feirinha comunitária aqui no Itaipu. Vai ter novidades, vai ter um bingo pro Dia das Mães, gratuito, para todas as mães que estiver participando com a gente.
0: Que coisa boa, né? Que coisa boa. Vocês vão comemorar aí, o pessoal vai brincar, vai participar, vai ganhar uma prenda e não vai pagar nada.
1: Isso.
0: Coisa boa. Ó, e uma outra coisa, o que é que você vai levar de bom para essa feirinha?
1: Uai. Muita coisa gostosa.
0: Muita coisa gostosa. Então tá bom, então. Todo mundo convidado. Feirinha comunitária do distrito de Itaipu.
1: Não,
0: nesse
1: mãe,
0: próximo
1: não, mas
0: domingo.
1: Se você for lá, você vai ganhar um brinde.
0: Aê! Não tem jeito de trazer, não.
1: Você não, você vai buscar.
0: Ei, aí tá vendo, gente? Nossa senhora. Oh, mas é mesmo, Eva. Olha, nesse próximo domingão, a partir das 9 horas da manhã, no distrito de Itaipu, a feirinha comunitária de Itaipu. Todo mundo que vai adora e acaba voltando. Então, seja você a primeira vez que venha visitar a turma, vai adorar. Ó, produtos da roça, frutas, verduras, legumes, tem também tem quitandas, né? Tem quitandas, tem artesanato. Garapa, tem garapa? Ei, mas o negócio de cana é bom demais. Feirinha comunitária do distrito de Itaipu. Próximo domingão, hein? Ó, perca não. Eva, um abraço, viu? Fica com Deus. Cidade.
1: Obrigada. Tá, gosto de ouvir.
0: Gosto de ouvir. Eu não aguento esfriar demais, você tá doido. Eu tô, a água tá esquentando aí, tá até, ó, a água já tá secando lá, Cadeiro. Vai lá, Cadeiro. Corre lá, salva o nosso café, ué. Ô, toca uma moda pra nós aí, tá aqui, ó. Chegou. Trio Parada Dura. E o telefone mudo na 94. 5:22 agora.

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0: o meu amigo Peixão, Carlinho Peixão, lá no Pão de Açúcar, tá ligado na cidade.
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0: Pode conferir comigo agora, são 5:34, acelerando tudo por aqui, né? 5:34 agora. Eu olhei ali 6:06, tá certo. Pode te mandar um abraço aqui pra ela que tá lá no rancho ouvindo a gente, sempre ligadinha com a gente. Gilmair de Souza, tá ela, a turma toda ligadinha com a gente, lá no rancho Nossa Senhora Aparecida. Quem também tá com a gente, que é o Guilherme, né, Guilherme? Fala comigo, Guilherme.
3: Bom dia, Maurinho dos Moraes.
0: Bom dia, meu amigo.
3: Maurinho.
0: Oi.
3: Esquece não, meu amigo, coloca o meu nome, seu nome, das nossas famílias, né? Do Charlin, da Michele, da Dona Cida, do Luizão, do Vanderlei, da Dona Dalci, do Leão e toda a família, do Biloquinho, da mãezinha dele, do Ganizezinho, do Todinho, e de todos os ouvintes aí da 94,5, meu amigo. Que Deus possa dar uma quarta-feira para nós muito abençoada, com muita graça e muita paz no coração, meu amigo. Com o resto nós corra atrás. E o resto você já sabe, né? Bora pra cima, que pra baixo é só
0: daqui a dia.
3: Cidade, dá muito prazer e gosto de ouvir.
0: Aí, amigo. Guilherme, aquele abraço, Guilherme. Ó, o Tonho do Doce também chegou, né, Tonho? Fala aí, Tonho.
4: Bom dia, Maurinho Moraes.
0: Fala, Tonho do Doce. Bom dia.
4: Um prazer muito grande ouvir essa rádio, com essa programação maravilhosa que você faz aí.
0: A gente
4: manda
0: faz
4: música pra minha colega que abriu uma mercearia aqui na Avenida Araceli de Paulo, aqui, a Neuzinha. Gente boa, escuta seu programa todo dia. Manda música pro Joãozinho da mercearia de Ava. Manda música pro Sinésio, que é um açougueiro, que é gente boa. Manda música pra todo funcionário de lá. Manda música pro Ferramenta, pro Luz. Manda música pro Batista, lá na Rua Pará, que é gente boa demais, não esquecer dele. Manda música também pro Nestor, Salvador, que mora aí na pertinho do Joãozinho aí, que trabalha na Copasa, meu amigo.
0: Não, seu Mozart.
4: Manda música pra ele. Manda música pro Ferramenta.
0: Trabalhou na Copa.
4: Manda música pro Sodico da Cuica. Não esquecer do Sodico da Cuica. Não, que a gente boa. Mora na Morada e gente fina. Manda música pro Palmas e Dona Marlene. E a Dona Dinorá. Manda música também pro... Ah, falando em Dona Dinorá. Eu conheci a filha de Dona Dinorá ontem. Ela mandou um abraço pra você. Bonitona ela, viu?
0: Hein? Ei, ela odiou. É o cavalo inteiro.
4: Manda música pra ela também, que tá escutando o programa. Manda música pro Zezinho da Mercearia Diabla. Manda música também pro Nana Padaria, que é os meninos. Manda música pro Romero. E manda música pro Índio, lá na Pratinha. Falou, um bom dia, muita paz e muita saúde, Maurinho Moraes.
0: Falou, esse é o Tonho do Doce.
5: Bom dia, Maurinho, tô sério por aqui, Maurinho.
0: Oi.
5: Coloca nosso nome no encontro com Deus, do Leão, das minhas filhas, do meu filho, das minhas comadres, da minha sogra, seu, de sua família. Luiz Leiteiro vai dar esposa dos filhos. E de todo mundo que gostar desse lindo louvor, toca pra nós, Mídia Lima, Olharei pro Alto. Cidade, dá gosto de ouvir.
0: Olharei pro Alto. Ah, tá. Vou ajeitar ela aqui com a Mídia Lima. Olharei pro Alto. Tá ali. Ah, o Todd.
6: Bom dia, meu amigo Maurinho Moraes. Aurélio Todd. Maurinho, coloca o nosso nome aí.
7: André, qual a melhor forma de.
6: Dessa quarta-feira, meu nome. Seu nome, nossas famílias, nossos amigos. E bora lá, né, Maurinho? Buscar mais aquele dia abençoado aí com Deus no comando sempre. Valeu, Maurinho.
0: Valeu, Todd.
6: Aquele abraço aí.
0: Tchau, obrigado. Ah, o Paulo Paulinho também tem que participar aqui, ó.
8: Bom dia, Maurinho Moraes. Coloco o nome da minha esposa, meus filhos, meu pai, minha mãe, pessoal da VGM. Todo estiver ouvindo aí no Encontro com Deus aí, manda uma moda boa pra nós aqui.
0: Tá bom.
8: Tá, vamos que vamos.
0: E já tá chegando a moda boa. A moda boa aí, ó. Acerte seu relógio, 5:39 agora, 5:39 na

0: trem trapalhado, moço, é besta, seu machão. Tá aí a moda caprichada do Max Monteiro e também do Rodrigo Viola, pescador e o catireiro, passou a loira do carro branco por aqui, agora 5:53, daqui a pouquinho tem o nosso encontro com Deus, Jacarezinho, meu amigo Jacarezinho, carreteiro, quer falar.
1: Bom dia, bom dia, bom dia, minha joia.
0: Bom dia, pedra preciosa.
1: Foi meu nome aí no encontro com Deus. Oi, da minha Jane. Família, Torres, Bruno, Cilim. Sou Duarte lá na Tora, pra turma toda aí do Volante Grande aí. Tá positiva, certo. Meu jovem. Fica com Deus aí, tudo de bom.
0: Tudo de bom, só porque você hoje, você, com certeza, o Jacarezinho é um caboclo apaixonado. Toca uma moda chonada do Mirosmar pra nós aí, pra começar o dia. Ei, madrugada em meu olhar. A cerveja começa a destramelar sozinha. Hoje é quarta-feira, meiuca da semana. Rapaz, só de saber que depois de amanhã é sexta-feira, hein? Trem trapalhado, 5:54. Daqui a pouquinho, o nosso encontro com Deus.

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2: 6:05 agora.
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2: 6:07 dessa manhã, manhã de quarta-feira, dia 13 de maio do ano de 2026. Chegou o momento de te convidar, como eu faço todas as manhãs, para mim é um privilégio. 6:07 dessa manhã, manhã de quarta-feira, dia 13 de maio do ano de 2026.

0: Desça sempre sobre nós suas bênçãos, ó Pai, ainda mais nessa manhã de quarta-feira, meio de semana. Todo mundo já trabalhou bastante durante a semana. Hoje a gente já vai começando, né, a pensar no final de semana para descansar. Mas todos os dias são dias abençoados, né? Seja ele começo da semana, fim de semana. Seja abençoado e abençoe os outros que estão em sua volta. Quando você faz isso, você recebe tantas, tantas maravilhas na vida. Deus sempre, sempre tem algo para você. Tem uma saída para cada problema, uma luz para cada noite, um alívio para cada tristeza e um plano para cada manhã. E ele tem um plano para você nessa manhã. Você que está aí pensando como vai fazer para resolver aquele problema, está passando por um problema de família, está passando por uma dificuldade financeira, está com a cabeça cheia. Aproveite esse momento, da qual tem várias e várias pessoas com os pensamentos elevados ao Pai, com o coração mais aberto para receber a palavra de Deus. E diga a Deus o que você precisa fazer, o de que você está precisando no dia de hoje, o que você precisa fazer para que seu dia realmente seja aproveitado da melhor forma. E ele vai fazer. Foi como eu disse, Deus sempre tem algo para você. Tem aquela a saída para aquele problema que está te afligindo, que está te deixando você de cabeça muito quente. Se você está sentindo a escuridão na sua vida, ele vai clarear, ele vai colocar aquela luz que você precisa, vai aliviar aquela tristeza que você está sentindo. Porque Deus, ele, como eu disse, ele tem um plano para cada pessoa e para cada manhã ele traz algo especial. A vida é um milagre. E a cada respiração recebemos esse presente de Deus, a vida. Com Deus, tudo que está quebrado pode ser restaurado. É verdade. Com Deus, tudo que está quebrado pode ser restaurado. O que está ferido pode ser curado. E não importa o quanto esteja escura a sua vida, a luz vai voltar a brilhar. Aquele que deixa tudo nas mãos de Deus, eventualmente verá as mãos de Deus em tudo. Linda frase essa, né? Aquele que deixa tudo nas mãos de Deus verá eventualmente as mãos de Deus em tudo mais. Coisa boa que assim seja.
1: Este é o meu respirar.
0: Às vezes a gente pensa, gente do céu, por que que Deus está deixando eu passar por tanta situação difícil, por tantos momentos complicados? Gente, que provação. Às vezes Deus não muda a situação porque ele está tentando mudar, sabe o quê? O seu coração. Está tentando mudar o jeito de você pensar a sua vida. Aprenda com Deus. Aprenda a orar. Nunca pare de orar. Mesmo depois que Deus lhe der aquilo que você tanto pediu a ele, continue orando, continue agradecendo. E olha, só de a gente estar juntinho aqui no nosso encontro com Deus já é um motivo de agradecimento, você não acha? Já é um motivo maior de agradecimento, porque você está tendo o privilégio de viver mais um dia e de fazer dar certo o que ontem não deu. Se ontem foi um dia de tristeza, hoje pode ser um dia de alegria, mas vai depender de você, se você realmente quer que esse dia seja de alegria, seja de coisas boas. Faça da sua parte, entregue seu caminho ao Senhor, confie nele e ele vai agir. Tem muita gente angustiada nesse momento, ouvindo a gente, né? Ou talvez problemas que nem sejam deles, mas estão lá.

0: E olha, que Deus possa tocar a sua vida. Que você possa dividir os seus problemas, né? Com, diferentemente dos problemas dos outros. Às vezes a gente tenta pegar as preocupações de outras pessoas, os problemas de outras pessoas, para tentar resolvê-los e esquece de resolver os nossos. Então, olha, mantenha focado no que você precisa resolver hoje, na sua vida. E assim que tiver resolvido, ajude o próximo. Quando você muda sua preocupação em adoração, Deus muda suas batalhas em bênçãos. E quando a bênção vem, você pode abençoar quem estiver à sua volta. Tem pessoas que estão com depressão nesse momento, né? Ou às vezes você conhece alguma pessoa que está passando por um momento difícil no dia de hoje. Aliás, já vem passando por alguns dias um momento assim de ansiedade, de depressão, algo parecido. Chegue para essa pessoa e diga que ela não está sozinha. Talvez a pessoa que está passando por isso, ela precisa apenas de um apoio. Ela precisa de uma palavra, ela precisa de um conforto. Quem passa por essa situação sabe muito bem o que ela precisa. Às vezes a pessoa não tem, sei lá, não quer falar, não quer conversar. Mas ter alguém do lado nesse momento é muito importante. Nem que seja para pegar na mão dessa pessoa e dizer para ela: eu estou contigo, não desanimo não, você vai sair dessa.
1: Antes de tudo, escreve aí nos comentários o nome de alguém que precisa de um milagre. Alguém que já não tem forças, mas ainda precisa continuar. Mesmo cansado, decide confiar. Mesmo sem entender, escolhe permanecer. Por quê? Ainda que você não perceba, Deus já está te sustentando.

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0: graça e paz da vida de todos. Esse é o nosso encontro com Deus. Que lindo louvor, hein? Que nos enobrece, que nos fortalece, que nos motiva. Que lindo, lindo, lindo, lindo. 6:21 agora.
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0: É muito bom estar com você nesse momento tão especial. Aliás, na programação da rádio, né, gente? A gente faz uma programação diferenciada, uma programação de alegria, uma programação que engrandece e ainda mais esse momento tão especial do nosso encontro com Deus. É para começar o dia com essa energia positiva lá em cima. E olha, deixa eu contar uma coisa para você. Se quando o mundo te fizer chorar, saiba que você tem Deus que vai te enxugar suas lágrimas e vai fazer você sorrir. E ele tá sempre, em todos os momentos, junto com a gente, junto com todos nós, em qualquer que seja a situação. Gerson Rufino, enquanto você chora, Deus enxuga suas lágrimas. Enquanto você chora, enquanto você cai, ele vai te levantando, vai te erguendo cada vez mais forte.

0: Deus nunca esquece da gente, não é verdade? A graça e a paz de Deus aí pra todos nós. Quem tá aqui? Bom dia, Maurinho. Tô ligadinho aqui na nossa programação da manhã, aqui no nosso encontro com Deus. Coloca todos os nossos nomes aí no nosso encontro com Deus. Claro. É ele, o nosso amigo Dênio. Tá lá ligadão, né, Dênio? E ele pede aqui, ó. Maurinho, manda um abraço aí pra minha esposa Fernanda, meus filhos Luiz Felipe, Ana Luísa, as minhas netinhas Ágata e Ayla, a minha mãezinha, né, a dona Leia, toda a minha família, todos os meus amigos que torcem pra gente, tá certo, Dênio? Aquele abraço, tudo de bom. A Márcia e toda a sua família, a turma que mora ali pertinho do Estrela d'Alva, o Robério Magalhães e família, a Marcelo, o Inácio, toda a família, recebam a graça e a paz de Deus nesse dia. Seja um dia maravilhoso. Reginaldo Costa e Silva, a dona Maria Luísa também, pede pelos filhos, pela família, em especial o pro neto, né? O João Miguel aqui no nosso encontro com Deus, a Cristina e toda a sua família, a Valéria tá ligadinha com a gente, a Luciana é a vovozona lá no Pão de Açúcar, falando nisso, o Carlinho Peixão também tá lá ligadinho com a gente, a Gisele Silva pede para colocar toda a sua família, os filhos Maria Fernanda, Pedro Lucas, o esposo Pedro, meu amigo Lucival e família também no nosso encontro com Deus, a Salete e toda a família, a Nívia, grande Nívia, o Divino, né? A família toda, abração lá pro Quati, o Jefferson, a família toda também, o Beto da Van, ô Beto, a turma lá do CAPS acompanha a gente também, o Brancão, a Soraya lá na Paia, a turma lá na Curva do Urubu e família, abraço para todo mundo, o Fábio da Silva, pede para colocar todas as famílias, os doentes, os acamados, a turma da PAC, a galera da conserva, a Romilda, Maurinho, coloca o nome, meu nome aí, dos filhos também, né? Na oração, a Karina, o Paulo César, o Cristiano, a Germana, o marido Oscar, netos, bisnetos e todos da família e amigos. Quem tá com a gente também, Maurinho, um dia abençoado para todos nós. Coloca nossos nomes aí no Encontro com Deus. O meu nome, Giovanni Moura e família, a Sirlene, toda a família e amigos, o Maximiliano da Barbosa, amigos, né? E familiares, a turma lá de Samburá. Coloca meu amigo Fabrício, KLB. Pessoal das empresas, pessoal da Mosaic, a turma da CBMM. A turma também, lá da Maquem, acompanhando a gente. Pessoal da Bem Brasil. Alô, turma da Gramilho, trabalhando ao som da cidade. Maurinho, não esquece de colocar o nome do Roberto, da Zélia, do Hélio, a Marli, o Ícaro, o Daniel, a Sara. E a Maria Liz, que tá quase chegando. Eu sou a Rose. A Iselena, também aqui com a gente, o Abadio, o Léo, o Edu, a Cátia, todos os netos e bisnetos, toda a família. Tia Magali, pede pela família e amigos. O meu amigo Alaí. Que Deus ilumine sempre sua vida, viu, cara? Deus continue abençoando esse coração seu, toda a sua família. Obrigado pelo carinho, por estar sempre nos apoiando, nos ajudando aí nos nossos projetos sociais. Que Deus nos ensine a esperar o momento certo para todas as coisas. Que a fé se renove a cada novo dia. Que a força e a esperança nunca nos falte. E que as escolhas sejam agradáveis aos olhos de Deus. Que ele, aquele guie nossos passos, indo em encontro a nossas vitórias. Meu amigo Buchecha, quem enviou essa mensagem, pede por ele, pela Mara Unice, também pela Ana Lara, toda a família, os amigos, o Jader, a Nilza, a Maria Gabriela, a Dani, Wesley, a Natália, o Felipe, a Ilma Almeida, o Zete, os amigos, a turma que está sempre ouvindo a gente, ela pede pelos enfermos, os acamados e cada ouvinte. Quem tá ligado com a gente também, o Eduardo, o grande Eduardo, pediu os quatro cantos da casa mais cedo, né, Eduardo? Deus abençoe ele e a família. A dona Rosa também tá junto com a gente, obrigado. A dona Carmen Lúcia, o Robson Frazão, a dona Lúcia Descabelada, Gessi Antunes, Leandro Jacarezinho e família, a turma dos fugitivos do CAPS aqui, do grupo, né, de WhatsApp, Alexandre Casarim, toda a família, a Jane pede por ela, pela família, por todos os ouvintes. Hoje eu quero colocar o nome da minha comadre, Lucinha Moraes, na corrente de oração. É o aniversário dela, minha prima, parabéns pra ela, felicidades, muitos anos de vida, que Deus abençoe muito, mas muito ela, né? Eu sei do amor que a Jane e a Lucinha, ela tem uma pela outra, né? Além de amigas, são comadres, que Deus continue abençoando sempre, sempre, sempre, viu? Abençoe também o pessoal das escolas, os professores, os alunos, os motoristas, né? Que transportam aí os alunos, os o pessoal que trabalha nas escolas, todo o pessoal aí que trabalha dentro desse corpo docente da escola, tá? O Wesley, a turma da Batata, a Carla Prata com a gente, a dona Eva, o seu Jair com a gente, o Aurélio Todinho, toda a família, a Françoeli, o Leon, o Fabiano Biloca, Maurinho, coloca o nome da minha mamãe, a dona Maria Helena, a Luciene, a Ana Vitória, a Ana Beatriz, e coloca o nome de uma pessoa especial, mas não falou o nome. O Romildo pede para colocar o nome da Jaine, também a família Martins, família Carvalho, todos os ouvintes. O Guilherminho sempre participa com a gente, tem um carinho enorme e pelo nosso programa, pela nossa pessoa e por todas as pessoas que ele sempre coloca o nome deles aqui, viu? Deus continue te abençoando, viu? Pessoal também, a galera da ferragem trabalhando aí, tem um tempo que eles não participam, né? Turma da madrugada aí, ouvindo o nosso programa, o Tonho do Doce, os amigos, o Aldo, a turma dos busões, né? O Arley Marques, lá em Ibiá, o seu pai Gilberto, lá no São Dimas. A turma do supermercado Silveirão, Cubano, Dudu, Diego, Cristiano, Rônio, Fabrício, Arlen Marques, Primo Montovani, ô Primo Montovani, a graça e a paz de Deus na sua vida, sua esposa Márcia, a família toda, o Carlos Antônio Marcos, a Maria participou com a gente também aqui, né? A Eva, o Alex, pessoal das fazendas, alô Ivan, o Tiagão teve com a gente também mais cedo, o Daniel Augusto, o Nadim Martins de Oliveira, coloca o nome dos meus familiares e vocês aí da rádio, todos que estiverem ouvindo o Encontro com Deus, viu? Pessoal da Movarte, o Highlander, a Marilene, o Guilherme, a Emília, a Ana Celina aqui no nosso Encontro com Deus, a Cida, o Geovair, ó, o Gilberto César também, o Fernando Pinheiro com a gente no nosso Encontro com Deus, o Elvis na Rodoviária Chapatos, o compadre, a turma da MR lá, né, Comercial MR, Luiz Antônio, Luizinho Leiteiro, pessoal do Leite, a galera da Ração. Ah, é, a Milka tá ligado com a gente, a Angélica, o Marcelo Rosa, o Júlio do Júlio Autopeças também tá ligadinho com a gente, ô Júlio, ele, a Kátia, a família toda, a Thaís tá lá na fazenda trabalhando ao som da 94. Ela e toda a família, a Roseli, a Thaís Fernandes, a Cláudia, também a Ângela indo pro trabalho, o Newton Culete, toda a família, Beatriz Ferreira, o Éden, a Carla Galega também tá com a gente, a Ana Paula, né? O esposo Eduardo e família, a Flavinha Rios, o Ângelo, né? A Aparecido Fernando, seu Agostinho, né? A Tânia, a turma toda lá no Parque das Acácias, o pessoal lá na portaria.
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0: A Edi, a Abadia do Radim também tá junto com a gente, o Emerson Bill, a Micaela Borges, a Lindalva do Lindalva Salgados, também com a gente no nosso Encontro com Deus, a Fatia do Torresmo, a turma da Brasturbo, a Adriana Ribeiro também acompanha o nosso Encontro com Deus.
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0: Maurinho, Deus siga te abençoando grandemente. Obrigado, Dênio. Ó, deixa eu ver quem mais tá com a gente. Que é a Laura Alves. Maurinho, coloca toda a minha família no nosso Encontro com Deus. O Adelson e toda a sua família. Ele pede pela Graciete, pelo Carlos, o Diego, a Ana Jussara, a esposa do Carlos, a você e toda a sua família, sua tia Preta, Maurinho, a Dalci, né? A meu pai Vandinha, a família Jéssica, o Wagner, Douglas, Giovanni, Carlei, o Eto, Marcela Padaria, Lucas e esposa. O Lúcio Lopes está acompanhando a gente aqui no nosso Encontro com Deus. Não esquecer também a Dilmair de Souza e toda a família. Pessoal que está acompanhando a gente. Tá lá na chácara, né? Tá lá na chácara. É, Nossa Senhora Aparecida. Tudo. Olha o Ivan. O Ivan Maurinho, não esquece de colocar o nome da Graia, do Requeijão, da Dona Creuza, da Renata da Periquita, o Elias Bigode, seu Salvador, seu Valci também aqui da Casa das Linhas e toda a família. Maurinho, coloca o nome do pessoal que está lá no pote, aqueles que estão hospitalizados também, aqueles que estão ao relento, a Ana Souza lá em Campos Altos, o Edgar. O Edgar, coloca a minha família, família Silva, meu amigo André, a turma da Gael, todos os ouvintes aí. E o meu Edgar aí no nosso Encontro com Deus, a Magda. Bom dia, peçamos orações por todos os seres vivos, né? Que Deus nos dê o coração misericordioso, manso e humilde, Maximiliano Barbosa, a Ronilda da Silva, Ronildinha do Creu, né? Tá aqui, olha, bom dia, que Nossa Senhora de Fátima nos abençoe, 13 de maio é o dia dela, Nossa Senhora de Fátima, rogai por nós. Carla Almeida e família, Gessi Antunes, a Lindalva, aqui, ó, tá abençoando sempre, o Preto, tá tá aqui acompanhando a gente. Quem mais? Bom dia, Maurinho. Manda um encontro com Deus aí, olha. Aqui é a professora tia Cláudia Matheus, professora da inclusão. Todos os dias vou pro trabalho ouvindo você. Você aquece nossos corações. Que prazer receber você aqui. Eu fico feliz de poder levar a palavra de Deus para sua vida, para que a gente possa começar o dia realmente. Realmente, com essa energia para nos engrandecer durante o viver, né, gente? Quem tá ali? Olha o nosso também, viver e lembrar. Viver e lembrar de onde vir. Tá só aqui, não sei quem é, deixa eu ver se a pessoa colocou o nome aqui. É, viver e lembrar, tá ali só. O Leandro Jacarezinho coloca o nome do meu filho Luiz Henrique, é aniversário dele. Parabéns, Luiz Henrique.
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0: Ó, o Johnny Teodoro. Amém. Peço proteção para minha família, meus filhos Pérola e Ângelo, minha esposa, né, minha mulher Fernanda e toda a minha família.
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0: O Carudo, a dona Simone, né? Também a Maria Fernanda, que acompanha nosso encontro com Deus, o Alain, é o grande do Brete, a Roberta, o Luiz Miguel, a Rafaela lá na mercearia, Alexandre Toucinha, a dona Maria Aparecida lá no rancho, o Marcílio lá no Tarantelo, o Vaninha, a turma da Calcerias, o Marcelo da Auto Peça, o Beto aqui, ó, o Beto, já coloquei seu nome aqui, ó. Mais uma benção pra você aí, tá bom? A Rosilda, Silvana da Transportadora, o Zé Maria, o Shrek tá lá acompanhando o nosso encontro com Deus também, graça e paz. Quem mais? O Tenente Coronel Fagundes, a Rosana, o Rangel, Robson Frazão, o Tiago lá, o Tiago Fagundes. Quem mais? O Neguinho Caminhoneiro tá aqui acompanhando o nosso encontro com Deus dessa manhã de quarta-feira. Ah, com toda certeza, viu? A professora tia Cláudia tá aqui, ó, pedindo pra colocar toda a família dela, todos os amigos.
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0: Alô, Rodrigo Siqueira, Fernando Heloís, a turma da Secretaria Municipal de Esporte. Alô, Daniela Turruca, tá lá com a gente, Luizão.
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0: Seu Francisco, a turma da contabilidade, a tia Magali tá aqui, o Paraíba, o seu chanceler, o mãozinho, o Verne, Vartim, tá aqui com a gente, o Lu. Alô, Gilson Black, ao Tião Canelinha.
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0: Fabiana tá aqui com a gente, a Fabiana, pedindo pra colocar o nome dela, o nome da Alessandra, o nome também do Guilherme, o nome da Gabriela, da família toda aqui no nosso encontro com Deus, o Miltinho da Mobilete, o Moacir, o Danilo. Morei aqui a Lindamar e o Edson Preto, estamos na sintonia. Alô, seu Arnaldo, alô, dona Priscila, a turma do Sapecado. O Márcio Shrek tá aqui acompanhando a gente, a Raquel, mais o Vebão também.
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0: Alô, Rodriguinho, sua mamãe também aqui no nosso encontro com Deus.
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0: 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Essa tempestade vai.
1: Alô, Silvinho da Caminhonete Família. Alô, Eduardo, a turma das vans, das combis escolares. Alô, Bruno. Bom dia, Maurinho. Coloca o meu nome no encontro com Deus de toda a minha família, do Jacarezinho, Araci. Seu Aracílio, né, que fala aqui, a galera.
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1: O Emerson Torres, coloca o nome de todos nós aí, dos nossos familiares no nosso encontro com Deus. Valério Furlan e família.
0: 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Tira todo o medo, Jesus.
1: Alô, Nivaldo Pimpão. Alô, João da Silveragro.
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1: Dênio Frangão, Tamires, Clarinha, Rosângela. Seu Zé Gasparo, David Roncoi.
0: 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Seu matrimônio chegou ao fim.
1: Alô, Cristiana da Famac.
0: 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Porque...
1: Alô, Elinho, lá na Argenito, pessoal da Antinha Argenita, pessoal das comunidades.
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1: Pessoal lá no Alto da Serra, seu Elias Bigode tá com a gente. O Elias, o Itamar também, lá na
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1: tragédia.

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1: Bom dia, bom dia, bom dia, Padre Reginaldo Manzotti.
2: Bom dia, queridos irmãos e irmãs. Hoje, 13 de maio, dia de Nossa Senhora de Fátima. Nossa Senhora de Fátima, rogai por nós. Nossa Senhora de Fátima, dai-nos a graça de um dia abençoado. Em nome do Pai, do Filho e do Espírito Santo. Amém. Senhor, o dia começa. Em nome da Trindade, eu me coloco na tua presença. Amado Senhor, assim como a escuridão deu lugar à luz com o nascer do sol, que como fruto desta oração, Senhor, eu posso experimentar a presença do teu Espírito em todos os meus afazeres. Que a força do teu Espírito me acompanhe, Senhor, neste dia, na vida profissional, que eu possa me empenhar veementemente para em tudo ser bem sucedido, Senhor. Peço, Senhor, que no meu ambiente de trabalho haja harmonia e paz, afaste a falsidade, a mentira e a discórdia. Senhor, se alguém de mim se aproximar para denegrir a imagem do meu irmão, sela os meus ouvidos à calúnia e minha boca a toda maldade. Amado Senhor, que a força do teu Espírito me acompanhe na vida pessoal, nas minhas decisões, nas opções, que o teu Espírito Santo me ilumine em cada decisão a ser tomada, no olhar a ser dado, na mão a ser estendida, nos braços disposto sempre a acolher. Senhor, no início deste dia, que o teu Espírito esteja tão plenamente em mim, que eu possa, Senhor, trabalhar, conseguir o pão de cada dia com o suor do rosto, mas que os anjos velem sobre a minha família. Velem sobre aqueles que ficam em casa, os que vão ao trabalho. Afaste, Senhor, de todo o perigo, do corpo, da alma. E que no final desse dia, Senhor, todos nós possamos nos reencontrar em casa, cansados, porém protegidos e sem dúvida com a tua bênção, guardados no teu amor. Amado Senhor, o dia começa. E com tua presença, com tua força, tudo enfrentaremos com fé, certos da vitória. Pai nosso, que estais no céu, santificado seja o vosso nome, venha a nós o vosso reino, seja feita a vossa vontade, assim na terra como no céu. O pão nosso de cada dia nos dai hoje. Perdoai-nos as nossas ofensas, assim como nós perdoamos a quem nos tem ofendido. E não nos deixeis cair em tentação, mas livrai-nos do mal. Amém. Nossa Senhora de Fátima, rogai por nós. Amém.
1: Amém. Até amanhã, Padre Reginaldo Manzotti com a gente aqui no nosso Encontro com Deus. Olha, deixa eu colocar aqui o nome dessa turma que acompanha a gente aqui no nosso Encontro com Deus. Fausto Bispo e toda a família tá com a gente. Alô, Cassinho. O Luquinha também tá aqui, Maurinho. Coloca meu nome, o nome da minha família no Encontro com Deus. A Poli, a turma da Alta Elétrica de Timos, Pet Poli, família Oliveira. Alô, Ângelo. Alô, Gagamel. 6h45 agora. Padre Marcelo Ross e Gustavo Lima. Maria passa à frente.
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1: Alô, dona Aparecida.

Esse é o nosso Encontro com Deus. Alô, compadre! Para finalizar o nosso Encontro com Deus, a gente tem esse pedido aqui, ó, da Françoelen. O tempo é curto, mas a gente faz o que pode. Olharei para o alto. Mídia Lima, finalizando nosso Encontro com Deus.

Sônia e toda a família com a gente. Que a paz de Deus se fortaleça, que o Senhor abençoe sua manhã e renove suas forças, é o que a gente deseja. Claro, a nossa família Cidade FM. Que Deus derrame bênçãos sobre todos nós, né? Não só nessa manhã, mas por todos os dias de nossa existência. Sobre nossas famílias, sobre as pessoas que amamos. Alô, Simone Batista e família.

Esse é o nosso Encontro com Deus que fica por aqui, que volta amanhã. É, volta amanhã, depois aí das 6 da manhã, esse momento tão crucial, tão especial, que traz essa bênção, essa leveza pra gente iniciar nosso dia. Ó, continue na sintonia, já já tô de volta, não sai daí não.

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0: Almir e Vilmar, assino com giz e a minha serenata. 7 horas agora.
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2: Confira comigo, 7:01.
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0: Milionário e José Rico, solidão aqui pela 94. Olha a hora, 7:06. Lembrando que hoje é quarta-feira, hoje é dia de sorteio de brinde. Hoje tem um brinde especial lá do Super Três Irmãos, o seu supermercado, lá na Praça do Cruzeiro, na Rua Pernambuco, lá no São Geraldo. Ô Maurinho, eu quero ganhar o kit Faz-me Rir, lá do Super Três Irmãos, hein? Ó, vem a linguiça e vem a água que passarinho não bebe, nosso amigo Marcão, né? Lá da Cachaça Casarão. Então envie sua mensagem, 998-2094-50. Não fique fora dessa.
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0: Paulo César e o Juliano, e o beijo do adeus, 7:14 agora.
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0: Ivan. Você vai trazer o redondo pra mim ou não vai, Ivan? Tá danado, hein, senhor? Deixando o negócio envelhecer muito, depois não tem nem como comer esse negócio. Você tá doido? É o queijinho, né?
1: Bom dia, Mauro Moraes.
0: Bom dia.
1: Aqui é a Neiva, do bairro São Geraldo.
0: Oi, Neiva.
1: Eu quero ganhar o kit Faz-me Rir do Super Três Irmãos.
0: Aí, tá vendo?
1: Onde a família compra com segurança
0: aí,
1: e preço baixo.
0: Que é isso? Mas falou bonito demais. Uai, credo, quem tá ali, quem tá ali, a Simone Batista também quer participar com a gente, toca pra diante, isso aí, tem mais um áudio chegando pra gente, o telefone tá no gancho, viu, 3662-6030.
2: Bom dia, Maurinho.
0: Bom dia.
2: Coletivo Olímpio, tudo bem, mas você tá joia, Maurinho?
0: Aí, como é?
2: Quero ganhar um sorteio do Super Três Irmãos lá, da cachaça lá, e a linguiça. Eu pego a cachaça e dou linguiça pra você, beleza, Maurinho?
0: Não, quero não.
2: Tamo junto, meu amigo.
0: Obrigado.
2: Um abraço, que é o Elton do Centro. Manda um modão pra nós aí, meu parceiro.
0: Falou, daqui a pouquinho tem modão. Alô, bom dia. Bom, tem que apertar o negócio ali primeiro, né? Nossa, mas tô ficando doido mesmo. Saúde. É a gripe, 7:18. Alô, bom dia.
3: Bom dia.
0: Bom dia, bom, Lecão?
3: Tô bom e bonito.
4: Como é que você tá?
0: É, começou a mentiraiada de novo. Você é iludido, Alex. Essas meninas só ficam falando que você é bonito, sua esposa, mas não é assim, gente.
3: Ah,
0: se
3: nem minhas meninas tô falando que eu sou bonito mais.
0: É, só se for. Tadinho. Conta pra mim, isso. Mas eu falei em pescaria mais cedo aí, a Eva começou a zangar o sabão, falou que se você for, ela vai junto.
3: Você passa aqui com gente, deixa eu ir.
0: Não, mas ela falou que vai junto, só. Aí Aí você não vai ter paz, é? Porque se ela for, acabou sua paz, é?
4: Credo!
3: Ah, é, a pessoa também, hein?
0: Ah, não levar ninguém não, tá doido? Tá doido? Tem que ter paz. Fala pra mim qual que é a boa do dia.
3: Toca o Milionário ZR pra nós aí.
0: Qual?
3: Ah, isso foi uma bruta pra nós aí.
0: Não, do Milionário José Rico, vou ajeitar uma moda cabeceira aqui, pode até oferecer.
3: Pra você, pra Eva. Não vai me ficar sem grisinha aí que eu
0: não, sei. Não, vou mais grisinha hoje não, hoje estou de boa.
3: É, o do Brite, a dona Alça lá na Prisimeca Lisange, o Roberto Nostroelho, o Zazão, meu irmão Douglas, não posso esquecer dele de jeito nenhum.
0: Certo.
3: Pra você e todos os ouvintes aí.
0: Falou, meu amigão.
3: Não, você pode esquecer de sair de Fernando também não.
0: Pode esquecer dele não?
3: Não.
0: Tá certo, então. Ó, daqui a pouquinho vai ter Estrada Vermelha, música que tem a participação do Vitor e Léo. Linda composição, tá bom?
3: Alô!
0: Cidade!
3: Dá gosto e prazer de ouvir.
0: Esse é o Lecão. Faça como ele, participe, 3662-6030.
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0: 7:21, agora pela 94, deixa eu ver quem tá no telefone. Alô, bom dia.
8: Bom dia, Maurinho do Moraes.
0: Bom dia, quem fala?
8: Ô, Lucivaldo Sambeja.
0: Ô, Lucivaldo Sambeja.
8: Como é que você tá?
0: Aí eu te pergunto.
8: Tamo bem, graças a Deus.
0: Tá bem, tá vivo, né?
8: Tá vivo.
0: Você tem, já, sei, vivo, sei lá, às vezes eu tô conversando com um zumbi, né? Vai saber.
8: É, vai saber. O Maurinho do Moraes.
0: Ô, oh, fala comigo, qual vai ser a boa do dia?
8: Manda pra nós aí, eu não sei se ela tá aí como dama entre farpas ou a dama do vestido longo.
0: É barril. Damas entre aspas, não?
8: É, eu sei assim.
0: É dama entre, é dama entre aspas, né? É, acho que é essa que você quer falar.
8: É sucesso aí, é sucesso mesmo.
0: É uma das antigas?
8: É, das antigas.
0: Das
8: demorou.
0: Antigas.
8: Programação sua 100% desde segunda-feira. O que que arrumou hoje?
0: Rapaz, nós é um caboclo apaixonado aqui. Se for, pode, for pra tocar a música mais ou menos, nós nem vem pra trabalhar.
8: Não,
0: isso é, isso é conversa, vai. Conversa. Nós já temos com o chefe. Ô, chefe Léo! Já teve uma conversa com o chefe Léo.
8: Eu acho que eu já andou conversando com você, sentando você no colo e falando.
0: Não, não, aqui é só moda boa. Se for pra tocar modinha, a gente nem vem trabalhar. Eu já vou falar pra vocês esse negócio. Não, você pode perceber que tem gente. Aqui eles já aprenderam. Eu quero até agradecer aos meus ouvintes. Muito obrigado pela consciência que vocês têm. Não fica pedindo aquelas modinhas que ele toca durante o dia todo, não. Aqui ou é modão ou não toca, não. Não tem dessa também. Não é, vamos. Porque durante o dia, durante o restante do dia. Você acaba ouvindo várias músicas, lançamentos, muita música boa também na programação. Mas na programação da manhã, a gente quer resgatar aquelas músicas apaixonadas, aqueles modão de rancho, coisa bruta, Maurinho, bruta, bruta. Maurinho, bruta.
8: Maurinho, você tá de parabéns.
0: É, porque nós é bruto, nós é bruto.
9: Jesus, toma conta.
0: Para, querido. Para.
10: Ele gosta.
8: Aproveitando.
0: Fala, o que você quer?
8: Né, Maurinho?
0: Não, não deixa nada, não.
8: Deixa.
0: Ah.
8: Sábado.
0: Lá também vai.
8: Tá lá no Barão, viu?
0: Já faz contrato pra ele ali pra nós, por favor.
9: Brincadeira.
0: O Babozinha fala, já faz só pra. Ó, chega e corre cifrão. É cifrão
8: tá
0: mesmo, chama nos olhos.
8: Tá lá no Barão a partir das 8 horas da noite, fazendo aqui pagodão, viu?
0: Pagodão no Barão.
8: Daqui sabor,
0: pastelaria,
8: viu?
0: Era aqui sabor ou no
8: pagodão? Não, no Barão, fica na esquina ali.
0: Ah, né? Tá. Pagodão do Barão. Pagodão do Barão.
8: Exatamente. Falou, então. Merece pra todo mundo aí.
0: Falou, meu amigo. Ô, tá chegando a sua moda aí do trio Parada Dura,
8: coloca
0: viu?
8: Coloca lá no sorteio aí.
0: Vou colocar. Ah, você tá participando do torneio, né?
8: Não, tô não.
0: Mas eu acho que você vai ganhar, viu? Tô torcendo por você. Tomara que você ganhe, Camaria ganhou atrás da horta. Ô, cidade.
8: Lagoa Silvia,
0: cidade. É 94,5. Não. Começa lá do comecinho mesmo, aí, ó, do início, aí, ó.

0: modama, entre aspas, é modão da cidade. Agora, 7h27.
1: Bateu saudade de uma música?
0: Ô, meu amigo KLB! Alô, Tatu! Alô, turma

0: Estrada Vermelha, Vitor e Léo na 94. Juntamente com o Milionário José Rico.
1: Ô, Maurinho Moraes, bom dia, bom dia.
0: Ô, Carlos,
1: Maurinho,
0: tá bom?
1: Toca pra mim, por favor, a viola ou ela.
0: Daqui a pouquinho, Miguelzinho, meu amigo.
1: Obrigado,
0: Miguelzinho.
1: Bom dia.
0: Falou, Carlos.
2: Ô, Maurinho Moraes, bom dia, como é que você tá, Maurinho?
0: Ô, seu Agostinho.
2: Fala comigo, Maurinho. Tá tudo bem, graças a Deus, no Parque dos Arcaços. Frio que dói.
0: Ô Maurinho, não gosto de fuxico não, mas parece que o Bizarro tá participando desse torneio aí, viu? Ô, meu amigo Marcos Mota, Maurinho, já que é só modão, 7:31, toca um Chitãozinho Chororó pra nós, só se for agora, hein? Não desligue o rádio, rapaz. Aí, ó, tá vendo a tentação? Ai, ai, ai. Aqui não, Bastião. Alô, Rodrigo, alô, Renato. A turma da Comercial Aeroporto estão lá ligadinhos com a gente. Alô, Alaí. Hoje o Alaí vai entrar na linguiça lá do Rodrigo e do Renato. É, vai lá buscar, né?

0: Chitãozinho Chororó é diferenciado, viu, né, pai? Só modão, hein? Que é isso?
1: Bom dia, Maurício Moraes. Deus abençoe o nosso dia, né?
0: Amém, querida, amém.
1: Eu quero pedir um copo de vinho, acho que é Leandro Leonardo.
0: Copo de vinho,
1: aí
0: boa.
1: Aí eu quero oferecer pra minha irmã Maria Helena, que tá fazendo mais um ano de vida hoje.
0: Viu? Parabéns Deus pra ela, parabéns pra quem faz aniversário hoje.
1: Que dê muita vida e saúde. Parabéns, Maria Helena. Você toca aí pra mim, copo de vinho, Leandro e Leonardo.
0: Tá bom, daqui a pouquinho tem esse copo de vinho pra gente tomar aí.
2: Beijo no jardim.
0: Que é isso aí, gente?
2: A flor nascer.
0: Gê, mas tava escrito ali Mirosmar, isso,
2: azul, né? Penso em você.
0: Ó.
2: E digo pra mim.
0: Maravilha. Ó, isso é uma regravação, né? Bagacinha. Tira esse troço daí. Alô, Cristina, tá jóia? Mal demais aí, valeu.
3: Ô, Maurinho, não leva mal não, sou.
0: O que aconteceu?
3: Mas eu podia pegar uma sequência e já tocar mais um Chitãozinho, né? Você tá doido? Só moda bruta. Toca Evidências aí pra nós, Maurinho.
0: Não, sou. Você tá doido aí? Você quer judiar do caboclo mesmo, hein? Evidência que é rapaz lá que tá devendo, que é a menina. Eu esqueci o nome da menina lá, sou. É menina ou menino? Não sei como é que eu tenho que falar, rapaz.
4: É menina ou menina?
0: Ah, só sei que o Fred tá devendo. É o Fagundes. O Thiagão Fagundes tá devendo. E ele gosta demais dessa música. Toda vez que ele ouve ela, ele lembra. Aí eu vejo você, Thiagão, também pede ela. 662, sei não. Vocês gostam da mesma fruta, hein?

0: Chitãozinho e Chororó na 94. Fala, Kelly Nina, você tá viva, trem?
1: Uai, achou que eu tinha morrido, né?
0: Achei,
1: você sumiu. Não,
0: tá viva ainda?
1: Quebra, gente, ruim, não morre.
0: É verdade.
1: Ô, bota meu. Ixi, fiz igual chambreta.
0: Ai.
1: Meu nome aí no sorteio desse faz me rir aí, ó. Você podia fazer um combo.
0: Ah.
1: A cachaça do Marcão, a linguiça do Três Irmão, e o redondo do homem.
0: Ah, o redondo do Ivan. Seu,
1: o perfeito pro final de semana, na sexta-feira, que esse tempo bem frio, hein? Tá vendo?
0: O pessoal querendo comer o redondo do Ivan. Ê, cidade! Fala aí!
2: Ô, Maurinho Moraes, bom dia.
0: Bom dia.
2: Como é que tá? Deixa eu te falar.
0: Rapaz, tá aqui, gente.
2: A moça até hoje não buscou o carrinho lá em casa, não sei se ela conseguiu outro ou se não.
0: Ué, que
2: tá
0: isso?
2: Tá sabendo alguém que precisa ir do carrinho do neném?
0: Ah, carrinho. Tio,
2: tem um lá pra doar. Deixa eu te falar, se der, toca pra nós aí, caminhoneiro, Chitãozinho Chororó, oferece pra todos os ouvintes aí, Joaquim, Rodriguinho, Vaguinho, Luciano, meu pai, minha mãe, Luciano Azul, toda a galera da rádio aí, dos ouvintes aí.
0: Certo.
2: Beleza? Tchau, obrigado.
0: Falou, falou, Rodriguinho, ele apareceu.
3: Aô, bonecão de Olinda.
0: Dá bobeira não, sou.
3: Já rezou, né?
0: Já.
3: Vamos tocar a moda aí. Se você puder, toca pra nós aí, que eu sei que você tem coragem de tocar pra nós tudo mesmo. Toca pra esses ouvintes da manhã aí, essa galera maravilhosa. Ouvinte da 94,5. Toca um Tchão Carreiro Pardinho pra nós aí. Mundo Velho, você tem coragem?
0: Mundo Velho. Pro
3: Carudinho, pro Vaguinho, Vito Siriato, Buiú Pintor. Essa galera bacana que fica ligadinha na 94,5. A gente vai desculpando quem a gente não lembra o nome, né, Maurinho? Mas essa galera, todo mundo tá sintonizado, né? Vamos que vamos aí, ô.
0: Rodriguinho, seria Mundo Velho Não Tem Jeito, a música que você quer ouvir? Alô, Cristina, já tá participando. A Rosa!
4: Você me coloca nesse sorteio aí,
0: eu
4: viu?
0: Eu coloco, sim, pode ficar cegado, vai dar certinho.
4: Sim, de falar, me coloca no sorteio.
0: Ah, o Muxim, gente, o que que o Muxim tá querendo, gente? Fala, Muxim, o que aconteceu hoje, Muxim? O que que já aconteceu hoje, já?
5: Boa tarde, Maurinho Moraes.
0: É o Eduardo, não, esse é o Eduardo, querendo... Querendo passar pro outro lado. Ele tá dando certo, só ainda não fez a curva, mas tá quase.
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ô Cadeirudo, antes de tocar essa moda aqui do mundo velho, rapaz, vamos fazer a cotação aí, vamos fazer aquela cotação aí dos produtos agrícolas, a turma do campo, que tá sempre ouvindo a gente, tem que saber o que que tá acontecendo. Procura aquele solo de viola lá pra mim, lá, fazer favor. É, solo de viola caipira, Cadeirudo, solo de viola caipira, aquele ponteado, caprichado, cabeceira, que você sabe qual que é que eu gosto. É, achou lá? Achou? Então toca aí pra gente ouvir aí, o que é ponteado, caprichado aí. Aumenta o som, Cadeirudo, aumenta o som, Cadeirudo. Eita aí, chega o rupiar, rapaz. Chegou aquele momento todo especial, Agro na Cidade, pra você ficar por dentro de tudo que tá acontecendo no mundo do agro. A gente hoje também vai trazer a previsão do tempo, né, gente? Tem que trazer a previsão do tempo pra turma do agro. Ficar por dentro aí da previsão, se vai chover, se não vai. Se bem que a gente não acerta muito não, né, rapaz? Tempo pra mudar, São Pedro que manda, né? Alô, Fabinho, a turma do Alto Socorro Almeida. A gente trazer a previsão do tempo pra você hoje. Tempo parcialmente ensolarado, viu? A temperatura hoje, vai, a gente agora no momento tá com 17 graus, tá? 17 graus, podendo chegar na casa dos 26 graus Celsius hoje, né? Sol com muitas nuvens, apaga aqui lá pra mim, apaga lá. Sol com muitas nuvens durante o dia e períodos de céu nublado. À noite, também vai ser uma noite com muitas nuvens, tá? A temperatura, como eu disse, fica na casa aí dos 26 graus, a sensação térmica é de 21 graus, né? O sol, o frio tá chegando. A lua é a minguante, a lua boa pra pescar, mas devido ao frio não pega nada. O sol nasceu às 6 horas e 27 minutos, vai se pôr às 17 horas e 40 minutos. Sem possibilidade de chuva, então não chove, viu? Olha, um alto índice também é pra você ficar prevenido aí, porque tá alta aí, olha, você pode pegar uma gripe, tá? O índice de UV tá na qualidade, tá bom. Olha, a qualidade do ar tá boa. Olha, uma boa ideia hoje pra essa quarta-feira, se você tiver disponibilidade, tiver de boa, é fazer aquele churrasquinho e convidar o Maurinho. Eu não podia falar isso, não podia. Acabei falando. Ah, por que que não pode convidar? Eu pode, eu tô vivo aí. Gente, trazendo para você a cotação agora do milho. O milho disponível para o Triângulo Mineiro e também para o Alto Paranaíba tá com preço bom. Ele caiu um cadinho, né? Caiu 0,62%. Tá R$ 57,45 a saca. A soja no Triângulo Mineiro, também no Alto Paranaíba, teve uma queda. A queda de 1,59%. Tá em faixa de R$ 115,41. O sorgo aumentou 0,08%. É, o sorgo aumentou, aliás, 0,93%, gente. 0,93%. Foi para R$ 46,63. R$ 46,63. Agora, para você que gosta de comprar uns dólares, gosta de comprar uns dólares, investir em dólar, para você do campo, preste atenção, o dólar spot comercial tá na casa dos R$ 4,90, teve uma alta de 0,08%. Agro na Cidade, você acompanha, é claro, aqui na sua 94,5, comigo Maurinho Moraes, a rádio que você gosta de ouvir, claro que é 94.

0: Aí, ó, tá vendo? O que que é música boa, tá? Olha o Vitor Siriaco ali, deixa eu ver quem tá. Cadê o Alan? O Alan, você sabe por um acaso onde tá andando o pastor ou não? Como é que ele tá?
1: Ô, Eduardo Moraes, bom dia.
0: A turma da batata.
1: Ô, manda um modão pra nós aí. Oferecer especialmente pro meu amigo, pro seu amigo, pastor.
0: Ele tá querendo matar
1: tá lá no
0: nós,
1: Uberaba, né? Porque ele não gosta de ouvir a programação aqui, então ele vai pro Uberaba, né?
0: Deixa ele ficar quieto lá. Você sabe que ele já te ameaçou, né? Ele já te ameaçou, falou que vai te pegar, arrumou lá na...
2: Ô, Maurinho Moraes, bonecão de Olinda. Manda um abraço lá pro Marcinho. Ô, Maurinho, sabe quem tava lá no mercearia ontem? Leandro Silva, amolando o Marcinho. Os dois é parceiro. Ixi. Maurinho, manda um abraço aí pro William, pro Zezinho, pro seu amigo Leandro Silva, e pra todo mundo que estiver ouvindo a rádio aí, pro Batatinha.
0: Batatinha também tá lá? Olha, bom dia, amigos. Excelente quarta-feira para todos nós. Vamos trabalhar, né? Cumprir nossa parte. Quem tá ali? É o Eloy, socorrista lá no Rio de Janeiro, rapaz. Tá lá ouvindo a gente. É ela
3: bom
0: aí.
3: Bom dia, Maurinho.
0: Tá jóia? Essa é a irmã do Pinho, meu amigo Pinho. Tá e sumido, olha, Pinho.
3: Coloca meu nome no sorteio.
0: Alô, Fabinho do Auto Socorro Almeida. A Joana ali. Fala, Joana.
4: Oi, Maurinho. Bom dia. Tudo bem?
0: Bom dia.
4: A do Grupo Assistencial Esperança Caridade. Tô passando aqui só para desejar um dia abençoado para você, para todos os seus ouvintes, para todos nós, né? Manda as músicas da sua programação aí para as meninas no Gran Bazar, para a Silene, Silene, a Silvia, a Dona Roseli, a turma aqui do Santo Serra Morena, o pessoal do Alvorada, para todo mundo São Geraldo, para todo mundo que está curtindo, para a Livânia, para todo mundo que está curtindo o seu programa, tá? E para você, que Deus abençoe grandemente.
0: Obrigado. Com Deus. O que é isso aí, gente? O que o Muxinho tá arrumando pra cabeça dele?
5: Bom dia, eu buzinei só a porta aí, você viu aí?
0: O que você tá arrumando ali, gente? Que é isso aí, Muxinho?
5: Alguém quer comprar mais?
0: Ah, não, Muxinho, é bobeira. Até a agenda, tia Magalinha, dando bobeira aqui.
6: Bom dia, Maurinho, tudo bem?
0: Tô bem, tia Magalinha.
6: Falta o Rio Negro Solimões aí pra mim. Aqui a papira vai ficar pequena pra mais a Milka lá, showzão do Rio Negro Solimões, né? Vai ser só alegria, galera. Hoje eu levantei no pique.
0: Ai, ai, ai. Quem segura a tia Magalinha? Alô, Gaspar.
7: Fala, Maurinho, bom dia, beleza?
0: Bom dia.
7: Rapaz, aí, tudo de bom? Toca a moda do Pitoco aí pra nós. Tem gente aí que tá precisando de ouvir ela.
0: Ai, ai, ai, que zangado sabão aí, o que aconteceu? Pitou com fuxiqueiro.
8: Oi, Maurinho, bom dia, nega.
0: Que isso aí, gente?
8: Eu quero sair com você amanhã. Quero nascer lá no trevo, lá, sabe, do Beraba, você vir da roça cedo, nega. Né? Vem pra rádio, uns 10 minutos mais cedo, vai trovar de beijo lá. Eu e você.
0: Ô, companheiro.
8: Né? Juntinho, delícia.
0: Não, deixa eu te falar, a única coisa que eu troco um homem é tiro. Se você quiser trocar uns tiros, tô aí, ó. Volta essa música aí no começo aí. Alan, tem um negócio, tem bastante lá. Pra nós ver o que nós faz com esse caboclo que trocou uns tiros com ele. Alô, Braquiária.

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amigo José Silvio, tá lá ligadão. Alô, Rosa Oliveira, bom dia. Ô, Maurinho Magela, você tá bom? Dá bobeira não, Bill? Ah, não, deixa eu tocar essa aí, essa é boa.

0: Lauana Prado aqui na 94. Ô Maurinho, aqui é o Bill da ambulância. Ontem à noite caiu da minha moto uma bolsa preta com roupas de serviço, né? Lá da UPA, camiseta branca, uma calça jeans, também toalha, umas vasilhas, né? Que eu tenho pra levar almoço e uma lingerie. Uai, que isso aí? Olha, se por acaso alguém encontrou ou encontrar, entrega pra mim, rapaz. Pode deixar aí na Rádio Cidade que eu busco, ou então pode me ligar, tá? Pode me ligar no telefone 98865-0954. 98865-0954. Mas tinha tudo isso nessa bolsa mesmo? Como é que era? Que tinha lá nessa bolsa preta? Ó, camiseta, serviço, ó, aqui, ó. Roupa, né? Roupa do serviço da UPA, né? É camiseta branca, uma calça jeans, toalha, vasilhas e uma lingerie rosa. Uai, Bill. Uai, Bill. Creda. Gente, pode deixar lá na UPA pro Bill. Fala que é. A lingerie falou que não tem problema não. Pode até deixar pra trás. Ei, Maurinho. Toca uma pra nós, Edomir Osmar. Felicidade, que saudade de você. Rapaz do céu. É a Thaís. A Thaís tá lá. Felicidade, que saudade de você. Essa música é linda, hein? Essa música é linda do Miro Osmar. Na sequência, qual que vai ter? Leandro Leonardo? Tá atrasado aí, não, cadeiro, pra você ficar fazendo essas gracinhas, não? Olha o Thiago Fagundes, o homem lá, esqueci o nome do trocinho dele,
1: gente. Ô, Mauri Moraes! Bonitão na área! Manda um Mirosmai pra galera da oficina Fagundes.
2: Vai cantar agora, meu.
1: Os bonitões do Cianemos. Tchau, obrigado. Ei, ei.
3: Bom dia, Maurinho. Bora começar nossa quarta-feira, né? Com Deus na frente. E abençoa nossos dias, né? Ó.
0: Olha, tá
3: curtindo o trabalho.
0: Nem a rádio você tava ouvindo.
3: Maurinho, agora eu vou dizer, nem a rádio. Você tá com coragem, né, mãe?
0: O quê?
3: O Bill, o homem daqui é tamanho, você falando desse jeito, se a gente catar você, a gente se esfrega.
0: Ah, mas aí que escreveu o negócio ali, ué? Eu só falei o que ele escreveu, ué. Tem culpa não, ué. Quem, ué? Quem? Eu tenho culpa? Eu tenho culpa.
1: Ô, cavalão de teta!
0: Fala.
1: Cadê a minha música? Vou te falar, alguém. Essa radinha tá que tá. Nossa!
0: Nem música ele pediu.
1: Nem música ele pediu.
0: Então muda pra outra. Faz igual o pastor, vai lá pro Beraba.
1: Sério, você não tocou mil corações de Jean Giovanni.
0: Ah, não?
1: Aí vai chegar aquele anão do circo, vai pedir a música, vai tocar a música.
0: Ai, ai, ai.
4: É difícil, pai. Aí, ó, eu pedi a música, não tocou minha música. A do anão do circo, ele pediu, toca na hora, velho. Será que você tá por conta de mim? Se quiser, mano, nós gostamos nossos rastros de relações. Aqui agora, é, quando passou.
0: Uai, cara, você que sabe, ó. Ah, vai dormir! Vai dormir, sua biba! Rodriguinho, depois você passa que tomou café, Rodriguinho.

0: Zezé de Camargo Luciano, aqui pela 94. Saudade, melhor, felicidade, né? Que saudade de você. Deixa eu mandar um abração lá pro Felipe, a turma lá da Gramilho, trabalhando ao som da 94,5. A hora certa agora são 8:11. Vamos dando sequência à nossa programação. E Thaís, moda bruta, hein? Ei, ai, ai. Ô, Maurinho, bom dia. Salve, manda um salve aí pro Murilo Bala. Tô aqui, ó, sintonizada 94, Anice. Peraí. Ó, daqui a pouquinho tem essa aqui, ó. Som do Leandro e Leonardo. Abração pra turma lá do Mercadão das Carnes.
1: Fala, Maurinho. Bom dia, meu amigo. Beleza? Toca violão ela aí pra nós. Interessa pro pessoal aqui do Mercadão das Carnes.
0: Tá certo. Daqui beleza? A pouquinho a gente toca aí o nosso amigo Miguelzinho. Já tá lá na CBM trabalhando ao som da 94.
2: Se você estivesse na rádio, umas roupas de neném, coisas de neném. Que tem uma colega minha que vai ganhar neném, não tem nada.
0: Ah.
2: Nada mesmo, roupa, desse, nada. Vocês que descabem se alguém tivesse cadê pra ela, eu agradeço.
0: Ah, tá. Chama, Lorena, chama nesse número aí que a gente vai ver o que a gente consegue te ajudar, tá? Por favor, manda um abraço aí pro Salminho. Alô, Salminho! Salminho é o genro da nossa amiga Joana, né?
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0: Dá muito gosto, com certeza. 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

0: 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Ó, a menina que pediu, deixa eu passar o número do telefone da Joana, tá? Ela que tá querendo sobre a roupa lá. Fala com a Jana. Ô, meu amigo Walter Cândido, homem do Redondo Saboroso, lá das bandas da Serra, lá é do Alto da Serra, né? Quem come uma vez quer comer mais. Deixa eu ver, o Maximiliano. Maurinho, vê com a moça aí que falou aí agora. Tem algumas roupas aqui pra doar. Ah, tá. O Maximiliano Barbosa tá ali. A Ronildinha do Creu.
1: Ô, Maurinho, bom dia.
0: Bom dia. Tudo
1: bem com você, meu amigo?
0: Tô bem.
1: Coloca meu nome aí no sorteio do supermercado Três Irmãos, por favor.
0: Tá bom? Pronto, super Três Irmãos. 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Alô, Fabim, você não vai devolver que você pegou emprestado lá do Robin, não? Entrega lá, oi. Tá doida, hein? Ei, alô, Tianinha.

0: Maurinho,
1: Marcia.
0: Bom dia, tá joia?
1: Tô bem.
0: Maurinho, oferece uma pra nós do Renan e Raí, bem apaixonado.
1: Ó, falando nisso, o Raí já tá bem, viu, gente? O Raí já tá bem, então tá sarando, tá sarando.

0: Ô, Franzinha, trabalhando e ouvindo a melhor. Alô, Leon! Fala, Leon!
1: Bom dia, Maria Moraes, Leon por cá. Mora aí, coloca meu nome no sorteio do supermercado Três Irmãos aí e faz um gambalacho pra nós ganhar aí. Ou menos, você tá doido.
0: Ai, ai, ai. Vamos ali já volto.
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0: Cidade, tô de volta com vocês, sou Maurinho Moraes, nessa quarta-feira, hoje dia 13 de maio do ano de 2026. Parabéns pra você que tá completando mais um ano de vida, hein? O abraço do Maurinho Moraes e da turma da 94. Parabéns, parabéns, parabéns. Olha, muito obrigado pela companhia. Gratidão, gratidão pra você que tá em casa, pra você que tá indo pro trabalho, pra você que já tá trabalhando, pra você que vai descansar nessa quarta-feira. Tem gente que troca turno, né? Aí acaba só descansando um pouquinho durante o dia. O importante é que você tá ligado aqui na nossa programação. A gente vai fazendo do seu dia um dia muito especial. 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E hoje, lembrando que vamos fazer um sorteio de um brinde, né? Um kit aqui, é o kit Faz-me Rir. Lá do Super Três Irmãos, vai levar a água que passarinho não bebe e também vai levar aí também a linguiça. Coisa que até o nosso amigo Barbosa já foi lá, já comprou e gostou, né, Barbosa?
11: Gosta,
0: é gostosa, é boa. Ai, ai, ai. Agora, quem gosta também de uma linguiça é o nosso amigo aqui, o grande Reinaldo, que vai falar comigo aqui agora, né, Reinaldo? Fala aí, Reinaldo, bom dia.
12: Bom dia, Maurinho Moraes, como é que você tá, meu querido? É o Reinaldo do Jardim Espanha. Um abraço pra você e pra todos os ouvintes aí da rádio. Maurinho, toca pra mim a música capa de revista, eu acho que é de Gilberto e Gilmar. É muito boa essa canção. Ofereço para todos os ouvintes, para vocês aí na rádio, tá bom? Cidade.
5: Dá gosto, de ouvir. Fala aí, fala aí.
12: Ai, pai, para.
5: Aí, ele gosta.
12: Que fada.
5: Ele gosta.
12: Maurinho, eu quero muito essa linguiça dos três
5: dobrado
12: irmãos.
5: Dobrado empurrada.
12: Que linguiça, hein? Que delícia, encher a boca d'água.
5: Sai,
12: Cash, não, coloca na cumbuca, hein, meu amigo.
5: Tá aqui.
12: Toca aí, uma música top pra nós.
5: Reinaldo, um abraço pra você, cara. Continue aí com esse carisma, essa alegria que você tem. Dá um abraço à sua irmã, à família toda aí. Deixa eu mandar um abraço pro Mirim, rapaz. Mirim, ele era o piloto, ele era piloto, nem motorista, ele era piloto da Kombi lá da turma da elétrica lá da prefeitura, aposentou, agora é só pescar e curtir a vida, né, Mirim? Ei, aí bebê também. tá certo. Eita, nós vamos dando sequência, 8:27. Alô, Rosângela, fala comigo, Rosângela.
11: Fala dos Moraes.
5: Bom, ué, achei que era Rosângela, aí é o Beat, é a Beat. Fala, Bit, pode e, falar.
11: Põe meu nome de sorteio aí.
5: Tá aqui já.
11: Que faz me rir. Precisa ganhar esse kit aí.
5: A Madá chegou ali.
11: Ê, Maurinho, você tá pondo mão nesse Reinaldo, hein?
5: Tô não,
11: Reinaldo
5: sou,
11: é
5: tá
11: seu?
5: Não. É não, é meu amigo. Ó, Silmeira
13: bom
5: aí.
13: Bom dia, Maurinho Moraes. Coloca o meu nome
5: falou, de sorteio. Falou, Mirim, com Deus.
13: Não faz me rir. Rosângela do
5: Festivo. A Magna Dias, olha o Fabinho aí. Fala aí, Fabinho.
14: Bom dia.
5: Bom dia.
14: Meu nome aí no sorteio do kit Três Irmãos, hein? Que se eu ganhar, eu vou chegar a linguiça no Todd.
5: Do Taió.
14: Ele já tá acostumado mesmo?
5: Já dá e gosta.
14: Pô, você podia tirar o programa da tia aí e deixar o seu,
5: senhor. Não, para.
14: É melhor amanhã.
5: Não, os pais não. Eles vão me mandar embora de jeito, fica arrumando igreja.
12: Ô, Maurinho, manda um abraço pro Toninho, lá na drogaria ideal da farmácia da Fonte.
5: Toninho, meu amigo.
12: Te adora, tá?
5: Meu amigo Toninho, gente,
12: ele esquece nunca, pouco tempo atrás, você mandou um abraço pra ele no aniversário dele. As pessoas mais velhas, eles guardam tudo, né?
5: Toninho, a massa, estão lá da drogaria ideal, que pertinho, aqui no centro da cidade.
15: Bom dia.
5: Abraço pra turma lá da casa da Rapadura, Sueli, a turma toda lá também.
15: Bom dia, Maurinho, põe meu nome sorteio, eu quero ganhar. Nunca ganhei nada do seu programa.
5: Ah, mas não é possível aí. Alô, João Paulo, Modesto. É, ó. Falando isso, o Miguelzinho me enviou um áudio ali, né, senhor? Depois de tocar a moda dele. 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Ô, Gilmar, você tá bom, Gilmar? A Fernanda Cruz e a Fernandinha tá lá ligadinha. Mato Grosso e Matias, essa a cerveja abre sozinha. Deixa cair, é modão, é cidade. 8:29 agora. Na hora do adeus, aí eu choro. Ô, Gilmar, tá mandando um abraço pro Alessandra, lá no bar da confraria, dona da Ivone, né? Lá no Santo Antônio.

0: Miguelzinho cantando pra gente. Ei, Miguelzinho. Só me é custoso, né, senhor? Ei. Ele faz parte da equipe de futebol. Deixa que eu chuto. Fala aí.
1: Ô, Maurinho, aí. Tá falando que eu não pesco, você mais a Eva?
0: Ah.
1: Aí, ó. O do almoço tá pronto aqui, ó.
0: Deixa eu ver o que você pegou aí.
1: Aqui é matador, meu filho.
0: E esse carimbo aí no rabo desse peixe aí?
1: Um abraço pra você, pra todo mundo que vem na escuta aí.
0: Tá errado isso aí, ó. Tá cadê lá? Tá, mas tá carimbado aqui, peixe ali. Aliás, nem carimbado. O bicho tá. Nossa, lá. Não é mentiroso demais mesmo. O bicho tá durinho. Até que tá gelo no rabo do peixe, ó.
1: Ah, Maurinho, bom dia, bom?
0: Bom.
1: Ô, oh, mandei meu áudio 7:19. Você não viu até agora?
0: Agora eu vi.
1: É.
0: Deixa eu ver o peixe.
1: Não sei se você não viu, você passou em branco. É a hora que o Alex estava falando aí no telefone.
0: Que peixe que é esse?
1: Um abraço, tchau, tchau.
0: Ô, Jason, que peixe que é esse negócio? Que peixe é isso aí? Esse é a tal do Boquinha? A tal da Boquinha? Mas do que tá congelado é tá? Você vai me desculpar, viu? O senhor vai me desculpar, mas só peixe carimbado, cara. Como é que eu não tenho coragem de falar que é matador com peixe carimbado? Vai saber se você não comprou esse peixe lá. Renan e Raí, rapaz. Ô, oh, Jesus, haja o coração.
2: Ai, credo.
0: Chorei no sinal.

0: 8h39. Ô, Fabinho, mas será que tá ouvindo lá mesmo, Fabinho? Não é possível, hein? Bagaceira! Ei, alô, Bitinho, tá lá ligadinha. Olha o Bochecha. O que você quer, Bochecha? Vamos ao rolo, não, Bochecha. Vamos ao rolo, não, Bochecha.
1: Olha, Maracanã, tem notícia aí do Gilson Becker, sumiu, hein? Será que tá.
0: Tá lá no Ibiá, tá viajando. Tá viajando.
1: Fala com nós, povo.
0: Oi.
1: Foi meu nome de sorteio aí, viu? Esquece de mim, não.
0: Falou, meu amigo.
2: Maurinho, não é carimbado, não, senhor. Tá molinho, molinho. Eu só tirei o fato dele.
0: Ah, pô. Alô, Aristeu.
2: Eu tirei o fato dele. Não é carimbado, não, meu filho.
0: Aham.
2: Isso aí é Piapara.
0: Piapara.
2: Piapara, esse peixe
0: não,
2: aí.
0: Não, não, mas já chegou o relato. Já chegou.
2: Tchau.
0: Ô, Jason, já chegou o relato aqui. Quem me contou que te deu esse peixe pra você assar aí na sua casa aí, pra fazer, você fazer na sua casa, foi o Taíde. Acabou de me contar aqui. Foi o dia que ele, mas o Zezinho foram pescar, Zezinho lá da padaria, um tava tirando carrapato no outro, e a vara puxou, e eles pegaram esse peixe aí. Carrapato, tá tirando carrapato no outro. Engraçado que tá um tirando carrapato nas costas um do outro, rapaz, pelados, cara, velho. Esquisito. É, esquisito demais um trem desse,
3: é
0: aí.
3: É ruim.
0: Ai, sei de nada. Sei de nada, cara.
4: Bom dia, Marinho.
0: Oi, você tá doido.
4: Aqui por cá. Só quando tava com o aí do Ginigeno, ontem eu achei que não tô com ela, não, escutei.
0: Tocou, fala tocou, comigo. Tocou sim.
4: Quando sorteio, meu chegado. Era só um abraço nessa galera aí.
0: Aí, ó.
4: Vaguinho, Wi-Fi, o Rito Siriaco, a galera toda aqui da Catarata dos Anéis, os inchados malada.
0: Fala aí, quem tá aí, quem tá aí?
1: Maurinho, manda um abraço pra minha mãe, Dona Marley. Ela Dona tá Marley. Te escutando. Te ouvindo, ela te adora.
0: Dona Marley, ó.
1: Ela ama seu
0: programa. Beijo.
1: Ela adora a Mar Batista. Toca aí pra ela lista de compras. Ela
0: nossa,
1: ama.
0: Nossa, essa é antiga. Você foi longe demais sua. Agora. Ah, já deu os cois já, Fabi? Olha a Thaís ali, olha a Thaís ali.
5: Vou chamar o pastor pra você agora mesmo, viu? Bonecão de Olinda.
0: Ô, Maurinho, bom dia, companheiro. Cois. Muito frio aí. Aqui está bem fresquinho, igual queijo novo, viu? Renato, de São Vicente, São Paulo, ouvindo a gente pela internet. Ô, turma que ouve a gente pela internet, pelo aplicativo, obrigado pelo carinho, viu? Turma tá lá em São Vicente, São Paulo, um abraço, bom dia!
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0: Ah, Thaís, Fernando, deixa eu chorar, Thaís, deixa eu chorar. Você não conhece a peça não, viu, Thaís? Atenção, Marcos Antônio Gonçalves, atenção, Marcos Antônio Gonçalves, encontraram sua carteira, viu? Ó, deixa eu te contar um negócio, migão, não tem nada a ver com sua vida, não, mas pra que carregar esse tanto de papel na carteira aqui? Que não tem uma moeda sequer, rapaz, vou pôr uma nota de 50 conto pra ele, põe uma nota de 50 real pra ele aí, Cadeirudo, pode pegar do seu salário, Cadeirudo, coloca aí. Não, só notinha de 50 reais, só. Tem
3: nossa!
0: Ou só tem papel na carteira desse coitado. Se brincar, tem até o endereço da casa dele aqui também. Por isso que perdeu. A carteira dele deve estar com 5 centímetros só de largura aqui, ó. De bicho. Por isso que cai no bolso. Tá parecendo Leandro. Se o Leandro Silva também carrega uma papelada no bolso também. Ele coloca a carteira dele aqui, fica parecendo um cupim em cima da mesa aqui. Tem vazão. Atenção então, ó. Marcos, atenção, Marcos. Marcos Antônio Gonçalves, viu? Passa aqui, pega sua carteira, que seu enchimento de bumbum. Deve ser enchimento de bumbum, trem desse aqui, porque não tem loja um trem desse, não. que eu tenho a ver com isso? Nada. 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
0: Que é isso aí? Que você tá arrumando aí, Cadeiru? Que você tá arrumando aí? Vai lá, toca pra diante aí, toca pra diante. Vai do Tiro.
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0: Falando em bar tirou, gente, aqui, ó, o meu amigo Jacarezinho, Leandro Jacarezinho, enviou aqui a dica pro final de semana, um bar legal, tranquilo pra você tomar uma, levar os amigos, levar a família, na família pode, não. Né? Ah, não, o pau quebrou já, foi só falar. E o bicho pegou nossa, que a magrinha bate pra cara, pegou de azul, pegou o cara, velho. Isso, olha lá, ele espremeu ela na parede, nossa, ela deu um balão nele ali, que eu vou te contar, ué. Agora o de vermelho chegou, o de preto tá firme. Nossa, brigou, generalizou. O de azul, não sei. Olha lá, gente, só apanha, não acerta um. A mulher lá, vai a mulher de novo. Aí, caiu, o de azul só fica, só apanha, coitado. Oi, só apanha. A magrinha, você tira a mão dele que eu vou te bater. A cadeira. Quebrou. Olha lá, rapaz. Que bagaceira. Nossa senhora, corta aqui lá, hein? Que povo bravo, rapaz. A cadeirada. É, bateu na cabeça da magrinha. Ela nem sentiu. Nossa, gente, que povo bravo, gente. Você tá credo. Que povo nervoso. Oh, não ficou um sem brigar ali, rapaz? Boa. Gente, vocês vão entrar tudo num cômodozinho no banheiro? Olha, essa mulher magrinha também, gosta mais do encrenco, olha lá pra você ver. Deus é mais. Alô, Renata da Periquita. Ô, Mário, ex-Aladim. Pararam a briga lá?
10: Bom dia, Mauro Moraes, você tá bom? Eu tô aqui na oficina do tapeçaria do Wilson. O Ico tá vendendo a maquininha dele de fazer esterco, viu?
0: Aí, ó, nós compra esse trem. 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Tem todo mundo pedindo o vídeo. Vocês calma aí. Vou ver se eu dou conta de tocar esse vídeo pra vocês aí. 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

0: gosto de ouvir a 94,5. 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Investigador, tá ali ouvindo a gente. 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
0: Tô entendendo nada que você pessoal fala aqui. Alô, Pedrão, o que aconteceu, Pedrão? O que aconteceu aí, Pedrão? Fala comigo, Pedrão. Fala, abre o coração.
2: Bom dia, Robinho dos Moraes. Bom ou não?
0: Bom.
2: Vou tocar a música dela aí, ó. Já oferece pro Djalma Almeida. Positiva. Tá, obrigado.
0: Qual que é? Você não fica com o rolo, não? É, senão esse trem ainda vai dar ruim. É. Deixa eu ver aqui. Qual que é? Seria essa aqui? Olha o Wagner ali, fala Wagner.
3: Aô, Maurinho Moraes, quem te pegou por trás? Foi o João do Gás.
0: Ninguém.
3: Ô Maurinho, toca um pra nós aí. Um de carona aí, qualquer que for tocar aí. Manda aí pro Vitor Siriaco, Porca Preta, Joaquim Farofa, Lourenço. Joaquim tem uma plantação de café lá e um patrocínio. O cara tem um pote, hein?
0: Aí tem.
3: Põe o nome do sorteio. A quarta-feira abençoada pra nós.
0: Falou, meu amigão. A gente vai fazer o sorteio agora do Kit Faz-me Rir. O oferecimento, é claro, do Super Três Irmãos, lá na Praça do Cruzeiro, lá no São Geraldo. Toca a moda aí. Ei, ai, ai.
4: Eu sei que você não é um cara que gosta de fofoca, mas você gosta de dar notícia, né?
0: Ah.
4: Você sabe de um tiroteio que você vê no site aí, Maurício?
0: Mas tô sabendo, você não conta pra mim, ué? Mas não machucou ninguém, não, né? Gente, olha, hoje quem leva? O que eu tô falando?
5: Ô, Fabes Vaguinho, o Maurício, Fabes Vaguinho, larga de conversa fiada, hein? Vocês Vaguinho do Mel. Sabe do Mel aí, entende nem, viu?
0: Hoje quem leva o kit Faz-me Rir é o número do telefone 98837 final 82. 98837 final 82. Keila foi a ganhadora. Ó, pode passar por aqui, pegar seu vale-brinde, fazer retirada lá no supermercado Super Três Irmãos, lá na Praça do Cruzeiro. Vou ficando por aqui, deixando a todos um forte abraço. Vem aí Cidade Urgente com a informação do jeito que você precisa saber. E a gente se encontra amanhã, lá pelas 5 da manhã, aqui pela cidade. Tchau, obrigado.

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0: bom dia, começando mais um programa Cidade Urgente, 9h05, dia 13 de maio, dia da abolição da escravatura, que aconteceu no ano de 1888, a Lei Áurea, com a nossa famosa Princesa Isabela, Princesa Isabel. E hoje, no programa de hoje, uma quarta-feira, é o resumão da Câmara Municipal. E para me ajudar a fazer esse programa um programa cada vez melhor, eu conto com os meus companheiros aqui, os homens de minha vida. E já vou chamando também a você, meu ouvinte, que me ajuda a participar do programa com mais interação, com mais informação, que me ajuda também trazendo muito mais credibilidade a esse programa. E chamo Diogo Meira, bom dia.
1: Bom dia Eveline, bom dia Armindo, bom dia Alessinho, muito bom dia para você, ouvinte especial que nos acompanha aqui pela 94.5, nos prestigia com o carinho da sua audiência, muito obrigado pelo carinho de sempre, sejam todos muito bem-vindos ao nosso Cidade Urgente desta quarta-feira, e como já é de praxe, hoje é dia de análise aí do resumão, fazer aquele resumão da Câmara Municipal de Araxá, tudo que foi apresentado, debatido, falado, aprovado, não aprovado pelos parlamentares durante a reunião de ontem. Você acompanha com a gente a partir de agora no nosso Cidade Urgente.
0: Decinho Bala, aquele que me leva, aquele que nos leva para todo lugar, bom dia.
2: Bom dia turma, bom dia a todos os ouvintes da 94,5. Estamos nas nossas plataformas digitais, TV Rádio Cidade no YouTube, Facebook Rádio Cidade Araxá, conteúdo também no nosso site www.radiocidadearaxá.com.br. Hoje nas datas sazonais, além da abolição da escravatura no Brasil, dia da estrada de rodagem, dia da fraternidade brasileira, dia de Nossa Senhora de Fátima, dia do automóvel, dia do preto velho, dia do zootecnista, dia nacional do chefe de cozinha, dia internacional do homus e dia mundial do coquetel. Vamos que vamos, que hoje é dia de Câmara.
0: Vou chamando também Armindo Maia.
3: Bom dia, Eveline, Decinho, Diogo, você ouvinte internauta que ajuda a gente a fazer, programa cada vez mais interativo, democrático, né? Plural acima de tudo, com muito respeito. Só um pontozinho aqui rápido, a Questia, Instituto de Pesquisa, divulgou agora pela manhã mais uma pesquisa de intenção de voto para presidente, né? E a gente vai amanhã detalhar, divulgar, debater essa nova pesquisa, é a última. E também falar que ontem teve pela Copa do Brasil, Cruzeiro na Taba da Beirada 1, Goiás 0, Cruzeiro classificado. Hoje tem Galo e Ceará, tabelinha campeã Cidade Itatiaia aqui. Você vai acompanhar também pela Copa do Brasil. E amanhã começa o Fli e hoje já tem o prólogo do Rally que está acontecendo em Araxá. Vai levantar poeira.
0: Sim, hoje eu estarei lá. Armindo, também não tem como a gente começar hoje o programa sem falar da união do PL com o Republicanos.
3: Sim.
0: O Republicanos que tem como figura ímpar o Cleitinho. E ontem foi destaque em todas as redes sociais a união do PL com o Cleitinho. O Cleitinho, que é do Republicano e passou em reuniões com o pessoal do PL ontem, à tarde de ontem, durante todo o tempo. E o PL decidiu que vai apoiar Republicanos, que vai haver aí uma união.

0: Leitinho decida ser candidato a governador, bem provável, e já vem articulando essas falas, essas negociações, que talvez aí, eu falo talvez porque hoje a gente fala uma coisa, amanhã muda todo o cenário, tem muita água para passar debaixo da ponte até o dia 5 de agosto, que é o final das convenções. Mas caso o Cleitinho venha para governador, um nome forte que está sendo contado para vice do Cleitinho é o prefeito de Patos de Minas, né? Ele que é
1: Eduardo Falcão.
0: Eduardo Falcão se licenciou como prefeito porque ele tem aí o intuito de se candidatar a algum cargo. Seja um senador, seja o vice ou até governador. Então, ele que era presidente também da Associação Mineira de Municípios, está licenciado para essa candidatura aí, a qual a gente ainda vai saber qual que é o nome do prefeito de Patos de Minas, mas a princípio, talvez, se o Cleitinho vier, é um grande nome cotado para ser visto o Cleitinho. Caso o Cleitinho não venha, ele já disse que irá apoiar o Flávio Roscoe. Flávio Roscoe, que é, então, o substituto na chapa PL e Republicanos, o Roscoe, que é do PL, que tá, até então seria o nome ideal antes dessa união, e o Flávio Roscoe, que fez parte da FIENG durante muito tempo, tem muito a ver com o empresariado mineiro, ele é uma figura muito benquista no empresariado mineiro. Aí o Cleitinho disse, se eu não for, eu apoio Flávio Roscoe, que é do PL, para ser então o candidato ao governador de Minas Gerais. Então fica aí essa indecisão entre Cleitinho e o Flávio Roscoe, lembrando que por que que o PL preferiu apoiar Republicanos a apoiar Matheus Simões?
1: PSD.
0: Porque o Matheus Simões, que é do PSD, ele tem aí duas incógnitas em cima dele. Em primeiro momento, o PSD já tem um candidato, que é o Ronaldo Caiado.
1: Sim.
0: E ele tá apoiando o Zema. Então, essa seria a primeira incógnita aí no nome do Matheus Simões. Segunda incógnita é porque o PL não quer esse apoio ao Zema. Mas sim, lógico, que a majoritária para a presidência seria, sim, obviamente, de Flávio Bolsonaro, que é do PL e tá saindo aí forte como um candidato de nome de peso. E nesse meio tempo aí nós estamos vendo que o Romeu começou a cutucar um pouco demais o Flávio Bolsonaro. Então, nesse momento, esse racha do PL com o Matheus Simões é porque o Matheus Simões não abre mão de apoiar o Zema. Acredito eu que, apesar de tudo, o Matheus Simões está sendo fiel ao Romeu Zema, já que o Romeu Zema era o governador, ele foi vice. Ele
1: bancou desde o começo, né?
0: Desde o começo. Bancou. E também o Zema, que deu essa oportunidade tão grande para Matheus Simões, hoje virar governador. Ele que até então era vereador de Belo Horizonte, hoje é governador, aí com a mão e o apoio do Romeu Zema. Então eu acho que vocês devem comentar alguma coisa, mas essa aliança de PL com Republicanos foi uma coisa extremamente importante para,
1: né,
0: o cenário mineiro.
1: E na contrapartida, a gente acompanhou até tarde ontem as articulações e as negociações. O Partido dos Trabalhadores continua indefinido aqui em Minas Gerais, já que o Rodrigo Pacheco não se decidiu. O presidente Lula continua apostando, tentando conversar com ele, para que o Pacheco, o senador Rodrigo Pacheco, possa ser o candidato do Partido dos Trabalhadores aqui para governador em Minas Gerais. Caso, e abriu uma vaga no Tribunal de Contas da União, e o Alcolumbre, que é bem chegado do Pacheco, está tentando essa vaga pro Pacheco, agora no Tribunal de Contas da União. E o Pacheco parece

0: fazendo essa aliança aí entre PL e Republicanos, realmente derruba a candidatura do Matheus Simões, mas ao mesmo tempo ela fortalece o Cleitinho, que também é mais ligado aí ao Flávio Bolsonaro.
1: E outra coisa, gente, números, você não pode contestar. Cleitinho estava na frente de todas as pesquisas de intenção de voto, anos luz na frente dos outros. Então, junta a fome com a vontade de comer. Então, vão fortalecer, já que o cara é potencial, né, Eveline? Eles vão apostar em quem tá na frente. É claro, é óbvio, né?
2: Não é isso? Sim, sim. Então, lembrando que, assim, até agora, de todos os nomes falados para Minas Gerais, todos eles têm um rabinho preso, inclusive o próprio Cleitinho.
1: E outra coisa, a expectativa ainda é do nome de uma terceira ou quarta via, que seria o Aécio, que não se decidiu, não sei se é estrategicamente.
2: Lembrando que eles têm até o dia 5.
1: Sim.
2: De agosto.
1: Mas amanhã a gente vai discutir mais isso com mais intensidade, com a participação de você, ouvinte internauta, né? Hoje é Câmara Municipal, hoje é nossa política doméstica. 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
2: E hoje também é dia de Nossa Senhora de Fátima. Né, a aparição de Nossa Senhora de Fátima pelas crianças, né? Quem nunca viu um filme ou nunca ouviu falar, né? Em Portugal, essa coisa tão maravilhosa que foi a aparição de Nossa Senhora de Fátima. Obrigada, viu, Tiago?
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1: E ontem à tarde foi realizada mais uma sessão ordinária na Câmara Municipal de Araxá, gente, a 59ª reunião.

0: Então, sessão ordinária, foram aprovados, ô Diogo Meira, 8 projetos e 6 vereadores fizeram uso da palavra. Vamos primeiro aos projetos, né, Eveline?
1: Sim. Vamos lá então, olha, confira agora a lista dos projetos que foram aprovados durante a reunião ordinária da tarde de ontem. Projeto de lei 75/2026 declara de utilidade pública municipal o Instituto Afrobeja Arte, Cultura, Educação, Empreendedorismo e Promoção Social. Projeto este de autoria do professor Jales André. Algum comentário,
2: não,
1: gente? Não, tranquilo.
2: Utilidade pública.
1: Normal. Show de bola. 85/2026 altera o anexo da Lei Municipal 4.292 de 2003, autor do Poder Executivo, autoria do Poder Executivo.
2: É, qual que é o projeto?
1: É o 85/26.
2: Esse 85. Peraí. Eu achei que ele era o final. Não, esse aí passa para frente, é só nomenclatura.
1: Tá, perfeito. Vamos lá então. O 102/2026 dispõe sobre o projeto de lei Tempo de Valor Docente, que trata da realização de parte das atividades do módulo 2 da jornada dos profissionais do magistério da rede municipal do ensino de Araxá em formato remoto, de autoria também do vereador investigador Rodrigo, assinado pelo professor Jales.
2: É, foi até assinado junto com o professor Jales, porque o professor Jales já havia levado essa questão à tribuna, né? Mas é um projeto Rodrigo, que foi o que passou e o que virou lei foi o projeto Rodrigo, mas o Jales já havia pedido isso em tribuna. O que quer dizer isso? Quer dizer o seguinte, eles estão pedindo a realização de algumas atividades do módulo 2 dos professores que seja em formato remoto. Ou seja, a gente passou por isso durante muito tempo, em que os professores, além de tudo, eles davam aula de casa. Então, algumas, por exemplo, planejamento pedagógico. Ele não precisa ir na escola para fazer um planejamento pedagógico. Ele pode fazer remoto. Ele não precisa avaliação e correção de atividades. Faça em casa, ele não precisa fazer na escola avaliação e correção de atividade. Então, existem muitas atividades que o professor pode fazer de dentro da casa dele, sem precisar compor isso como hora de trabalho na escola. É, a formação continuada e muitas reuniões também você pode fazer via computador, né? Quando a gente entra aí no computador, via online, sem problema nenhum. Então isso eu tenho certeza que foi muito comemorado pelas professoras, né, Deise? Poder ficar um pouquinho lógico, não é? Fazer avaliação em casa, fazer tudo em casa. Para que ir para a escola fazer isso? Não tem necessidade. Então, lógico que teriam, dentro do próprio projeto, tem avaliações presenciais. Existem momentos que o professor vai ter que estar, sim, duas vezes na semana na escola, pelo menos indo para lá, porque isso conta aí como uma carga horária do professor. Mas ele estaria cumprindo dentro da sua casa, muitas vezes no horário que ele pode, leva o menino à escola, enquanto o menino dele está na escola, se ele dá aula de tarde, o menino estuda, aí ele vai poder na parte da manhã fazer sem aquele transtorno de estar dentro da
0: escola. Até o deslocamento dele para ir e voltar, né, para a escola.
2: Então, muito legal, hoje em dia, é essa questão de projetos que valorizam o professor é muito bom, e principalmente lembrando que o professor vivenciou isso durante quase 2 anos, fazendo tudo isso de casa.
0: Na época da pandemia.
2: E não deu problema nenhum, né? Tá todo mundo são e salvo, todos se salvaram. E por que ele tem que fazer avaliação dentro da escola? Eu me lembro, na minha época de menina, de mocinha, ir para casa das minhas professoras ajudar a corrigir prova. Então, não acho que essas provas têm que ser corrigidas dentro da escola, não.
0: Nada a ver, né?
2: É.
1: Bom, vamos lá então. Outro projeto, 104/26, institui o programa Espaço Acolher, destinado à implantação de salas sensoriais de espera em espaços públicos, mediante parcerias com a iniciativa privada, de autoria do vereador Rodrigo do Comercial Aeroporto.
0: Esse projeto também, eu
2: não,
0: acho...
2: Não, gente, desculpa, mas aqui, a Santa Casa informou aos empregados que os pagamentos serão pagos por sorteio, né, assim?
1: Tá bravo, viu?
2: Os contemplados serão pagos assim que o Didim sair da conta.
0: Mas sorteando.
2: Gente, eu me calei com esse comentário.
0: Não, teve outro sorteio da Nascia, o Diogo que tava lá, a gente se encontrou lá. Pra arrumar uma cumbuca, né?
1: É isso, coloca o nome do. Hoje é o Zé das
2: Coisas. Que trem atrapalhado.
1: Vamos, o negócio virou piada.
2: Conversar,
1: viu,
2: com o Ivan, porque que tá acontecendo? Pagamento pelo sorteio. Joga pra cima aquele que você conseguir pegar, aquele que vai receber. Eu já ouvi falar assim, conta.
0: Vou fazer, ferventa do seu nome. Joga aquela
2: que faz. Bom, é, vamos lá. Esse projeto, Espaço Acolher, é um projeto do Rodrigo, do Comércio Aeroporto. Gente, na lei, ele é lindo. Só que eu acho que o que está faltando nos projetos de lei é saber, colocar uma cláusula que, se ele foi aprovado,
0: ele tem que ser executado, né?
2: Ele tem que ser, pelo menos, eu estou tentando achar a palavra. Existe a lei, mas não sabe como é que vai colocar ela em prática. Entendeu? Por exemplo, a lei da Fernanda sobre os fogos de artifício. Ela existe, ela está lá, é proibido.
1: Quem vai fiscalizar?
2: Mas não tem uma. Não tem
0: um parâmetro para você.
2: Me fugiu essa palavra. Quem irá fiscalizar é muito importante, mas não tem uma base para saber como é que. Quem que vai.
0: Critérios, regras para ele ser desenvolvido.
2: Então essa do Rodrigo, ela é muito bonita. O que, que ela fala? A importância dessas crianças autistas, que hoje a gente sabe que é uma realidade muito grande. Eu acho que não é só na cidade de Araxá, mas nós estamos falando da cidade de Araxá. As crianças autistas. O que que acontece? Você tem que muitas vezes levar uma criança dessa para uma sala da UPA e ficar por horas esperando com essa criança autista. Então ele pede uma sala, um espaço público para acolher essa criança, com brinquedos, para que essa criança não fique nervosa, não fique hiperativa, ela não fique...
0: Um surto, né?
2: Deu um surto ali, porque, gente, nós temos vontade de surtar, tem hora dentro de numa espera de um procedimento, né, na área de saúde, um momento que você está esperando ali, nós temos vontade de surtar, porque demora, realmente tem dia que tem muita gente. Então, é muito complicado isso. Então, os espaços públicos teriam esse espaço acolhedor para criança autista. Seriam as unidades da rede municipal de saúde, órgãos públicos de atendimento direto ao cidadão. Por exemplo, eu tive na UAI ontem, depois eu quero um espaço grande para falar, porque eu saí de lá apavorada com o calor da UAI. O que que acontece? É muita gente. A UAI hoje, ela atende alistamento militar, atende o Cine, atende para fazer carteira de identidade.
0: Detran.
2: Então, assim.
0: E outros, né?
2: Aí você leva uma criança autista que precisa fazer uma carteira de identidade. Tudo bem que você pode agendar, mas se demorou ali.
0: Mas tem que ir presencialmente, né?
2: Demorou, a coisa fica complicada. Então, esses lugares teriam salas sensoriais destinada ao acolhimento humanizado. Então é aquilo, a lei é linda, foi aprovada, foi. Agora vai sanção do prefeito. Prefeito vai sancionar, depois eu quero ver colocar isso em prática. Em tudo quanto é órgão da prefeitura, ter uma sala de acolhimento sensorial para criança autista. Gente, veja bem, a lei é maravilhosa. Eu não estou criticando a lei do Rodrigo, não. De jeito nenhum, veja bem. Eu quero que seja colocada em prática. Como é o caso dos foguetes da Fernanda. Nós vamos falar de outra lei da Fernanda também, que foi aprovada, que vocês vão ver. Quem vai regulamentar isso? A execução e a fiscalização, a regulamentação disso. Existe a lei está ali, ela está muito boa no papel. E depois, como é que vai ser?
0: Ela vai entrar em operação?
2: Né? Que ela tem que entrar em operação, vai. Mas
0: cumprir o que ela realmente determina no papel, sair do papel.
2: O Afrânio fala, não tem como executar a lei. Eu acho que vai ficar uma coisa cara. Meu filho é autista, é muito difícil vacinar ele. Ele tem 11 anos. Aí, ó, é muito importante.
0: São casos como esses,
2: né? É muito importante. Eu só não sei se em todo estabelecimento ele inclui, por exemplo, até aeroporto.
0: Vai se conseguir cumprir.
2: Regulamentar para que as crianças tenham esse espaço. É importante? Importantíssimo. Eu não vejo a prefeitura colocando em prática.
1: O vereador Rodrigo, ele até coloca na lei também a possibilidade de parcerias públicos-privadas, né? Caso o município venha com aquela conversa de que não tem dinheiro para criar as salas sensoriais, já tem um projeto, já tem um artigo na lei, na verdade, que viabiliza aí a questão da abertura também de parcerias públicos-privadas para custear a instalação dessas salas sensoriais. E segundo ele, o dia que ele apresentou esse projeto, ele já até disse que havia sido procurado por três empresas, salvo engano, que já estavam interessadas em abraçar esse projeto. Bom.
2: Os alunos. Vamos ver o nome do meu ouvinte aqui. Pera aí, só um minutinho. Ah, não fala nome, sinto muito. Eu não vou nem ler isso. Bom, você citou uma coisa aí, o Diogo. O Rafael ontem até pediu para se pensar nessas leis, ou fazer uma lei. Pelo que eu entendi, é isso. Se alguém da Câmara estiver me ouvindo e puder me ajudar, regulamentar as parcerias públicos-privadas em Araxá.
0: Na época do Antônio Leonardo, tinha muitas essas parcerias.
2: Muito.
0: E funcionavam, tá?
2: Quando ele falou, e por isso que eu tô achando que será que eu entendi certo? Por que isso pra mim, na época do Antônio Leonardo, isso era tão praxe, tão comum? Fazia-se tanta parceria público-privado? Porque, na verdade, queira ou não queira, todos nós precisamos do poder público, inclusive as empresas privadas. Só que o que eu vejo nessa gestão, me desculpe se eu estiver enganada, e me desculpa meu amigo Ítalo, eu não vejo um alinhamento tão grande da prefeitura frente às empresas de Araxá.
0: Ao setor privado.
2: Eu acho que, você citou aí o Antônio Leonardo, na época do Antônio Leonardo, esse alinhamento com a associação comercial e esse alinhamento com as empresas era muito maior do que o que a gente vê hoje no governo do Robson Magela. Eu acho que esse alinhamento poderia ser maior, inclusive até cobrando ou diminuindo talvez alguns impostos, cedendo alguns benefícios, não sei. Eu acho que poderia sim, Rafael trouxe isso à tona ontem, para esse alinhamento maior entre as empresas públicas privadas e o governo.
1: Mas isso aí também depende mais, o Eveline, de uma busca ativa por parte do executivo, por parte da administração. A empresa está lá, às vezes a empresa tem até o interesse realmente de estabelecer uma parceria público-privada, mas ela não vai deixar os afazeres dela bater nas portas da prefeitura e falar: ô prefeitura, olha, eu quero participar, eu quero fazer uma PPP, arruma aí uma PPP para mim. Isso aí tem que partir do poder público. Mas estabelece aí uma estratégia, elabora-se projetos que são pertinentes a parceria parcerias público-privadas e procure as empresas. E procure essas empresas. Vamos ver quem que é, vamos ver quem está disposto a participar com a gente. Peraí, vamos tentar. Agora, não adianta esperar a empresa bater na porta lá, oferecendo dinheiro ou oferecendo algum tipo de participação, porque isso não vai acontecer.
2: Lembrando que isso pode, as empresas podem ter aí os benefícios, né?
0: Lei de incentivo fiscal. E nesse caso aí, gente. O vereador, o que faz a lei, ele também tem que buscar essas alternativas, como o Rodrigo fez. Ele disse que já tem três empresas que ele contactou. Isso é importante. Não é só você fazer a lei lá e o cara vai se virar para cumprir, não. Se tem alternativa, você pode viabilizar, coloca no projeto, coloca na lei, busque também, como o Rodrigo fez, com essas três empresas que ele já colocou que podem, que seriam parceiras. Então facilita também, né? Porque fazer lei, às vezes colar, copiar, tudo bem, apresentou, mas tem um ônus, você tem que fazer também, você tem que dar uma mastigada, melhorar o projeto.
1: Ah, Armindo, nesse ponto eu não sei, viu, cara, o executivo também tem a obrigação de saber interpretar e buscar meios para a execução da lei. Sabe, não é esperar tudo por parte do parlamentar, porque vetar, senão fica, né? Mais, ou fica fácil demais. Veto também uma coisa que para mim ela é antidemocrática. Se passou por uma casa, você vai atender a comunidade, um veto realmente vira um processo antidemocrático. Acontece a mesma coisa que aconteceu do Alexandre de Moraes, que na canetada acabou com a lei da dosimetria. Passou pela Câmara, passou pelo Senado, passou por duas casas, hora que chega lá o Alexandre de Moraes simplesmente lá e vai e veta. Isso aí definitivamente é um atentado contra...
2: Peraí, só um minutinho, deixa eu só democracia. Esclarecer um pouco aqui. No caso de Araxá, não tem Alexandre de Moraes para vetar uma lei dessa. O Alexandre de Moraes é um patamar mais elevado. Nós estamos falando no nível doméstico. Municipal. A nível municipal, passa-se pelos vereadores, a lei é aprovada, vai para o prefeito.
0: Para sanção ou não dele?
2: O prefeito, ele pode falar: gostei da lei, e passar a lei, ou o prefeito, ele pode simplesmente vetar a lei. O que aconteceu, inclusive, no caso que o Diogo está falando, o presidente da República vetou a lei da dosimetria. Vetou quando veta-se, seja prefeito, governador ou presidente da República, quando veta-se uma lei do executivo, volta para o executivo. E o executivo pode...
1: Volta para o legislativo.
2: Volta para o legislativo. E o legislativo pode derrubar o veto do presidente.
0: Como aconteceu, né?
2: Como aconteceu no caso da dosimetria. Aí o que é... Colocando Alexandre Moraes, é o que eu falo. É, hoje está tudo errado porque o STF está achando que ele tem o poder de legislar. E ele não tem esse poder de legislar. Não tem, não existe esse poder. Ele pode, através de ações de inconstitucionalidade...
1: Jurídicas, da lei, né?
2: Decretar se é constitucional ou não. Então, ali, essa intromissão ali entre esses poderes do Alexandre Moraes foi totalmente... É, viajar na maionese. Mas o que está acontecendo no nosso Brasil, infelizmente, é isso. E eu não estou falando baseado só em dosimetria, não. São N momentos em que o STF está sendo além dos poderes que lhe cabem, que é o legislativo e o executivo. Então, no caso desses projetos, se o prefeito quiser vetar, ele pode. Aí volta para os vereadores e os vereadores podem derrubar o veto. É o que eu falo muito aqui. O Brasil, ele é muito mais parlamentarista do que presidencialista.
1: Sim. Bom, vamos lá então, continuando aqui. Projeto 105/2026 autoriza abertura de crédito especial no valor de R$54 mil no orçamento vigente do programa Filhos de Minas. Esse aqui também veio do Poder Executivo. Deve ser algum recurso aí para algum tipo de ação, né? É, o projeto 106/2026 autoriza o Poder Executivo a celebrar termos de fomento com serviço de obras sociais, no sentido de conceder uma subvenção de R$151.200 para fins de custeio e manutenção de suas atividades. Mais um repasse de recursos aqui também por parte da Prefeitura para instituições.
0: Esse é o SOS, né?
1: Uhum. 107/2026 altera o anexo 2 da Lei Municipal número 8.029, que dispõe sobre o plano de carreira, remuneração e valorização dos profissionais da educação do município. Está por dentro dessa lei, Evelina?
2: Passa para R$9.195, com data retroativa ao dia 1º de maio. Só regulamentando aí os valores dos profissionais da educação, que são aí, olha, é a biblioteca pública, salas com menos de 150 alunos, aí vai, mas a média vai ser R$9.195.
1: Bom, 110/2026 dispõe sobre a obrigatoriedade de recolhimento de fezes de animais em vias públicas, em vias e espaços públicos no município de Araxá e estabelece sanções de autoria, este projeto da vereadora Fernanda Castelli.
0: Eu achei que isso ia existir.
2: Nós comentamos isso aqui, né? Bom, se não existe na lei, pelo menos na cabeça do tutor do cachorro. Eu falo que eu tenho, passei com meus cachorros. Eu acho que eu nem me lembro se eu tive algum momento da minha vida sem ter um animal de estimação em casa. Acho que desde pequena, desde criança, eu sempre tive animal de estimação em casa. E a vida inteira, a gente aprendeu que a gente tem, eu levo uma sacolinha para pegar as fezes dos cachorros, né? E a Fernanda ainda comentou isso da tribuna, falou, gente, eu tô fazendo a lei, tô determinando a lei por quantidade de briga em condomínios. Mais uma vez eu lembro aqui da placa que tá no prédio onde meu irmão mora, ali no edifício Londres, né? Se o seu cachorro é de estimação, meu jardim também é. Então ele não precisa cagar no meu jardim, nem mijar no meu jardim, muito menos pisotear nas flores e tudo mais. Então leva a sacolinha, é lei. E o que eu achei interessante é que tem, inclusive, 10 UFPAs. Se o seu cachorro fizer cocô na rua, aí vem aquele negócio. Eu vou denunciar para quem? Quem vai fiscalizar? Não há a regulamentação. É a mesma coisa dos fogos de artifício. A lei existe, a lei foi aprovada, eu tenho que ter certeza que vai ser sancionada. Prefeito, que qualquer.
0: Ela é maravilhosa no papel.
2: Por que o prefeito vai negar? Né? Não tem um motivo para negar a lei que fala que o tutor tem que levar alguma coisa para catar as fezes do seu cachorro. Ou gato, sei lá, seja o que for. Seja um pato. Que seja um pato que você levar para passear, você tem que levar uma sacolinha para pegar as fezes do seu animal de estimação. A única questão é quem vai regulamentar.
0: Quais são as ferramentas que serão utilizadas para o cumprimento, para a fiscalização?
2: Exatamente. Eu fico pensando, eu saio aqui no calçadão, vejo um tutor com um cachorro passeando e o cachorro faz cocô. Eu denuncio onde? Polícia Militar?
0: Eu chamo quem?
2: O vigilante lá, como é que chama?
1: O GPM, né? O guarda municipal.
2: O guarda municipal, chama Sestrans. Quem que eu
0: vou
2: chamo?
0: Fazer uma,
2: vigilância sanitária.
0: Vou fazer uma coisa policial. Como é que eu vou ficar calçado?
1: É aquela
2: a
1: coisa,
2: lei,
1: né, gente?
2: É linda. Falta a regulamentação.
1: Não se legisla sobre educação e sobre o bom senso, né? Bom senso, educação e caldo de galinha cabe em qualquer lugar. Bom, vamos lá então. Último projeto aprovado, 108/2026, autoriza o Poder Executivo a celebrar termo de fomento com a Sociedade de Promoção Humana, SOPRO, também de autoria aí do Poder Executivo. SOPRO é a fazendinha ali, né?
0: Isso.
1: A fazendinha. O pessoal tava passando por um problema com a bomba d'água lá, eu espero que tenha resolvido. Bom, agora indo para as tribunas.
2: Não, peraí, teve um outro projeto aprovado.
1: Às vezes não tá na minha lista aqui, fica à vontade.
2: É o que altera os dispositivos da lei de uso e ocupação do solo no município de Araxá. Essa lei, ela foi aprovada praticamente por unanimidade, porque o único que votou contra foi o Jales. Lembrando que o Chicão passou mal, saiu, coitado. Depois até quero comentar a tribuna do Chicão. E também não estava presente a Maristela. Então, o único que votou contra a lei de ocupação do solo foi o professor Jales. O que que acontece? Com esse negócio de terras raras, existe uma lei de 2003, que é a lei de ocupação do solo, que tem que estar ligada aí. Uso e ocupação do solo, que está muito ligada ao plano diretor. Essa lei determinava ali aonde podia haver a exploração do nióbio. Do nióbio não, de minerais, né? Então agora, pelo mapa, eu realmente tentei achar, entender como era antes, como é agora, mas parece que aumentou a área.
0: Ampliada a área de exploração.
2: Pelo que eu entendi, a área foi aumentada. O Jales, a única coisa que o Jales, ele falou que ele não votaria a favor, porque ele queria entender melhor como é que estão essas áreas. Nós estamos aumentando essas áreas, eu concordo, eu acho que as terras raras é a questão do futuro. Nós não temos que barrar a exploração das terras raras nunca. É uma coisa que não tem como voltar atrás, né? A briga do Brasil com Estados Unidos de olho, China, aqui nas nossas terras raras e tudo. Isso é fundamental. Só que assim, lembrando que o local, muitas vezes, dessa exploração, a gente tem que estar muito atento aonde é, porque pelo que eu vi, eu e o Decim tivemos a oportunidade de conversar com uma das pessoas ligadas à exploração mineral, diz que está muito próximo ao Barreiro. A gente tem que ter
0: um grande hotel ali, aquela área, então, né?
2: Eu acho que eu entendo o não do Jales, em que ele quer saber direitinho como é que está essa situação, até aonde vai, porque ali no Barreiro, além de da gente estar falando num patrimônio histórico, nós estamos falando de muitas vidas, porque ali tem muita gente que mora no Barreiro, trabalha no Barreiro. Então a questão eu acho que
0: ver melhor.
2: Nós estamos aumentando a área de exploração, mas houve análise sobre isso? Acho que eu entendo, mas no resto foi sim, passou por todos eles.
1: É um ônus que vem acompanhado de um bônus, né, Ibeline? A gente tem elogiado muito a vinda da San Jorge para cá, esse enriquecimento que a San Jorge vai trazer em termos de geração de empregos, dividendos para as cidades, mas também seria uma utopia pensar que esse bônus não viria sem o ônus. E esse é o preço que nós estamos pagando aí por ser uma das cidades polos em termos de exportação em Minas Gerais, em segundo lugar, em Minas, não é isso?
0: É
1: o ônus que a gente paga por isso aí.
0: Menino, eu recebi aqui, sabe o que é essa foto aqui? Ó? É a Praça da Bíblia, ela existe. E o município torna público a contratação da empresa especializada e saiu no Doma de ontem, tá? No Diário Oficial do Município, em Engenharia Civil, incluindo fornecimento de material e mão de obra para a construção da Praça da Bíblia, localizada na rotatória da Expo Minas, aí, no bairro Vila Silveira, no município de Araxá. Acolhimento das propostas, né? 14/5/2025, a partir das 17 horas. Foi aberto, né? A licitação. Horário tal, já foi no Doma de ontem, divulgado com os preços e publicado ontem nesse domo. Então, porém, Araxá tem a Praça da Bíblia, perto da antiga
2: CEMIG. Não é um portal.
0: É, CEMIG, atual Uniup, onde vão fazer outras praças. Então, essa aqui é a Praça da Bíblia. É ali na onde era a Uniup. O nosso ouvinte mandou aqui, né? Só para registrar.
1: É, uma das propostas realmente é que esse monumento, na verdade, ele venha fomentar o turismo religioso aqui na cidade, o que eu particularmente não acredito
2: gente,
1: que vá acontecer.
2: Não, gente, eu não tô entendendo muito bem isso, não. Quero entender depois melhor.
0: Vai à tribuna? Vamos lá?
1: Vamos lá, então. O primeiro vereador a fazer uso da tribuna na tarde de ontem foi o vereador Alexandre dos Irmãos Paula. Ele apresentou emenda ao projeto de lei 8426, que autoriza o Poder Executivo a contratar operação de crédito com a Caixa Econômica Federal para obtenção de 50 milhões de reais para investimentos em obras de recapeamento e pavimentação asfáltica em diversas vias do município, por meio do programa Asfalto Novo. De acordo com a proposta, o município vai destinar preferencialmente até 10% do financiamento para a manutenção das estradas vicinais, desde que haja viabilidade técnica na modalidade contratada. As condições atuais de alguns trechos apresentam dificuldades, especialmente em períodos chuvosos, o que justifica a necessidade de investimentos contínuo na manutenção e também na recuperação dessas estradas, afirmou então o parlamentar. Ele também apresentou uma moção de pesar dirigida à família do senhor José Pedro Ferreira pelo seu falecimento no último dia 10. Essa aqui foi a tribuna do vereador Alexandre dos Irmãos Paula. Oi, Eveline.
2: Oh, gostei demais dessa proposta do Alexandre. Sim. Nós estamos falando em 50 milhões para asfalto. Hora nenhuma falar das estradas vicinais. Então ele pede nesse projeto... Eu acho até que eu não queria que tirasse do asfalto. não queria que tirasse da cidade. Queria que acrescentasse talvez mais 10%. Mas já que não tem jeito, tirar aí desses 50 milhões, 10% para melhorar as estradas vicinais.
0: O Alexandre, pelo menos 10, né?
2: O Alexandre é um grande defensor. Ele que já foi, inclusive, secretário de Agricultura, ele é um grande defensor. Se eu falar fazendeiro, parece que eu estou restringindo muito. Mas aí, porque tem o chacreiro.
1: Homem do campo, né, de modo geral.
2: É, tem o chacreiro, tem aquele que tem a chacrinha dele e tudo. E tem lugares, como por exemplo, nós vimos a dificuldade que foi para asfaltar um pedacinho da subida da estrada da Iara. Então tem outras subidas, como a estrada da Iara, que precisam aí desse carinho. Quantas vezes nós não estamos vendo a dificuldade para se melhorar um mataburro? Então ele pede pelo menos 10% dentro da viabilidade da prefeitura para que destine desses 50 milhões um pouco para
0: os trechos mais críticos, né?
2: É, igual era a estrada da Iara. É, aquilo ali,
0: um gargalo enorme.
2: Aquilo ali foi um caminho da roça meu por muito tempo.
0: Sim.
2: Eu ia muito para Antinha enquanto a Leda estava viva. Então eu vejo que em outros momentos
0: vezes, né?
2: Nossa,
0: quando chovia barco, poeira,
2: dificuldade
0: também.
2: Era e outra coisa, para de chover, vira as costelas
0: costela de vaca,
2: vira aquelas costelas na estrada, que é uma coisa horrível, isso que acaba com qualquer carro. Então existem pedaços que precisa sim de um asfalto, igual foi feito lá na Iara, e uma melhoria também de mataburros. Achei sensacional a lembrança do
0: Alexandre, né?
2: Do Alexandre pro meio rural.
0: Que ele conhece agora, bem, né? Também.
2: Agora foi falado da tribuna, inclusive pelo próprio Alexandre, ele deu uma forçada de barra para que os vereadores, eles possam passar esse projeto o mais rápido possível. Nisso aí eu concordo. Ou autoriza ou não. Eu ia falar o cargo desocupar muito, mas autoriza ou não. Porque é o seguinte, o prefeito precisa o mais rápido possível sancionar essa arenga com os vereadores que estão querendo maiores explicações, porque daqui a pouco começa a chover.
0: Aí
2: na hora que começar a chover, a culpa vai ser dos vereadores que não autorizaram o projeto mais rápido possível. Então, eu acho que está faltando esse alinhamento com a prefeitura e os vereadores, porque alguns vereadores, eles querem saber realmente quais as estradas, as ruas serão asfaltadas, quais serão os trechos, qual a escolha desses trechos, qual foi o critério. A parte velha da cidade, o asfalto mais antigo, mas aonde, quais foram esses critérios? Então, assim, alguns vereadores estão pedindo algumas informações que não custa a prefeitura passar e esse negócio andar o mais rápido, porque daqui a pouco começam as chuvas. E nós vimos aí, nós estamos vivenciando anos com muita chuva. É. E que vai ficar inviável a gente fazer esse empréstimo e depois não utilizar, porque as chuvas não vão deixar. Seja na estrada rural, como seja na cidade. Então, o Alexandre até deu essa forçada de barra, e eu concordo com o Alexandre, em que ou eles passam esse projeto de uma vez, ou a prefeitura também precisa dar resposta para alguns questionamentos que estão sendo feitos.
0: Porque não adianta mais a questão do tapa-buraco, gente. O asfalto tá ruim, já é velho, antigo. Você tapa amanhã, ele tá buraco de novo. Não adianta. Tá,
2: mas você pensa o seguinte, existe um cronograma. Aí o Alexandre vem com essa proposta, que eu adorei essa proposta. Mas vai tirar 10%. Quais vão ser esses 10%?
0: O que vai impactar no projeto também?
2: É, quais vão ser os 10% retirados? Né?
0: Sim.
2: Então, assim, de onde vai tirar? Da minha rua? Entendeu?
0: Da minha não precisa.
2: Da minha não quer. Se for melhorar a minha, largar a minha ali. Não é assim? É. A gente pensa isso. E
0: deve ter uma ordem de prioridade.
2: Então, né?
0: Como você falou, mais
2: eu acho que não custa a prefeitura passar essas informações.
0: Detalhar, né?
2: É, eu acho que não custa passar essas informações para os vereadores. Gente, porque ela tem que ter isso em mãos. Como é que ela pede 50 milhões se não tem isso detalhado? Não, eu quero 50 milhões para asfaltar, mas asfaltar onde? Né? O Jardim levou a tribuna também, o relacionamento desses 50 milhões aí, de que ele fala que vai asfaltar 100 quilômetros. Aí ele fala assim, uai, mas segundo o Tribunal de Contas da União, se asfaltou 120 quilômetros com metade desse valor? Então, esses questionamentos a prefeitura podia enviar o mais rápido possível, porque o Alexandre, numa coisa, ele tem muita razão. Daqui uns dias as chuvas começam. Mas maravilhoso a lembrança do Alexandre com relação ao produtor rural.
1: Bom, o vereador Roberto do Sindicato também fez uso da tribuna na tarde de ontem. Ele apresentou um projeto de lei que dispõe sobre a criação do programa de incentivo à população literária de jovens escritores das escolas públicas e privadas do município. Dois projetos de lei dispõem sobre denominação. Quer comentar isso primeiro, Belinha?
2: Quero. Vai lá. Um projeto que eu acho muito importante no dia de hoje, e a gente vê isso na época do Fliaraxá, né? Porque eu falo o seguinte, nós tivemos o apoio do Fliaraxá para alguns livros que são realmente maravilhosos. Eu fico pensando, eu não vou lembrar o nome dos outros meninos, mas eu lembro da Vitória. Nós chegamos até a fazer um podcast
0: com Vitor e Daló.
2: João Vitor, né?
0: E Daló, isso.
2: Então, esses meninos são adolescentes, muitas vezes menores de idade, não é o caso da Vitória, mas alguns que vão para têm o sonho de editar um livro.
0: Sim.
2: Eu acho isso tão importante, Armindo, e muitas vezes se descobre um grande escritor aqui em Araxá. É,
0: claro.
2: Né? Se desponta aí um grande escritor. E nós temos um projeto do CDL também, no final do ano, com aquele projeto de
0: redação, né? Que depois se transforma num livro.
2: Então, eu acho isso tão legal.
0: A própria Fundação ACIA também tem.
2: A CIA também tem. Então, eu acho isso tão sensacional dar esse apoio para as crianças terem. Para você escrever, você tem que ler. E hoje você não tá vendo.
0: Você não lê na tela, né?
2: Não, se você ler na tela, tá ok. Eu leio muito na tela. Mas tá ok, leia. Hoje você não vê eles lendo. Né? Mas eu acho que seria esse incentivo. Ele já tentou passar esse projeto já o ano passado, não passou. Ele está voltando na tribuna com esse projeto. Acho sensacional.
0: Bacana.
2: É promover a inclusão cultural, valorização da produção literária, estimular o protagonismo do jovem no cenário literário, facilitar o acesso à publicação e à divulgação de obras dos meninos. Gente, eu fico pensando, será que é tão caro assim? Aí vem uma parceria público-privada. vai atrás de uma empresa e vai na capa do livro daquela criança ou daquele menino, vai na capa lá.
0: Tem incentivo fiscal.
2: É, tem incentivo fiscal para isso. Não deve ser tão difícil conseguir lançar um livro e ter esse apoio aí desse projeto do Roberto. Acho sensacional, viu, Roberto? A favor demais.
1: Bom, outros dois projetos de lei dispõem sobre denominação de via pública. Passa a se chamar Rua Maria Messias de Jesus, a Rua A, do loteamento Jardim das Mangabeiras, e também passa a denominar-se Rua Paulo Silva, a Rua R, do loteamento Jardim Residencial Monte Raramum. Também trouxe indicações ao executivo, limpeza e capina e recuperação, troca de lâmpadas, manutenção e revitalização completa da Praça do Senac, na Rua Celda de Castro Alves. Fiscalização e orientação e exigência aos estabelecimentos comerciais de Araxá para que cumpram o atendimento prioritário às pessoas com 80 anos ou mais, bem como as demais prioridades legais. Indicação visível.
2: Interessante isso, é porque é lei. A partir de 60, 80, então, se você vai aqui no Banco do Brasil, pelo menos eu ia muito para minha mãe, 60 anos você já é prioridade, a partir de 80 você é duplamente prioritário. É. Né? Então, assim. Isso já é lei, eu acho. Eu acho que é só regulamentar aquilo que já existe, eu penso, porque. Uai, gente, eu ando muito com a tia Mirtes, tá com 88 anos, ando muito com meu pai, saio muito com eles, fiz isso muito com a minha mãe. E tem que ter prioridade mesmo, porque primeiro que eles não dão conta de ficar muito tempo em pé. Não falo nem por mim, eu falo por eles, a preocupação deles. Nós já não estamos aguentando, você imagina isso, bem que a Chimis aguenta mais que eu. Então, assim, isso é o óbvio, né, Roberto? É o óbvio. Mas que bom que você trouxe o óbvio à tribuna.
0: Tá reforçando, né?
1: Bom, ele pediu também a implantação de aumento de veículos em horário de pico nas linhas do bairro Pão de Açúcar, bairro Padre Laor e demais bairros que se encontram com deficiência de atendimento às pessoas que necessitam de transporte público. Melhoria na iluminação pública da Praça da Igreja de Santa Rita de Cássia, em frente à antiga Escola Estadual Luísa de Oliveira Faria, no bairro Santa Rita.
2: Ô, gente, eu sei que nós não estamos. Nós já tivemos muito mais, assim, de todo de reclamação de transporte público. Mas eu também não vi, às vezes teve. Às vezes algum de vocês aqui possa me dizer, ou os meus ouvintes. Há uns 2, 3 anos atrás, já há um tempinho, o Flávio veio aqui e comentou de ampliação de linhas de transporte público. Por exemplo, eu me lembro de um gargalo muito grande que foi falado aqui, que é o Camuá. O Camuá vai até determinado ponto, o ônibus não segue, ele não vai mais. Então, existem alguns gargalos aí de ponte 11 que não se fala mais nisso. Não sei se essa promessa da Vera Cruz de aumentar algumas linhas aconteceu, mas eu não ouvi falando desse aumento.
0: O Jardim Esplêndido também tem esse problema, vai só até certo ponto.
2: Então, esse aumento, igual o Roberto está falando, alguns picos aí também, não sei, não se fala mais. A Maristela, outro dia, até na tribuna, chegou a pedir algumas explicações sobre a Vera Cruz, em que pé que está esse acordo, se está pagando direito, como é que está, porque a troca dos estudantes, né? Não pagarem a linha de ônibus em troca de alguns débitos que havia com a prefeitura. Mas em contrapartida ele tinha que estar trocando os ônibus, melhorando alguns pontos de ônibus. Então, assim, a gente não sabe de quem que é a obrigação dos pontos de ônibus, que são sempre levados à tribuna também. Não sei, tem hora que parece que a gente esquece determinadas coisas.
0: Coisa, a gente tem que dizer aqui, porque você lembra que antes, aí uns 2, 3 anos atrás, todo dia tinha reclamação da Vera Cruz e parece que deu uma parada.
2: Então,
0: né?
2: Então isso é que eu tô te falando, parou. Não tem tido muita reclamação, mas ao mesmo tempo eu não vejo um aumento dessas linhas, não ouvi falar. Sim. Se houve, se alguém puder me avisar aqui.
0: A cidade, ela cresce cada dia, né?
2: É.
0: A gente vê, tem bairro que eles falam, eu não sabia que tinha esse bairro aqui. E o crescimento é vertiginoso, né? Lá de Ugumira.
1: Bom, vamos lá então, o próximo orador, vereador Chicão, que teve que se ausentar mais cedo por problemas de saúde. Ele apresentou uma moção de aplausos a todos os profissionais da enfermagem de Araxá pelo Dia Internacional da Enfermagem, que apresenta uma data de profundo reconhecimento e dedicação, competência e compromissos desses profissionais que exercem papel essencial na promoção da saúde, prevenção de doenças, cuidado e recuperação da vida humana. parlamentar teve a participação reduzida por um problema de saúde, mas a gente até recebeu aqui da assessoria do vereador Chicão a vinda da carreta do Hospital do Amor aqui para Araxá. Ela vai estar aqui entre os dias 18 e 22 de maio. 100% de emendas, né? Através de emendas aí de deputados que são parceiros do vereador Chicão Jesus Te Ama, através do Instituto de Prevenção ao Câncer Júlia Prado, do Hospital do Amor. Então a gente vai estar com essa carreta aqui do Hospital do Amor entre os dias 18 e 22 de maio, através de uma ação de gabinete aí do vereador Chicão, junto com parlamentares. Com deputados, melhor dizendo.
2: Quero comentar muito. Sabe por quê? Me chamou a atenção do Chicão o seguinte. O Chicão, até falei ontem, coitado, não vou dizer que o Chicão tem uma leitura dinâmica, porque, vamos ser realistas, não tem. Mas ok, cada um com a sua, e não é só ele que não tem lá. Mas o Chicão, eu quero aqui parabenizar, porque se no normal, ontem ele estava custando a falar. O Chicão, ontem você via que ele não estava dando conta. Mas o Chicão foi, não perdeu o dia da tribuna, subiu na tribuna, nem que seja para fazer uma moção, fazer um comentário, mas o Chicão foi. Então, assim, eu enalteço essas pessoas que valorizam o dia da tribuna. Ele falou, gente, eu tô custando a falar, mas eu quero enaltecer que ele apesar de estar passando muito mal, ele utilizou pelo menos um pouco do dia da tribuna que ele tem direito para fazer uma moção ou fazer um comentário. Então, e aí eu não entendo quando a pessoa está bem de saúde e pula a tribuna e não vai na tribuna, não vai nas reuniões da Câmara. Ah, eu tinha um compromisso previamente agendado. Como previamente agendado, se o dia da reunião da Câmara é toda terça-feira?
1: Todo mundo
2: já sabe,
1: né? O cara
2: tá cansado. É, ué, se nós, réis mortais, estamos cansados de saber que é toda terça-feira, como é que ele, vereador, não sabe o dia da tribuna dele? Ou troca com um coleguinha? Quantas vezes isso já aconteceu? Ué, me troca aqui comigo e tal, hoje eu não tô bem, eu vou no seu lugar, no outro dia você vai no meu. Troca com um coleguinha. Então, assim, o Chicão tava nitidamente passando mal, mas mesmo assim o cara fez questão de valer o direito dele de ir à tribuna. Então eu acho isso de uma...
3: Bacana, né?
2: A gente tem que... É aquela coisa, não precisava enaltecer o que é dever.
0: Mas tá tão raro isso hoje,
2: mas
0: né?
2: Mas tá tão raro isso hoje. É. Né? As pessoas estão pulando essa tribuna com uma facilidade, sabe? Tão deixando de lado o direito de ir à tribuna, de comparecer às reuniões na terça-feira, que a gente tem que enaltecer, sim, o mal-estar do Chicão e ainda à tribuna.
0: Melhoras para você, vereador.
2: Melhoras mesmo, viu, meu amigo? Espero que hoje já esteja melhor, sim. Espero que não seja nada, né? E, por exemplo, quantas vezes também nós vimos o Rafael, mesmo o próprio Jairinho, com doença em casa, na peleja de ir à tribuna, na peleja de estar na terça-feira na Câmara Municipal. O Rafael, ele nunca deixou, os momentos que ele faltou, porque ele teve realmente que levar a mãe fazer um tratamento. Agora as pessoas não acham muito fácil não ir à tribuna,
0: sim,
2: não ir à Câmara Municipal.
0: Isso é uma das diferenças quando você vai votar, meu amigo. O cara que realmente está interessado em cumprir a sua obrigação e representar a coletividade, né? Isso aí é um dos diferenciais, né, Eveline?
2: Eu falo muito aqui, ô Armindo, a gente tem aqueles vereadores que são os ápices de projetos, sim, né? De apresentar leis ou de apresentar, nós temos lá os que a gente sabe direitinho ali, os detentores de projetos, como é o caso do Rodrigo Investigador, a Maristela é muito preocupada, né? A gente está vendo o Rodrigo Investigador tentando levar também projetos de leis. Quem mais? Me ajuda a lembrar. Nós temos aqueles que são. Que
0: Rodrigo
2: eu vejo.
0: Comércio Aeroporto.
2: Rodrigo Comércio Aeroporto, investigadora, Maristela.
0: O Jales.
2: E nós temos aqueles que estão. Que é a função do vereador, né? O fazer leis para o município. E aqueles também que estão muito preocupados na fiscalização do poder público. Gente, se eu esqueci alguém aqui, vocês me desculpem, estou tentando dar um raciocínio, mas
0: cada um tem sua peculiaridade.
2: Agora você vê, por exemplo, também o Jades, ele não vota se ele não analisar o projeto. A Maristela também. Ah, não, é porque a oposição. Não é, gente, é porque os projetos estão chegando à Câmara. Como, por exemplo, nós vamos colocar a saúde nós vamos transformar a saúde numa OS ou particular, com uma página e meia.
0: Uma lauda.
2: Uma página e meia. Tu falar uma lauda, muitos nem sabem. É uma página e meia. Então eles querem entender como é que vai ser isso. Porque senão é aquela frase do assim, vamos andando comigo que no metade do caminho eu te explico. E se eu não gostar? E se eu não gostar na metade do caminho? É. Então nós temos aqueles questionadores. Mas nós temos aqueles vereadores, como é o caso do Cacá, como eu vejo muito o
0: Alexandre.
2: O Alexandre também leva projetos, bateu, viu? Né? Muito, quase 90% voltados para o agricultor.
0: O próprio Chicão também tem feito projetos bacanas aí.
2: Tem, mas temos aquelas figuras que vão nas questões...
1: Mais pontuais, né?
2: A gente fala que é varejinho, mas é muito importante. Sim. Esse papel do vereador.
0: Sim. O Cacá, o Marcione.
2: O Marcione, o João Paulo.
0: Sim.
2: De levar algumas coisas.
0: O Veras também, o Veras com a saúde dele, aquele bairro lá no setor norte.
2: E que é importantíssimo isso para a comunidade, porque eles vão reclamar para quem? É. Nós vamos falar agora à mesa aqui de uma cratera que já está crescendo e que, se não der um jeito, vai dar pi daqui a pouco, já está dando. Né? Como nós tivemos grandes vereadores preocupados com uma cratera que abre, a Maristela, a Leni no mandato anterior, preocupada com o buraco lá do Camuá. Nós tivemos que brigar lá pela cratera do Urciano Lemos. Então, cada um no seu papel. Mas a gente tem e está vendo estudo para enaltecer que o Chicão, ele não abriu mão do seu dia de estar à tribuna. Falei muito, mas Chicão, doente ou não, você está lá. Né? A pessoa não pode simplesmente falar que tinha um compromisso previamente agendado.
0: Pessoal.
2: Me desculpa o que eu vou falar, mas vocês são meus funcionários. E qualquer funcionário aqui na rádio, eles contam pra gente porque que eles estão faltando. Vocês são meus funcionários. Eu pago o salário de vocês. Eu, o Armindo, o Decinho, o Diogo, você que está me ouvindo. Nós pagamos os funcionários. E se eles não estão trabalhando, vocês não vão à tribuna, eu quero saber por quê.
0: Porque pulou, né?
2: Ué, por que pulou? Não, compromisso previamente agendado. Ué, se eu chegar aqui e falar assim, eu não vou vir trabalhar não, porque eu tenho um compromisso previamente agendado. Viu, Armindo? Né? Eu tenho um compromisso previamente agendado. Ué, como se eu não soubesse que eu tenho que vir. Não é? Então, assim, esse compromisso previamente agendado devia ter uma lei no regimento interno exigindo que os vereadores declarem a ausência.
1: Não atestado médico?
2: Atestado médico. Tinha que ter dado tempo de trazer atestado médico.
0: Explica, né?
2: Não, agendamento previamente. Tem dó.
1: Agora
2: é fazer farra com o dinheiro nosso. É fazer farra. Aí depois vai lá tá o cara pescando.
1: Difícil demais. Pegando o cara.
2: Não, eu concordo que você marcar uma pescaria é um compromisso previamente agendado.
0: É.
2: Porque pescaria eu tô acompanhando muito, tem todo um ritual em cima, não dá pra você sair na mesma hora. Mas aí é um compromisso realmente previamente agendado, né? Agora o cara sai nesse compromisso previamente agendado, continua recebendo, e quem tá pagando é os otários aqui que estão pagando. E o cara pescando, o cara viajando, o cara passeando. Aí eu não dou conta.
0: Eu vou dar um recado aqui, mas sabe quem que pulou também a tribuna? O Diogo Meira pulou a tribuna da Fernanda.
1: Não, nem cheguei na Fernanda ainda.
0: Já tava antes, mas eu vou dar um recadinho. Gente, depois você
1: discute. Não, então a gente volta aqui na Fernanda, não tem problema nenhum.
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1: Olha, vamos lá então, a vereadora Fernanda Castelli, não vamos deixá-la de fora aqui também, ela apresentou um projeto de lei que institui o Dia Municipal da Logosofia no município. A logosofia é uma ciência criada pelo pensador e humanista argentino Carlos Bernardes Gonzalez Pecotti, voltada ao conhecimento de si mesmo e aperfeiçoamento consciente do ser humano, ao desenvolvimento de valores morais, intelectuais e espirituais. Fernanda apresentou um requerimento ao Poder Executivo solicitando informações sobre o andamento, a efetivação do credenciamento e habilitação da UPA de Araxá junto ao Ministério da Saúde. Outro requerimento solicitou informações sobre o início das obras de reforma da unidade de pronto atendimento. Dentro das indicações, ela solicitou cabine e limpeza.
2: Tá. Vamos lá. Ô turma, eu não sei, tem hora que eu fico pensando, por que não ser mais transparente com os vereadores e com a comunidade? Todo dia é levado à tribuna por um vereador esse questionamento da UPA.
0: Do credenciamento.
2: Do credenciamento. Por quê? Porque já foi falado que o trem estava andando, senhor. Em 10 de setembro, vai fazer quase um ano. Setembro, outubro, novembro, dezembro, janeiro, fevereiro, março, Sebastião, abril, né? Maio. Então, nós estamos aí com 8 meses de 10 de setembro. 8 meses. No dia 10 de setembro, a prefeitura divulgou que houve avanço nas tratativas junto à unidade para que a UPA tivesse esse credenciamento. Veline, o que quer dizer isso? Quer dizer o seguinte, que a UPA, ela não atende SUS. Às vezes, para muitos isso já é claro, mas para outros não. O que acontece? A UPA, como ela não tem credenciamento no governo federal, não tem repasse do SUS. Não
0: recebe um tostão. Quem mantém é o município, né?
2: Então, eu vou lá, por exemplo, faço um procedimento. Eu faço um procedimento, quem banca todo o procedimento é o município. Enquanto se tivesse o credenciamento do SUS, grande parte seria bancado pelo governo federal através do SUS.
1: Ele é tripartite, né? Seria governo do estado e federal e o município também com uma parte, acredito eu.
2: O SUS é mantido pelo governo federal. Então, assim, essa importância, lógico que pode vir emendas, né, parlamentares municipais, estaduais, federais, mas a questão maior é o SUS.
0: Mas não é uma coisa permanente, emenda vem um dia sim, um dia não.
2: E precisa-se desse credenciamento. Então, a Fernanda, ela deve ser a
0: milionésima vereadora que pede
2: pergunta isso. A respeito do credenciamento. Em que pé que está isso? Nós tivemos um avanço muito grande, nós acreditávamos que estávamos tendo um avanço muito grande, quando o secretário de saúde era aquele que foi assessor.
0: O Rubens,
2: que foi assessor do deputado Mareirinha. Então nós estávamos achando que aí ia sair. O Rubens está lá no governo federal, está lá em Brasília. Ele entende, ele conhece.
0: Uma área médico, tem tudo contato.
2: Nós achamos que agora vai.
0: Isso.
2: E até hoje não foi. Nós estamos com 8 meses e ainda não é falado para ninguém o que está acontecendo. Então o que a Fernanda só quer entender? Em que pé está isso?
0: Não, no início do ano, o novo secretário, Sebastião Donizete Saúde, esteve aqui nesses microfones, disse que já estava encaminhando, que teriam que ser feitas algumas adequações estruturais que não seriam coisas assim estrondosas.
2: Mas foram feitas? Ah, em que dia que vai ser feito? É. Quais faltava... são essas questões estruturais? Aí a Fernanda pergunta na tribuna também o seguinte, ficou de se fazer o melhoramento da UPA, que uma das coisas que eles falam para o credenciamento é que precisa do melhoramento da UPA em estrutura. Isso. Tem que fazer-se algumas coisas lá de acerto para ter o aval da UPA.
0: alguma ampliação, alguma sala?
2: Aí não, nós vamos fazer ampliação da UPA, já tem uma verba destinada, essa verba já está chegando.

0: Engano, nós vamos mexer na estrutura inteira da UPA, tá? Os recursos financeiros destinados à execução da obra já estão disponíveis desde o final do ano passado e a ordem de despesa já foi assinada no dia 4 de dezembro.
1: Do ano passado.
0: Do ano passado, 4 de dezembro do ano passado. Então por que que ainda não começou a obra? O que está faltando?
1: Isso.
0: São os questionamentos da vereadora. 4 de dezembro, vão colocar dezembro inteiro. Então, dezembro, janeiro, fevereiro, março, abril e maio. Então, já tem 6 meses. Já tem 6 meses que a ordem de despesa já foi assinada. O que que está faltando para começar a bendita da reforma da UPA, para a UPA ser credenciada e a UPA sendo credenciada, ela vai passar para o SUS. Passando para o SUS, sobra mais dinheiro para ser investido, abrindo talvez outra unidade, como a Unileste, a Uninorte. Né? Volta esse dinheiro para o município, porque quem mantém a UPA inteirinha é o município.
1: Então, e não é barato. Não é, muito, é dinheiro, não é barato.
0: Esses questionamentos que a Fernanda está fazendo, não é a primeira vez, não é a segunda, não é a terceira. Então, às vezes, de vez em quando, podia ter uma reunião do prefeito com os vereadores para passar essas informações, para que eles possam levar à tribuna. E parece que uma época eles andaram fazendo essas reuniões com os vereadores. Pode ser aí uma vez por mês? Não precisa ser muito, não.
1: Coloca o Bosquinho, que é o vice, que já foi, que tem contato.
0: Não precisa nem ser o prefeito, né?
1: Né?
0: O Bosquinho, né? Juntando com os vereadores. Olha, isso, gente, vim aqui para saber quais são os questionamentos de vocês. Não, Bosquinho, aqui, eu quero saber da UPA, eu quero saber como é que tá o andamento. Eu quero saber como é que tá o andamento da
1: Praça da Bíblia.
0: Eu acho que vocês podiam reunir com o Bosquinho.
1: Ele falou, ó, na próxima reunião da gente, eu vou trazer para vocês esse questionamento.
0: Isso. Ou às vezes ele já sabe, tá ali, ele tá ali dentro da administração. Sim. Ó, gente, é isso, isso, isso. Mas...
2: Bom, vamos lá então. Ainda durante
0: o uso... E lógico, para que eles levem a tribuna para nós também, para que a comunicação também quer saber.
2: Ainda durante o uso da tribuna, a Fernanda solicitou indicações, né? Como capina e limpeza geral da praça do bairro Tiradentes, bem como avaliada a possibilidade de reforma e revitalização deste espaço. Ela pediu fiscalização junto à empresa Bem Brasil, bem como adotadas as medidas necessárias para verificar e reduzir o forte odor que estaria sendo emitido durante o processo de fabricação dos seus produtos. Essa tribuna da vereadora Fernanda.
0: A correlação Tiradentes, eu acho que é lá que está abrindo a cratera. Se eu não me engano, é no bairro Tiradentes mesmo, eu tenho quase certeza. Aonde a vereadora fala sobre isso. E é aquele negócio. Como a Maristela pegou a cratera, como a Leni
1: pegou a bandeira.
0: Alguém vai ter que pegar a bandeira desse buraco lá.
1: E ficar lá e dar um jeito de resolver.
0: Agora, aqui é estranho. Os vão e voltam de Araxá.
3: Os vão e voltam.
0: Estão voltando a reclamar do mau cheiro da Bem Brasil. Quando a Bem Brasil veio, era constante as reclamações. Depois, não sei se vocês passaram por um procedimento lá, que o mau cheiro diminuiu. A Fernanda levou essa tribuna ontem e eu vou falar aqui, ó. É o Anderson, jardineiro. Bom dia, tudo bem, Eveline? Ó, o mau cheiro da Bem Brasil tá matando nós aqui, ó, todo dia. Parece que alguém tá tratando de porco, tá forte demais. Aqui é um dos moradores, o Anderson. Então você vê, não é só a vereadora que está levando essa tribuna, e quando eles levam essas coisas à tribuna, eles estão levando porque alguém levou.
1: Está reclamando.
0: Quer dizer, eles não vão estar inventando trem para levar à tribuna. Eles vão perder tempo levando coisa que não existe.
1: Sim.
0: Então alguém reclamou isso para a vereadora. Igual o Anderson está reclamando aqui para mim.
1: Uns 10 anos atrás teve manifestação, o negócio foi bravo.
0: Pois é, mas
1: teve que se reestruturar com filtros, com procedimentos ambientais. Será se. Que tá acontecendo? Até uma empresa.
0: Esses filtros não estão sendo mais tratados. Isso. Eu acho que falta buscar e aí com a empresa.
1: Acionar a Secretaria de Meio Ambiente, o IPDCA, que são pastas que agem, né, para regulamentar, né, Diogo Meira?
2: Buscar um diálogo, né, com a empresa, pelo menos ouvir ver o que está acontecendo, né? Isso aí tem uma explicação, Armin, do fato. Os órgãos ambientais, principalmente, os órgãos ambientais, vigilância sanitária. enfim, eles têm regras muito rígidas para essas empresas, com essas empresas que trabalham com processamento de alimentos.
1: Sim.
2: Então, se está acontecendo esse problema, definitivamente é algo pontual. E eu tenho certeza que eles vão estar já aptos aí, já estão buscando uma solução para o problema, porque definitivamente as multas sobre essas empresas são muito pesadas.
1: E esses órgãos ambientais têm que, se eles não estão agindo,
0: tem
1: que ser acionados.
0: Tem que ser acionados e se posicionar quanto a isso.
2: O que não dilui aí a obrigação do vereador de cobrar, né?
1: Sim. É muito importante essa cobrança. Vereador é a ferramenta, é um instrumento para isso, para fiscalizar e para cobrar.
0: Sim.
1: Né?
0: Bom, gente, vocês conhecem alguém que mora lá no edifício Vila Rubi? Edifício Vilas Rubi. Edifício Vilas Rubi. No residencial, lá na rua André Alves Barcelos. Rua André Alves Barcelos. Tem uma chave aqui, tá?
1: Perdida aí.
0: Ó, foi aqui pertinho da rádio agora. Achada aqui, ó. Edifício Vilas Rubi. Que pertinho da rádio. Ó, tá com tanto de chave aqui, depois não consegue entrar em casa.
2: Bom, vereador Jairinho Borges apresentou indicação ao Poder Executivo para que seja analisada a possibilidade da implantação do projeto Troco Solidário nas praças de pedágio sobre a administração das respectivas concessionárias, especialmente nas rodovias que atendem a região de Araxá.
1: Então, esse Troco Solidário, Eveline, não é, o Jairinho não é o primeiro que acho que...
0: Não, mas é diferente. Esse do Jairinho, o do Rodrigo, do Comércio Aeroporto.
1: Sim.
0: O Rodrigo, do Comércio Aeroporto, das empresas aqui. O que estava acontecendo? Esse Troco Solidário estava indo para empresas de fora.
1: Sim.
0: Você chegava lá e falava assim, não, é para o...
1: Hospital do Câncer,
0: da Baleia.
1: Contagem e tal.
0: Aí o que ele pede...
1: Não é que ele não precisa, não, precisa.
0: Sim, mas nós temos também aqui as nossas necessidades. Agora, esse Troco Solidário que ele pede são nas rodovias. É, quando no você pedágio. Passa no pedágio da UE e a outra, que eu não vou lembrar o nome, aí esse Troco Solidário viria para Araxá. Eu acho que é... Não, pera, eu acho que é importantíssimo. Importantíssimo. Quanto mais Troco Solidário vier,
1: definir é importante.
0: Mas ontem... Né? Ontem eu conversava com a pessoa que teve à frente do SOS muitos anos. Ela falou, Evelina, a gente quase não recebia esse Troco Solidário. Quase não chegar para nós. O importante é chegar.
1: É, né? Tem que chegar, né?
0: Agora, antes da gente passar para frente, eu vou ler aqui, olha. Olá, Rosemary, bom dia, tudo bem? Primeiro, gostaríamos de pedir sinceras desculpas. Isso é a Bem Brasil falando, tá? O que a Bem Brasil respondeu para nossa ouvinte. Primeiro, gostaríamos de pedir sinceras desculpas pelo desconforto causado. Realizamos uma manutenção no sistema de aeração das nossas lagoas de tratamento. Durante esse processo, o sistema precisou operar de forma intermitente, o que gerou o odor que você sentiu. A estabilização desse sistema já está em curso. E dedicamos nossos máximos esforços para solucionar o mais breve possível. Assim, o cheiro diminuirá gradualmente enquanto o processo biológico se estabiliza. Ressaltamos que não há qualquer risco à saúde ou ao meio ambiente. Sabemos o quanto isso afeta a rotina de quem mora e trabalha próximo a uma de nossas unidades. Por isso, continuaremos monitorando a situação de perto, a fim de garantir a normalização rapidamente. Agradecemos a sua paciência e seguimos à disposição para qualquer dúvida. Atenciosamente, Bem Brasil Alimentos.
1: É assim, está explicado. Pelo menos através da nota que a empresa respondeu. Pelo menos eu entendi, você também entendeu,
0: entendi,
1: né?
0: Entendi, e o principal, vai gradativamente.
1: Né? É um transtorno? É. Mas
0: o que que o meu ouvinte fez? Foi direto na empresa. Foi direto na minha empresa, foi direto na empresa e a empresa respondeu. E aí eu volto a falar, qual é o melhor ouvinte do mundo?
1: É o nosso.
0: Eu sou egoísta.
1: É o nosso.
2: Bom, Jairinho também comentou sobre a visita da empresa San Jorge, onde ele teve a oportunidade de conhecer ainda mais de perto o projeto e os investimentos que vêm sendo planejados para a cidade. Jairinho falou sobre a emenda parlamentar no valor de R$500.000 de um deputado estadual que destinou em parceria com a Prefeitura de Araxá para a cidade de São Sebastião do Paraíso, sendo possível realizar um grande avanço na área da saúde cardiovascular. Com esse recurso, Araxá vai ter condições de praticamente zerar a fila de pacientes que aguardam um cateterismo. E por fim, ele apresentou moção de congratulações e reconhecimentos que foi dirigida a Maria José de Jesus Granja Marques.
0: Peraí, só um minutinho. O Vitalino tá. Já vou comentar a tribuna do Jairinho, então duas coisas que eu quero falar. Ele fala: nós não temos pedágio aqui, será que esse troco vai vir para o município? O Vitalino, eu acho que eu até também, você falou uma coisa importante, porque eu acho que.
1: Já é no município de Perdizes?
0: No município de Perdizes, né? Boa isso, pergunta. É. Boa pergunta. Não sei. Podemos até ver se com a assessoria do Jairinho. Boa pergunta. Porque os pedaços, nosso município é pequeno demais, né?
1: Não estão dentro da nossa área, né?
0: O Amaral tá mandando aqui foto das crateras lá da. Alguém precisa adotar esse buraco lá da rua Tiradentes, olha lá. Alguém vai ter que adotar esse buraco da rua Tiradentes. Você lembra que
1: qual
0: tem esse
1: vereador?
0: Que tem esse negocinho aqui, ó. A Fernanda falou, mas já tinha alguém levado à tribuna.
1: Essa
0: proteção aqui, tem que um dia a proteção, né? Cai. Ô, Rose, obrigada, viu? Vou até enviar, o Rose, essa resposta aqui para a assessoria de comunicação da Fernanda. Com relação agora ao Jairinho, ele fez uma proposta que eu achei legal. Hoje em dia, todo dia se pede uma homenagem, né? Vamos fazer homenagem à mulher. Acho legal. Vamos fazer, o Jairz até cobrou na tribuna, homenagem às pessoas negras da cidade. Ok, vamos fazer homenagem. Vamos fazer homenagem. Hoje, todo dia tem uma homenagem. E o Jairinho quer fazer homenagem aos empresários com mais de 40 anos de atuação em Araxá. Eu acho isso importante. Hoje em dia tem tanta empresa que abre e fecha.
1: E homenagem tem que fazer em vida.
0: Né? Espera o cara dono da empresa morrer, não. Não, em vida. Tá certo. Eu achei isso bom.
1: E o cara que tá 40 anos em atividade, gente, ele é um cara de respeito, de credibilidade. Né? Que tá sustentando há 4 décadas, né? Pelo menos.
0: Não é
1: tá
0: brincadeira,
1: indo.
0: Não. Não é brincadeira, não.
1: Merecido, acho que vale. Vale,
0: e sim. Uma outra coisa que o vereador levou à tribuna com o negócio do Bosco.
1: Então, dessa emenda de R$500.000. Eu também, você entendeu?
0: Entendi.
1: Entendeu?
0: Entendi.
1: Então explica pra
0: depois
1: gente.
0: Depois que eles me explicaram. O Bosco, ele falou que o Bosco arrumou aí R$500.000 para São Sebastião do Paraíso. E lá vai se ter uma área de cateterismo em São Sebastião do Paraíso.
1: Hemodinâmica que nós não temos aqui, né?
0: Que nós não temos. Sim. Então, assim, o cateterismo, a geoplastia, vai ser tudo feito em São Sebastião do Paraíso. É porque é perto aqui de Araxá. São Sebastião do Paraíso, para quem não sabe, ainda ali para Passos.
1: Sul de Minas.
0: É perto ali da cidade do Nesta Capitinga.
1: Mas não é muito também, não, né?
0: Não é muito também, não. Eu quero aqui parabenizar São Sebastião do Paraíso e ficar triste porque que o deputado não arrumou essa verba para nós.
1: Porque.
0: Ô, Jairinho, conversa lá com o deputado, vai.
1: Evelina, em relação a esse tipo de procedimento cardíaco, o tempo é fundamental para você salvar uma vida. O cara precisa de um cateterismo, precisa de um procedimento desse. Mesmo que ele vai até para Uberaba, que é 1h30 de viagem, ele pode morrer no meio do caminho. Então, a gente tem que ter isso aqui, gente. Eu até quero ver depois, vou ligar pro Ivan da Santa Casa, porque ele já tava quase tudo pronto para se instalar aqui. Ele falou que até começaria a operar até em janeiro ou fevereiro. E a gente não tem notícia. Né?
0: Pois é, e assim, eu quero parabenizar São Sebastião do Paraíso. Também, mas parabéns. Por que que esse trem não foi pra lá e não tá vindo pra cá também? Porque aqui pra nós, Araxá, é muito maior do que São Sebastião. Pesquisa pra mim aí, faz favor. Quantos muito habitantes maior. Tem São Sebastião do Paraíso?
1: Muito maior.
0: Aí eu fico assim com inveja dessas cidades. Aí o povo fica falando que eu fico reclamando. Mas tem que reclamar, gente. Araxá é muito mais polo do que São Sebastião do Paraíso. A gente tinha que ter invertido.
1: Eu acho.
0: Não, fico feliz, porque dizer que... Eu até anotei alguns dados aqui,
1: É porque...
0: São mais de 100 pessoas desde 2019.
2: 94.000.
0: Tem 94.000 habitantes. A gente tá com 120 por aí, né, gente? Nós estamos maior. Eu tenho certeza que o nosso PIB é maior do que São Sebastião do Paraíso.
1: Muito mais.
0: Né? Eu sei que o bolso tem que adular outras cidades, não só Araxá. Mas ele até falou que eles estão tentando imaginar que vão até zerar a fila de cateterismo aqui em Araxá. São mais de 100 pessoas desde 2019 esperando para fazer o cateterismo e a angioplastia.
1: Eu entendi agora, eu vou até dar a mão à palmatória. Aqui não tem. Não tem estrutura, não tem nada. Lá já tem. Entendeu? Ah, é isso, é por isso.
0: Então sei.
1: Pelo menos, estão, essa verba de 500 mil reais do deputado Moça sem emenda, através do vereador Jairinho, vai pelo menos abrir espaço, porque aqui o pessoal tá na fila.
2: Vai ser para uma compra de serviço?
1: Eu creio que é para estruturar, para um convênio, eu acredito que seja.
0: Você disse que lá já tem o quê?
1: A estrutura da hemodinâmica. Eles estão fomentando para receber pessoal daqui de Araxá, porque aqui não tem nada.
0: Não tem, mas lá já tem a estrutura?
1: Tem.
0: E nós não temos.
1: Nós não temos, é por isso.
0: Entendi.
1: É por isso. Então, pelo menos,
0: entendi,
1: as pessoas que estão esperando.
0: Não estou feliz.
1: Eu também isso. Não estou, não.
0: As não, estou feliz que vai ajudar.
1: Isso. Porque tem muita gente esperando esses procedimentos.
0: Ele falou mais de 100 pessoas.
1: Então, pelo menos é um paliativo.
0: Desde 2019.
1: A gente quer aqui. A gente quer aqui.
0: É. Não, mas bom, precisa ter. Às vezes o Beraba não está comportando. Pesquisa pra nós, quantos quilômetros Araxá, São Sebastião do Paraíso?
2: Eu tô 300 indignado. E poucos quilômetros.
0: Pois é, muita coisa, gente.
1: Tem muita gente na
0: o Vitalino tá falando que os nossos os pedágios, um é Embiá e outro é Perdizes.
1: Então, não sei se vocês vão querer repassar, já que o serviço é operado nos municípios. Não sei se vocês vão querer jogar pra cá e o pessoal de Embiá e Perdizes vão querer, vão aceitar, vão abrir mão disso, né?
0: É.
1: Mas é louvável. Se der certo, bacana.
2: O importante é resolver o problema, né? Isso. Essas pessoas terem a sua...
0: É, mas resolver 300 quilômetros aqui, já não é
2: em patrocínio. Não dá 300, dá 248 quilômetros.
0: 240. Pois é, galera, eu até preferi que fosse em patrocínio, que é mais perto. Eu até preferi que fosse em patrocínio, que é pertinho. Né? Não é essa distância toda. Pedrinho, eu vou ler daqui a pouco, tá muito grande. Daqui a pouco eu leio, tá, gata?
2: Bom, mas vamos lá então para a última tribuna. Da tarde de ontem,
1: professor Jales,
2: ele apresentou um projeto de lei que dispõe sobre a jornada e escala de trabalho adotadas nas contratações de prestação de serviços com regime de dedicação exclusiva e com predominância de mão de obra no âmbito da administração pública direta e indireta do município, bem como o projeto que dispõe sobre a jornada especial de trabalho dos agentes de operação e fiscalização do transporte e trânsito. Algum comentário sobre essa primeira lei, Belinha?
0: Peraí. Hoje eu quero falar do coração, é esse mesmo. Falar de pacientes que estão entre a vida e a morte, aguardando o exame de cateterismo ou até mesmo uma cirurgia de coração. Quero trazer uma notícia muito importante para a população de Araxá e região. Graças à emenda parlamentar no valor de 500 mil destinado pelo deputado Bosco, em parceria com a Prefeitura de Araxá, será possível realizar um grande avanço na área de saúde cardiovascular em São Sebastião do Paraíso. Com esse recurso, Araxá terá condições de praticamente zerar a fila paciente que aguardam por cateterismo ou até mesmo a cirurgia de coração. Uma demanda de vários anos e extremamente sensível há muito tempo. Não, isso além do cateterismo, os pacientes que necessitam de angioplastia. Não, isso tudo eu vi, Marcos. O problema é que é o seguinte.
1: A gente quer aqui. A gente precisa do serviço aqui.
0: Não, a verba não é pra cá. A verba não é pra cá. A verba é para São Sebastião do Paraíso, porque eu liguei perguntando para a assessoria. Eu fiquei na dúvida também. Pela fala dele, pela fala do Bosco ontem na tribuna.
1: Do Jairinho,
0: a gente imaginava que viria para cá. Mas não é. É assim, ó. Vai para São Sebastião do Paraíso e a turma daqui vai para lá. Entendeu? Foi o que me explicou a assessoria. Porque eu também fiquei na dúvida. Nas falas dele. Ele fala de São Sebastião do Paraíso e fala que Araxá vai ser prestigiado e tudo, mas vai ser prestigiado porque o pessoal vai para lá.
1: Isso. Agora eu recebi aqui do Ivan da Santa Casa, ele fala o seguinte: a estrutura para esse serviço é complexa, porque a Santa Casa já tá estruturando para ter a hemodinâmica aqui, para fazer esse serviço aqui. Aí ele fala o seguinte: terminamos a fase de estrutura física. Agora estamos refazendo toda a rede elétrica para alimentação da máquina. em mais 120 ou 180 dias para entrega do equipamento. Então.
2: Então teremos aqui, então, né?
1: Obrigado, Ivan.
0: O Cláudio está me falando que São Sebastião do Paraíso é uma cidade referência. Inclusive, UTI neonatal. A Luísa fala que lá já tem UTI neonatal. O problema é que tudo que acontece aqui na cidade vira motivo de politicagem, infelizmente.
1: E lá é bem perto de São Paulo também, né?
0: Marcos, é isso mesmo. Então, tá explicado, sim, isso eu entendi. Vai pra lá e vai atender o pessoal daqui lá. Só que eu queria que eles não precisassem ter que ir pra lá. Eu queria que eles fizessem aqui e o pessoal de lá viesse pra cá. Não sei, vai que até o final do mandato o Bosco aí não ajuda com mais uma...
1: Mas o Ivan já clareou pra gente isso aqui, né? Vamos esperar.
2: Bom, vamos lá? Deixa eu voltar aqui no início, então, pra gente poder retomar o rumo da prosa. Professor Jales apresentou um projeto de lei que dispõe sobre a jornada e escala de trabalho adotadas nas contratações de prestação de serviços com regime de dedicação exclusiva e com predominância de mão de obra no âmbito da administração pública direta e indireta do município. Bem como projeto de lei que dispõe sobre a jornada especial de trabalho dos agentes de operação e fiscalização de transporte e trânsito. Deve ser a turma da CETRANS. Algum comentário, Belino?
0: Não é só da CETRANS, não, que eu acredito que não é, não. É especial de agentes de operação e fiscalização de transporte. Pode ter sim. Parece que é o seguinte, eles já têm isso, só que ele tá aqui, pelo que eu entendi, eles já têm turnos de 6 horas diária, ciclo de trabalho e tal. O que que ele tá falando? Só que isso não tá em lei, não tá pré-determinado em lei. Então, ele quer dar uma segurança jurídica para esse pessoal que trabalha nos agentes de operação e fiscalização do transporte e trânsito. Então, ele quer dar uma segurança, já que se isso estiver em lei, eles são obrigados a cumprir. Agora, ficar num papel ou ficar no blá, blá, blá, não tem como ir para frente.
1: Tem que acontecer, né?
0: E o que ele fala, gente, eu não vou aumentar a despesa para a prefeitura, não vai haver aumento de cargo, nem nada. Ele quer que o que já acontece vire uma norma jurídica, dando uma segurança jurídica para esse pessoal.
2: Sim. Pronto. Bom, vamos lá então. Também foi apresentado um projeto de resolução que dispõe sobre a jornada e escala de trabalho adotadas nas contratações de prestação de serviços com regime de dedicação exclusiva e com predominância de mão de obra no âmbito da Câmara Municipal de Araxá. Algum comentário, Eveline?
0: Vou comentar aqui, ele apresentou alguns outros projetos. Eu vou por aqui, pode?
2: Pode, fica à vontade.
0: É porque o Jales é trem demais. Eu falo que o Jales acaba com o toner da minha impressora aqui. Ô, Jales! Mas é bom, porque está mostrando serviço. Ele pede primeiro, ele fala sobre a realização de estudos técnicos e pedagógicos visando a ampliação da oferta de professor de apoio. O G4, o professor de apoio para o G4 da educação infantil da rede municipal de Araxá, especialmente nas turmas que possuem estudantes com necessidades educacionais. Gente, a justificativa, tem coisa que nem precisa se justificar. A realização do estudo técnico para colocar ampliação de professores nos grupos do G4. A Dê está aqui, ela sabe da importância desses professores no aumento. Eu acho que é a coisa que não precisa nem justificar. O número de crianças autistas com transtornos, com TEA e tudo, está aumentando, e o número de professores cada vez menor pelo número de crianças que estão aumentando.
1: E precisam de cuidados especiais, individuais, né? Às vezes tem um professor para cuidar de 5, 6, 7, né, Deise? E aí, como é que faz?
0: Eu vou pegar aqui pelo resumo da tribuna dele, que eu acho que vai mais rápido.
1: Vamos lá.
0: Ele falou sobre o 3 de maio, que eu não vou comentar, porque ele já falou aqui, né? Uhum. Ele fala sobre o fomento do Congado, especialmente garantir a realização da 70ª Festa dos Congados. Também não vou falar, porque ontem nós falamos muito sobre isso aqui. Ele quer garantir que venha a verba. Que é o dinheiro para fazer a festa. Lembrando que a festa que institui a festa do Congado no calendário oficial de eventos do município reconheceu o Congado e o reino como patrimônio cultural e material da cidade de Araxá. Ele fala sobre a medalha João Batista dos Santos, que já foi instituída e já foi passado desde 2025, 29 de abril de 2025, já tem mais de um ano, que é lei.
1: É o Barbosa, né?
0: Que é lei. Barbosa. É, e não foi cumprida ainda. Então já tem mais de um ano e não foi cumprida. É parabenizar aquelas pessoas que contribuem de maneira relevante para a promoção da igualdade racial. Então, quer dizer, já tem um ano que essa medalha tem que ser colocada em prática e não foi. Já é lei que ela tem que existir no
1: mas não está sendo executado.
0: Não teve. É. Aí ele vem falando, mais uma vez, o Jales. Ele até fala muito rápido e tudo, porque é muita coisa, leva muita coisa na tribuna. Ele fala o seguinte: ele destacou a regulamentação do cargo do professor adjunto da educação especial, com inclusão no plano de carreira da educação. Isso também, quem está no meio da educação entende. Que ele quer regulamentar o professor adjunto da educação, porque eles estão querendo contratar qualquer pessoa para ser o professor adjunto. E não é. Ele fala que não, que tem que ter o estudo. Falou sobre o concurso público da Fundação Cultural Calmon Barreto. Diz ele que tem muitos que estão aguardando resposta, se vai chamar, se não vai, como é que tá, em que pé que está a nomeação disso. A valorização remunerária das ASGs que atuam na cozinha, que é menor daquelas que não atuam na cozinha. Também é outra coisa que a gente vem falando aqui há muito tempo.
1: Que é isonomia, né?
0: Fora isso, já. Nossa, é muito trem. A regulamentação da jornada de trabalho dos agentes de operação, nós já falamos. Ele fala também providências urgentes para regularização do atendimento de pacientes do glaucoma. É outra coisa que não dá para esperar o glaucoma, o tempo ele vai aumentando.
1: Você vai ficar cego. Né?
0: Parabenizou o pessoal da enfermagem. A enfermagem foi muito falada em quase toda a tribuna. Sim. Estude possibilidade da instituição de gratificação para profissionais que exercem a função de gerente das USFs. Também, como diz ele, não basta aplaudir só o pessoal da USF.
1: Barriga,
0: não, né? Falou sobre a USF aqui do bairro São Pedro. A construção, revitalização e recampeamento da recuperação das vias públicas, mais uma vez. Não é trem demais. E a Câmara. Agora aqui dois projetos. Dois projetos importantíssimos. Um é que ele quer já colocar para a Prefeitura Municipal a carga horária profissional para aqueles que trabalham na Prefeitura e aqueles que prestam serviço para a Prefeitura, importante é essa, hein, turma? Já entrar nas 40 horas semanais. Então ele pede para que esse projeto seja passado e que depois venha para regularizar as terceirizadas ou a própria Prefeitura que normalize essas 40 horas semanais. Nós sabemos que hoje é o 6x1, ele quer passar o 5x2. Já antecipando, parece que esse projeto deve passar a nível nacional. Federal. Né? Então, o que que a gente pergunta? Pergunta isso aqui para nós. Então, o que que ele quer com relação a isso? Ele quer que os funcionários da prefeitura e as suas terceirizadas já entrem nesse processo aí do 5 do 5x2. Agora um outro. Presta atenção aqui, tu esquece isso. Um outro projeto importante que o Jales levou à tribuna, não é a primeira vez, Jales. Você sabe que não vai passar, né, Jales? Você sabe?
1: Quem sabe?
0: Não vai passar. A proposta do Jales das reuniões serem duas vezes na semana.
1: A gente chegou a ter, na década de 80, terça e quinta.
0: Jales, não vai passar. Ele fala que é muito pouco tempo, só uma vez na semana.
1: Eu concordo.
0: E ele fala o seguinte, ele não tá errado não, daqui uns dias a gente aumenta o número de vereadores. Aí de 15 vão para 17. Mas não vai passar. Não vai. Duas reuniões da semana?
2: Vai nada.
0: Não vai.
2: Estão custando fazer uma, gente?
0: Então que você tem jeito que nem vai. Você tem os compromissos pré-agendados.
2: Compromissos pré-agendados aí pra não ir uma semana. Outros faltam na cara dura, sabe? Outros não acompanham a tribuna do coleguinha parlamentar.
0: Não, que
2: tá
0: fica
2: resolvendo
0: lá,
2: coisas de comissão. Não vai, não. Uma vez por semana, não vai. Lamentavelmente, essa é a realidade do nosso Brasil, sabe? Infelizmente, alguns ali teriam conteúdo para duas reuniões por semana. O Jales, por exemplo, é um parlamentar que teria conteúdo para duas vezes por semana. Né?
0: As tribunas dele, tadinho, tem hora que ele fala rápido para ver se dá conta.
2: Para ver se dá tempo. Agora, tem parlamentar ali que fica utilizando subterfúgios, traduzindo para o português tupiniquim, enchendo linguiça. Para preencher tempo de tribuna. Por quê? Porque não tem conteúdo, não tem assunto. Aí quando uma pessoa vai e reclama do trabalho do parlamentar, ele vira e fala assim pra pessoa e fala assim: só tem direito de reclamar quem senta nessa cadeira? Se você não senta nessa cadeira, você não tem o direito de reclamar, meu amigo, você tá sentado aí porque meia dúzia de pessoas votaram em você e te colocaram aí. Agora, você está subvertendo toda a lógica do processo democrático. Muito pelo contrário, a pessoa tem o direito e tem a obrigação de cobrar o parlamentar. E o parlamentar tem a obrigação de levar respostas para a comunidade. Agora, o parlamentar virar, isso falar em tribuna, pode olhar na reunião do último dia 30.
0: É, e está viralizando essa fala aí já.
2: Exatamente. Virar pro presidente e falar assim: ó, só tem o direito de reclamar quem senta nessa cadeira. Pelo amor de Deus, meu amigo, que planeta que você está vivendo? Que câmara que você está legislando? Em que cidade que você está morando, brother? Quando você vira e fala um negócio desse aí, isso é um tapa na cara do eleitorado. Isso é um tapa na cara das pessoas que confiaram e votam em você, sabe? Então toma cuidado com as palavras que você fala e tenta aí realinhar a sua forma de pensar, porque definitivamente você está subvertendo o processo democrático. Vai tentar conversar com o Xandão para ver se é isso que acontece. Vai virar outro Xandão aqui na cidade, só que com cabelo.
0: Oh. Não, é porque na fala desse vereador, ele comenta o seguinte, que só teria condição de reclamar aquele que...
1: Conta quem que foi, gente.
0: Gente, não quero criar atrito.
1: Falou, não tá gravado?
0: Tá gravado. Ele fala isso que é pro vereador, só tem direito de reclamar.
2: Quem senta, quem coloca o nome para apreciação e senta na cadeira.
0: Mas
1: se não fosse o povo que te colocasse na cadeira, aí você não tava sentado aí,
0: não. O que ele
1: não
0: entende é o seguinte: eu tenho direito de reclamar porque eu pago o salário dele.
2: Ele paga muito bem, né? Vamos lembrar aqui, são 17 mil reais de salário por mês. Aliás, são 14.500 reais de salário por mês, mais R$800 de vale transporte, 880 de vale transporte e um famigerado vale alimentação de R$1.500 reais. Isso tudo pago com o nosso recurso. Se pagando essa dinheirama toda para parlamentar, isso fora dinheiro de verba de gabinete, todas aquelas benesses que o parlamentar tem, se pagando essa dinheirama toda para parlamentar, nós não temos o direito de reclamar e cobrar do parlamentar o bom serviço? Para onde que nós vamos? Qual que é a função? Qual que é a utilidade? Qual que é a importância do eleitorado? Apenas servir para te ajudar a subir no palanque? Ô, gente, pelo amor de Deus, né? Vamos ter um pouco de consciência.
0: Não, e a gente pode reclamar, sim, a gente pode cobrar, porque quem paga seu salário somos nós, vereador. Não confunde as coisas, não. Não entorta o negócio, não. Você detém um mandato.
2: Só que esse mandato é passageiro.
0: Não é só isso, não. O mandato, você detém ele, mas o dinheiro do seu mandato sai de nossos contribuintes. Então, assim, ele sempre foi profissional liberal, eu acho, não sei se ele trabalhou como empregado.
2: Como CLT, né?
0: Como CLT. A gente que trabalha com CLT, a gente tem a obrigação daquele que paga nosso salário. A gente deve satisfação, sim, para aquele que paga nosso salário. Inclusive, vereador, a gente tem que agradecer muito aquele que paga nosso salário, que hoje você mantém uma empresa aberta. Aqui, ó. Aquele que mantém a empresa aberta, hoje é muito difícil a gente manter e pagar a conta de água, de luz, telefone, a gente pagar empregado. O dono da empresa hoje está muito difícil. Então, aquele que está empregado, ele tem que dar graças a Deus, sim, e enaltecer aquele que paga seu salário, principalmente se o salário está sendo pago em dia, principalmente
2: rigorosamente
0: em dia. Então a gente tem que enaltecer que ele paga o salário, sim, sabe? E nós temos direito de cobrar, como toda empresa de CLT tem direito de cobrar. Tem direito de cobrar que o vereador vá com a tribuna, tem direito de cobrar que o vereador ele cumpra seu horário, que ele não mate serviço porque tem um compromisso pré-agendado.
1: Não pula a tribuna.
0: Não pula a tribuna. Leva uma tribuna com projetos bacanas. Né? A gente tem esse direito, sim, viu, vereador?
2: E que principalmente represente ali os interesses da comunidade. E não faça da Câmara Municipal um puxadinho da prefeitura, como acontece não só aqui, mas em muitas cidades do Brasil. Sabe? Então, parlamentar, toma cuidado aí com suas palavras, porque realmente você está defendendo os direitos das pessoas, você está representando é o povo, você não está representando interesses de um membro político ou de um grupo político específico. Isso aí.
0: E nem só seu.
2: Nem só seu, exatamente. É, isso aí vai refletir nas tribunas, quando você se candidatar à reeleição.
0: Olha que pelejou.
2: E as pessoas não esquecem. Essa fala, ela vai continuar aí, as pessoas não vão esquecer.
1: Só para finalizar com relação ao professor Jales, que cobrou aí, que está propondo pelo menos duas reuniões semanais, tem um ouvinte aqui, um internauta, nossa, obrigado, ele propõe que seja talvez um horário à noite, porque no horário comercial, que é durante o dia, na terça-feira, muita gente não tem condição de... Eu me lembro quando era à noite, as sessões ordinárias na Câmara Municipal de Araxá, o plenário ficava cheio, porque o cidadão em comum, ele tem, sim, curiosidade, tem interesse em participar, e de dia o cara tá trabalhando, entendeu? Seria interessante.
0: Mas não vai passar.
2: Lamentavelmente, esse projeto do Jales, por mais que ele tenha boas intenções, por mais não que o projeto passar. Seja muito bem intencionado, enfim, definitivamente é um projeto que não passa.
1: Tá agindo curioso igual eu aqui, ó. Quem é esse vereador Armindo? Também não vi essa palha. Bom, te conto. Tudo dito?
0: Tudo dito. Não, sabe por quê? Gente, cria atrito. Pra quê? Né?
1: Mas também, foi uma infelicidade mundo... também dele, eu acho que...
0: Né? Não, mas essa infelicidade, o vereador, essa infelicidade você não pode ter, não. Deixa eu te explicar. Que às vezes você não sabe, é seu primeiro mandato, você está aí no segundo ano, essa infelicidade de achar que nós não podemos cobrar, não é assim. A gente pode. Deixa eu te contar, a imprensa pode cobrar, e eu não estou falando isso só para você, não. Eu estou falando isso para o geral. Porque tem hora que eles ficam bravos comigo. Bravo com o Diogo, até com a Regina, da Rádio Biara, né? Porque a gente cobra de vocês atitudes e a gente pode cobrar sim. Porque você não está dentro de uma empresa particular. Então você tem que trazer resultado para nós.
1: E como você está aí?
0: E esse resultado, ele tem que vir no dia a dia, na participação das tribunas, nos projetos de lei, sabe?
1: E então, você é um representante do povo.
0: Não faz fiura, não. Não fala fiura, não. Se puder até tirar. Faz fiura, não. A gente...
2: O mínimo que a gente merecia nesse caso, Evelina, é uma retratação pública. A gente fica indignado, até peço desculpas aos ouvintes se eu me exaltei aqui nos tons das minhas falas, mas além de jornalista, além de formador de opinião, graças a Deus a Rádio Cidade me dá esse espaço e até agradeço, eu também sou cidadão, também sou pagador de impostos. E como cidadão, como pagador de impostos, como pessoa que ajuda a manter esse parlamentar e o gabinete inteiro dele funcionando dentro das custas dos impostos que eu pago, a gente se sente indignado, indignado, Armindo. Claro. Não tem como a gente não se sentir indignado diante de uma fala como esta.
0: Diogo, só passando por aqui.
2: Tá, vai lá, fica à vontade.
0: Nunca votei, mas pessoalmente gosto dele. Perdeu um provável voto futuro. Pessoal falando. Nossa, Diogo é fera!
2: Tô bravo com esse povo.
0: Quem falou isso, me conta.
1: Eu quero saber também. Se não quiser me contar aqui, porque eu falo. Porque
0: tá rodando as redes sociais já.
1: Gente.
0: É um trem danado.
2: Não precisa a gente condenar. O vereador se condena por si próprio com as palavras.
0: Com as palavras. Bom dia, Eveline, mas aqui, ó, da Carroceria Cruvinel. Só que no São Geraldo tem 44 anos. Aí, ó, que bacana, Jairinho, ó.
1: Parabéns.
0: Aqui, ó, o pessoal que faz carroceria lá na Carroceria Cruvinel tem 44 anos, né?
1: Bacana.
0: Mas foi isso, turma. Obrigada.
1: Amanhã tem mais.
0: Amanhã tem mais. Fiquem com Deus. Até amanhã.
1: Amanhã tem muita notícia, mas vamos debater aqui a última pesquisa de intenção de votos para presidente, falar de política, e você vai participar com a gente como sempre, tá bom? Fiquem com Deus. Até amanhã.

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12: 10:59.
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3: 11:06 na cidade. Bom dia, bom dia, bom dia. Chegamos ao meio da semana, né? Estamos no aguardo do frio e da chuva. Será que vai? Sério que era lá pro finalzinho da tarde, né? A gente tá esperando. Ah, conheceu essa quarta-feira com esse solão bonito, né? De rachar o quengo, então simbora. Meio de semana, 2 dias longe da segunda, 2 dias pertinho da sexta-feira, dia 13 de maio de 2026. Vem comigo, sou Eiri Santiago. Essa é a nossa Hora do Rango. O que vai ter por aí? Me conta. Conte-me tudo, não esconda-me nada. E venha participar pelo nosso WhatsApp também, pedindo sua música e mandando seu alô.
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1: Como é que tá aí?
2: Oh, moça bonita, valeu. Muito obrigado, mocinho. Obrigada, obrigado.
3: Essa é a melhor programação da cidade, 12 horas e 17 minutos. Eu que agradeço a participação, viu, Edi? Quem tá por aqui comigo também é a Cida Marreto. Cida, fala comigo, Cida.
4: Oi, Iris, oi. Bom dia. É a Cida.
3: Como é que tá?
4: Dá pra você tocar uma música pra nós aí?
3: O que você quer ouvir?
4: Rumo a Goiânia com Leonardo.
3: Opa.
4: Gustavo Lima.
3: E vai oferecer pra quem?
4: Gostaria de oferecer pra você, a equipe da rádio, todos os funcionários que trabalham na rádio. Uhum. Ofereço para mim, pra minha irmã em Curitiba, meu sobrinho Danilo, em Goiás, e meus filhos, o Arley, Maicon, Keila e Fábio. E eu ofereço para Magá também.
3: Certinho.
4: Que Deus abençoe muito a vida de todos eles e as nossas vidas também, de todos nós.
3: Amém, amém.
4: Cidade dá gosto de ouvir. Tchau, obrigada.
3: Beijão pra você, Cida. Aguenta aí que já já você curte sua música, tá? E o Márcio Carioca tá dando a formação aqui pra gente, ó. É a festa em louvor à Nossa Senhora da Abadia, que vai do dia 13, hoje, né? Começa hoje, vai até o dia 17 de maio. Show todos os dias, barraquinha, leilão, bingo, vai ser na capela do bairro Dona Beija. Pronto, aí. Ficou mais fácil, viu? Obrigada aí por ter transcrito a imagem. Quem mais tá por aqui? O Bitim. É, Bitim. Bambeia não, Bantinho.
5: Isso, boa tarde. O Bitim aqui do outro. Bom não, se tiver,
3: tá bom. Você
5: passa aí. Saudade pesada do Rick Herder, eu vou oferecer pro meu amigo que foi criado na Fazenda dos Bastões, o Joaquim, tem um período de quintinho do ativo, oferecer para ele, para os irmãos dele, para a família dele, né? E para bater o Joel, é de os olhos, para antes, para esse. E para Imbi, pro Zé, pra Marinha e pro Carolote, pro Merrinho, pro Miguel, pro Vicente Jambá, e pro filho da sua família, viu? Não bambeia não, Zé.
3: Um abraço pra você, viu, Bitinho? Dando tempo eu toco sua música assim. 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
3: 12:20.
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3: Então vem curtir Ellie Justin, Sônia da Madrugada. Deixa eu dar uma boa tarde pro Emerson também, que tá curtindo a nossa programação.

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2: Uma salva de palmas, Leonardo. Tá bom?
3: Bom demais, ô gente!
2: Senta aqui, ó, com nós.
3: Tá tudo certo com vocês?
2: No nosso boteco é assim, hein?
3: Bebendo bastante aí? Tá porra nenhuma, não tô vendo ninguém com copo na mão. É proibido aqui, é?
2: Quem tá bebendo, levanta o copo aí,
3: ali,
2: ó.
3: Levanta o copo aí. Cara, o negócio é aqui em Goiânia. Isso aqui que é a cidade mais bonita do Brasil. Essa capital maravilhosa.
2: Isso é verdade.

0: Você vai ficar, né?
1: Eu vou ficar.
0: Vai ficar.
2: Cheguei.
0: Obrigado, gente.
3: Salva de palmas, Leonardo.
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2: Já já tem mais. E a Fernandinha tá aqui, judia menos, pô. Que é isso? Bora com o Alto Papo, tem informação automobilística na cidade.
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7: A Volkswagen demorou, mas resolveu finalmente entrar no esquema da hibridização. Com o motor 1.5 turbo de 150 cavalos e um elétrico que faz também papel de alternador e motor de arranque. Com bateria de lítio de 12 volts. É o mild hybrid ou híbrido leve e vai equipar todos os lançamentos da marca a partir deste ano. Mas a fábrica já desenvolve no Brasil para 2027 um sistema idêntico ao que tem na Alemanha, com um motor a combustão e dois elétricos. Um é o gerador, o outro traciona o carro acoplado ao câmbio de dupla embreagem. Ainda não está previsto para o nosso mercado o híbrido do tipo plug-in, com baterias de maior capacidade e que se recarrega na tomada.

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9: A Márcia tá curtindo a nossa programação, né? Direto do Max Neumann. Márcia Carioca, olha só. Quando um vem, outra vem também, né, Márcia? Super beijo pra você, tá? Ela tá pedindo Pablo pra curtir. Cidade dá gosto de ouvir em sua companhia. Fica com Deus também. Eu vou destacar a música de hoje, que tem Bia Frazo, Imperfeita. Aí tem a música do Bitinho também, com Rick e Renner, Saudade Pesada. E na sequência, eu já chego com a sua.
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3: Confere aí, 12h45. O Bitinho, Edi tá agradecendo a música que você pediu aí, oferecendo pra ela, viu? Beijo pra você, Bitinho, obrigada pela companhia. Deixa eu mandar um abraço pra Pedrina também, encontrou nós, é coisa boa. Uma excelente quarta-feira pra você.
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3: Faltando 10 minutinhos para uma. Já vou indo, já me vou. Ó, gente, deixaram documentação aqui da Jussara Donizete de Fátima. Jussara Donizete de Fátima, se você conhece ela, avisa pra nós, por favor. É o cartão do SUS, né? Da Jussara Donizete. Aí deixa eu aproveitar também e deixa eu falar aqui a documentação que tem aqui, porque tem carteira, cartão, tem um tanto de trem. Então, se você conhece alguma dessas pessoas, avisa pra gente aí, por favor, que tem documentação delas aqui. Pera aí que eu vou pegar tudo. Ó, tem documentação aqui do Rafael Oliveira Guimarães. A da Jussara eu já falei. Jussara Donizete de Fátima Alves. Tem carteira também do Luiz Henrique Ferreira. Se você conhece ele, avisa para nós, por favor. Renato Marcelo da Silva, tem documentação sua aqui também. E a carteira do Marcos Antônio Gonçalves. Conhece alguma dessas pessoas? Avisa pra gente, por favor, que tem documentação delas aqui. Aí, Pedrina, fala comigo.

você, Pedrina. Deixo você curtindo aqui o próximo bloco, que tem Danilo e Davi, não mexe nas minhas gavetas, e tem Evandro Júnior também, mulher. Eu fico por aqui, gente, vou tirar 10 dias aí, né, de folga, porque tem o evento do Fliarachá. Quem gostar aí de literatura, né, vai ter muita coisa boa. Amanhã eu tô mediando uma mesa a partir das 3 horas da tarde, junto com a Ina Arifieva, com a Luciana Olivier e com a Marlete Menezes, falando sobre o poder da literatura nas infâncias. E na sexta-feira, às 4 horas, também tem uma mediação falando sobre o Araxá, que quase ninguém conhece, com uma turma pra lá de boa, pessoal aí da Academia Araxá de Letras. Tem sarau também, tanto na sexta quanto no sábado, ou seja, estarei por conta do Pli Araxá esses dias e aí por isso me ausentarei daqui um pouquinho. Então fiquem bem, uma excelente semana, uma ótima sexta-feira, e se você uma ótima semana. Hoje é quarta, né? Quinta, sexta. Hoje é quinta, né? Hoje é quarta. Tô perdido no tempo. Hoje é quarta. Então, um ótimo final de semana aí pra vocês também, tá? Qualquer coisa, a gente se encontra no Fliarachá. Então, tá bom. Beijos, fui. Marcos Roberto tá ali.

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2: TSE, o Tribunal Superior Eleitoral, recebe nessa quarta-feira investigadores e pesquisadores que participam de um teste público de segurança das urnas eletrônicas. Esse teste vai até sexta-feira e durante esse período, os especialistas vão conferir se as sugestões que foram feitas por eles foram implementadas pelo TSE. Houve uma primeira fase desse teste em dezembro do ano passado, quando nenhum participante conseguiu invadir ou comprometer o sistema de votação. Esse é um procedimento que existe desde 2009 e busca identificar possíveis falhas e aprimorar a segurança das urnas e dos sistemas eleitorais brasileiros, que neste ano serão colocados à prova mais uma vez nas eleições de outubro, quando a população vai escolher governadores, deputados, senadores e também o próximo presidente da República. De Brasília, Pedro Nascimento.
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Marcos Roberto, tá entrando no ar, hein? Temperatura máxima para você nessa tarde de quarta-feira, meiuca da semana, que tudo de bom aconteça para você em casa, no trabalho, enfim, aonde você estiver. Seja bem-vindo nesse clima, é o clima.

0: Cidade, 1:08, hein? Pra começar bem, Diego e Vitor Hugo, beijei a cura. Meu amigo Luizinho, você sumiu, Luizinho, saudade de você, fala comigo.
1: Boa tarde, Marcos Roberto, como é que você tá, meu irmão? Eu tô passando aqui pra pedir uma música nova do Emílio Eduardo, Barulho da Buzina, que deixa pra Soraya, pra Miri, pra todos da PAI, Denilson, Ana Paula, Denis, a todos da cozinha e a todos da PAI, Andinho, Augusto, a todos vocês e da PAI, tá? E também queria deixar pra você, Marcos Alberto, um
0: pois
1: grande
0: é,
1: abraço.
0: Some, amigo, some não, amigo. Saudade
1: Deus
0: do seu,
1: sua tarde. Deus te abençoe.
0: Valeu, aquele abração pra você. Esse é o Luizinho, gente boa, hein? Finíssima. Então vamos ouvir o barulho da buzina. Ó, Emílio Eduardo chegando na área. Chega.

Verdade, 1h15 agora, hein? Pra você ligado, não é só terminar, hein? Fernando e Fabiano com Panda. Ainda teve Benji Acura, Diego Vitor Hugo e Emílio Eduardo. É com barulho de buzina. Gente, atenção, hein? 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
4: Cidade 1:16.
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5: Tá na hora, hein? 1h18 agora. Mais uma edição para você ligada em Cidade. Eli Justi, Insônia da Madrugada.

0: da Sammy Rico e Zezé de Camargo, pra você ligar, acompanhando a 94,5 Cidade FM Araxá, Minas. Minha amiga Abadia tá lá ligadinha. Oi, Abadia. Aquele abraço.
1: Boa tarde, Deus abençoe. Marcos Roberto. Deus te abençoe.
0: Amém, amém.
1: Abençoa todos nós. Tô curtindo essas músicas boas, todos aí. E para todos os ouvintes que estão no seu programa, valeu, Marcos Roberto. Uma boa tarde.
0: Você também.
1: Tchau, tchau. Com Deus.
0: Tchau, com Deus. Aquele abraço. Abração para você, para a família toda. Falou, Abadia, tá lá ligadinha.
2: Boa tarde, Marcos Roberto. Tudo bem? Tá ok para mim, Mississippi, matar a saudade. Ainda pra galera no salão do Zé, toda minha família, meus amigos, viu? Badia.

0: marcaram sua vida, ao som da Jaine Mississippi.
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18: Agora 1h33, hein? Aquele abração pra você que tá aí trabalhando. Manda um abração pro Denis. Alô, Denis. Aquele abração pra você. Obrigado aí pela companhia. Tá lá ligadinho, tá acompanhando, tá mandando abraço aqui, ó. Tá ele, o Vanderlei e o Juca. Um abração pra vocês aí também, o Anderson. Um abração aí pra essa turma boa. Aproveitar, mandar um abração lá também pro Nino, né? O Juninho Tocha Humana, que tá lá ligadinho, tá acompanhando também. Um abração pra essa turma toda aí. Falou, Denis. Aquele abração pra você, né? Pro Vanderlei, pro Juca, né? O Anderson. E ainda abraço lá pro Nino, né? Também pro Juninho Tocha Humana, ligadinho, acompanhando. Moçada que tá aí trabalhando, né? E vai ouvindo a cidade, hein? 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

0: Cidade 1:37, isso mesmo. Cidade 1:37, aquele abraço, hein? Pra você que tá aí acompanhando, seu som da Bia Frazo, parabéns a você que tá aniversariando hoje, aquele abraço, obrigado aí pela companhia. Um abraço ali pra Mary Jane, alô Mary Jane, tá na área, aquele abraço.
1: É Guilherme Benuto.

0: trem 16 soltando pras duas agora, hein? Daniel, pra ser feliz aí, te mandando aí pra turma toda. Mary Jane tá mandando abraço ali pra turma lá na Antinha, né, Mary Jane? Aquele abração pra você, obrigado aí pela companhia, né, pra toda a turma, hein? Lá na Antinha, um abraço aí pra vocês, obrigado aí pela companhia, você que tá ligado, você que tá nos acompanhando. 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Pezão com o melhor, hein? Agora 15 pras duas.
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2: Ótimo, mandar um abraço ali também pra Flávia. Falou, Flávia, aquele abraço pra você, obrigado aí pela companhia, tá lá ligadinha acompanhando Cidade.
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2: É a sua rádio em Cidade FM 49. Aquele abração para você que tá aí acompanhando, tá trabalhando. Bom trabalho para você que tá de boa.

0: duas e quatro em Cidade FM. Ana Carolina, quem de nós dois, hein? Fechando mais uma super sequência, mais uma hora para você ligado. Gente, foi encontrada aqui uma bolsa preta, né? Contendo aqui vários documentos, recibos, tem um caderno de anotação também, né? Achamos aqui um da Secretaria de Estado da Fazenda, tá no nome aqui do Luiz Alberto Pereira Marques. Quem conhecê-lo aí, por gentileza, dá um toque da Fazenda Santana, né? Foi encontrada então nessa bolsa com esses documentos. Está aqui na Rádio Cidade, na Cassiano Lemos 87.
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5: Agora 2:06, hein? Vamos lá para mais uma edição agora, hein? Para você que tá ligado, gente, ó, mesmo sem título há 24 anos, não há desesperança que tome conta do coração do brasileiro apaixonado pelo futebol, quando o assunto é Copa do Mundo, né? Assistir aos jogos da seleção, aquele ritual sagrado na cultura do país. Pois é, no Mundial de 2026, será disputado nos Estados Unidos, Canadá e México, o Brasil jogará em dia de quarta, sexta e sábado durante a fase de grupos, né? Então fica atento aí para você acompanhar aí os jogos, né, da seleção brasileira, tá certo? Na segunda fase, né, o Brasil vai jogar aí no dia 29 de junho, né, às 14 horas, nas oitavas de final, dia 5 de julho, às 5 horas, nas quartas de final. Se passar dia 11 de julho, vai ser nas 18 horas, e a semifinal vai ser no dia 15 de julho, quarta-feira, às 4 horas, e a grande final vai ser no dia 18 de julho, vai ser no sábado, né, às 18 horas, né? Tem mais jogos aí, sempre às 5 horas, né, às 19. Então, para quem achava que ia sair mais cedo aí, dançou esse ano, em 2:07.
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5: Agora 2:08.
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19: Seguindo, hein, fazendo programa pra você nessa tarde, quarta-feira. Juju! Fazendo agora o Rick Rangel Cidade.

0: querido criado Serra Moreno, mandando um abraço para nós aqui no Gran Bazar, minha mãe Joana Dark, para Edna, para o seu Genô, para o Mariano, Cássio, para todo mundo que está ouvindo seu programa. Se der, você toca chapeluda aí para nós, tá? Um abraço, meu querido, uma ótima tarde para você. Aí, Deus abençoe.
1: Valeu, aquele abraço, 2:13.

Fernando Moreno. Um abraço ali pro Luiz Henrique. Alô, Luiz, aquele abração pra você, gente boa. Agora desanimou mais ainda com a seleção dos horários. Ei, Luiz, aquele abração pra você. Obrigado aí pela companhia.

0: 12:18, cidade. São som do Pedro, Paulo e Alex com Country Beat. Já teve Chapeludo, Nando Moreno, Rio Negro Solimões, nem mais uma dúvida, Rick Rangel. 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Manda um abraço pro amigo Edinho, lá da Edmoto, tá lá ligadinho, tá acompanhando, né, a turma toda. Aproveitar, mandar um abração também pro amigo Jordão. Alô, Jordão Motos, aquele abraço pra você, pra turma toda, aquele abraço, hein, boa quarta-feira, ótima tarde, hein, amigos, companheiros, hein, 12:19.
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0: Legal, cidade 12:20.
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0: cidade, 12h26 agora, hein? Pra você que tá acompanhando, Eri Justi, Insônia da Madrugada. Ainda teve que delícia, hein? Pra você que tá ligado, acompanhando a 94,5. Manda um abraço lá pra Fernanda, tá ligadinha na cidade. Aquele abraço aí pra você, obrigado aí pela companhia. Deixa eu tocar a música dela aqui, Tchocha, que cheiro de culpado. Vamos lá, tá aqui. Ó, pra você. Falou, Fernanda. Aquele abraço, hein? 2h27.
1: Tinha naquele áudio, hein, meu irmão?
2: César, eu também quero saber, velho.

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1: Cidade, 12h29, é bom demais, hein? Sempre com as melhores. Alô, Bitinho.
2: É, tem o Bitinho aqui.
1: Bitinho, não, gente, não, boa. Bom demais.
2: A sua música do Joiance, essa aí, ó. Escafaca.
1: Ó.
2: Receba pó demosa, mas assim, ator, pro Mamão, pro Valé, pro Zaquiel. Bate o Joel, é de Osório, pra Imbro, pro Zé, pra Maré. Aí pro meu parente, já na fazenda dos Bastões, eu vi, eu já no São Francisco, tinha muitos anos que eu não vi.
1: Ai,
2: e
1: pro Quintim,
2: e chama Joaquim, eu tenho um filho de Quintim.
1: Pra ele,
2: pra família, e pra todo mundo, na sua família do Bastão Geral, viu?
1: Obrigado.
2: Um abraço pra todo mundo aí.
1: Valeu, Bitinho, não bambeia, não.

0: acompanhando a cidade, a sua rádio, 2h34. Pra você em casa, no trabalho, enfim, aonde você estiver. É a sua rádio, a rádio da sua vida, do seu dia a dia, da sua história. Daqui a pouquinho tem mais, hein? Já, já.
1: Mas é aí que eu vou beber.
0: Sou Marcos Roberto, ótima tarde, tudo de bom, hein? Parabéns a você que tá aniversariando hoje, aquele abraço. Aliás, um forte abraço.

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3: Ó, 2:35, hein? A Joana também tá lá ligadinha. Oi, Joana, fala comigo.
4: Oi, Marquinhos, boa tarde, tudo bem? A Joana tá do Grupo Assistencial Esperança e Caridade, passando aqui para desejar uma tarde abençoada para você, para todos os ouvintes.
3: Pra nós todos.
4: Mandar as músicas da sua programação aí para as meninas no Gran Bazar, para a Keila, mas a Edna.
3: Abração para cada um aí.
4: E manda também para nossa turma lá do São Geraldo, a Sirlene, Sirlei, a Silvia, a Livane, para todo mundo que está curtindo e para você, que nós possamos ter uma tarde abençoada. Ah, para minhas filhas também, né? Meus filhos, meu esposo. E para todo mundo que está curtindo o seu programa aqui no Serra Morena, São Domingos, Boa Vista, tá? Malvorado, Carlinhos, Luz, pra todo mundo que tá curtindo, que nós possamos ter uma tarde abençoada.
3: Amém.
4: Fica com nós Deus.
3: Todos. Aquele abração pra vocês e obrigado aí pela companhia. Falou, Joana, tá lá ligadinha, 2:36 agora. Ó, deixa eu mandar um abração aqui pra dona Dagmar, tá ligadinha, tá também acompanhando, e ela faz parte do pessoal lá do Bazar Lar Gabriela, lá no Luciano Lemos, né? Pessoal também que ajuda aí no tratamento de câncer, né? Então vale a pena também você participar. Vai ter um bazar lá agora, sábado, dia 16, né? Vai ser das 8 da manhã, né, até as 16 horas, tá certo? Então, aliás, até as 18, de 8 da manhã às 18, vai ter roupas, sapatos, agasalhos em geral, a partir de R$5. Então não deixe de participar lá na rua Lázaro Vaz, em São Paulo, no Luciano Lemos, né, número 250. É sábado agora, nesse bazar, quem puder ir lá para ajudar, a gente agradece também, né? Sempre válido aí, né? Ajudar as pessoas que ajudam, né? Quem ajuda várias pessoas, assim também como a Joana, ela do Gran Bazar também. 2:37.
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3: Agora 12:39, hein? Deixa eu mandar um abração mais uma vez lá pro Denis. Ô Denis, qual que é a música mesmo aí, Denis? Essas músicas suas não achei não. Achei Sonho de Caboclo, várias outras de Caboclo, mas A Vida de Caboclo.

2h41 agora, hein? Ô, Denis, não achei não, mas vou tocar aqui o Sonho de Caboclo, aliás, Casa de Caboclo, né? Com o Rick Renner, pra você que tá ligado, ó, mandando abraço lá pro Julinho Tocha Humana, pro Nino, pra moçada toda. Falou, Denis. Aquele abração pra vocês e obrigado aí pela companhia, bom trabalho. Obrigado aí pela companhia, tá mandando abraço.

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2: 14:52.
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6: Agora 12:53, hein? 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
2: TSE, o Tribunal Superior Eleitoral, recebe nessa quarta-feira investigadores e pesquisadores que participam de um teste público de segurança das urnas eletrônicas. Esse teste vai até sexta-feira e durante esse período, os especialistas vão conferir se as sugestões que foram feitas por eles foram implementadas pelo TSE. Houve uma primeira fase desse teste em dezembro do ano passado, quando nenhum participante conseguiu invadir ou comprometer o sistema de votação. Esse é um procedimento que existe desde 2009 e busca identificar possíveis falhas e aprimorar a segurança das urnas e dos sistemas eleitorais brasileiros, que neste ano serão colocados à prova mais uma vez nas eleições de outubro, quando a população vai escolher governadores, deputados, senadores e também o próximo presidente da República. De Brasília, Pedro Nascimento.
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0: 14 em ouvida, hein? Pra você ligado aqui na programação Cidade, João Neto e Frederico. Fechando mais uma super sequência. Ainda teve Não Mexa nas Minhas Gavetas, Danilo e Davi. Simplesmente Acontece, Péricles com a Ana Castela. 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
0: Ó, por aqui agora, 3:16. Deixa eu mandar um abraço ali pra Sônia. Sônia, aquele abraço pra você, obrigado aí pela companhia. Esquenta a cabeça não, Sônia, tamo junto.
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4: Sua Rádio Cidade, primeiro lugar, agora 3 horas e 19.

Fred Fabrício em Te Amar é Meu Talento, aqui na programação 94,5 Cidade. 3:21, manda um abraço mais uma vez ali pra Sônia. Aquele abraço, obrigado.

0: cidade admitem. Para você que tá acompanhando, temperatura máxima. Esse é o Matheus e Cauã com a Luana Prado. Ainda teve para você a música do Edson Hudson com Murilo Ruf lá para Sônia. Falou, Sônia. E a primeirinha, Te Amar é Meu Talento, Fred e Fabrício. 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Agora 3:28.
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3: Nessa nova leva de chinesas que desembarcaram por aqui, a GWM não teve dúvidas, foi chegando e foi comprando a fábrica que a Mercedes-Benz tinha fechado em Iracemápolis, no interior de São Paulo. Readecou a linha e os equipamentos para os seus modelos e já está em produção de fato. Mas a GWM não pretende parar por aqui, porque além de sua forte presença no mercado com o SUV híbrido, que é campeão de vendas, o Haval, ela está adquirindo uma área no estado do Espírito Santo para montar uma segunda fábrica, imaginada inicialmente para a produção do Ora 5, um elétrico maior do que o Ora 3 e que deverá ficar na região de Aracruz.
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0: grande Bala Cash, hein? Você não pode perder. Convidado hoje é o Jonathan Ferreira, né? Que estará ao lado aí de Decinho, né? Do William Tardelli, aquele bate-papo legal, né? Tirando também as dúvidas de você que vai estar acompanhando aí através do TV Rádio Cidade. Então, 18 horas, né? Você não pode perder hoje, né? A participação aí do Jonathan Ferreira, né? Que vai estar participando hoje do Bala Cast, né? E você vai estar lá, né? Acompanhando, também tirando as suas dúvidas, fazendo a sua pergunta, né? Ao lado lá do Decinho, do William Tardelli. Então, vale a pena você participar, hein? Motel, 18 horas.
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0: Aí soltando para as quatro agora, hein? Bruno e Marrone, Sonhos Perdidos. Pra você ligado aqui na programação Cidade. Lele já tá na área, Lele.
1: Tô na área aqui.
0: Lele, ó, tem mais uma chance ali pra gente faturar uma grana, hein?
1: Ok.
0: A Mega Sena.
1: Ah, acumulou?
0: Não, vai ter agora um especial, né? Dos 30 anos. Dos 30
1: e
0: anos.
1: De ontem, 57 mil milhões.
0: Pois é, rapaz, você viu?
1: Saiu.
0: Não sei, eu acho que não.
1: Acho que não, hein?
0: Agora vai acumulando, né? Mas se bem ali, ó, que vai ter os sorteios normais, né? Na Mega Sena, na terça-feira, na quinta e no sábado. E parece que o sorteio vai ser dia 24. Eu acho que aquela data ali tá meio errada, hein?
1: Porque
0: o sorteio vai ser dia 24 com mais de 200 milhões.
1: Nossa!
0: Olha lá, ó. Vai ser realizado dia 24 de maio.
1: Imagina, concurso 3010. Isso.
0: E aquele que vai ali no meio 3009, né, 3009,
1: isso.
0: Também vai estar valendo normalmente aí nessas datas que eu falei e nessa data especial aí com mais de 30 milhões no dia 24.
1: Porque teve um de 57 milhões ontem.
0: Não queria nem isso tudo, viu, Lele?
1: Eu também não, né? Mas se vier...
0: Um milhãozinho já tava bom.
1: Mas se vier...
0: Né? Mas se vier, ajuda, né? A gente fica feliz, né? Mas se puder dividir ele com um bolo bacana, legal. Sim, vamos fazer um bolão, hein?
1: Compartilhar.
0: Vamos fazer um bolão.
1: Chamar a turma aí pra gente montar um bolão.
0: Quem
1: você ouvinte, também pode participar.
0: Se não aparecer ninguém, aí a turma vai assustar.
1: É verdade.
0: É ele.
1: Sumiu todo mundo da rádio.
0: Ninguém foi.
1: Renovaram.
0: O que aconteceu?
1: O que aconteceu?
0: Dá pra fazer muita coisa. Boa.
1: IA. Aí,
0: não, dá
1: é só fazer IA.
0: Coisa boa demais.
1: Não, mas eles fazem IA que imita nós.
0: É mesmo?
1: É.
0: É. Pode também, né?
1: IA.
0: Vai ficar os inesquecíveis.
1: Inesquecíveis.
0: Lele com você na IA. Abraço, Lele.
1: Abraço aqui.
0: Meu Deus. Ah, deixa eu só dar um toque aqui, ó. Hoje tem um Balacast, em 18 horas.
1: Hoje.
0: Jonathan Ferreira, o procurador do município, vai estar lá com o Decinho. Com o William Tardelli. O pessoal vai poder tirar dúvida.
1: Jonathan.
0: Acessem o TV Rádio Cidade no YouTube para acompanhar o Jonathan Ferreira.
1: Jonathan, além de ser um cara bacana, super inteligente, vai poder estar tirando todas as dúvidas aí.
0: Tudo
1: que você queira saber, hoje é o dia do Balacast.
0: Maravilha, 18
1: depois
0: horas.
1: Depois do Energia 94.

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Muito bem, rapaziada, chegou o seu remédio para a depressão, o número 1. É

chapeletas brasileiras e também estrangeiras, norte-americanas, catarinenses, rio-grandenses, curitibanas, paraibanas e muito mais.

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0: meus abraços, meus braços, né? Max Oliver, Insônia da Madrugada, Elis, Just Time of the Time, Steve Lauber, New Year's Days, YouTube que abriu por aqui, tivemos aí da Belinda Chaves, I Can We, cara, que top, ai Leandro, aonde que você arruma essas músicas? Aqui na rádio e na minha cuca, na minha cucurute.
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0: Santa Helena Pneus, 4:33.
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4: Deixa eu mandar um abraço aqui pras meninas, as

0: dia. Tem direito de bater na gente até hoje, né? Você sabe disso, né? É. Jessi é brabo, hein? Fala aí, Jessi.
1: Oi, Leandro. Oi. Bom dia, tudo bem?
0: Tudo te falar. Bem.
1: Manda música pra nós aqui, ó. No viveiro da Cauã.
0: Cauã.
1: A Yara, Esi, a Leovanda.
0: Quem mais?
1: Tereza, manda pra nós aqui de tarde, falou?
0: Mando.
1: Tchau, com Deus, um abraço.
0: Com Deus. Tempos que não voltam mais.

0: Ângelo, tá ligado aqui? Vamos ver se o Ângelo tomou o remedinho dele hoje. Vamos ver quantos áudios ele já mandou aqui hoje. 70, 75. 88, pura bucha esse Ângelo.
1: Vamos ver, vai pra cima, boa tarde, meu amigo Leandro Silva. Vamos, quartou, bola na máquina, meu amigão. Manda pra cima, vai pro ER, serviço.
0: Não deu pra entender nada, toma um leite aí, Ângelo.
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8: A Polícia Federal deflagrou nesta quarta-feira uma operação no município de Janaúba, no norte de Minas, para combater crimes de exploração sexual infanto-juvenil na rede. A ação resultou na prisão em flagrante de um homem de 22 anos. Segundo a PF, o suspeito utilizava a técnica conhecida como grooming, que consiste em criar laços emocionais com menores para obter fotos e vídeos íntimos. Após a obtenção do material, o investigado passava a manipular psicologicamente as vítimas, realizando chantagens e, em casos extremos, incentivando a prática de automutilação. Durante o cumprimento de 2 mandados de busca e apreensão no norte de Minas, os policiais recolheram aparelhos celulares, dispositivos eletrônicos de armazenamento, material de abuso sexual infanto-juvenil. De Montes Claros, repórter Janaína Sacerdote.
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Alphaville com Forever Young. Para a rapaziada, aos cabeças brancas, para os juntas, juntas doendo. Para os tomadores de Doflex para dormir. Hoje, os cabeças brancas que são vovós, matando saudade com o Alphaville, o ano era 1982.

0: tinha a Luma de Oliveira naquela posição. Que é isso?
1: Ai, gostei.
0: A Luma de Oliveira. De Quina. Pra Luma.

0: eu fico mais crazy, crazy. Vamos falar em crazy, crazy. Vamos falar aqui com um cara que é clandestino. Esse tal de Juninho, o Orlando Júnior, clandestino. Fala comigo, Kleber Lighting, Kleber.
1: Fala comigo, clandestino.
0: Clandestino é você.
1: Light, Kleber. Oh, tamo aqui no Ribeirão, hein?
0: No Ribeirão do inferno.
1: Hoje eu vou fazer um churrasquinho, quarta-feira.
0: Vai fazer um churrasquinho.
1: E eu quero ouvir hoje Metallica, The Unforgiven.
0: The Unforgiven?
1: Essa música
0: que
1: é boa.
0: É matar
1: saudade. É da nossa época, hein?
0: Não, eu não era nascido.
1: Bom, da minha época, não sei. Da sua, não. Eu sei que é que você é mais velho
0: não,
1: que
0: eu. Não era nascido.
1: 30 anos.
0: Eu não, eu sabia que você ia
1: abraço,
0: falar isso.
1: Meu querido,
0: seu cachorrão.
1: Amigo.
0: Tamo junto, seu cachorro. Isso é da sua época, não é da minha época. Oi, Joana.
2: Oi, Leandrinho, boa tarde, tudo bem?
0: A tudo. Joana
2: do Grupo Essencial Esperança e Caridade.
0: Sim.
2: Tô passando aqui pra desejar uma tarde abençoada pra você e pra todos os seus ouvintes. Manda Simone Mendes aí pra nós.
0: Mendes
2: pra
0: da Nayara, Simone.
2: Pra Keila, pro Salmin, pro Cássio, pro Edgar,
0: pro Jóvio.
2: Pra todo mundo que tá curtindo
0: para o Jóvio.
2: Tá? Ah, pra Edna também, que tá ouvindo o seu programa, viu?
0: A Edna.
2: E pra você, pra Digníssima, que Deus abençoe grandemente a nossa tarde.
0: Amém.
2: Fica com Deus.
0: Amém. Muito bem! É a Joana lá do Gran Bazar. Vida boa mesmo do meu primo Juninho. A Joana diz que é a sua prima, clandestino. E como que você faz churrasco e não convida sua prima, a Joana do Gran Bazar? Chegamos mais uma aqui pra gente balançar o esqueleto nesta quarta-feira, 13 de maio. Ai, ai, ai. Leandro, você quer que eu dance? Eu quero. Dance feito uma louca, rodando com seu salto 15. Master Boys com Dancing Forever. Demais esse som. Alô, Juninho.

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3: Cidade 5:26.
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3: A Volkswagen demorou, mas resolveu finalmente entrar no esquema da hibridização com o motor 1.5 turbo de 150 cavalos e um elétrico que faz também papel de alternador e motor de arranque, com bateria de lítio de 12 volts. É o mild hybrid ou híbrido leve e vai equipar todos os lançamentos da marca a partir deste ano. Mas a fábrica já desenvolve no Brasil para 2027 um sistema idêntico ao que tem na Alemanha, com um motor a combustão e dois elétricos. Um é o gerador, o outro traciona o carro acoplado ao câmbio de dupla embreagem. Ainda não está previsto para o nosso mercado o híbrido do tipo plug-in, com baterias de maior capacidade e que se recarrega na tomada.

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13: Hora
11: Certa, 5h47.
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0: requebrando lá no Caiçara. Quem é isso? Tinha um clube lá na cidade de Luz, porque a Ilma é de Luz. A Ilma era dançarina de break dance. A Ilma lá do Salão do Zete. E que é isso, hein, Ilma? Dance Queen, com B Master Chick Mix, Auto Topping, com Master Chick Chick. O vocal original do ABBA, na versão, é claro, dos Upside Downs, dos Dance Musics, da rapaziada da Europa que tá aqui, é claro, mixando esses hits das antigas, pra gente poder balançar e matar a saudade. Que é isso? Tivemos aqui ainda a música nova do Bruno Marciano Omar. Com Just Mind It. Cara, que top, hein? Fala sério. Ainda tivemos aqui nada mais, nada menos que, ok, conferindo. Só dar um abraço aqui pro Cassinho e também a minha best friend forever, a Keila. A Keila Viriato que teve aqui, ela que ganhou um vale compras. Tadinha, eu fiquei com dó da Keila, porque a Keila está passando muita necessidade. Então, a gente fizemos uma vaquinha aqui. E demos um vale pra ela, porque o trem pra ela tá feio. O negócio pra Keila
1: poderosa
0: não tá bom, não. Então, nós fizemos aqui.

0: Que é isso? Ela vai acabar comigo quando ela ouvir isso. Não contem pra ela. Tomara que ela não esteja ouvindo o rádio. Oi, Ilma.
1: Boa tarde, Leandro.
0: Ela mandou era tarde,
1: como
0: viu, gente?
1: Você vai, Leandro? Tudo bem, Leandro?
0: Eu estou bem, Ilma. E hoje você,
1: a
0: Ilma?
1: A minha tá aqui, ó.
0: Ela tá aí, né, Ilma?
1: Alegre, tá?
0: E você tá toda feliz.
1: Vou dar banho nela, dar uma tetê pra ela mimir, Leandro. Tá noite, Leandro.
0: Ela mandou era tarde,
1: hoje
0: viu, gente?
1: Você vai, Leandro? Tudo bem, Leandro?
0: Eu estou bem, Ilma. E
1: hoje
0: você, Ilma?
1: A minha tá aqui, ó.
0: Ela tá aí, né, Ilma?
1: Alegre, tá?
0: E você tá toda feliz.
1: Vou dar banho nela.

0: Acabei de mandar. Viu? I have a dream.
1: Toda minha família, meus amigos, Zezinho da padaria, toda a turma Badinha, viu?
0: Eu acabei de tocar I Have a Dream pra você, Ilma.
1: Patos, pessoal de Lagoa Formosa, Paracatu, Berlândia, toda essa turma que liga aí pra você aí.
0: Pro Ataíde Fernandes.
1: Todo mundo que tá ligado, viu? Ó, ela tá achando que eu tô falando com ela, é com o Leandro, Lelê.
0: É a Ilma.
1: Viu? E boa tarde.
0: Que tarde
1: abençoada aí, tá bom? Cidade dá gosto de ouvir.
0: Sim.
1: Tá fazendo carro.
0: Ainda tem mais meia hora ainda, que a Ilma vai falar.
1: Gritando, ó, falando oi pro Leandro. É o Leandro. Ó, a bonequinha no meu colo aí, Leandro, é a mãe dela.
0: Linda. E eu.
1: Olha aí pra você ver que graça.
0: Sim.
1: Essa aí que é a Nádia, minha filha, a mãe dela e eu. Tchau, fico com Deus.
0: Cidade com Deus, Ilma. Com Deus. Pera aí, Ilma, daqui a pouco nós ouvimos um outro áudio da Ilma. Vamos girar com agora 6h16. Deixa eu mandar um abraço aqui pra um cara muito bacana, meu amigo Ataídes Fernandes.
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0: 6h17.
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música é do meu amigo Ataídes Fernandes para a dona Cláudia, a primeira dama que tá ligada por aqui. Rainer Honkelmeyer com Just a Little Love, pra matar a saudade, o ano de 1987. Ai, essa música.

0: pras meninas lá na cidade de Uberaba, aí na República das Gatas. Que é isso? É unhadas pra todo lado, as gatas. E Sonha da Madrugada, El e Justin Rosa, Romance Rosa com Ed Brito e Samuel. Que delícia, Pedro Paulo e Alex com Country Mix. Mais uma de qualidade, fechamos com Heiner Homley Myers com Nada Mais Nada Menos Que Just a Little Love. Foi com um abraço aí do meu amigo Ataídes para a primeira dama, Dona Cláudia. A Dona Cláudia. Olha, manda uma música aí pra primeira dama, Dona Cláudia, pra mim. O Ataídes, ele que tá aí no busão da nascente.
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0: Chama um abraço aqui pra Tati McCrane. Oi,

0: Deixa eu me concentrar aqui. Bora lá, rapaziada, 6h37 da melhor.
1: No ar, Leandro Silva.
0: Sou Indio. 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

0: começou até com o Echo, né? Muito bem, conferindo o que rolou por aqui na Parada 94, tivemos Natanzinho, jeito de gringa, yes. The Screen foi na outra, tivemos ainda nada mais, nada menos. Já já teremos um sonsaço aqui da Belinda Castley com I Can Rick. Nossa, que é isso? Top das galáxias, conferindo o que rolou por aqui na Parada 94. Te amar é meu talento, Fred e Fabrício. Simplesmente acontece. Pericles e Ana Castela. Saudades extrema com estranha, né? Murilo Huff. Fica aí, já já. Mais.
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2: Madeireira Paranaíba, 6:52.
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3: Sucessor de toda cor, Ninja Jiraiya. Você lembra dessa, Pipi? Sucessor de toda cor, Ninja Jiraiya. Você não sabe de nada, Pipi. Hã? Você não sabe de nada, hein, Pipi?
4: Não, não sei não. Você é o quê? Não te sabe,
3: sucessor, né? De Totakuri, Ninja Jiraiya. Você não lembra?
4: Não, lembro. Eu sou da época do Jaspo.
3: Nossa, você é mais antigo. Tchau, tchau, tchau, tchau, tchau, tchau, tchau. Você é, muito, você é vovô. Bora então, rapaziada. Chegamos ao ponto final de mais uma edição do seu Energia Total. Nossa, que isso. Muitas participações por aqui. Ainda dá pra... Deixa eu ver. Dá tempo? Dá tempo? Vai dar tempo? Será que vai dar tempo? Será que não vai dar tempo? Será que vai? Será que não? Será que sim? Deixa eu me ver aqui. Cadê ela? Achei. Salaminho. Salaminho, tá me ouvindo? Como assim Salaminho, Joana? Salaminho, não é Salminho, não é Salaminho. Agora mudou no, o nome do, do gênero, né? Agora é Salaminho.
5: Oi, Leandrinho, eu esqueci. Hoje é aniversário de uma grande amiga minha.
3: Quem?
5: E eu esqueci de falar sobre assim? O aniversário dela. Eu quero dizer pra essa minha amiga Luciana que Deus abençoa grandemente a vida dela, que ela continua sendo essa pessoa especial. Mandei uma mensagem pra ela agora pra ela ouvir lá o seu programa, viu?
3: Tá bom.
5: E... se possível, você manda uma música bem antiga, porque não que ela seja velha, é porque ela gosta mesmo, viu? Boa noite, que Deus abençoe grandemente a nossa noite. Fica com Deus.
3: Fica com Deus. Muito bem, rapaziada. O lindão da 94 volta amanhã.
6: É lindo, eu muito sou, bonito.
3: Eu sei, eu sei.
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3: Rapaziada, para os cabeças brancas matarem saudade. Um abraço aqui pra Mariana Mestiço, a Vanessa Mestiço. Um abraço aí pro Danielzão e também o Gilbert Grape. Obrigado.

0: 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O horário da Voz do Brasil foi remanejado de 19 horas para as 20 horas.
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0: Que beleza, meus amigos e minhas amigas, hoje abertura um pouco diferente porque estamos aqui com ele, Leandro Silva, Energia 94.
1: Sentiu.
0: Que beleza, é isso mesmo. Vamos falar tudo hoje da rodada da Copa do Brasil. Épico, que sufoco, hein, rapaz?
2: Sufoco,
0: que hein? Sufoco, que final do jogo ali, meu Deus do céu. Vamos falar tudo da Copa do Brasil, tem chute no placar hoje também, vamos falar tudo, tem Araxá Esporte aqui com a gente e é claro, o melhor programa de Araxá e região, o melhor programa esportivo pra você. Estamos aqui, começando Cidade Esporte Clube.
1: Cidade
0: Esporte
1: Clube.
0: Que beleza, que beleza. Cadê? Não tem? Cadê as
1: vinhetas? O Pico veio aqui pra psicografar, Marcelo?
0: É, isso aí, tá me escrevendo aqui, meu grande amigo.
2: É porque não me convidou.
0: É, me come. Não, achei que me come. É porque não me come. Vai que falou. É isso aí. Vamos convocar ele, tá chegando, vem pra cá, meu grande amigo.
1: Elimar.
0: Boa noite, Pecuê.
2: Boa noite, Marcelinho. Boa noite,
3: Leandro. A boca dele é linda, né? Que delícia, ele é dos nossos, hein, Jefferson? Põe ele no grupo, essa bicha.
2: Bonito. É, estamos aí, né? Boa noite especial para nossos amigos aqui. Sabe o que eu achei? Eu vi hoje na rua Marcelo Araxá. Um grande abraço, Marcelo
1: Araxá. Achei que era uma nota de 10 real.
2: Não, e um abraço pro Carlinho também, viu?
0: Você viu o Marcelo Araxá?
2: É.
0: Então você não viu ninguém.
2: Não, que é isso, rapaz. É, gente boa, Marcelo. Ô, Marcelo, tá te tirando aqui, ó.
4: Boa noite, até amanhã.
5: Boa noite.
2: Boa noite. Todos ouvintes a 94,5, Marcelinho. E você não fica orando pro Zé, que seu velho joga hoje contra o Ceará. Viu?
0: Hoje a gente vai arrebentar o Ceará.
2: E hoje tem?
0: Hoje tem. Hoje tem chute no placar, meus amigos e amigas, amigas. Já nós vamos falar do chute no placar, que eu quero, né, também bater um papo com esse meu grande amigo Leandro Silva. Boa noite, Leandrão.
1: Boa noite, Marcelinho, tudo bem? E aí, Piqui?
2: Boa noite, Leandro.
1: Boa noite. Vamos que vamos.
0: Não, só isso não. Boa noite, ô Leandro. Como é que você tá, meu parceiro?
1: Boa noite, tô bem, tô aqui na rádio.
0: Eu sei que você tá na rádio. Como é que você tá, Leandro?
1: Tô bom.
0: Ô, Leandro, nós não temos nenhuma vinheta, vai ficar
1: temos
0: assim esse
1: vinheta,
0: negócio
1: cara.
0: Seco.
1: Temos vinheta, cara.
0: Assim mesmo? Essa, caça, essa abertura é pobre. É. Essa abertura,
1: como
0: pelo
1: assim,
0: amor
1: pobre,
0: de Deus.
1: Cara? Você acha mesmo que é pobre? Olha isso,
0: deixa
1: cara.
0: Ver, deixa eu ver,
1: olha
0: deixa eu ver.
1: Isso, cara. Bob Sinclair. Que isso, cara. Olha o clima, olha o telefone, ó. Já tocou. Por quê? Tem Leandro Silva na parada, rapaz. Fala sério.
0: Que beleza, em nome sério, de Casa Franca, agora que vai ser patrocinador oficial do Araxá Esporte também, viu?
2: Que bacana.
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1: Hoje tem pastel pra nós hoje?
0: Leandro vai embora. E Pizzaria do 18. Ô, seu Elias, um abraço, meu grande amigo.
2: Um abraço.
0: Hoje...
1: Não, o senhor Elias podia dar uma pizza pra mim, eu nunca me deu uma pizza.
0: O senhor Elias?
1: Nunca me deu uma pizza.
0: Não, mas eu,
1: diz ali, que é a melhor pizza do Araxá, né?
0: Você é filho dele?
1: Diz que é a melhor pizza do Araxá, né?
0: É a melhor, diz não, é a melhor.
2: Então,
0: pra ele te dar uma pizza,
1: não, eu não sou filho
0: dele.
1: Eu não sou filho dele, mas você também não é.
0: Não, peraí.
1: Então você tá roubando os brindes da rádio.
0: Peraí, deixa eu te falar um negócio.
1: Então você tá catando brindes da rádio, porque se você tiver, você tá lá comendo pizza.
0: Não, eu tô lá porque, graças a Deus, eu vou...
1: Não.
0: Quando eu penso que eu vou jantar em algum lugar, eu vou lá na... Eu vou lá. Eu vou lá na
1: coisa errada.
0: Ah, do 18.
2: Tem uma trama aí.
0: Ô, seu Elias.
1: Errado,
0: ô, seu Elias, quem tem filho grande é elefante, né?
1: Não sei, né?
0: Chute no placar.
1: Você viu o que o seu Elias falou aquele dia, né?
0: Sabe o que vai valer o chute no placar hoje?
2: O quê?
0: Um pastel grande e um refrigerante. Um pastel grande lá do Que Sabor Pastelaria.
1: Será que não tem jeito de manipular aí?
0: Não, não tem jeito. Aqui a gente não faz mutreta.
2: Faz não. Vamos rachar no
1: Elias. Não é amigo, não.
6: Minhas amigas e meus amigos.
1: Não,
6: vamos fazer aqui. Eu vou rachar o papel com você.
0: É isso aí. Não. Ceará e Galo, Vitória e Flamengo, o chute no placar. Ceará e Galo hoje, Vitória e Flamengo amanhã. Já tem ouvinte na linha, o telefone não para. Alô, boa noite.
7: Fala comigo, Marcelinho.
0: Bochechinha, meu grande amigo.
8: Você é feio demais, só.
7: Fala comigo, Marcelinho.
0: Como é que você tá, Bochecha?
8: Você é feio demais, só.
7: Graças a Deus.
0: E o quando surge?
7: Tá aí, na área.
2: Você besta.
7: Esse ano aqui... Lá pra dia 2 de setembro, se Deus quiser, nós vamos fazer o nosso aniversário de 2 anos.
1: Acabou o crédito.
7: Espero, sei lá.
1: Tá acabando o crédito.
0: Ah, claro que eu vou, Bochecha. Hoje, Jacupiense e Palmeiras.
2: Nossa, que nome.
0: Jacupiense.
7: Hã?
0: Não, hoje não é chute no placar, não, senhor. Não é chute no placar, só tô falando aqui. O primeiro jogo, deixa eu ver quanto que deu aqui.
2: Vai até dar uma lavada nele aí, né?
0: Peraí. Quando deu o primeiro jogo?
7: Palmeiras
0: ganhou, tá 1-1. Ah, que beleza, até ele sabe, ele tá sabendo. Olha isso, rapaz. Meu grande amigo Buchechinho, Buchecha. Ceará e Clube Atlético Mineiro, o jogo vai ser difícil lá pro Galo, hein?
2: Como é que ficou o primeiro jogo?
0: O primeiro jogo ficou 2-1 pro Galão da Massa.
2: Lá no Ceará?
0: Não, hoje é no Ceará.
2: Ah, hoje que é lá?
0: É o jogo que eu fui, que eu fiquei lá. Ô, Buchecha.
2: Oi. Você ficou no camarote.
0: Tô te perguntando aqui, por que você não responde, cavalo?
7: Uai, 2-0 pro Galo.
0: 2-0 pro Galão da Massa. Ó, o primeiro jogo, então, ficou 3-0 pro Palmeiras. Ô, Buchecha, você não tá sabendo nem nada do seu time, Buchecha. 3 para o Palmeiras, 0 para o Jacuipense. É. Olha o seu Alexandre Casarim pra vir pegar a camisa. Ô, Buchecha, vitória em Mengão.
1: É o Casarim.
7: 2-0 pro Mengão.
0: 2-0 pro Mengão. Ô, Buchecha, hoje fala a enquete comigo. É o seguinte: quem que você prefere aqui? Leandro Silva ou Decinho?
7: Ah, não, pode ser o Leandro. O Decinho tá muito chato demais.
1: Aê, Piqui.
0: Aê, Piqui.
1: Viu, Piqui?
0: Aê, Piqui. Você viu que o Buchecha preferiu o Leandro Silva do que. Ô, Alexandre, senta ali, Alexandre Casarim, recebendo meu grande amigo Alexandre. Ó, São Geraldo.
1: Somos lá, somos da paróquia de São Geraldo, faz parte. É,
0: que beleza. Ninguém te perguntou, né,
1: Leandro? Tem microfone aí, se você quiser falar no microfone.
0: Ô, Buchecha.
1: Fica com.
7: Fala comigo.
0: Frescura. Valeu demais, meu grande amigo.
2: O que é que o Buchecha falou de mim?
7: Um abraço, até semana que vem.
0: Falou,
2: o que Buchecha. Tem esse programa sexta-feira.
0: O Buchecha falou que você é o cara mais enjoado da cidade.
1: Não foi, Buchecha?
0: Que é isso, Buchecha? Foi isso que ele falou. Falou. Foi, Alexandre.
8: Ué, que isso, ué?
0: Meu grande amigo Alexandre Casarim, boa noite, meu chegado.
5: Boa noite.
0: Alexandre, você torce pro Galo, Alexandre?
5: Não, Palmeiras.
0: Ah, para com isso, Alexandre. Eu vi você com a camisa do Galo esse dia aí, Alexandre. Para com isso. Eu vi você com a camisa do Galo esse ano.
1: O Marcelinho sempre cai do cavalo, né, cara?
0: Ele torce pro Galo, eu sei que é torce pro Galo.
1: Não, ah, né? A rédea escorrega. A rédea escorrega.
0: Tem a Santa pra você. Ô, Alexandre.
5: Oi.
0: Você é torcedor do Araxá Esporte, meu amigo?
5: Sou.
0: Gosta do Galo? Vai no jogo.
1: Você é torcedor do Araxá Esporte?
5: Tô acompanhando aí.
0: Mas você vai nos jogos quando tem jogo aqui do Fausto Alvim?
5: Fausto Alvim.
0: Não, tá aí, você não tá não.
5: Tem um colega meu aí, o Pedrinho, direto me chama.
1: Ranquei. Pode rimar? Pode rimar?
0: Isso é pegadinha. Alexandre, você tá chegando aqui, né? Engraçadinho, né, Alexandre? Alexandre, vamos participar do chute no placar, Ceará e Galo.
8: Que isso, ué?
5: Ceará e Galo?
0: É, o primeiro jogo ficou 2-1 pro Galo lá em Belo Horizonte. Agora é lá.
5: 2-0.
0: Pra quem? Aê, Alexandre Casarim. Ô, gente, não fica influenciando o placar do cara, não. Vocês estão parecendo bobo.
1: Não, puxou saco.
0: Vocês estão parecendo bobo.
1: Passou pano agora, Piqui.
0: Ó, o Leandrão. Gente, ó, o Leandrão lá, 3 anéis de prata. Ele tá fazendo assim só pra mostrar o anel e o relógio dele.
2: Ele pegou fazer quantas horas aí?
1: Que aliança.
0: Ah, é um aliança, mas é de prata, né? Ô, Alexandre, Vitória e Flamengo.
5: 1-0 Flamengo.
0: 1-0
1: Parece que é dormiu, hein?
0: Então 1-0 para o Flamengo.
1: Tem leite ali.
2: Essa não é a minha,
0: Sônia,
2: não?
0: Essa é a sua.

0: Copa do Mundo, Copa do Mundo, Alexandre Cansarrinho.
1: Sério, o que foi?
2: Que é que você tá emocionado? Que
0: isso, eu tô emocionado. Você chegou aqui com essa camisa aqui, Dô.
2: Você tá emocionado.
0: Ai, ai, ai.
3: Você é feio demais, mano.
0: Hein, Alexandre?
2: O Neymar tem que ir.
0: Você acha que ele, você convocaria ele?
2: Tem que ir.
4: Pelo energia na boca dele é linda,
1: dele.
4: Né?
1: Pô,
2: é dos nossos, hein, Jéssica?
0: Ô, Alexandre, eu não sei o que esse povo fica fazendo essa palhaçada, só porque eu dei uma gaguejadinha aqui. Ô, Alexandre, então você acha que Neymar.
5: Isso é o House do Piqui. Piqui, tô trazendo o House vencido.
0: Ô, Piqui, ô, Piqui, me arruma mais um House aí, por gentileza.
5: Nossa, ele tá vencido.
0: Então você acha que o Neymar tem que ir pra Copa?
2: Tem.
0: Qual outro jogador que não está na lista ou está na pré-lista, que ainda não foi assim muito convocado, que você acha que teria
5: Marcelo
0: que...
5: Marcelo Araxá.
0: Teria lugar na Copa.
1: Leandro, sim. Leandro, já com boa mulher.
0: É, Alexandre.
2: Vai. Tá difícil, hein?
5: Não, fala aí pro microfone, cara.
0: Fala no microfone, Alexandre.
5: Você tá olhando acha? O que ali, curioso?
3: Você é feio demais!
5: O que você tá olhando ali no WhatsApp, curioso?
0: É, o que você
5: fala
0: tá
5: aí olhando no telefone?
0: O WhatsApp, ele é seu, Alexandre?
2: Tô caçando lá.
0: Tá caçando? O WhatsApp, ele é seu?
2: Não passei
4: que delícia, o ele é dos nossos, hein, Jéssica? Só põe ele no grupo.
0: Por que você não passou o placar aqui não, Alexandre?
2: Saiu não?
0: Não, saiu não.
5: Você passou nada aqui, rapaz.
2: Foi pra outro lugar, então?
0: Foi pra outro lugar. 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
0: 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Copa do Brasil, ontem tivemos o jogo Cruzeiro.
5: Piqui,
1: fala comigo.
0: Chegou.
1: É ele aí.
0: 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Acabou, mas foi rápido o pastel hoje, hein, rapaz? Pedi agora mesmo, então já chegou. Tivemos Copa do Brasil. Jogos de ontem, né? Começamos aí a Copa do Brasil nos jogos da terça-feira.
5: Como que ficou, Marcelinho?
0: Hã?
5: Como ficou os jogos de ontem?
0: É, vamos falar aqui então. É, atenção, mamãe, atenção, papai. Vamos falar aqui então.
5: As crianças da sala.
0: Ontem tivemos Internacional 3, Atlético 2.
5: Atlético?
0: O primeiro jogo, o Internacional ganhou de 2-1. Então, o Internacional está classificado para a outra fase da Copa do Brasil. Tivemos também Cruzeiro 1, Goiás 0. O Cruzeiro errou muitos gols, né? Até ali, até os 25 minutos do segundo tempo, né? O Caio Jorge fez o gol, tinha feito 1-0. Até os 30, 25 minutos do segundo tempo, o Cruzeiro estava melhor, estava superior. O Goiás, né, fez algumas alterações e foi pra cima. E os últimos 15, 20 minutos foi um Deus nos acuda, né, Piqui? Uns Deus nos acuda, né, Piqui?
5: Piqui.
1: Voltei.
0: Voltou.
1: Deixa eu te contar, Marcelinho, mas eu vou te falar pra você o nome do jogo. Ontem foi o Tadeu, cara.
5: Desculpe, Piqui.
1: Beleza, Leandro. Tranquilo, é nóis. Agora eu vou te falar uma coisa, Marcelinho. Chutes a gol do Cruzeiro, eu notei tudo. Só pensou com a nota.
0: Sim.
1: Deu 18, o Goiás deu 8. Agora chutes a gol. Isso aí a gol, o Goiás deu 1. O Cruzeiro deu 10. O Tadeu foi o nome do jogo.
0: Eu não sei onde que você tirou, que você anotou aqui, ó. Porque eu tô aqui, ó. Finalização. No gol, 11 do Cruzeiro, 4 do Goiás.
1: Não,
0: Chutes totais, 19 do Cruzeiro contra.

0: Para 11 do Goiás.
1: Aumentou.
0: Então aqui, ó, estatística. É só você vir aqui. Posse de bola, 46% do Cruzeiro e 54% do Goiás.
1: Então sim. Ele teve mais posse de bola. Ei, a precisão de passe.
0: Que beleza. Agora o negócio. Aí eu concordo com você. O melhor, na minha opinião, o melhor em campo foi o Tadeu. Ele fez aí pelo menos umas 4 defesas dificílimas.
1: Bate os escanteios? 14 do Cruzeiro, 9 do Goiás.
0: Deixa eu ver escanteio se você tá notando. 14 do Cruzeiro, 9 do Goiás.
1: Então bate.
0: Não, mas o outro lá não bateu. Quanto você falou finalizações a gol? Você falou uma do Goiás, foram 4.
1: Aqui mais perigo foi uma, né?
0: Não. Finalizações a gol foram 4. Né? Foram 4. O do Cruzeiro foram 11, do Goiás foi 4. Mas, aí eu acho que o Cruzeiro jogou melhor pelo menos 70% do jogo.
1: Sim.
0: E os últimos minutos, o Cruzeiro.
1: Só que o Goiás teve uma baixa grande, né?
0: Quem?
1: Tadeu machucou o pé.
0: Tadeu machucou, mas quebrou, isso não influenciou em nada, porque o Machado foi pro gol, né? E não teve problema chutou, nenhum, o Cruzeiro não teve nenhuma. Foi só um lance lá com o Neyser que entrou, trombou com o Tadeu. O Tadeu quebrou a tíbia, né? Quebrou a tíbia, a fíbula, um dos dois. Né? Então, mas o Cruzeiro, no geral, jogou melhor do que o Goiás. Erraram o time do Cruzeiro, os jogadores do Cruzeiro erraram muitos gols, mas os últimos 15 minutos foram pelo menos umas 3 chances claras de gol pro Goiás, né, Picuí?
1: Mais perigosa foi o chute na trave depois.
0: Não, e aquela que o Jesus entregou lá, que 2 jogadores do Goiás sozinho com o goleiro, um não finalizou, o Fabrício Bruno, salvou a pele do Jesus ali na finalização.
1: O lance mais perigoso do Goiás foi esse. Porque nem o chute na trave é um chute desproporcional. Que ele
0: não, foi com o consciente.
1: No primeiro jogo, aquele gol que ele fez no primeiro, aquela bola bateu nas duas traves e entrou, pegou nas pernas dele e entrou, foi mais eficiente que esse de ontem.
0: Não,
1: porque o cara, ele abaixa a cabeça, assim, ele chuta a bola.
0: Você bateu bem, ele trouxe a bola, ele tava na esquerda. Você viu o lance, Casarim? Ele tava na esquerda, ele trouxe pro meio, chutou conscientíssimo.
2: O zaringamento tá sentado lá na sala.
0: Não, só bateu.
1: Bota aqui, Casarim. Vem cá, mexeu mais pra cá.
2: O zaringamento tá sentado lá na sala da Deise, Marcelinho.
0: Agora a mesa tá achando.
2: Ela vai só de ré.
0: Foi o Cadu Souza, né? Cadu Souza bateu consciente, tirou, trouxe pro meio, chutou consciente, a bola fez uma curva. Na minha opinião, ali foi mais uma sorte do goleirão. Né, porque aquela bola ali, indefensável.
1: Tava longe dele, não chegava.
0: Não, não tinha jeito, não. Aquilo ali foi super consciente, né? Foi sorte do Cruzeiro.
1: Mas é isso que eu falo. Futebol é aquele negócio assim: você fez um gol, você tá se defendendo, tem que ter sorte também. Não adianta
0: com certeza.
1: Não adianta ser só.
0: Mas você falar ali que foi um chute ali despretensioso ali, não concordo, não.
1: De o quê? Foi despretensioso.
0: De maneira alguma. Bateu consciente. Então, o Cruzeiro está classificado. Né? Depois nós sabemos que a Copa do Brasil
2: esse
0: é sorteio.
2: É muito hostil.
1: Agora é sorteio, né?
0: Fluminense do Hulk venceu o Operário por 2-1, né?
2: Operário de São Geraldo?
0: O primeiro jogo tinha ficado 0-0 lá, então com isso o Fluminense está classificado. Então os jogos de ontem, Internacional classificado, Cruzeiro classificado e o Fluminense classificado. Os 3 mandantes de ontem, né? Estão classificados. Hoje estão jogando nesse momento Juventude São Paulo 0-0. O primeiro jogo, vamos dar uma olhadinha aqui, né? Quando ficou
1: empatado.
0: O São Paulo venceu por 1-0.
1: Venceu.
0: São Paulo venceu por 1-0. Vasco da Gama e Paysandu estão jogando. Neste momento, o jogo está 0-0. O primeiro jogo ficou 2-0 pro Vasco da Gama. Agora o Vasco em casa tá mais tranquilo, 2 gols de diferença. Coritiba e Santos se enfrentam às 19h30, já. Coritiba e Santos, né? O primeiro jogo ficou 0-0 na Vila, agora o Coritiba, né, vai decidir em casa.
1: O Pereira agora?
0: Mirassol e Bragantino às 20h30 da noite. O primeiro jogo entre Mirassol e Bragantino ficou 1-1. Agora o Mirassol decide em casa.
1: Bacana.
0: Hoje podemos falar que Mirassol e Bragantino é um clássico, né, Picuí?
1: Hoje é. No estado de São Paulo, Mirassol. Igual Corinthians e São Paulo, Corinthians e Palmeiras ali. É muito clássico.
0: Lembrando, chute no placar, você pode participar valendo. Um pastel grande e um refrigerante, 2 jogos. Ceará e Galo, Vitória e Flamengo. Ceará e Atlético Mineiro, hoje às 9h30, lá, né? O Vozão jogando em casa. Primeiro jogo ficou 2-1 pro Galo, na Arena. MRV. Não, um jogo dificílimo, né? Jacuipense e Palmeiras, hoje também às 9h30. O primeiro jogo, 3-0 para o Palmeiras.
1: O que é o nome do time?
0: Jacuipense.
1: É, Jacu, pensa.
0: É, o nossa, primeiro jogo Deus. ficou 3-0 para o Palmeiras. Remo e Bahia se enfrentam o último jogo hoje, 9:30. O primeiro jogo, o Bahia tá mal, hein? E o primeiro jogo, o Bahia perdeu em casa de 3-1.
2: Como é que é o nome do time?
0: Jacu e Pense.
3: Uai, que isso,
0: Amanhã teremos Chapecoense e Botafogo. Chapecoense e Botafogo amanhã. Né? Vamos ver aqui quanto ficou
1: o primeiro.
0: Né? Tô procurando aqui. 1-0 para o Fogão.
2: Piqui tá acelerado?
0: Ficou 1-0 para o Fogão.
2: Pra comer pastel, Piqui.
0: Primeiro jogo ficou 1-0 para o Fogão. Teremos Atlético Goianiense e Atlético Paranaense amanhã às 19 horas. O primeiro jogo ficou 0-0. Confiança e Grêmio amanhã às 19 horas. O primeiro jogo ficou 2-0 para o Grêmio. Teremos Corinthians e Barra amanhã às 19:30. O primeiro jogo do Timão ficou 1-0 lá para o Corinthians. CRB e Fortaleza, 8 horas da noite. O primeiro jogo, vamos ver quanto que ficou. 2-1 para o Fortaleza. E fechando esta fase da Copa do Brasil, Vitória e Flamengo amanhã, às 9:30. O primeiro jogo foi difícil,
2: rapaz. Às 9:30.
0: Não é 21, primeiro né? jogo ficou.
1: 21:30, não? Hã? 21:30, não?
0: O primeiro jogo ficou 2-1 para o Flamengo. A Copa do Brasil pegando fogo. Vamos ver quem serão os times.
1: E agora vai. Passou para as oitavas, tudo na Cumbuca, né? Pode ter muito clássico, vai tudo para Cumbuca agora. Sorteio, ué.
0: Passou, vai pra onde?
1: Pra Cumbuca, mas não sorteio.
0: É. A Copa do Brasil é sorteio,
1: pode
0: né?
1: Pode ter clássico, hein?
2: Pior você deixar o Casarim ali. Libera o cara, gente.
0: Ô, Casarim, que você tá achando dessa fase da Copa do Brasil? 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
2: Você sai lá na sala da Deise.
0: 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O que você achou da rodada da Copa do Brasil?
1: Só um minutinho, te cortando, mas você não tem que remédio aí, não? Você carrega, não?
2: Marcelinho.
0: É o Leandro. Leandro tá precisando.
2: Não, mandou um abraço aqui pra galera lá em Patrocínio.
0: Opa!
2: Ouvindo a gente aqui, ó.
1: Que bacana.
2: Carlos, tá lá, Thalita e também o Romeu.
0: Nem ele, nem eu.
2: É. Lá no bairro Morada Nova, em Patrocínio.
0: Que beleza. Bacana, grande Romeu, um abraço pra turma lá. Lembrando que hoje não estamos com o programa no YouTube e no Facebook devido ao Balacast, né, Leandrão?
2: Sim, hoje estamos ao vivo, né, no Balacast com o TV Rádio Cidade. Estamos recebendo lá o Jonathan.
0: Doutor Jonathan Renault.
2: Eu chamei de Jonathan.
0: Eu chamava de doutor Jonathan Nissan.
2: Não, rapaz, doutor. Doutor é o doutor Avenô, doutor Demar.
0: Eu chamava
2: Leopoldo.
0: Eu chamava ele de doutor Jonathan Nissan, né? Mas aí depois ele preferiu o Renault, né?
2: Doutor Avenô.
0: É isso aí. Vamos, rápido intervalo.
2: Rápido intervalo,
0: você pode ligar e participar com a gente, 3662-6030.
2: O Piqui, você tem quanto?
0: 60:30, ou pelo zap 998-29450, valendo um pastel grande, um pastel dá para umas três pessoas, hein? Um pastel grande e um refrigerante, lá do Que Sabor Pastelaria, Ceará e Galo, Vitória e Flamengo. Rápido intervalo e já
1: a gente volta.
2: Já?
1: A gente volta.
3: Uai, que isso, ué?
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0: Que beleza, voltamos com o programa Cidade Esporte Clube. Ô, gente, o Osmar tá participando ali com a gente, ele tá vendendo figurinha e álbum, viu? Da Copa do Mundo 2026. Eu comprei o álbum.
2: Quanto?
0: Eu acho
2: quanto
0: que
2: você tá vendendo a figurinha?
0: Eu não lembro se é 24 ou 25 reais o álbum e a figurinha.
2: O álbum é 24.
0: É, 24, né?
2: É.
0: E a figurinha, o pacotinho, 7 reais.
1: Tem mais um do Uruguai pro seu lado, viu?
2: Pra todo lado é esse preço.
0: Mas o Osmar, você tá achando que ele tá ganhando em cima das pessoas?
2: Nós tá precisando de promoção.
0: Osmar, eu mereço, né? Pelo menos uns 10 pacotes de figurinha eu mereço, né, Osmar?
2: Agora ele tem que dar pra todo mundo aqui, né?
0: É, meu grande amigo Osmar Júnior é o nome da fera. Como é que você quer?
2: Ouvinte na linha.
0: Ouvinte na linha, o telefone não para. 3662-60 e quantos, Picuí?
1: 60-30, meu.
0: Alô, boa noite.
8: Existe um grande time na cidade.
0: Nossa, Biloca.
8: Que mora dentro
0: do coração.
2: Que garapa é essa?
0: A gente acaba de ver o São Geraldo na camisa do Casarim e o capeta aparece. Como é que é? Tá baixo?
1: Fara pra
0: ô, Biloca.
8: Hoje você tá com medo. Você já tomou uma porrada hoje.
2: Entendeu, Biloca? Quer que eu conte seu passado aqui?
8: Aí, ó. Leandro DJ, o homem do break.
0: O homem do break. Eu boyfriend.
8: Em 1995, ginásio Luciano Mendes.
2: Foi quando eu nasci, ué.
8: Ele encerava a frente do ginásio. Tiradeiro humano no break.
0: Ah, que beleza.
2: Quando eu nasci, em 90 e quanto?
8: Não, 96, para da bobeira.
2: 96, foi quando eu nasci.
8: Que isso, eu nasci em 70, uns quebrados.
2: Mas é claro, você fez de guerra com o Raul Seixas.
0: Ô, Biloca, você tá com quantos? Você tá com 60 anos já, Biloca?
8: 48, bem vivido.
0: Mentira, não, tem jeito.
1: 78.
0: Com essa lata que você tá aí, não tem jeito de você ter 48. Não.
8: Eu sou de 78. Uai, a minha
1: nata
8: tá zerada.
1: Quanto 78?
8: Olha a minha nata, olha a
2: sua. Ele viu na guerra de 48, hein?
0: Eu tô bem demais, ô Biloca, eu tô bem demais, eu tô passando de bom. Tá.
8: Até com a cabeça tá fazendo
1: implante. Chegou.
0: Chegou o quê?
1: O pastel.
0: Pastel da cidade, que sabor pastelaria aí, tá chegando aqui. Olha lá, o Osmar tá falando o negócio ali do apelido do. Coloca lá no Osmar lá.
2: O apelido de quem? Do
0: Biloca. Você tem coragem de falar, ô Leandro?
2: Eu não, tô fora.
0: É. Olha lá.
8: Para aí, para. Não.
0: Foi o Maurinho Moraes que pode falar, ué, seu apelido?
3: Que é isso, ué?
8: Pô, o que
0: Maurinho? Ih,
8: que
0: Maurinho. Maurinho. Lê aí, lê aí, lê aí.
2: Eu não.
0: Fimose na língua.
2: Não, cara.
0: Quem falou isso foi o Maurinho Moraes.
2: Estamos ao vivo, cara.
0: É.
2: Tem criança ao vivo, cara. É.
0: Não, não tem problema. Ô, aí ele fala isso 6 horas da manhã, ou 7 horas. Ô, Biloca.
8: Fala,
0: qual que é o campeonato do homem do campo?
8: É o campeonato ruralão.
0: Fala Gatorade.
8: Não, iogurte.
0: Não, Gatorade.
8: Não, Gatorade.
0: Aê. É. Idade de Cristo.
8: Ah, não. Que idade?
0: 33.
8: Idade. Não, então, não conta, não.
0: Fala, senhor, só uma vez.
8: 33.
0: Aê.
8: Aí agora saiu.
1: Se você falar chiclete, você tem uma bala.
0: Ó.
8: Ah, o piquiô. Você tá virando atleticano agora?
1: De Deus, nunca precisou, rapaz.
0: Por que você tá perguntando se ele tá virando atleticano, Biloquinho?
8: Ah, porque ele começou a dar bobinho com você, tá dando bobinho.
2: É verdade.
1: Não, não.
2: Piqui tá mó palhação ele.
1: É porque eu fui ali.
2: Otário.
8: Otário.
1: Sempre cruzeiro, viu?
2: Marcelinho tá aqui psicografando. Marcelinho, volta a trabalhar? Tá,
0: eu tô trabalhando. Ô, Biloca.
8: Diga, Marcelinho.
0: Ceará e Clube Atlético Mineiro.
8: Puta!
1: Pela risada.
0: Mas eu quero saber.
8: 3-1 em cima da franga.
0: 3-1 para o Vozão. Vitória e Flamengo.
8: Ixi, eu acho que vai dar Flamengo 1-0, sequinho.
0: 1-0 para o Flamengo. Ô Biloc, você também é torcedor do Araxá Esporte, ficou feliz sabendo que o Araxá Esporte já está inscrito para participar do arbitral da segunda divisão e também que já fez o acordo lá com a prefeitura para mandar os jogos no estádio municipal Fausto Alvim. Ficou feliz, Biloca?
8: Ô Marcelinho, foi a melhor coisa que aconteceu aqui na cidade de Araxá, no esporte. É o ganso de volta. Esse menino aí, o Diogo aí, que veio pra mudar. Eu já sabia que iria mudar a prefeitura e ia liberar o estádio. Agora que outro que veio fantasiar aí, o time azulzinho aí, nossa. Aqui, nem terceiro de vitória. nem no Rua, não é no certo.
0: Biloca, é só o semelho. Ô, Biloquinha!
1: Falando, Biloca.
0: Valeu demais, meu grande amigo!
2: Acabou os créditos.
0: Biloca.
2: Acabou os créditos.
8: Opa, não, voltou.
0: Voltou.
2: Eu coloquei R$1 pra ele aqui.
0: O Biloca voltou.
8: Não, deixa eu te falar. Agora, ó, eu já fiz uma aposta aí já. Os caras de Uberaba. Esse ano nós já vai ser campeão, vai passar pra segunda. O ano que vem, 2027, nós já tá nós já vai pro segundo. Nós já vai pra primeira.
0: Ó.
8: 2028. Vai ser da primeira,
0: Ana. Ó,
1: 3 anos com acesso.
8: Campeão, se Deus quiser, 3 anos.
0: Que beleza. Que beleza, meu grande amigo Biloca.
8: 3 anos.
2: E Biloca, eu vou aquele que...
8: Boa. Para, meu DJ. Para, quero parar o resto aí.
2: Biloca, aquele que gosta de paçoca.
0: Ô Biloca, valeu demais, meu grande amigo.
2: Valeu, Biloca.
1: Ô Biloca.
8: Falou, abraço. Opa.
1: Nada não.
8: Tô falando, tô
0: brigando,
8: criticando.
0: Tchau. Nossa Senhora. Valeu, Biloca. Você pode ligar e participar aqui com a gente, chute no placar.
2: Você pode ligar aqui.
0: 3662-6030 ou 998-29-450. 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
2: 998-29-450.
0: Dois jogos, Ceará e Galo, Vitória e Flamengo. Chute o placar pra você tentar ganhar um pastel grande, um refrigerante lá do Que Sabor Pastelaria. 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
1: Eu vou te colar.
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0: 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Você acha que uma máscara de solda, cara, cabe no Decim?
1: Ah, eu sabia que ele ia fazer isso aí.
0: Acha que cabe no Decim? Ou tem que adaptar?
1: Ai, ai.
2: Ai, cara.
0: Ei, Leandro.
2: Sei não, cara. Não,
1: é chefe de...
0: Lavadoras de alta pressão.
2: Você é índio, eu não sou índio, rapaz.
0: É, pô.
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2: Parece que o Marcelinho soltou em breve de
0: arranco. 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
0: 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Chute no placar, Ceará e Garo.
2: Ainda bem que nós não tá ao vivo, porque a careta que o Piqui fez aí agora, cara.
0: É brincadeira.
2: Nem...
0: É, vamos falar do Campeonato Brasileiro de Futebol. 16ª rodada, começando no sábado, Atlético Mineiro e Mirassol às 18h30, Internacional e Vasco também às 18h30, Fluminense e São Paulo às 19h e fechando o sábado, Palmeiras e Cruzeiro às 9h da noite.
1: Cruzeiro vai segurar o Palmeiras.
0: Você acha?
1: Eu acho, ele ganha dele.
0: Ganha? Não, ganhar, acho que você tá querendo demais.
1: Não. É sério.
0: O empate lá já tá bom, né, Pico?
1: Não, mas eu acho que ele ganha lá.
0: Você acha?
1: É, vai segurar.
0: É, do jeito que você está jogando, você vai tomar um vareio.
1: Você precisa ficar com inveja.
0: Então vocês melhoram demais, porque o jeito que vocês estão jogando. Tomando sufoco de Goiás.
1: Não, Marcelinho, mas peraí. Tomar sufoco de Goiás, olha onde que ele chegou na Copa do Brasil.
0: O quê?
1: Ele não chegou aqui, não tá à toa, não, cara.
0: Não, mas pegou só a baba pra trás.
1: Não, mas é time, cara. Não tem.
0: Ah, é mesmo? Não. Achei que o Goiás não era time, não.
1: Não, ele pegou, depois eu vou pegar a trajetória dele.
0: Jogos do Brasileirão de domingo, Santos e Curitiba, 11h da manhã.
2: O Casarim já mandou ali, agora ele foi colocar o crédito, saiu daqui e colocou o crédito.
0: Uai, que pra isso, mandar. Uai.
2: Ele colocou crédito pra mandar o áudio.
0: Jogos de domingo do Campeonato Brasileiro, Santos e Curitiba às 11h, Bahia e Grêmio às 16h, Botafogo e Corinthians às 16h, Bragantino e Vitória às 18h30, Chapecoense e Remo 18h30 e Atlético Paranaense e Flamengo às 19h30, os jogos do Campeonato Brasileiro de Futebol. Pode falar, Pico.
1: Seu Galo joga, não?
0: Hã?
1: Seu Galo joga, não? É na segunda? Seu Galo?
0: O Atlético joga é sábado. Eu falei aqui, ué. Mirassol, o Atlético Mirassol. Ô, Leandro, vamos ao rápido intervalo?
2: Bora.
0: Rápido intervalo e já a gente volta.
2: Eu peguei já com meu 4 pastel lá escondido.
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0: Que beleza, voltamos. Hoje é aniversário do meu pai, grande Tarcísio Cardoso.
16: Seu Tarcísio, parabéns.
0: Que beleza, aniversário do meu pai.
16: Sensacional.
0: Pai, eu te amo, muitas felicidades, muitos anos de vida. I love you, meu pai. E também.
16: Mascarou.
0: E também da minha tia, Tia
16: parabéns,
0: Ju.
16: Parabéns, seu Tarcísio.
0: Parabéns, seu Tarcísio.
16: Tia Ju.
0: É, Tia Ju, direto lá dos Estados Unidos. Tia Ju está aqui com a gente.
1: Abraço, Tia Ju.
0: Felicidades. I love you, Tia Ju. Tarcísio e Tia Ju. Hoje a família está em festa, 13 de maio. Que
16: parabéns.
0: Beleza.
16: Parabéns. Muitos anos de vida.
0: Que beleza. Um beijo.

0: vida. Viva o Tarcisão, viva o Tarcisão. Ah, que beleza.
1: Abraço, seu Tarcísio.
0: Que beleza, é isso aí, meus amigos, bom demais, né, Leandrão?
1: Que isso aí.
0: Eu gosto mais do meu pai, nossa senhora, bom dia.
1: Não tem como, né?
0: É.
1: Não tem nem preço.
2: É, seu pai faz com caricatura, tem
0: faz caricatura. Eu, você não dá conta de desenhar, porque é coisa feia, ele não desenha, né? Ué, é só a Cida pra aguentar, viu, nossa, gente? É brincadeira. Fala, tô certo,
1: ô, Piqui, certo. Não, peraí, ô Piqui.
2: Fala comigo.
3: Você é feio demais!
2: O que você quer, só vai dormir.
0: Ai, meu Deus do céu. Oh, é, deixa eu falar um negócio pra vocês. Vamos aqui. Lá. Em nome de
1: no SAP, hein?
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0: 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Quer falar de outro ou é esse aí mesmo?
2: Esfriou a língua.
0: Então vamos lá.
1: Sabe?
0: Não, pode falar, pode falar.
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0: Que beleza, tá aí.
1: Eu não gosto de ler.
0: É, um dos maiores da história. Olha. É, sabe quem tá, também tá acompanhando a gente?
1: Quem?
0: Grande Deus. Diogo, grande Deus. Diogo, dono da SAF do Araxá Esporte.
1: O Deus do Araxá.
0: É que tá dando esse presente pra gente e ele tá preocupado.
2: Quem que tá preocupado?
0: Porque ele é atleticano, né? Tá, mais ou menos, né, Diogo? Nós estamos muito preocupados, não é, Diogo?
2: Eu vou te contar, Diogo.
0: Ah.
2: Você não vai ganhar hoje, não. Você fica preocupado que o Ceará vai passar em cima de você, Diogo.
0: Ô, Diogo, pode ficar tranquilo aí, viu? Você tá nos Estados Unidos, acompanhar o jogão de bola. Vai ficar 2-0 para o Clube Atlético. Não, nós vamos tomar um, né? Com aquela zaga horrível lá. Vai ficar 2-1 para o Galão da Massa.
1: Tô perdendo minha dois novela
0: nunca
1: hoje.
0: Se erra, viu? Diogo, um abraço. É isso aí.
1: Perdeu minha novela hoje.
0: É isso aí, meus amigos. Vamos para as participações, chute no placar.
1: Novela da Grado, hein?
0: Leandrão, vamos para a participação, chute no placar, Leandrão.
1: Que saco. Viu?
0: Vamos, Leandrão.
1: Amém.
0: Leandrão.
1: Rima aí.
0: Ai, pai.
3: Para.
1: Bora lá, começando aqui. Boa noite, meu amigo Leandro Silva. Deixa eu ver aqui.
0: É o Éden.
1: Manda aí um abraço aqui pra nós na Fazenda Bergamasso. Estou aqui ligadinho no programa. E manda aí um abraço pros meus amigos lá de Perdizes, PP, KK. É o Éden lá de Perdizes.
0: É ele.
1: O Eduardo.
0: Eduardo.
1: Não é o Eduardo, do Eduardo e Mônica.
0: Não.
5: Boa noite, galerinha do Cidade Esporte Clube.
1: Galerinha, não, né?
5: O resultado vai ser Mengão 2, Vitória 0, Ceará 2, Galo 0. Só pra lembrar, hein? Marcelinho não fazia cruzamento com a canhotinha de ouro, não. Ele dava passe.
1: Aê!
5: Quase artilheiro aqui na terra de Beija. Foi consagrado através dos passes do Marcelinho do Brasil. Cidade,
1: não, volta, volta.
5: Um abraço,
1: volta,
5: galera. Com Deus.
1: Não, isso aí você vai ter que voltar. Pera aí, eu tenho um recado pra ele aqui, Piqui.
3: Não, isso aí.
0: Não, isso aí você vai ter que voltar. Volta lá dele falando que vocês atrapalharam. O que que ele falou? Fala
1: tudo. Ninguém atrapalhou.
0: Não, não. Fala de novo lá.
1: Não dá tempo.
0: Não, Marcelinho. Não, não. Fala lá, fala lá.
1: Não, Osmar Júnior. Chute no placar do Osmar Júnior. Ceará 1, Galo 1.
0: Ceará 1, Galo 1.
1: Vitória 1, Flamengo 1. Fabiano Biloca é o famoso tchururu tchurural.
0: É isso aí, meu grande amigo Biloca.
1: Gisele Lima.
0: Gisele Lima.
1: Só mandou um tchauzinho aqui.
0: Só um tchauzinho. Rogério.
1: A Mariá.
0: É o Rogério. Esse é o Rogério.
1: É o Rambinho.
0: É o Rogério de Moura.
6: Boa noite, Marcelinho. Boa noite, Pinguim. Leandro Feio.
0: Boa Pinguim. Noite.
6: Pinguim. Mais Atlético 1, Ceará 2. Boa noite, Marcelinho. Boa noite, Pinguim. Leandro Feio. É, Atlético 1, Ceará 2.
1: Volta.
6: Flamengo 3. O outro time 0. Cidade, tá com de ouvir.
1: Flamengo 3.
6: Boa noite, Marcelinho.
2: 2-1.
6: Boa noite, Pinguim. Leandro Feio. Atlético 1. Ceará 2.
1: Opa.
6: Flamengo 3. O outro time 0.
1: Que beleza. Cidade, tá com de ouvir.
6: Rogério Moura.
1: Que beleza. Alexandre O Casarim. Ô, louco,
0: de
1: meu.
0: De novo, Alexandre Casarim.
7: Ô, Piquim, não faz isso comigo, não, Piquim.
2: O que aconteceu?
7: Palmeiras 3-0 em cima do Cruzeiro. 3-0.
1: Ixa.
7: Fora o show.
2: Você vai sofrer.
1: Toma. Toma, distrai. Toma. Andressa Ciriaco.
0: Ciriaco.
1: Ceará 1.
0: Ah.
1: Galo 2.
0: Isso, Andressa.
1: Vitória 1.
0: Ah.
1: Mengão 3.
0: Informando.
2: Casa Franca.
1: Repita, please.
2: Casa Franca.
1: Isso. É bom, Viriato?
0: É bom.
1: É bom.
0: Ah.
1: Ceará 1.
0: Ah.
1: Galo 1.
0: Ah.
1: Vitória 1.
0: Ah.
1: Flamengo 2.
0: Informando.
2: Girassol Clube de Campo.
0: Cristiano Meulatera.
1: Cristiano, Galo 1-0.
0: Galo 1-0.
1: Flamengo 2-1.
0: Flamengo 2-1. O placar do meu grande amigo Cristiano.
1: Agora tem um aqui, não sei quem é, um louco.
0: Hoje
1: aqui
0: é dia do Vasco.
1: O Ademir Augusto Fagundes.
0: Não, hoje é dia do Vasco, é segunda, gente.
1: O Ademir Augusto Fagundes. Hoje é dia do Vasco.
0: É, será que hoje é aniversário do Vasco?
1: Não sei.
0: Então vamos ver aqui.
1: O Alzinho.
0: Pera aí, não, mas ele só falou isso? Ele não só participou, não?
1: Hoje é dia do Vasco.
0: Não, não, o aniversário do Vasco é comemorado no dia 21 de agosto. Ô, pelo amor de Deus, Ademir. Ele
1: deve estar se confundindo.
8: O que você quer, Ademir? Tem dó, senhor, vai dormir, só.
1: Não, não, tem um recado pra ele aqui.
8: Você é feio demais,
0: senhor. Mais participação, vulgo Leandro Silva.
1: Alzinho.
0: Ah.
1: Vulgo é você, cara.
0: Vulgo é Leandro
1: vulgo,
0: Silva.
1: Não, não tem vulgo não, cara. Vulgo.
0: Que?
1: Meu nome é Leandro.
0: Seu nome é o que eu quiser.
1: Você e o seu é o Alcunha.
0: 2-1 para o Galão e 1-0 para o Vitória.
1: Alcunha sapo em pé.
0: 1-0 para o Vitória, 2-1 para o Galão é o placar do Alzinho, o A pequeno.
1: Romero.
0: Dunga.
1: Atlético 1-0.
0: Ah.
1: Flamengo 2-0.
0: Flamengo 2-0.
1: Só demora, pode ligar no WhatsApp, não.
0: Ademósio.
1: Ligar no fixo.
2: Senhor Dedê.
0: Ademósio.
1: Não falou nada.
2: Manda os placar,
0: senhor. Não mandou placar.
1: Tiagão. Boa noite.
9: Boa noite, minha turma. Beleza?
0: Tiagão.
9: Olha meus resultados aí, ó. Vitória 1, Flamengo 3.
1: Xenfo.
9: Ceará 2. Galo 1.
0: Ah, vai dormir.
9: Um abraço pra vocês.
0: Vai dormir, só, Tiagão, vai dormir. Você fica aí dirigindo aí, fica enchendo as paciências.
1: Peraí.
0: Tem dó, Tiago, vai dormir.
2: Repito.
9: Boa noite, minha turma. Beleza?
0: Dormi, Tiagão.
9: Vai meus resultados aí, ó.
0: Dormi, Tiagão.
9: Vitória 1, Flamengo 3.
0: Vai dormir, Tiagão.
9: Ceará 2. Galo 1. Um abraço pra vocês.
0: Ah, vai dormir, Tiagão. A caçar um serviço processo.
1: Tom Araxá, nosso amigo Tom Carteiro.
0: Tom!
10: Ó, amigo, chegando no finalzinho aqui, mas pra falar que mais importante que o quão craque foi o Marcelinho, mais importante do que o Araxá Esporte, do que o Cruzeiro, do que o Atlético, é o aniversário do meu padrinho, Tarcísio Cardoso.
0: Opa!
10: Pai dessa figuraça que é o Marcelinho aí. Felicidades, bênçãos, vitórias, muita saúde para esse mestre que nos ensina e vai continuar nos ensinando, se Deus quiser, por muitos anos.
0: Que beleza, bacana, grande Tom. Ele é padrinho do Tom lá na academia, era Chains de Letras, meu filho. Não é pra nós, não, né?
1: Não
0: passa nem na porta.
1: Isso aí é outro nível. Isso aí é outro nível.
0: Ô, Leandro, depois você manda esse áudio aí pra mim, por gentileza.
1: Você
0: manda esse áudio aí pra mim depois, Leandro.
1: Claro,
0: me passar pra me enviar pro meu pai. Obrigado, te agradeço demais, viu? Te agradeço. Pai. Mais participação.
2: Ângela.
0: É ela?
2: É ela.
0: Então vamos ver a Ângela.
1: É ela. Ângela, você fez procedimento, né?
11: Boa noite, Marcelinho. Tudo bem com você?
0: Oi, Ângela.
11: 2-1 pro Galo.
1: Ah, é só o Marcelinho que tá aqui, Piquet.
11: 3-0 Flamengo.
1: Que feio.
11: Ângela Festias, obrigada.
0: Ângela.
1: Você viu? Tirou eu e o Piquet. Pique não, pinguim.
0: É pinguim.
2: Mais um agora. Aí. Vai só aparecer. Oh, meu Deus.
0: Acabou? Não tem mais?
2: Tem mais ele?
1: Não, acabou.
0: acabou? Boa. Que beleza.
1: A última foi o furo da Ângela que mandou só pra você.
0: Cadê o Demóscopo? O telefone tá bloqueado aí, não, né?
2: Nós temos
0: que fazer também, Picuí.
1: Não faria isso. Pra
0: que falar um negócio? Eu não vou fazer o sorteio hoje, porque mesmo nós não estamos aqui ao vivo, né?
2: É, porque senão.
0: A pizza do fim de semana. Isso. E também nós tivemos, ó, quem acertou? O Ademósio acertou, o Boi acertou, o Afrânio, é Bahia e Cruzeiro, que foi fim de semana, foi, né?
2: Sim, Bahia e Cruzeiro.
0: Foi, não foi?
2: Foi.
0: Então, o Ademósio acertou, o Afrânio acertou, o Boi acertou, né? E só tivemos esse. Galo e Botafogo, ninguém acertou, e Remo e Porco, ninguém acertou. E teve também na segunda-feira, nós tivemos o Varley acertou, a Andressa acertou, o Fernando também acertou. Então nós vamos fazer tudo na sexta-feira pra gente fazer ao vivo aqui, né? Ô, Picuí, vambora, Picuí?
2: Ué, vamos embora, né, Marcelinho?
0: Hoje tem parceria Cidade Itatiaia, né, ô Leandrão?
1: Não sei.
0: Galo e Ceará, né, moço?
2: Parceria.
0: Eu vou bancar aqui que tem, viu? Depois, se não tiver, até sem mata nós.
1: Não me falaram nada.
0: Valeu, Leandrão, mais uma vez a sua energia, valeu, né? Contagia aqui o programa. É top demais, viu, Leandrão?
1: Obrigado, Marcelinho. Valeu, Picuí.
2: Valeu,
1: Picuí,
2: demais,
1: não. Pinguim.
0: É. Cadê ela, minha? Cadê ela?
1: O quê?
0: Quem? Lá da sua casa, que eu gosto demais. Quem
1: Isabelle.
0: Que é? Isabelle, cadê ela?
1: Isabelle, tá lá em casa.
0: Ah, Isabelinha, abraço pra você.
1: Já mandou aqui mensagem pra me levar água com gás e chocolate.
0: Opa, que é isso? Fala, pior que você vai levar pastel pra ela, viu?
1: Ó.
0: Você não vai comer, e ela vai
1: levar. Aí, ó, né? É. O Marcelinho, mas o Picuí tá mandando pastel pra você. Diz que o papai não vai comer, você sabe, né, amor? Isso. O papai gosta de pastel, né, amor?
0: Não, é só pra você, viu? Valeu, Picuí.
2: Pô, valeu demais, Marcelinho. Até sexta-feira, se Deus quiser.
0: Vamos fazer aqui a gente. Vamos ver se a gente tá
2: de
0: bom.
2: De qual, você quer?
0: Vamos ver. O primeiro, ele está aqui com a gente, Leandro Silva. Olá, placar de Ceará e Galo, Leandro.
2: De buia.
1: Ceará e Galo.
0: Ah.
1: Galo 3-0.
0: Galo 3-0.
2: Isso.
0: Placar de Vitória e Flamengo, Picuí.
2: Vitória e Flamengo?
0: Não, primeiro vou. Leandro.
2: Vitória e Flamengo.
0: Vitória e Flamengo, Leandro.
1: Flamengo 2-0.
0: Então, Galo 3-0 e Flamengo 2-0.
1: Isso.
0: Picuí, Vitória, partida entre Ceará e Galo.
2: Ceará 1-0.
0: Seu 1-0. Peraí, Ceará 1-0.
2: 1-0.
0: Isso. E Vitória e Flamengo?
2: 3-0, Flamengo.
0: 3-0 para o Flamengo. Meus placares agora: Atlético Mineiro 2-1 e Vitória 1, Flamengo 0. E o Vitória vai tirar o Flamengo nos pênaltis. É isso mesmo, meus amigos. 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Fiquem com Deus e sexta-feira
2: a gente volta.

0: eventuais choques de preço, eventuais aumentos de preço de combustível.
1: Segundo o governo, a medida atenta uma sinergia entre o setor público e o setor privado. Apesar do impacto da guerra no aumento do preço do petróleo, o Brasil ocupa a posição favorável em comparação com outros países. De acordo com o ministro do Planejamento, Bruno Moretti, a estratégia de mitigação reflete a preocupação do governo do Brasil com a situação financeira das famílias.
0: O que a gente pretende aqui fazer é converter parcela dessa arrecadação adicional em medidas de mitigação dos impactos de preço, sempre resguardada a premissa da neutralidade fiscal.
1: As medidas utilizarão recursos do Orçamento Geral da União. A despesa mensal estimada é de 272 milhões de reais para cada 10 centavos de subvenção no litro de gasolina e de 492 milhões para cada 10 centavos de subvenção no litro do diesel. O secretário executivo do Ministério da Fazenda, Rogério Seron, explica que a medida será neutra do ponto de vista fiscal, porque a arrecadação com a receita do petróleo subiu.
2: É impossível neutralizar 100%, mas é possível sim atuar de forma rápida, eficiente, com inteligência e ter um bom desempenho, reduzir o impacto para a população.
1: A nova subvenção faz parte de uma série de medidas que o governo do Brasil tem adotado para conter a alta dos combustíveis provocada pela guerra no Oriente Médio. Em março, o governo zerou a tributação de PIS e COFINS sobre óleo diesel, além de aumentar a tributação sobre as exportações do combustível. Reportagem Gabriela Noronha.
3: Brasil contra o crime organizado. Um dos objetivos do plano anunciado pelo governo federal é fechar as fontes de financiamento das organizações criminosas no país.
4: E também quer impedir que os presídios brasileiros continuem servindo como centros de comando e recrutamento para facções criminosas.
3: Em entrevista ao programa Bom Dia Ministro, transmitido pela empresa Brasil de Comunicação, o ministro da Justiça e Segurança Pública, Wellington Lima, afirmou que a ideia é atuar contra o planejamento das organizações criminosas.
5: Nós vamos tirar da cadeia esta característica de escritório do crime. Realmente instituir padrões de excelência, como acontece no sistema prisional federal. E esse padrão de excelência envolve treinamento do pessoal, equipamento de raio-x, drones, equipamentos tecnológicos que aumentarão o padrão de segurança.
4: O programa tem foco ainda no combate ao tráfico de armas e ampliação das taxas de esclarecimento de homicídios.
3: A estratégia prevê investimentos que ultrapassam os 11 bilhões de reais.
4: Pois é, mas antes mesmo do lançamento do plano, o Brasil registrou o menor número de homicídios da década no primeiro trimestre, com uma redução de 25% frente a 2022.
3: Os latrocínios também caíram 48% e os roubos de veículos 42,3% nos primeiros três meses de 2026.
4: Hoje a gente conversa com o secretário nacional de segurança pública, Chico Lucas, para saber mais sobre os dados de segurança e o que foi feito pelo governo para alcançar esses resultados. Boa noite, secretário.
6: Boa noite, Mariana. Boa noite, Nazi. Boa noite a todos os ouvintes do Brasil.
4: Secretário, vamos começar então falando sobre os dados de homicídios. Eles caíram 25% e essa queda ocorreu em todo o país ou ela foi concentrada mais em algumas regiões do que outras?
6: Todas as regiões apresentaram queda no número de homicídios, principalmente os estados do Nordeste, em razão também de números anteriores nos períodos anteriores de avaliação mais altos. Então a gente tem essa redução, fruto muito de uma política em que há um maior cumprimento dos mandados de prisão, maior investimento por parte do governo federal e, na nossa visão, uma das principais políticas, que é a restrição ao uso de armas. Quanto menos armas em circulação, há uma causalidade óbvia entre armas em circulação e homicídios, principalmente esses homicídios de proximidade, onde você está num contexto de uma disputa ou de uma briga. Então, esse tipo de crime, ele é muito decorrente da facilidade das pessoas em ter acesso a armas. Então, todas essas combinações com outros fatores, como o próprio envelhecimento da população, tem feito com que os índices estejam reduzindo e nós apresentamos nesse primeiro trimestre o menor número da série histórica da última década. Então é um importante índice que reforça o papel de articulação do governo federal, mas também da atuação das forças de segurança estaduais.
3: Secretário, como a gente disse no começo, outros crimes como latrocínio e roubos de veículos também tiveram redução acentuada, né? A que se deve a essas reduções?
6: Olha, são vários fatores, o fenômeno da segurança pública, ele é multidimensional. Então, além do trabalho das polícias que têm sido cada vez mais atuantes, por exemplo, com o uso de ferramentas como vídeo monitoramento, onde você tem a tecnologia do OCR, da leitura de placas, que fiscalizam cada vez mais em tempo real os veículos que são roubados, o compartilhamento de informações e de dados que tem sido atônico, inclusive é essa a nossa intenção com a PEC da segurança pública, fazer com essa integração seja efetiva, você tem o maior investimento por parte do governo federal com o Fundo Nacional de Segurança Pública. Isso tem combinado, trazido esses números. Então, menos ocorrências de roubo e furto de veículos, de celulares, em alguns estados, como a gente vem falando aqui sobre as políticas de recuperação de celular, somados tem diminuído o latrocínio. E também outros aspectos são negativos que a gente também tem que colocar, que é a mudança do perfil do criminoso. Tem muito criminoso migrando para o mundo digital. Então, tudo isso combinado faz com que menos crimes sejam cometidos no ambiente real, né? Fora do mundo das redes sociais e da internet.
4: E a gente teve também um aumento do cumprimento dos mandados de prisão, apreensão de armas e de munições. Como que a integração maior das polícias, o senhor até já mencionou isso agora na sua última resposta, essa integração das polícias federais com as polícias estaduais, isso ajudou a melhorar esses índices?
6: Olha, esse é um dos fatores que são diretamente afetados pela integração dos dados que nós implementamos no Ministério da Justiça e Segurança Pública e nas gestões anteriores, porque nós temos um Banco Nacional de Mandados de Prisão, que são os mandados conferidos pela Justiça e que ficam num banco. Muitas vezes os foragidos, eles fogem dos estados da federação e cada estado cuida do seu banco. O que é que o Ministério da Justiça fez? Ele cruzou esses dados com vários bancos de endereços para atualizar a localização dos foragidos. Fizemos isso tanto no Centro Integrado Mulher Segura para cumprir os mandados de prisão no mês de março, e a gente vai fazer isso continuamente das pessoas que cometeram crimes contra a vida das mulheres, como também nos crimes violentos. Esse aumento do cumprimento de mandado de prisão, combinado também com a RENARME, que é a Rede de Enfrentamento ao Tráfico de Armas, fez com que essas duas coisas, que é o cumprimento de mandado de prisão e a apreensão de armas, aumentasse. Ora, menos armas em circulação, menos pessoas violentas que cometeram crimes anteriores foragidas, fazem com que o número de crimes violentos, no caso os homicídios, tenham diminuído. Então, essa integração é fundamental para a gente chegar nesses bons números.
3: Secretário, o senhor citou que esses dados aí refletem o fortalecimento das forças de segurança com investimentos em equipamentos e inteligência. São estes que o governo também aposta no novo programa Brasil contra o Crime Organizado, que foi lançado ontem. O senhor pode falar mais pra gente sobre como será esse trabalho a partir de agora?
6: O Brasil contra o Crime Organizado é a executoriedade da lei antifacção, a lei que foi aprovada, encaminhada pelo presidente Lula e que traz um tipo penal, que é o domínio social estruturado feito por organizações criminosas ultraviolentas. A gente vai combater essas organizações. Primeiro, pela asfixia financeira. Elas querem dinheiro. O dinheiro é o objetivo e é o fundamento de tudo. Nós vamos asfixiá-las, evitar o fluxo de armas, combatendo o tráfico de armas, elucidar os homicídios e, principalmente, estabelecer um padrão de segurança máxima nos presídios estaduais. Isso tudo para que a gente possa devolver os territórios às populações que são os seus verdadeiros donos.
4: A ideia é cercar essas organizações por todos os lados, né?
6: O objetivo é esse, com uma cooperação interfederativa entre estados, União, com recursos provenientes do orçamento e, principalmente, com integração. Nós temos várias instituições funcionando, mas nós precisamos agora trabalhar em conjunto para atacar esse crime organizado.
3: Bom, nós conversamos com o Chico Lucas, secretário nacional de segurança pública. Secretário, muito obrigado pela presença aqui na Voz do Brasil.
6: Eu que agradeço o espaço.
4: O estoque de empregos formais no Brasil chegou a quase 60 milhões.
3: É o que mostrou a RAIS, a Relação Anual de Informações Sociais, divulgada hoje.
4: O resultado foi positivo em todos os grupos econômicos e em todos os estados do país, além do Distrito Federal.
7: O número de empregos formais no país alcançou 59.970.000 vínculos em 2025, um crescimento de 5% em relação ao ano anterior. É o que mostra os dados da RAIS, Relação Anual de Informações Sociais, divulgada nesta quarta-feira pelo Ministério do Trabalho e Emprego. O setor privado segue como o principal empregador, mas o setor público teve um crescimento mais intenso no período da pesquisa. Para o concursado Patrick Acker, foi a segurança de um salário fixo, os benefícios e a estabilidade que o fizeram optar pela carreira pública.
8: Ter a segurança de um plano de saúde, ter a segurança de uma previdência privada, um vale-refeição, um salário fixo ali todo mês. Isso é um benefício que eu acho que, assim, não tem preço, né?
7: Todos os grupos de atividades econômicas apresentaram variação positiva no ano passado. O destaque foi o setor de serviços, que cresceu 7,2%, seguido pelos setores do comércio, indústria, construção civil e agropecuária. Seu Damião Epaminondas de Souza é amador de ferragem de uma obra de Brasília. Com carteira assinada há mais de 17 anos, o operário sabe bem dos benefícios da conquista.
9: Em 2022, eu sofri um acidente. E nesse acidente, eu fiz valer o apoio do INSS, né? Ter tido o apoio da empresa. É um benefício, assim, incomparável, inenarrável a questão da gente ter um CLT.
7: O número de estabelecimentos com empregados também cresceu, passando de 4.700.000 para 4.800.000. Com variação de 2,1%. A RAIS consolida de forma automática as informações do E-Social, enviadas por empregadores. Por meio desse sistema, o processo tornou-se mais rápido, seguro e preciso, avalia o analista de recursos humanos Alan Rogério de Souza.
10: A mesma informação que eu passei para o Ministério do Trabalho, eu passei para a Caixa, eu passei para todos os órgãos, o INSS, todo mundo está sabendo dessa informação. Então é muito mais rápida, muito menos burocrática para a gente acaba diminuindo muito nossos problemas.
7: Nos últimos 3 anos, foram mais de 7.800.000 novos vínculos registrados. O resultado confirma a continuidade da expansão do emprego formal no país, afirmou o ministro do Trabalho e Emprego, Luiz Marinho.
11: O país, ele continua num processo de crescimento consistente, de forma sustentável, gerando emprego de qualidade. Nós estamos num momento de menor taxa de desemprego da nossa história, um momento muito bom, apesar dos juros altos, né?
7: Do ponto de vista regional, Norte e Nordeste apresentaram o maior crescimento no ano passado, com alta de 10%, o dobro da média nacional. Entre as unidades da federação, todas apresentaram variação absoluta positiva no estoque de vínculos formais. Reportagem Pablo Mundim.
4: E a redução da jornada de trabalho está sendo implantada para os servidores terceirizados do governo federal.
3: A medida deve alcançar 40 mil trabalhadores que passam a cumprir 40 horas semanais.
4: A ação vai de encontro à proposta, vai ao encontro da proposta do governo de pôr fim à escala 6x1, ou seja, 6 dias de trabalho e 1 de descanso.
12: No Serviço Federal de Processamento de Dados, SERPRO, a rotina dos trabalhadores terceirizados está passando por mudanças. O órgão aprovou a redução gradual da jornada de trabalho de 44 horas para 40 horas semanais, sem mudança no salário. Cecília Beatriz trabalha como recepcionista no SERPRO e também está no 5º semestre da Faculdade de Enfermagem. Para ela, o tempo extra vai melhorar a qualidade de vida.
13: Eu saio daqui e vou para a faculdade. Né? Se eu sair daqui e vou para a faculdade, eu chego em casa tarde, acordo cedo para vir para o SERPRO. Para mim, é mais questão de descanso.
12: Semestre da Faculdade de Enfermagem. Para ela, o tempo extra vai melhorar a qualidade de vida.
13: Eu saio daqui e vou para a faculdade. Né? Se eu sair daqui e vou para a faculdade, eu chego em casa.

0: para os terceirizados da administração pública estão a redução da jornada de trabalho de 44 horas para 40 horas semanais, sem prejuízo de salário. Mais de 40 mil terceirizados serão beneficiados. As ações fazem parte de um conjunto de medidas tomadas pelo governo do Brasil em defesa dos trabalhadores. Entre elas está o projeto de lei que propõe o fim da escala 6x1. O ministro da Secretaria-Geral da Presidência da República, Guilherme Boulos, destacou que a mudança da escala e da jornada deve beneficiar principalmente quem trabalha no comércio.
1: O comércio de varejo, de maneira geral, é onde você tem a maior incidência dos 14, 15 milhões de trabalhadores brasileiros que estão na escala 6x1. Uma regulamentação que proteja o trabalhador, as empresas têm condições de precificar e de se adaptar a isso.
0: O governo do Brasil enviou ao Congresso Nacional, em abril, um projeto de lei que propõe o fim da escala 6x1. O texto foi enviado com pedido de urgência constitucional e está sendo analisado na Câmara dos Deputados. O projeto propõe a redução da jornada para 40 horas semanais e a garantia de 2 dias de descanso remunerado por semana, sem redução de salário. Reportagem, Márcia Fernandes.
2: A venda no comércio está aumentando.
3: Uma pesquisa divulgada hoje pelo IBGE mostra que a venda no varejo cresceu 4% em março, quando comparado ao mesmo mês do ano passado.
2: E essa expansão tem sido contínua nos últimos 6 meses.
4: Ano de Copa do Mundo e muita gente quer garantir a melhor imagem para assistir aos jogos. O Luiz Salles, de São Luís, no Maranhão, comprou uma televisão novinha e maior.
5: Acredito que tenha sido uma boa compra, porque quanto maior a tela para ver o jogo e numa resolução de alta definição, tem uma sensação diferente.
4: E foi justamente a compra de novos televisores e celulares uma das responsáveis pelo aumento do volume de vendas do comércio varejista no mês de março. Quando comparado a fevereiro, o índice cresceu 0,5%. Esses aparelhos fazem parte do grupo de equipamentos e material para escritório, informática e comunicação, que teve um aumento na venda de 5,7% em relação ao mês anterior. Os dados da pesquisa mensal de comércio foram divulgados nesta quarta-feira pelo IBGE. De acordo com o gerente do estudo, Cristiano Santos, a valorização do real frente ao dólar foi um dos motivos de o setor atingir essa taxa.
6: Essa atividade de equipamentos para escritório, informática e comunicação oferta e vende produtos que são, na maioria, importados. Essa atividade, então, ela tem ali um componente com relação a custos muito ligado à variação do dólar.
4: O crescimento das vendas no varejo atinge o nível mais alto da série histórica pelo terceiro mês seguido. Além dos equipamentos e material para escritório, contribuíram para o aumento das vendas no mês de março os combustíveis e lubrificantes, artigos de uso pessoal e doméstico, livros, jornais, revistas e papelaria. Reportagem Raquel Mariano.
3: Menos impostos para quem faz compras online em sites internacionais.
2: O governo do Brasil zerou a chamada taxa das blusinhas em itens de menos de 50 dólares vendidos online.
3: A expectativa é beneficiar principalmente as famílias de menor renda.
7: As compras online em sites internacionais fazem parte do dia a dia da estudante universitária Lívia Barros, de Brasília, e vão além das chamadas blusinhas.
8: Calça, quadro, colcha de cama, até acessórios para pets, para gato, para cachorro.
7: Na hora de colocar as compras no carrinho virtual, era só alegria, mas quando o valor final aparecia na tela, os impostos estavam pesando no bolso.
8: Eu ficava, tipo, muito cabisbaixa de comprar por conta da taxa, que os impostos eram terríveis.
7: Para quem faz compras online, como a Lívia, veio em boa hora o anúncio de que os impostos federais que incidiam sobre os produtos internacionais estão zerados. A iniciativa do governo do Brasil vale para itens abaixo de 50 dólares, ou seja, pouco menos de 250 reais. A medida provisória que zera a chamada taxa das blusinhas, assinada pelo presidente Luiz Inácio Lula da Silva, vai beneficiar o segmento mais pobre da população.

0: seja, redução bastante significativa para o consumidor final. Então, justamente, né, as famílias que têm uma renda menor que vão acabar se beneficiando mais.
1: Segundo o governo federal, o fim da taxa das blusinhas foi possível devido ao combate efetivo ao contrabando e à regularização do setor desde 2024. Reportagem Graziela Mendonça.
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3: Fique agora com o Minuto do TCU e em seguida as notícias do Poder Judiciário e do Congresso Nacional. Boa noite.
2: Boa noite pra você e até amanhã.
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6: Presidente do STF defende diálogo entre cortes constitucionais na abertura da 16ª Conferência Ibero-Americana.
7: Operação Faroeste. STJ recebe nova denúncia contra magistradas baianas.
6: Justiça do Trabalho levará serviços jurídicos gratuitos ao arquipélago do Marajó, no Pará.
7: Boa noite, eu sou Marcela Luiz.
6: E eu sou Walter Lima.
7: Começou hoje no Supremo Tribunal Federal a 16ª edição da Conferência Ibero-Americana de Justiça Constitucional.
6: Pela primeira vez, o Brasil sedia o evento, que reúne cortes de diversos países para debater o futuro do direito e da democracia. Judite Aragão.
8: Na abertura, o discurso do presidente do Supremo Tribunal Federal e do Conselho Nacional de Justiça, ministro Edson Fachin, foi um alerta sobre a defesa da independência judicial como pilar da cidadania.
9: Eleições continuam ocorrendo, parlamentos permanecem abertos, tribunais seguem decidindo até o dia em que tudo isso deixe de acontecer. E mesmo antes desse dia, a democracia já terá sido esvaziada de toda a sua substância constitucional. Nosso papel como jurisdição constitucional, quero crer, é precisamente identificar essa trajetória antes que ela se torne irreversível e valendo-nos dos mecanismos de proteção que as próprias constituições nos outorgam, defender o Estado de Direito e defender a ordem democrática.
8: O evento vai até amanhã e pode ser acompanhado pelo YouTube do STF.
7: STJ recebe nova denúncia contra 4 pessoas no âmbito da Operação Faroeste.
6: A operação investiga possível venda de decisões judiciais em esquema de grilagem e disputa de terras no oeste da Bahia. Fátima Uchoa.
10: Com a denúncia recebida, tornaram-se réus a desembargadora Maria do Socorro Barreto Santiago e a juíza Marivalda Almeida Moutinho, ambas do Tribunal de Justiça da Bahia, e os empresários Adailton Maturino dos Santos e Gessiane Souza Maturino dos Santos. E segundo o Ministério Público Federal, as práticas criminosas incluíram manobras no julgamento de recurso administrativo sobre a legalidade de portaria da Corregedoria do Tribunal Estadual, que determinava o bloqueio de matrículas imobiliárias, além de uma ação possessória sobre imóvel rural de grande extensão. Os dois empresários teriam entregado às magistradas dinheiro e bens de alto valor em troca de favores nos processos. O relator na Corte Especial do STJ é o ministro Og Fernandes.
7: Nunes Marques é o novo presidente do Tribunal Superior Eleitoral.

0: A cerimônia foi conduzida pela ministra Carmen Lúcia, que deixou a presidência após quase 2 anos no cargo. Estevão Furtado.
1: No primeiro discurso como presidente do TSE, Nunes Marques destacou que a democracia brasileira continua sendo decidida pela vontade livre do povo nas urnas. Ele defendeu a segurança das urnas eletrônicas, falou da importância do voto livre e sem pressão política ou econômica, e alertou para os riscos do uso irresponsável da inteligência artificial nas eleições. Depois de assinar o termo de posse, Nunes Marques deu posse ao ministro André Mendonça como vice-presidente do TSE.
2: Justiça do Trabalho levará serviços jurídicos gratuitos ao arquipélago do Marajó, no Pará, entre os dias 18 e 22 de maio.
0: A ação é coordenada pelo Conselho Nacional de Justiça e envolve mais de 50 entidades parceiras do Judiciário, Executivo e Sociedade Civil. Larissa Batista.
3: A ação quer garantir serviços judiciais de cidadania e de saúde para os moradores dos municípios de Breves e Portel, no arquipélago do Marajó, no Pará. A população vizinha do município de Melgaço também será atendida. Diariamente, um barco da Prefeitura Municipal fará o deslocamento dos interessados até os pontos de atendimento. Para mais informações, acesse o site tst.jus.br ou as redes sociais do TST.
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2: Uma boa noite.
0: E até amanhã.
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1: Eu sou Paula Groba e estes são os destaques de hoje do Jornal do Senado, que começa agora. Senado aprova e segue para sanção projeto que torna crime exercício ilegal da medicina veterinária. Comissão estende prazo para denúncia de violência doméstica. Sugestão popular pode beneficiar trabalhador em casos de FGTS atrasado. Boa noite. Mulheres vítimas de violência doméstica e familiar poderão ter mais tempo para denunciar os agressores. A Comissão de Constituição e Justiça aprovou um projeto que amplia de 6 meses para até 1 ano o prazo para a apresentação das denúncias. O texto seguiu com pedido de urgência para votação em plenário. Repórter Bruno Lourenço.
2: O projeto de lei aprovado pelos senadores dá às vítimas de violência doméstica e familiar até 1 ano para tomar providências legais contra seus agressores. O prazo hoje é de 6 meses, contado do dia em que a mulher tem o conhecimento do autor do crime. O senador Isalci Lucas, do PL do Distrito Federal, defendeu a extensão do prazo.
3: Nos casos de violência doméstica e familiar contra a mulher, a ofendida mora com o agressor, tem laços afetivos com ele e muitas vezes depende economicamente dele. Assim, a vítima necessita de um prazo maior de reflexão para exercer o direito de queixa ou representação, a fim de vencer o medo, a vergonha, o trauma e até mesmo o eventual sentimento que ainda nutre sobre o agressor e reunir as condições para denunciar as agressões sofridas.
2: Em caso de falha do Ministério Público, esse prazo também vai a 1 ano e começaria a contar a partir do término do período reservado à promotoria para o oferecimento da denúncia à Justiça. A proposta, que já passou pela Câmara dos Deputados e nas Comissões de Direitos Humanos e Segurança Pública do Senado, seguiu com pedido de urgência para a votação no plenário. Se aprovada, vai à sanção presidencial.
1: E a Voz do Brasil deve ganhar um novo espaço de orientação e combate à violência contra a mulher. O Senado aprovou um projeto que reserva 1 minuto do programa para divulgar serviços de prevenção e enfrentamento, como o Ligue 180. O texto seguiu para a sanção. Repórter Pedro Pince.
4: O Senado aprovou o projeto da deputada Lídice da Mata, do PSB da Bahia, que obriga a divulgação de serviços de enfrentamento à violência contra a mulher no programa A Voz do Brasil. Pela proposta, o programa deverá reservar 1 minuto para divulgar serviços destinados à prevenção e ao enfrentamento desse tipo de violência, como o Ligue 180, Central de Atendimento à Mulher, que recebe denúncias e fornece orientações sobre leis, direitos das mulheres e serviços da rede de atendimento. A Voz do Brasil é o programa oficial de informações dos três poderes, transmitido de segunda a sexta-feira pelas emissoras de rádio entre 7 e 10 da noite. O projeto altera o Código Brasileiro de Telecomunicações, que obriga a retransmissão do programa. A relatora, senadora Damares Alves, do Republicanos do Distrito Federal, destacou a popularidade da Voz do Brasil.
5: Trazer para esse programa, que o Brasil inteiro ama, a canais de atendimento sobre violência contra a mulher, é um passo tão importante, presidente, na proteção e na defesa da mulher. E que agora a gente possa falar com todos, nos lugares mais longe do Brasil, onde às vezes a gente não consegue ir, a Voz do Brasil chega.
4: O minuto destinado à divulgação será incluído no tempo reservado à Câmara dos Deputados. O texto segue agora para a sanção presidencial.
1: Quem maltratar animais poderá enfrentar penas mais duras. A Comissão de Meio Ambiente aprovou um projeto que aumenta a punição para maus tratos, com previsão de 2 a 5 anos de reclusão, além de multa. Hoje a pena varia de 3 meses a 1 ano de detenção. As informações com Márcio Maturana.
6: A pena para quem maltratar qualquer animal pode aumentar dos atuais 3 meses a 1 ano de detenção, mais multa, para de 2 a 5 anos de reclusão, mais multa. Igual a pena já prevista para maus tratos de cães e gatos. Esse projeto avançou da Comissão de Meio Ambiente para a Comissão de Constituição e Justiça. O texto do senador Confúcio Moura, do MDB de Rondônia, foi aprovado na forma de um substitutivo, incorporando outras 9 proposições sobre o mesmo tema, apresentado pela relatora Leila Barros, do PDT do Distrito Federal.
7: Em agosto de 2025, no município de Bananal, em São Paulo, um indivíduo forçou um cavalo cavalo a marchar por longa distância até a exaustão, o que teria causado sua morte.
6: Ainda segundo o projeto, a pena pode ser aumentada em casos que envolvam tortura, abuso sexual ou transmissão das agressões em redes sociais.
1: Além do aumento das penas para crimes de maus tratos, o Senado aprovou uma proposta que torna crime o exercício ilegal da medicina veterinária. A medida busca garantir mais segurança no atendimento aos animais e evitar riscos à saúde pública. Pelo texto, quem atuar como veterinário sem autorização poderá pegar de 6 meses a 2 anos de detenção, além de multa. A proposta segue para a sanção presidencial. O relator, senador Sérgio Moro, do PL do Paraná, afirmou que a punição será direcionada à prática clandestina, sem prejudicar profissionais como agrônomos e zootecnistas.
8: O PL, na verdade, mira o verdadeiro criminoso, o fraudador, o leigo e o clandestino que ameaçam a saúde única.
1: O senador Efraim Filho, do PL da Paraíba, disse que o projeto aprovado representa um pleito dos conselhos regionais de medicina veterinária.
9: Uma demanda pela aprovação desse projeto, é um tema que impacta no dia a dia do segmento, da categoria. Hoje, né, a relação com os animais, uma relação cada vez vínculos mais estreitos, a medicina veterinária está presente em muitas atividades do setor produtivo, então o exercício ilegal dessa profissão mereceu essa tipificação.
1: Quando o empregador atrasa o depósito do FGTS, o trabalhador pode sair no prejuízo. Uma sugestão popular transformada pelo Senado em projeto de lei quer garantir que as multas por esse atraso sejam repassadas ao próprio empregado. A proposta surgiu no programa E-Cidadania do Senado. A reportagem é de Rodrigo Rezende.
10: O Senado irá discutir como projeto de lei uma ideia apresentada no programa E-Cidadania, que determina que o valor total das multas e encargos arrecadados em razão do atraso ou falta de recolhimento do Fundo de Garantia do Tempo de Serviço, o FGTS, sejam repassados diretamente ao trabalhador prejudicado. O senador Paulo Paim, do PT do Rio Grande do Sul, que foi relator da sugestão legislativa na Comissão de Direitos Humanos e Legislação Participativa, afirmou que a proposta traz justiça.
11: Razoável, portanto, que eventuais multas incidentes sobre o recolhimento em atraso sejam destinados à conta vinculada do trabalhador. De igual maneira, o empregador que não recolher ou recolher intempestivamente as contribuições para o FGTS deve arcar com eventuais prejuízos sofridos pelo trabalhador.
10: A sugestão legislativa foi apresentada pelo Instituto Fundo de Garantia do Trabalhador. Qualquer cidadão pode apresentar ideias de novas leis ao Senado. Para isso, basta acessar senado.leg.br/e-cidadania.
1: O senador Espiridião Amin, do PP de Santa Catarina, criticou a decisão do governo federal de zerar a cobrança de tributos sobre as compras internacionais de até $50, conhecidas popularmente como a taxa das blusinhas. A medida provisória já está em vigor, mas precisa ser analisada pelo Congresso Nacional em até 120 dias para não perder a validade. Amin afirmou que em 2024 a taxação havia sido aprovada em acordo com o próprio governo para proteger empregos e a cadeia produtiva da indústria têxtil brasileira. Na avaliação do parlamentar, a mudança representa oportunismo político e provoca instabilidade tributária, o que pode prejudicar setores produtivos.
12: O governo concordou e agora toma uma decisão, no mínimo com cheiro de politicagem. Criar solavancos tributários é uma forma de sabotar a economia.
1: Já o senador Paulo Paim, do PT do Rio Grande do Sul, lembrou os 138 anos da assinatura da Lei Áurea. Ao mencionar a data, o parlamentar destacou iniciativas legislativas aprovadas ao longo dos anos, como o Estatuto da Igualdade Racial e a Lei de Cotas, mas defendeu novos avanços na ampliação de políticas públicas de inclusão social e de ações afirmativas. Paim também citou dados sobre desigualdade racial no país. Segundo o senador, a maioria das vítimas de homicídio no Brasil ainda são pessoas pretas e pardas, e as mulheres negras ainda enfrentam taxas de desemprego mais altas.
11: Segundo a RAIS, no segundo trimestre de 2024, havia 7,5 milhões de desocupados e a taxa média de desemprego para os homens não negros era de 4,6%, para as mulheres negras, 10,1%.
1: Música. trabalhos técnicos de João Lira, o Jornal do Senado fica por aqui. Acompanhe agora as notícias da Câmara dos Deputados. Boa noite e até amanhã.

0: plenário aprova restrições a condenados por crimes sexuais contra menores.
1: Deputados e governo encaminham acordo para diminuir escala de trabalho.
0: Câmara aumenta a punição para estupro de vulneráveis no ambiente militar.
1: Boa noite. A Câmara aprovou uma punição mais rigorosa para estupro de vulnerável no meio militar. O repórter Marcelo Larcher explica por que a mudança está sendo discutida.
2: A Câmara dos Deputados aprovou o projeto que altera as regras do Código Penal Militar para o crime de estupro de vulnerável, ou seja, quando a vítima tem menos de 14 anos de idade ou é uma pessoa com deficiência. O texto aumenta as penas previstas pela legislação militar, que é geralmente aplicada para punir militares em serviço. Dessa maneira, a punição iguala às previstas no Código Penal Comum. Atualmente, o Código Penal Militar prevê pena de 8 a 15 anos de prisão para o crime de estupro de menores de 14 anos, pessoas com deficiência ou sem discernimento para consentir. Já a legislação penal comum estabelece pena de 10 a 18 anos, sendo que a pena aumenta para 12 a 24 anos quando a lesão corporal grave e quando o estupro causar a morte da vítima, a pena é de 20 a 40 anos. O texto aprovado adota essas mesmas penas para os crimes ocorridos no âmbito militar. A proposta apresentada pela deputada Laura Carneiro, do PSD do Rio de Janeiro, também inclui regras que já existem no Código Penal. As penas se aplicam independentemente do consentimento da vítima, da experiência sexual anterior ou até da ocorrência de gravidez decorrente do crime. Relatora da proposta, a deputada Camila Jara, do PT do Mato Grosso do Sul, afirmou que o projeto corrige uma diferença entre o Código Penal Militar e a legislação penal comum, garantindo maior proteção a crianças e adolescentes e pessoas vulneráveis. Segundo a relatora, a proposta evita que militares recebam punições mais brandas do que civis em crimes da mesma gravidade. No plenário, o parecer foi lido pela deputada Érica Cocai, do PT do Distrito Federal.
3: O projeto e o parecer, eles se equivalem ao Código Penal Militar ao que é previsto no Código Penal Comum, ou seja, a recrudescimento penal no Código Militar. E para além disso, ele exclui os atenuantes em casos de violência sexual. E aí, qualquer violência, qualquer que seja a vítima de violência sexual.
2: O projeto que aumenta penas para estupro de vulnerável no âmbito militar seguiu para análise do Senado. Da Rádio Câmara de Brasília, com informações de Daniela Lessa e Antônio Vital, Marcelo Larcher.
0: Homenagem. Roberto Monteiro, pai do PL, celebra os 217 anos da Polícia Militar do Rio de Janeiro, comemorados em 13 de maio. O congressista destaca o trabalho da Secretaria de Estado da Corporação e cumprimenta os quase 47 mil policiais, aos quais chama de heróis anônimos.
1: Roberto Monteiro, pai, se sente orgulhoso por ter enviado mais de 35 milhões de reais em emendas de sua autoria para as diversas forças de segurança fluminenses e acrescenta que a proteção da população é a prioridade do seu mandato.
0: Sargento Portugal, do Podemos, lista nominalmente os 46 agentes de segurança do Rio de Janeiro envolvidos em operações históricas contra o crime organizado, com apreensão de drogas e de armas, e dois policiais mortos durante assalto, para solicitar a promoção de todos por bravura.
1: Sargento Portugal presta sua homenagem aos 217 anos da Polícia Militar Fluminense e critica políticos que usam a corporação para fazer propaganda, mas ignoram as dificuldades da tropa. O parlamentar cita sua linhagem familiar de militares para reafirmar seu orgulho em ser policial.
0: Segurança Pública. Na avaliação de Carlos Jordi, do PL do Rio de Janeiro, o programa Brasil contra o Crime Organizado tem caráter eleitoreiro. O parlamentar afirma que os investimentos anunciados são insuficientes e que as medidas não enfrentam as facções criminosas de forma efetiva.
1: Carlos Jordi critica ainda o veto do governo a trechos de um projeto que endurecia regras para condenados pelo assassinato de policiais. Segundo o deputado, a retirada de dispositivos sobre progressão de pena e regime disciplinar diferenciado beneficia criminosos.
0: Alberto Fraga, do PL do Distrito Federal, classifica o novo plano do governo para a segurança pública como uma proposta sem inovação. Ele argumenta que medidas como fortalecimento do sistema prisional, combate ao tráfico de armas e ampliação da perícia já existem há anos.
1: Alberto Fraga também alerta que o financiamento do programa via BNDES pode aumentar as dívidas dos estados. O deputado defende mais investimentos na fiscalização das fronteiras e na reformulação da Força Nacional.
0: Raimundo, PT do Rio de Janeiro, critica critica a proposta aprovada na Comissão de Segurança Pública que permite o saque do FGTS para a compra de arma de fogo. O deputado afirma que o objetivo do Fundo de Garantia é proteger o trabalhador em áreas como habitação e aposentadoria.
1: Raimon se diz preocupado com políticas de segurança pública baseadas na ampliação do acesso a armas. Ele avalia que o Congresso deve rejeitar esse caminho para preservar ações voltadas ao amparo social e ao fortalecimento da democracia.
0: Coronel Crisóstomo, do PL de Rondônia, defende a redução da maioridade para 16 anos nos casos de crimes graves. Ele afirma que a discussão na Comissão de Constituição e Justiça busca responsabilizar adolescentes que cometem crimes hediondos conforme as regras aplicadas aos adultos.
1: Coronel Crisóstomo avalia que a mudança é necessária para enfrentar a participação de adolescentes em crimes violentos. Ele avalia que a legislação atual não garante punição adequada para esse tipo de ocorrência, aumentando a sensação de impunidade.
0: General Girão, do PL do Rio Grande do Norte, critica a condução das políticas de segurança pública, afirmando que o aumento da violência exige mais do que os investimentos financeiros anunciados pelo governo federal.
1: O deputado também defende o fortalecimento das forças policiais, com mais garantias aos agentes de segurança. General Girão ainda critica o sistema de justiça do país e defende a redução da maioridade penal como resposta ao avanço da criminalidade.
0: Justiça. A Câmara aprovou restrições para condenados por crimes sexuais contra crianças e adolescentes. A repórter Daniela Lessa acompanhou a votação.
4: O plenário da Câmara dos Deputados aprovou o texto principal do projeto que cria restrições para pessoas condenadas por crimes sexuais contra crianças e adolescentes, como estupro de vulnerável, exploração sexual infantil e produção ou divulgação de pornografia infantil. A proposta altera a Lei de Execução Penal. Pelo texto aprovado, a Justiça poderá determinar o uso de tornozeleira eletrônica e estabelecer limites de circulação quando o condenado deixar o presídio ou estiver cumprindo pena em regime aberto. Essas restrições poderão impedir a aproximação da vítima e de sua família, escolas, creches, parques, praças e outros locais frequentados por crianças. O condenado também poderá ser proibido de trabalhar em atividades voltadas ao público infantil, pedir guarda ou adoção de menores, morar em locais com crianças que não sejam seus filhos ou enteados e manter contato com menores de 14 anos por meios digitais sem autorização judicial. O relator do projeto, o deputado Kim Kataguiri, do Missão de São Paulo, defendeu que o objetivo é reduzir o risco de reincidência e criar mecanismos permanentes de proteção a crianças e adolescentes.
5: A gente impõe medidas, penas restritivas de direito para pedófilos, a gente impede que o pedófilo tenha uma creche, tenha um parquinho, seja dono de qualquer estabelecimento frequentado ou que tenha como clientela crianças, adolescentes.
4: Outro ponto previsto é a obrigação de comunicar formalmente ao cônjuge ou companheiro sobre a condenação e as restrições vigentes. Para concluir a votação, ainda falta os deputados votarem uma modificação que amplia a medida também para menores acusados de crimes sexuais contra crianças e adolescentes. A emenda, apresentada pelo deputado Marcel Van Hatten, do Novo, do Rio Grande do Sul, altera penalidades previstas no Estatuto da Criança e do Adolescente. O debate sobre esse ponto gerou polêmica entre os parlamentares. A votação do texto principal chegou a ser suspensa. A emenda amplia de 3 para 6 anos o prazo máximo de internação de adolescentes que pratiquem atos infracionais com violência. E nos casos análogos a crimes hediondos, o prazo pode chegar a 12 anos. A emenda também prevê transferência para estabelecimento prisional comum quando o adolescente atingir a maioridade durante o cumprimento da medida socioeducativa em local separado dos detentos comuns. O deputado Marcel Van Hatten defendeu que os deputados se manifestem em votação nominal.
6: Se eles quiserem votar a favor de criminoso hediondo, vota a favor, mas deixa votar. Que acordo é esse que nós do Novo temos que retirar um destaque que é para punir melhor aqueles que são criminosos, porque senão eu não voto o resto do texto. Eu não vou admitir passar pano para esse tipo de bandido, não. Não vou retirar o meu destaque nem o pedido de nominar. Isso é um direito nosso.
4: A votação do projeto que cria restrições para condenados por crimes sexuais contra crianças e adolescentes ainda precisa ser concluída pelos deputados antes de a proposta seguir para o Senado. Da Rádio Câmara de Brasília, Daniele Lessa.
0: Política.
1: Clarissa Tércio, do PP de Pernambuco, protesta contra a decisão do Ministério Público Federal de arquivar denúncia de violência política e de gênero que ela teria sofrido na Comissão da Mulher, contradizendo conclusões da Polícia Legislativa, que comprovam a injúria e o ataque misógino.
0: Clarissa Tércio evidencia a insegurança no ambiente de trabalho a que deputadas estão expostas e questiona qual o limite tolerável para a liberdade de expressão. Para a deputada, o arquivamento de seu processo evidencia a parcialidade das decisões judiciais, razão pela qual ela vai recorrer.
1: Paulão do PT critica a tramitação de um processo eleitoral em Alagoas que determinou a cassação de seu mandato. O deputado alega que a ação avançou sem que ele pudesse exercer plenamente o direito à ampla defesa e ao contraditório.
0: O deputado também afirma que vai continuar recorrendo da decisão e defendendo a legitimidade do mandato obtido nas urnas. Paulão sustenta que a eventual mudança no resultado eleitoral desconsidera a votação recebida e reafirma a disposição para seguir na disputa política.
1: Márcio Gerri, do PCdoB, acusa membros do governo do Maranhão de utilizarem o aparato estatal em favor de interesses políticos e familiares. O parlamentar denuncia a articulação de uma CPI na Assembleia Legislativa com o objetivo de atingir adversários da atual gestão.
0: De acordo com Márcio Gerri, o governo deixou de lado compromissos com a população para priorizar ações com foco eleitoral. Para ele, trata-se de uma tentativa de manutenção no poder.
7: Desenvolvimento Regional.
1: Ricardo Maia, do MDB da Bahia, mostra como as emendas impositivas são fundamentais, especialmente para garantir saúde e infraestrutura para municípios com receitas precárias. Ele citou como exemplo a compra de UTIs móveis e viaturas para as cidades de Araci, Vanderlei e Jaguaripe.
0: Ricardo Maia defende também que ações do Executivo, como a duplicação da BR-116 e a construção de institutos federais, são fundamentais para o crescimento do sertão baiano e do Brasil, reforçando o Pacto Federativo e os investimentos no futuro do país.
7: Meio ambiente.
1: Pedro Lucas Fernandes, do União, alerta para os impactos econômicos da possível criação da reserva extrativista Tauamirim, no Maranhão. Segundo o parlamentar, a medida pode comprometer empregos, investimentos e o funcionamento do complexo portuário do estado.
0: Pedro Lucas Fernandes assinala que comunidades locais não teriam sido ouvidas durante o processo conduzido pelo ICMBio e Ministério do Meio Ambiente. Em nome da conciliação entre preservação ambiental e desenvolvimento econômico, o deputado pede a suspensão da criação da reserva.
7: Economia.
1: Merlon Solano, do PT do Piauí, cumprimenta o governo federal pela decisão de reduzir impostos para compras internacionais até $50 e reduzir para 30% as taxas para aquisições até $3.000. Em seu entendimento, a medida valoriza o salário e insere o Brasil no comércio global.
0: Merlon Solano destaca inovações trazidas pela reforma tributária, como a criação do cashback. Ele defende a compensação de perda de arrecadação com a taxação de apostas eletrônicas e dos super ricos e classifica como enganosa as afirmações de que o governo só aumenta tributos.
8: Poder. Ô Ale, mas e a Sul-Americana? A Sul-Americana vai com, principalmente nessa fase de grupos, vai com quem não tá desgastado, vai com quem precisa de minutagem, quem precisa de ritmo de jogo, quem precisa mostrar serviço, né? E o Barba Domingues, ele faz uma opção diferente hoje, principalmente com relação ao Michael, né? A gente não tem convicção absoluta de quem são os 11 preferidos do Eduardo Domingues, mas o Michael certamente está entre eles e o Coelho também, né? E ele senta esses dois, coloca esses dois na casinha para colocar uma rapaziada que até tá pedindo espaço e tal, mas eu daria essas oportunidades na Sul-Americana. Ele fez aquele jogo contra o Juventude lá no Uruguai com a base titular e é lógico que ele vai ter que rodar em algum momento, né? Você não vai conseguir jogar Campeonato Brasileiro, Sul-Americana e Copa do Brasil com os mesmos, né? Eu faria essa opção de qualquer maneira, evidentemente que você tem um time competitivo, você tem um time forte, mais uma vez ele faz essa aposta em três zagueiros, que é uma coisa muito discutível, né? Porque se o adversário, por exemplo, se eu sou o Ceará hoje, né? O Ceará que o Paulinho já disse aí, tá numa pindaíba danada, são 4 jogos sem vencer pela Série B, onde está 2 pontos apenas da zona do rebaixamento, eliminado da Copa do Nordeste pelo Vitória, foi também vice-campeão estadual, perdendo pro seu rival, e tem o Fortaleza pela frente no fim de semana. Tem torcedor aí achando que é mais importante, inclusive, esse jogo da Série B contra o Fortaleza do que o jogo da Copa do Brasil. Mas enfim, ou a questão dos três zagueiros, né? Se eu sou o Ceará, se eu sou o Moza, o treinador do Ceará, eu dou um falso espaço ali a partir do tiro de meta e saio para pressionar a saída de bola com os três zagueiros, que tem dificuldade. O Lianco um pouco mais corajoso, mais ousado, mas é uma zaga que tem dificuldade para sair jogando. Fora que você poderia colocar mais gente no meio-campo, você tem gente no meio-campo para colocar, né? E você fazia um meio-campo mais forte, liberando um pouquinho o Cacierra e o Minda das obrigações defensivas, né? Seria a minha opção. Mas é um Galo forte, sim, é favorito, sim, a classificação. O Atlético não tem bom retrospecto como visitante, a gente já sabe disso, né? Não é exatamente de hoje, né, que o time tem comportamento ruim fora de casa, né? Se você pegar aí o desempenho como visitante do Atlético, o Cirilo, fora de Belo Horizonte, né? Porque ganhou como visitante o clássico e ganhou muito bem, a melhor partida do ano, inclusive. Mas se você pegar os jogos como visitante, fora de Belo Horizonte, já são 5 jogos sem vencer. E aí um detalhe, são 4 derrotas e um empate. Todos esses jogos, e aí cabe também a comparação com o Ceará, todos esses jogos em que não venceu fora de casa, esses últimos 5, fora de Belo Horizonte, o Galo era mais time que o adversário. Por quê? Ele perdeu pro Porto Cabelo, não dá nem para citar, perdeu pro Santos, perdeu pro Coritiba, perdeu pro Cienciano e empatou daquele jeito com o Juventude. Então, os últimos 5 adversários fora de Belo Horizonte eram mais fracos do que o Atlético, e o Atlético não venceu nenhum deles. Então é claro que precisa tomar todos os cuidados. A Copa do Brasil, ela não faz surpresas como time campeão mais há muito tempo, que a gente não vê uma surpresa campeã, mas a gente vê várias nessas fases aí, né? Nessas fases intermediárias. Então todo cuidado é pouco. Mas mesmo com algumas discordâncias do nosso querido Barbicha, eu acredito num bom desempenho e numa classificação do Atlético, viu?
9: Viu, Ale Oliveira, comentarista Itatiaia. Olha o gol do Juventude. O Juventude tá marcando o terceiro. Já estamos nos acréscimos lá em Caxias do Sul, no Alfredo Jaconi. Vou ver ali quem fez. Eu sei que o Thiago.
8: Mandaca, não é o Mandaca?
9: Eu sei que o Thiago Carpini tá no banco ali. Aliás, Thiago Carpini. O Maurício Barbieri, né? O técnico do Juventude, já virou pros caras dentro de campo e falou: acabou, acabou. Ou seja, o famoso fura a bola, né? Nesse momento temos 49 do segundo tempo. Cara, o Juventude está fazendo o terceiro e tá eliminando o São Paulo. E coisa, hein, Ale Oliveira?
8: Tem uma coisa aí, né? Eu não gosto de falar, porque você sabe que é uma pessoa que eu tenho alta consideração, nem vou citar o nome. Mas o Juventude jogou o jogo inteiro com um jogador a mais.
9: Sim.
8: Quem perde jogo decisivo, tendo um jogador a mais durante todo o período da partida, esse cara não pode ser chamado de treinador, né? A gente conhece um aí, mas o Juventude jogou com um jogador a mais o jogo todo. Então era obrigação do Juventude fazer o marcador, né? Fazer o marcador, mas jogou o jogo inteiro com um jogador a mais. E olha aí, ó, falei que nenhum time da série B ou da série C, das outras séries que não tava se classificando, já temos um primeiro aí, ó.
9: Cara, últimos instantes lá, gol do Mandaca tá confirmado, viu? 3-1 pro Juventude contra o São Paulo, 3-2 no agregado. Vazaram o áudio aí? Vazaram, né? Não tem áudio vazado mais hoje em dia, né, Ale? Vazaram o áudio do Red Maciço, presidente do São Paulo, ele dizendo: ó, eu não vou mandar ninguém embora porque não tem dinheiro. Eu tô pagando 3. Foi tipo aquele do Márcio Braga antigamente, você lembra? Dinheiro acabou. Acabou o dinheiro. Vazaram o áudio do homem aí, do presidente do São Paulo, dizendo que não tem dinheiro pra mandar treinador embora. Então ele não ia demitir ninguém, porque tava pagando 3-4 treinador pra trás aí. E com o salário do Dorival, com a comissão, era quase 3 contos. Negócio assim.
8: E depois de hoje, hein, Ale? E tem uma coisa, né? Hoje pode ser que a gente tenha mais uma demissão, que é a do Rogério Ceni, se cair fora também da Copa do Brasil. E tem tudo pra isso, porque perdeu em casa pro Remo 3-1 o primeiro jogo. E tem que reverter esse placar Se o Rogério Ceni cai, aí tem Rogério Ceni e Dorival no calcanhar do Roger, aí não vai ser fácil para segurar não, hein?
9: Definitivamente não vai ser fácil. Últimos instantes para Juventude São Paulo. 3-1, Juventude vai avançando, 3-2 no agregado. Acabou em São Januário, Vasco e Paysandu 2-2. 4-2 no agregado, o Vasco avançou. Finalzinho do jogo, o Thiago Mendes foi expulso. É desfalque para a sequência da Copa do Brasil no Vasco da Gama, é desfalque para as oitavas, ele que foi destaque no fim de semana inclusive, fazendo gol da vitória e hoje fez gol também neste empate entre Vasco e Paysandu. Em instantes vai terminar o jogo lá em Caxias, o jogo que vai confirmar a classificação do Juventude à próxima etapa da Copa do Brasil. Cara, o turma tá desesperado, o Barbieri tá desesperado fazendo sinal pra dentro de campo e o São Paulo vai tentar o último ataque por ali. O Lê Marquês tá na área também pra trazer a opinião dele, pra trazer a expectativa, pra trazer o que você tá aguardando pra esse Ceará e Atlético, jogo das 9:30 da noite e as escolhas do Barba Domingues também pra hoje. Marquês, um abraço, boa noite.
10: Fala, Cirilo, boa noite, excelente jornada. Mais uma, Cirilo, vamos pra cima.
9: Mais uma, bora pra mais uma. Deixa eu confirmar que acabou o jogo lá, viu, Marcos?
10: É, tô de olho aqui também, olha só.
9: 3-1 pro Juventude, hein, Olê Marquês?
10: Olha só os segredos do mata-mata, Cirilo.
9: A gente a falou Copa.
10: Muito sobre isso no TBB. Olha aí, tá vendo? O jogo não é só jogado, velho. O Juventude fez uma pressão no jogo aéreo e matou o jogo com 3-1 com autoridade. 3-1 com autoridade, né? Esses são os exemplos que a gente tem que trazer pro jogo de daqui a pouco contra o Ceará. O jogo, Cirilo, no mata-mata, não é só bola no pé, não é só jogado. Ele é de entrega, ele é de atitude. Coisas que o Atlético deixou a desejar muito nos seus jogos fora de casa. Tá na hora de virar essa chavinha, mesmo com um time tão mexido hoje colocado em campo pelo Barba, né? Algumas ausências importantes, né? Das maiores que até o próprio Ale já trouxe, o Michael e o Coelho, que são titulares absolutos dessa equipe, né? O Coelho que dá uma energia diferente, né? Uma correria, uma recomposição que faz com que o lado dele fica sempre muito forte, muito muito intenso, né? Mas são os escolhidos, vai mais uma vez com três zagueiros, a gente imagina o Alan Franco fazendo a ala direita, tendo Pérez e Cissé como os dois volantes. Antes, né? É jogo para estar bem posicionado. Você tem a vantagem na sua bolsa de 1-0. É uma vantagem mínima, mas é uma vantagem. Esperava-se, né, Cirilo? Um Castelão super mobilizado, né? A gente não vai ter isso. Um estádio vazio, o torcedor meio que jogou a toalha. Mas a gente viu nas últimas entrevistas, no pós-jogo do Ceará, os atletas muito mobilizados, né? E entregues ao seu treinador para correr por ele. Então, são artifícios de um jogo de um mata-mata que traz algumas vírgulas importantes para a gente imaginar como é que vai ser esse jogo. Eu imagino um Ceará muito intenso jogando.